Minha gente do Brasil, são 21 horas e 3 minutos. Com a graça de Deus e Nossa Senhora, nós estamos aqui mais uma vez para mandar para todos vocês mais um programa. Eu de cá, você de lá, vamos até às 11. Tivemos aí o trio de ataque, né? E agora nós vamos atacar o seu coração com muita moda bonita. Levante essa moda, Celção!

0: Pois é, gente, agora 20 horas e 4 minutos. Boa noite a todos e a todas aqui de Brasília, do Brasil e do mundo. Hoje é segunda-feira, né? Nós vamos até às 11. Tem algumas modificações aqui no nosso programa. Durante o período eleitoral, nós não vamos poder colocar os ouvintes pelo telefone no ar. Então, só através de mensagens, você manda as mensagens aqui para nós, né? Não pode fazer menção em política, nada, nada. É a Justiça Eleitoral de olho aqui no nosso trabalho, não é só no nosso, é em todo o Brasil, nas emissoras do Brasil inteiro, então nós não queremos infringir as leis eleitorais, né? Então, o canal continua aberto, você pode participar, manda mensagem no nosso WhatsApp 61 99674-1536, 61 99674-1536. A Fátima vai ouvindo e vai passando para mim o tempo todo, né, Fatinha? Boa noite!
1: Boa noite, Maurício, boa noite, Celso, boa noite a todos os ouvintes. É isso mesmo, né, que tem que atender a determinação das normas, né, do governo. Uhum. Então, gente, vocês têm que ligar para mim, viu? Se vocês quiserem participar, tem que ligar no 61-3799-5742 ou 3799-5743. Eu atendo lá, anoto o recado, que o Maurício não pode assim mais, né, botar a mensagem direta no ar, durante o período eleitoral.
0: Não pode colocar o telefone no ar. O telefone no ar. As mensagens do WhatsApp, pode todas. E
1: as mensagens que ligar de texto,
0: você,
1: né?
0: As de texto e as de áudio também, acho
1: tem que
0: pode.
1: Tem que ouvir.
0: Você escuta de áudio também. E autoriza. Uhum. Agora, o que a gente ouviu na determinação aqui não pode é ligação direta no ar. Entendeu? Para não ter surpresa, esse é assim, esse é assado e tal, a Justiça Eleitoral está em cima e pode multar a nossa empresa e nós não queremos isso, né, Fatinha?
1: É isso mesmo, gente. Então é melhor ligar para mim, anote os telefones, que a gente conversa, bate um papo, anote seu recado, passa para o Maurício. Repetindo, 61-3799-5742 ou 61-3799-5743.
0: Ou se não, manda mensagem aqui no WhatsApp, 61-DDD-99674-1536, 61-99674-1536, né, Fatinha?
1: É isso mesmo, gente, os telefones já estão tocando ali, vamos começar, porque hoje vai até às 11, gente, hoje
0: que
1: o programa vai
0: boa.
1: Ser bom, começando a semana, segunda-feira, bem animada, vamos lá, até já.
0: Beleza, Celso Ribeiro, cadê você, Celção? Boa noite!
2: Boa noite, Maurício, boa noite, Fatinha.
0: Uhum.
2: Fatinha tá na coragem.
0: É, muito corajosa, né, rapaz? Homem forte.
2: Brasil perdeu, achei bom. Vamos lá.
0: Acho bom, Celso, que é isso, rapaz?
2: Os caras não jogou nada, né, bicho?
0: Você fala bicho, né? Você fala bicho, né?
2: Mandar uma boa noite pro Clênio, lá, pro Hugo, João Paulo, pro

0: Vavá e Ione, o Wesley, Bacabal, Palu e o Sávio, a todos os ouvintes de Eudicabos aí lá. Tem um recado do Sávio aqui, né, Maurício?
1: É, já não
0: vou passar pra você depois. É. Falou.
1: Tem que botar a fatinha pra ouvir primeiro, pra depois autorizar aí, tá bom? Beleza pura! Olha, são 21 horas e 8 minutos. Luiz Teixeira Rodrigues, lá de Pedro Afonso, no Tocantins, tá nos ouvindo. Alô, Luiz Teixeira Rodrigues, boa noite! Ele tá mandando um alusão para toda a galera de Pedro Afonso, Tocantins. Obrigado, Luiz Teixeira Rodrigues. Um abraço grande, viu? Tem aqui, falando conosco, o José. Cadê o José? O José tá aqui já? José, cadê você, José? Boa noite!
2: Boa noite, meu amigo Maurício Rabelo.
1: Boa noite. Tamo aqui.
2: Não vou lhe pedir música hoje, não.
1: Vai não.
2: Eu tô aqui dentro do Grande Balsa.
1: Dentro do Balsa, no Maranhão.
2: Isso, eu vou retornar lá para o Capinão amanhã, uma hora.
1: Ah.
2: Mas amanhã, bem Deus, nós estamos rente.
1: Tá beleza!
2: Bom? E outra coisa.
1: Sim. Vou falar.
2: Um abraço a todos os locutores. Todas as pessoal que estão me ouvindo. Ouvindo essa linda rádio famosa, esses grandes locutores famosos. E do mundo, do Brasil e do mundo.
1: Ah, certo.
2: Receba meus abraços.
1: Sim.
2: E meu respeito, tá bom?
1: Tá ótimo.
2: Para os amigos aí dessa grande rádio nacional. Um abraço em sua mãe, a dona Gasparina.
1: Opa, obrigado.
2: Não vi vocês, mas tem Deus no coração e vocês. Tá
1: que
2: bom?
1: Coisa boa. Fatinha, obrigado.
2: O Celso Ribeiro, né?
1: Celso Ribeiro do Amorim.
2: Todos que estão ouvindo esse sanfoneiro famoso do Brasil e do mundo.
1: José.
2: Contratar pra eu vir tocar aqui o Balsa.
1: No Balsas do Maranhão, né? Ah, bom demais. Obrigado, José, o sanfoneiro do Brasil, que tá lá em Balsas do Maranhão. Obrigado, José, uma excelente noite. Obrigado aí pela lembrança da minha mãe. Obrigado pelo seu carinho com a Rádio Nacional, viu? Muito obrigado. Tem mais aqui pra falar conosco. Opa! É aqui do estado de Rondônia. Fala, Rondônia. Boa noite.
3: Boa noite, Maurício Rabelo. Ela vira a música cheia. Da Rádio Camargo Luciano. Pessoal, todos os filhos da rádio. Todos gostarem da música. E todos tivessem com tudo no programa.
1: Aham.
3: Um abraço. Doralice Chantavado Santo. Da linha 659. Paulina Verde, Rondônia.
1: Doralice, obrigado, obrigado, Doralice, aí em Rondônia, muito obrigado, pedindo Zezé de Camargo e Luciano. Cheiro é o nome da moda, viu, Celso? Cheiro, Zezé de Camargo e Luciano, muito obrigado, muito obrigado. Tem mais aqui, lá de Mato Grosso, falando comigo, é o Divino. Alô, Divino!
4: Boa noite, Maurício Rabelo.
1: Boa noite, tudo
4: tô
1: bom?
4: Tô mandando esse áudio aqui antecipado, porque só tenho internet na casa dos outros. A hora que eu tiver internet na minha casa, nós falamos fala todo santo dia.
1: Tá bom demais, Divino.
4: Bota pra nós aí, Gino Ingênuo.
1: E é, rapaz?
4: Morena, seu brinco caiu. Acho que é, Gino Ingênuo, sei lá.
1: Boa, rapaz. Morena, seu brinco
4: aí,
1: caiu.
4: Pra toda a galera aqui da Taboca, em São Félix do Araguaia, no Mato Grosso.
1: Taboca, São Félix do Araguaia, Mato Grosso. Muito obrigado, Divino. Um abraço grande pra você. Muito obrigado. Eu queria mandar o áudio pra ele de volta aqui, mas parece que tá impossibilitado. É, obrigado. Obrigado, amigão Divino, aí na Taboca, em São Félix do Araguaia, Mato Grosso. Morena, seu brinco caiu, do Gino Ingênuo. Morena, seu brinco caiu. E é boa moda, já escutei. Hã? Hã? Não sei. Morena, seu brinco caiu. Tá, ele falou que acha que é com o Gino Ingênuo, né? Tá bom demais o Divino falando assim. Ô, Divino! Tá dizendo boa noite, meu amigo Maurício. É, um abraço para o Walter, para Sirley, Kleber, Gersinho, Topógrafo, Joaquim Cunha, Apolinário, Tonico e Jerusa, Vandilson do Torra Torra, Edgar da Borracharia, Tonico e José, João da Silva do Riachinho, Minas Gerais. José João da Silva, Riachinho, Minas Gerais. Um grande abraço. E, ó, o dia que você vê aí o Forró das Vidas, Nego Cachorro, dê um abraço, Nego Cachorro, aí pra nós, tá bom? Aí no Riachinho, Minas Gerais, lá tem um lugar bom, é um bar, chama Forró das Vidas, Nego Cachorro, viu, meu amigo Celção?

0: Um abraço grande, muito obrigado, Divino. Celso Ribeiro, tem mais aqui para falar comigo nesse momento. Opa, será que esse aqui é? Vamos lá. Boa noite, boa noite.
1: Boa noite, Maurício. Boa noite. Fatinha.
0: Aham.
1: Pessoal, outro dia eu participei, mas estava no final do programa, não prestei atenção no horário. E não foi possível atender meu pedido.
0: Opa.
1: Eu vou tentar hoje de novo,
0: não, aí
1: porque eu estou aqui na escuta, né?
0: Tá certo, hein?
1: Eu queria ouvir, se possível, a música com Genival Lacerda.
0: Ah.
1: O nome dela é Beleza.
0: Beleza?
1: Ok? É um forrozinho muito bonito.
0: Ah, beleza, Celso. Tá bom, o brincaio é com parada dura, né? Pois não, pode continuar. Ah.
1: E ofereço para todas as pessoas, para todos os ouvintes que ama o forró.
0: Tá bom.
1: Eu sou Nélio aqui de Cacoal, Rondônia.
0: Ah, cabra. Nélio de Cacoal, Rondônia, né? Pá, o trem aqui deu uma misturada grande aqui. Pera aí, Celso, tenha calma. A música chama Beleza Genival Lacerda. Beleza Genival Lacerda. Como é que é o nome dele, rapaz? Aqui é. Porque o trem aqui já tá complicado.
1: O forró.
0: Forró.
1: Eu sou Nélio aqui de Cacoal.
0: Nélio,
1: Rondônia.
0: Cacoal, Rondônia. Nélio Cacoal, Rondônia, obrigado. Obrigado, amigão. Nélio em Cacoal, no estado de Rondônia, pedindo Beleza do Genival Lacerda. Celso Ribeiro, você é o cara, viu? De pau, cara de pau, meu amigo Celsão. Vamos ver aqui, ver se eu consigo colocar. É o Tripinha do Remanso falando assim. Boa noite!
2: Boa noite, meu amigo Maurício Rabelo.
0: O Tripinha do
2: Remanso. Programa eu de cá, você de lá. Tripinha do Remanso.
0: Meu homem.
2: Tamo aqui ancorado, Anel da Soja, Luiz Eduardo Magalhães, Bahia, fazer o carregamento ali pra Paraíba.
0: Opa! Bom demais, obrigado, meu amigo Tripinha do Remanso, falou bonito, aí na Bahia, né, fala de novo aí, Tripinha, a sua palavra foi tão curta, boa, repete.
2: Boa noite, meu amigo Maurício Rabelo.
0: Boa noite.
2: Programa eu de cá, você de lá, Tripinha do Remanso.
0: Aham.
2: Tamo aqui ancorado, Anel da Soja, Luiz Eduardo Magalhães, Bahia, fazer o carregamento ali pra Paraíba.
0: Luiz Eduardo
3: Magalhães. Do Remanso.
0: Obrigado.
3: Falou bonito. Aí na Bahia.
0: Tá lá na região da Soja, Luiz Eduardo Magalhães, Bahia. Muito obrigado, muito obrigado. Tem mais outra aqui. Aí eu tô perseguindo a lista aqui da Fátima Araújo, né? Opa, vem cá. Fala comigo, Cajueiro. Boa noite.
4: Olá, Marilson Rabelo. Boa noite, tudo bem?
0: Tudo.
4: Sou João aqui de Vaza da Roça, Bahia.
0: Ah, João.
4: Estou passando aqui para mandar um alô todo especial para minha mãe Eva, na Sintonia. Ela que mora na cidade de Baianópolis, Bahia. Ela é uma grande ouvinte do programa Eu de Cá, Você de Lá.
0: Uhum.
4: E eu aproveito também para oferecer a música do Canarinho Prisioneiro, o Chico Rei Paraná.
0: Tá ótimo.
4: E mando também um alô todo especial para todos os ouvintes da Rádio Nacional.
0: Valeu, João. Obrigado, João, em Várzea da Roça, Bahia. Um abraço para sua mamãe, que gosta do Eu de Cá, Você de Lá. Muito obrigado, João. Várzea da Roça, pedindo Chico Rei Paraná, Canarinho Prisioneiro. Bom demais da conta. Deixa eu dar uma olhada aqui. Me vem cá, rapaz. Eu misturei o trem tudo aqui, mas já vai. Quer ver? Boa noite. Boa noite, caro amigo Maurício Rabelo. Peço uma música do Gustavo Lima. Pode ser qualquer uma. Para mandar para o João da Penha. Moro em Vila Pindaré, no estado do Maranhão. Meu nome é Raimunda, né? Tá certo, é a Raimunda pedindo uma do Gustavo Lima para mandar para o João da Penha, que mora em Vila Pindaré, no estado do Maranhão. Muito obrigado, muito obrigado. Arranja uma boa aí do Gustavo Lima, viu, Celsão? O João Juarez falou assim para nós. Opa, João Juarez, dizendo boa noite, caro amigo Maurício Rabelo. Por favor, toque os parabéns para minha prima Edilene Queiroz, para o tio Antônio Queiroz, aniversário, né? Edilene Queiroz, dia 4, tio Antônio Queiroz, dia 5, Congo, Cariri, Paraibano, terra natal dos meus avós paternos, né? Por favor, leia para Fatinha e para quem gostar. Então, alô Fatinha, o João Juarez está falando assim para você. Eu disse para mim que não sentia mais nada, que o tempo cura qualquer caminhada, mas quando a noite chega, seu nome vem me tocar, porque eu te esqueci só da boca para fora, por dentro você mora toda hora, viu? Olha, esse é João Juarez, Maria do Rosário, Maria do Rosário, de Fátima, de Araújo Silva, né? Vamos lá. Bom demais. O Sávio falou assim. Alô, Sávio, boa noite.
3: Olá, Maurício.
0: Opa.
3: Boa noite.
0: Boa noite.
3: Boa noite, Celso Ribeiro Amorim.
0: Aham.
3: E boa noite, Maria de Fátima, a coordenadora, produtora do programa Eu de Cá, Você de Lá. A todos os ouvintes do programa, o nosso abraço e o nosso carinho. Ô, Maurício, passando para mandar um grande abraço para o meu querido estado do Amazonas.
0: Sim.
3: A todos os ribeirinhos do nosso querido estado do Amazonas. Você sabe quem gosta de ouvir o seu programa?
0: Não.
3: Lá em Itacoatiara, no lugar chamado Paraná da Eva.
0: Eu conheço.
3: Novo
0: Rio Preto
3: Remanso,
0: da Eva. Não
3: é não? Esses lugares lá, onde já é praticamente uma cidade, né?
0: Ah.
3: Ouvem muito Eu de Cá, Você de Lá. Também mandando um abraço para o pessoal do Mocambo, lá em Parintins, a terra de Garantido e de Caprichoso. Mandando também, Maurício, um abraço a todos os nossos amigos do Alto, do Médio e do Baixo Rio Negro. A todos vocês, um grande abraço do Sávio Santos e do comunicador Sávio Santos, e também da comunicadora Lu Vitor, que tem um carinho muito grande por toda essa gente querida aí do Baixo, Médio e Alto Rio Negro, onde nós ficamos por muito tempo convivendo com essa gente querida aí, tá bom?
0: Tá bom.
3: Maurício, um abraço pra você, muitíssimo obrigado mais uma vez pela sua gentileza de nos deixar participar do programa Eu de Cá, Você de Lá, levando o nosso abraço e o nosso carinho pra toda essa gente do Amazonas.
0: Sim.
3: E também ao Celso e à Maria de Fátima. Ô Celso, lembrando que todo começo de programa a Lu Vitor está com fone de ouvido, né, fazendo as coisas, mas está ouvindo o programa com fone de ouvido. Eu não ouço, mas ela ouve o que é que está acontecendo aí no programa e está sempre... Depois ela diz, olha, o Celso mandou um abraço.
0: Exatamente.
3: Celso mandou aquele boa noite, não esqueceu não.
0: Esquece não.
3: Então, Maurício, muito obrigado. Um grande abraço. Essa comunicação é muito importante. Comunicar-se é muito importante.
0: Exatamente.
3: E a comunicação vocês fazem como ninguém, tá bom? Um grande abraço e fiquem com Deus.
0: Muito obrigado. Obrigado, amigão Sávio Santos, em Sorocaba, no estado de São Paulo. Ele falando das saudades, das recordações lá do estado do Amazonas, de Barcelos, lá do Rio Corodori, da região inteira, lá do Paraná da Eva. Conheço lá o Rio Preto da Eva também, a caminho de Itacoatiara. Um abraço para toda aquela gente, em nome do Sávio Santos e da Lu Vitor, né? Alô, alô, Lu! Um grande abraço para você. Trazer umas modas apaixonadas aqui para esse casal apaixonado que está lá em São Paulo, curtindo o frio de São Paulo e relembrando o calorzinho bom do estado do Amazonas. Obrigado. Qual é a música aí, Celso, que nós vamos mandar? A primeira... Telefone no ar, como é que é? Chico Amado e Xodó. Boa toda. Depois, Celsão. Hã? Brinco. Moreno, seu brinco caiu, né? É. Moreno, seu... E Canarinho Prisioneiro, Chico Rei, Paraná. 21 e 21.

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0: você de lá. Tem gente aqui lá do estado de Mato Grosso. Boa noite, Maurício Rabelo. Estou aqui ouvindo a rádio pelo aplicativo. Meu nome é Alair Camilo, de Mirassol do Oeste, no estado de Mato Grosso. Alô, Alair Camilo, Mirassol do Oeste, Mato Grosso. Muito obrigado, Alair.
1: Quero mandar um abraço aqui pro João Juarez, né? Que ele fez um poema aí muito bonito, né? É. Em homenagem. Muito obrigado, viu, João? Gostei muito, viu? Mande mais, que me anima. É, Maurício?
0: Bom receber elogio.
1: É bom receber elogio, é bom demais. Obrigado, Juarez. E tem um outro Juarez Pedito lá de Itaguaí, no Rio de Janeiro, também está ouvindo o programa. Mandar um abraço para você, Maurício, pro obrigado. Celso. E ele pede para ouvir a música Meu Endereço com César e Paulinho, né? César e Paulinho ou é Paulino?
0: Não, César e Paulinho.
1: Paulinho.
0: É Paulinho.
1: Paulinho.
0: O outro é de Paulo e Paulino.
1: Esse é César e Paulinho. Do meu endereço, César e Paulinho, oferece para Maria Helena, para Heleninha, para Laurência, oferece também para Teodoro de Sobradinho e para a equipe dele de cá. E ele está te fazendo uma pergunta aqui, Maurício. Ele gosta, né, de fazer umas perguntas interessantes, engraçadas. Ele falou que são dois irmãos com o mesmo nome. Dois irmãos com o mesmo nome. Um come, mas não trabalha. O outro trabalha, mas não come.
0: Dois irmãos com o mesmo nome.
1: Um come, mas não trabalha. O outro trabalha, mas não come.
0: Não sou eu mesmo. Não como nada nessa vida. Celso é o comedor, né, rapaz? Não sei.
1: Daqui a pouco, se você não souber, vamos pedir ajuda aí dos ouvintes, né? Os ouvintes devem saber, né? Os universitários. São dois irmãos com o mesmo nome. Um come, mas não trabalha. O outro trabalha, mas não come.
0: Tá bom.
1: Então, um abração, viu, Juarez?
0: Valeu. Tem o Pedro Costa aqui falando. Alô, Pedro, boa noite.
2: E quero o meu áudio de volta, tá? Você manda o áudio de volta pra mim, beleza, meu querido? E um abraço nessa moça que atende o telefone aí, o Celso, tá? Também, beleza?
1: Um abraço, Pedro, obrigado.
2: E obrigado pela moça. Mãe, tá? Também. E eu sei que quem tem mãe é bom demais, tá? Beleza? Então, falou, meu querido. Tudo bom.
0: Obrigado. Obrigado, amigão Pedro Costa em Tocantins, né? É, ele falou um recado antes aqui, não sei se eu coloquei no ar. Pedro, fala aí.
3: Boa noite, meu amigo Maurício Rabelo.
0: Sim.
3: Olha, deixa eu te falar.
0: Vou falar.
3: Eu quero mandar um alô para Valdeci, na chácara

0: lá na perto do Atoleiro, que é o Pedrarraia, tá? Juriti. E mandar um alô para minha
1: Opa,
0: filha,
1: Lari.
0: Carmelúcia,
1: Aqui
0: meu
1: eu não sei
0: filho.
1: qual que você leu, qual que
0: Boa
1: você
0: noite,
1: leu.
0: meu amigo.

0: Eu quero mandar um alô para Valdeci, na chácara, lá na perto do atoleiro. Eu pedi a raia, tá? Juriti. E mandar um alô para minha filha, Carmela Lúcia, meu filho Augusto Neto. Minha mulher lá em Goiânia, chama Zeni. E a filha dela, que chama Francisca, tá? Um alô para todo mundo. O Diotino é meu primo. Mandar um alô para ele, para Dino Marceneiro, que é muito meu amigo também. Só que tem muitos anos que eu encontrei com ele, né? Deve nem lembrar de mim, mas eu lembro dele direto. Um alô para ele, que é o Pedro, da Corta Dias, irmão de finado Martim, que ele sabe quem é Martim, tá? E quero uma música boa aí de Trio Parada Dura, mas Maria Mendonça, tá?
1: Tá.
0: Beleza? Meu abraço em todos.
1: Aceita aqui
0: Falou, meu
1: também.
0: querido.
1: Tá bom. Obrigado, obrigado, amigão Pedro. É o Pedro. É o Pedro Juriti, gente boa. Pedro Costa, o Pedro Juriti de Arraias do Tocantins, cumprimentando. Valdeci na chácara, perto lá. Num lugar lá na chácara, o Valdeci na chácara, a Carmen Lúcio, o Augusto Neto, a Alzeni, a Francisca, a Alzeni, eu acho que é a esposa dele, tá lá em Goiânia, e Diotino, o Tino Marceneiro. Muito obrigado, meu querido amigo Pedro Juriti, Arraias no Tocantins.
2: E a Cela do Paranoá também está na escuta aqui no DF, mandando um abração para o Maurição, para o Celso, para a
1: Sei.
2: Tatinha, para todos os ouvintes. Ela está pedindo para ouvir a música O Relógio Atrasou com o Amado Batista. Está lá gostando do programa, se
1: Obrigado.
2: divertindo lá, meio enroladinha porque está frio. Mas ela quer ouvir a música O Relógio Atrasou com o Amado Batista.
1: Sei. Beleza, por Cela do Paranoá. Muito obrigado, Cela. Uma excelente noite para você. Mais uma vez, eu quero cumprimentar meu amigo Alair Camilo, lá em Mirassol do Oeste, no estado de Mato Grosso. Alair Camilo, boa noite. Obrigado pela sintonia.
2: E o William de Irecê, na Bahia. Também está na escuta, diz que há 980, não, 49 metros, que está chegando lá, muito ruim. Não está ouvindo direito, mas mesmo assim está dando para ouvir com dificuldade. Está mandando um abração para você, para o Maurício Cabelo. E ele
1: Sim,
2: está pedindo para
1: obrigado.
2: ouvir a música, eu não entendi direito, eu só notei errado aqui o nome. Se eu não puder te
1: É João
2: esquecer,
1: Mineiro e
2: João
1: Marciano.
2: Mineiro e Marciano. É isso mesmo o nome da música? Se eu não puder te esquecer, João Mineiro.
1: Isso.
2: Opa, vem
1: Você canta
2: cantar é o
1: bem. Canta
2: Celso, né?
1: bem demais.
2: Nossa, canta de novo, Celso, como é que é?
3: Se eu não puder te esquecer.
1: Tá bom demais, não tá?
2: Esbarrou Maurício Rabelo.
1: Tá igual eu. Barrou, barrou. Longe, viu? Bom
2: Eita,
1: demais.
2: se eu
1: Pois
2: não
1: é.
2: puder te esquecer, com o João Mineiro e Marciano, ele oferece para todos os ouvintes.
1: Euclides da Bahia. Alô,
4: Boa noite, Melissa Rabelo. Aqui é Euclides, da Lagoa de Ferrões, de Castro, na Bahia. Tô aqui ouvindo o programa, eu de cá, você de lá, com o senhor Melissa Rabelo, Fadinha, Maria do Rosário, e assim os demais componentes da rádio. Eu deixo aqui meu boa noite, parceiro Leodoro. Pouca telha, Vagalho Pai e Filho, Seu Miguel, Diego Portugal, Alemão, Marujito, e os senhores demais caminhoneiros, caminhoneiras da região da Bahia Oeste, os conterrâneos de Santa Ritense, Macidão, minha irmã Zélia lá em Morrinhos, Piauí, Edileuza, Alice, Maria José, senhor demais, Deus quer você lá, nosso Brasil em geral, o meu amigo, roda música para nós. Com Roberto Carlos, Mulheres de 40, eu ofereço para todos os ouvintes e quem gostarem da música, manda o áudio de volta para nós, estou aqui na escuta do programa. Eu quero sei lá, a rádio está muito ótima.
2: Obrigado pela participação e daqui a pouco nós vamos ouvir a sua música Mulher de 40 com Roberto Carlos, né, Celso? E o José Batista, aqui de Samambaia, aqui em Brasília, também está na escuta. Está reclamando também que o som está chegando muito ruim, não está conseguindo sintonizar a rádio direito, mas está conseguindo ouvir muito ruim. E ele pede para ouvir a música Chorei no Sinal com Renan e Raí. Renan e Raí. Chorei no Sinal com Renan e Raí. E oferece para a equipe do Eu de Cá, oferece também para a irmã Maria de Jesus, que está ouvindo o programa, e para todos os ouvintes.
1: Beleza pura.

Luiz Teixeira Rodrigues, né? Ele mandou de novo uma mensagem. Ô Luiz, bom, tranquilo. Ele falou, Maurício, muito obrigado, meu amigo, pelo alô. Um abraço aqui do seu amigo Luiz Teixeira Rodrigues de Pedro Afonso, no Tocantins. Muito obrigado, muito obrigado. Tem aqui o João Batista falando assim também. Boa noite. Boa noite, caro amigo Maurício Rabelo. Estou na escuta diretamente de Formosa do Rio Preto, Bahia. Toca uma música aí com Vic Souza e Denis. Vic Souza e Denis. Diz Meu Amor é o nome da música. Diz Meu Amor. Ofereço para minha mãe, para o meu pai lá em Seabra, Bahia, para Hermilene e todos os ouvintes. Muito obrigado, João Batista. Formosa do Rio Preto, Bahia. Muito obrigado, muito obrigado. Deixa eu ver mais um aqui. Nesse momento eu quero atender o Antônio Cardoso, dizendo, Antônio Cardoso de Jacundá, no estado do Pará. Boa noite, eu sou Antônio Cardoso de Jacundá, no Pará. Boa noite, Maurício Rabelo, quero ouvir uma... depois do trio de ataque, temos um momento de grandes alegrias, né? Maurício Rabelo, se for possível, toque os parabéns aí para o meu irmão João Batista Cardoso, que fez aniversário ontem. Muito obrigado, um forte abraço do missionário Antônio.

você de lá. Parabéns, João Batista. Tem mais outra aqui, é Cícera Marinho dizendo boa noite. Caro amigo Maurício Rabelo, tudo bom? Boa noite. Boa noite, Cícera Marinho, aí no estado do Maranhão. Muito obrigado, muito obrigado. É, mandar um boa noite aqui para o José Nildo na Bahia. Alô, José Nildo, Bahia. Um grande abraço, José Nildo. Celção, o que é que tá no ponto aí, rapaz? Fala comigo aí. Seu endereço, César. Ah, e o que mais? Meu endereço. Aceita aqui do Aimedos, do Trio Paladadora e da Marília Mendonça. A música, o relógio atrasou do Amado Batista. Deixa eu só dar para Marioneide. Marioneide está mandando um abração para todos que estão na escuta, especialmente para minha mãe, Dona Gasparina Rabelo. Um cheiro. Obrigado, Marioneide, em Esperantina, no Tocantins. Manda Celso Ribeiro.

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Minha gente do Brasil, são 22 horas e 2 minutos. Eu quero cumprimentar a Carmen lá em Vila Rica, no estado de Mato Grosso. Alô, Carmen! Como é que está você? Tudo bem? Como é que está a nossa Vila Rica, Mato Grosso? Saudade aí de Vila Rica, né? Do povo da Vila Mandi, do povo de Confresa, do pessoal lá do Jacaré Valente, de Cana Brava do Norte. Um grande abraço, alô, Alto da Boa Vista. Alô, meu amigo Adolfo. Como é que tá você, Adolfo? Aí em Alto da Boa Vista, Mato Grosso, meu amigo Parruda, minha amiga Ivone, um grande abraço, muito obrigado. Tem mais aqui, Maria Randi, falou assim, Maurício Rabelo, boa noite. É, Maria Randi do povoado de Messias, Novo Horizonte, Bahia. Boa noite, Maurício Rabelo, tudo bem, tudo jóia. Boa noite ao Celso, boa noite à Fatinha. Maurício, eu quero que você cante os parabéns para Zezé Borges, lá no Tocantins, e para o Paulo Nonato, Paulão, lá no Maranhão. Eles estão aniversariando hoje. Minha amiga Zezé está de aniversário, eu moço, um tapado mesmo, viu? Parabéns, minha amiga Zezé. Felicidades. Alô, Paulão do Maranhão. Parabéns, felicidades. Muitos anos de vida. Quem tá mandando a Maria Randi, lá do povoado de Mercês, Novo Horizonte, Bahia. Parabéns, Zezé Borges. Aí em Pindorama, Tocantins. Parabéns, Paulão. Aí no estado do Maranhão, muitos anos de vida. É, deixa eu ver aqui. É, eu quero mandar um beijo para minha mãe, Dona Gasparina. Ela está felicíssima na casa dela, lá em Formoso do Araguaia, no Tocantins. Ela está recebendo a minha prima, que é como se fosse filha dela, a Divina Maria Vaz, né? A Divina, que é sobrinha do meu pai de sangue, mas tem uma consideração pela minha mãe, que eu vou te contar. A sobrinha da minha mãe, minha mãe se casou com o tio dela. Então, desde pequenininha, sempre lá em casa, e nós na casa dela também. E ela saiu lá de Patos de Minas e foi bater lá em Formoso do Araguaia, no Tocantins, né? Ela e o nosso primo dela e primo meu aqui da Ceilândia, em Brasília, é o José Florentino, né? Mandar um abração para ele também, o José Florentino. Aliás, eu vou mandar o áudio aqui, porque às vezes elas não conseguem sintonizar lá direito, né? No celular, tem dificuldade. Então, alô, Dona Gasparina Rabelo, um beijo, minha mãe. Que alegria saber que a senhora está bem, feliz da vida, a senhora e a Marlene, recebendo aí essa pessoa que a senhora considera como filha, que é a Divina Maria Vaz, é sobrinha, mas no coração ela é como se fosse uma filha da senhora, que saiu de tão longe lá.

0: Outra caminhada foi bater lá em Formoso do Araguaia, no Tocantins. Eu falei com elas há pouco e ela disse: olha, e me aguarde. Isso aqui é só aprendendo o caminho. Daqui uns dias eu virei, vou ficar alguns meses aqui com minha tia, Gasparina Rabelo, com a Marlene também, minha prima, com o Nazário, meu irmão, Nazarão, a comadre Eva. Também o Valdete, a Maria Helena, minha comadre, né? E elas viajaram, a Divina viajou junto com o meu primo José Florentino, lá de Goianésia, Goiás, mas mora aqui em Brasília, na Ceilândia. O meu primo, a esposa dele, a filha dele e a Divina, né? Fazendo uma visita lá, muito especial para minha mãe, é muita consideração. Agradeço demais, viu? Meu primo José Florentino, agradeço a sua esposa também, que é professora aqui em Brasília, agradeço a sua filha também, muito obrigado, e muito obrigado, Divina Maria Vaz, lembrando dos nossos brinquedos de búzios, né, de truco, quando a gente era criança, bom demais, eu, ela, o GG, o Delei, o Paulinho, o Nazário, o Zete era maior do que a gente um pouco, mas brincava também, a Maria Helena, minha irmã, Marlene, o Valdete. Tempos bons, né? Grande abraço. Obrigado, viu, Divina, pela consideração de sair de tão longe e visitar minha mãe, sua tia, que você valoriza e considera. Muito obrigado. Muito obrigado. Minha mãe está muito feliz e a Marlene também. Olha, agora são 22h07. Eu de cá, você de lá. Zinha Oliveira, de Betim, Minas Gerais. Zinha Oliveira, boa noite.
1: Boa noite, Maurício Rabelo. E aí, tudo bem, rapaz? Esse modão aí que você rodou aí agora ficou bom demais, vai.
0: É, gostou?
1: Essa moda aí, hein? Sua homenagem.
0: Ah, cadê ela,
1: Zinha? Falando de Maurício Rabelo. Boa. Muito boa. Viu?
0: Gostou, Zinha? Gostei demais. Zinha Oliveira, aí em Betim. Eu também gostei demais. Foi do Lorenzo de Valverde, o homem do rádio, né? Muito obrigado. Eu me emocionei ouvindo essa canção. Gostei demais, viu? Zinha Oliveira, Betim, Minas Gerais. Muito obrigado, muito obrigado. Tá aí bem pertinho de BH, perto de Belo Horizonte, né? Muito obrigado. Olha, o Carlos Poloniato tá dizendo assim: boa noite. Boa noite, amigão Maurício Rabelo. Estou aqui em Formoso do Araguaia, no estado do Tocantins. Estava há pouco na casa do Toninho da Valderez, né? É meu primo, Toninho da Valderez, lá em Formoso do Araguaia. Estou de férias permanente, viu? Carlos Poloniato, vou encontrar o Valmir Gama amanhã para irmos para a beira do rio Tocantins. Um abraço para todos que estão na escuta do Eu de Cá, Você de Lá, espalhados aí pelo Brasil, especialmente em Brasília, no Riacho Fundo 1, em Formoso do Araguaia, no Gurupi, na beira do rio Araguaia. Obrigado, Carlos Poloniato. Estou na casa do meu cunhado Ademar e da Joana Góes, né? Quem manda em tudo é a Joana Góes, mas o Ademar tá junto também. Alô, Ademar! Um grande abraço, alô, Joana Góes. É meu amigo Carlos Poloniato, se dando bem aí em Formoso do Araguaia, descansando, se alegrando, é bom demais, ele merece. Mando um alusão pro meu cunhado Ademar, que está lá na Fazenda Mata Seca, né? Que está na Fazenda Mata Seca. Boa noite, meu amigo. Estamos aqui, Formoso do Araguaia, Tocantins. Obrigado, amigão Carlos Poloniato. Obrigado, Ademar, aí na Fazenda Mata Seca. Obrigado, Joana Góes. Um grande abraço. Valeu. Tem mais aqui. 63 é do Tocantins. Boa noite, estamos ligados aqui. É Salles. Salles de Bonito Tocantins, né? Carrasco Bonito Tocantins. É o Salles de Carrasco Bonito no estado do Tocantins, ouvindo Eu de Cá, Você de Lá. Muito obrigado, Salles. Um abraço grande, viu? Tem aqui o seu Madruga querendo falar. Alô, seu Madruga, boa noite.
2: Boa noite, Maurício Rabelo. Aqui é Madruga, tá falando. Tô escutando a rádio aqui em Iraquara. Moço.
0: Madruga.
2: Eu sou brasileiro.
0: Sim, opa.
2: Eu sou brasileiro, mas o Brasil dessa vez cagou na retranca, viu, velho?
0: E rapaz, que coisa bonita, né?
2: É doido. Nunca esperava isso, o Brasil ter feito isso não, viu? Messi mesmo, né? Só tem que o Brasil não ganhar a Copa mais nunca. O Brasil ganhava a Copa, sabe quanto? Cabelo.
0: Ah,
2: quando aquele
0: Seu Madruga,
2: Renaldo jogava, Ricardinho, Fenômeno. Era.

0: Ronaldinho Fenômeno,
1: aqueles outros lá, antigamente jogava.
0: Ronaldinho Gaúcho.
1: Eu era pequeno nesse tempo.
0: Era pequeno.
1: Mas agora?
0: Eu nunca cresci muito, não.
1: Ele nunca vai ganhar.
0: Mas não?
1: Copa mais.
0: Ah.
1: Eu sou brasileiro, mas não achei ruim que ele tivesse perdido, não. Também os caras estão ruins para jogar, não parece para jogar. Valeu, meu amigo.
0: Falou, meu
1: eu
0: amigo.
1: Eu peço a música aí para você tocar a música aí. Garanhão da Madrugada. Valeu, meu brother. Uma boa noite.
0: Pai,
1: falou.
0: Homem. Obrigado, obrigado, seu Madruga. Iraquara, Bahia. Muito obrigado, seu Madruga. Um grande abraço, viu? Garanhão da Madrugada. Ele pediu. Segura, Celso Ribeiro.

0: Bom demais, são 22h13, eu de cá, você de lá. Zinha Oliveira, na cidade de Betim, em Minas Gerais. Muito obrigado, Zinha Oliveira. Lá em Minas Gerais também tem aqui. Boa noite. Boa noite, amigo Maurício Rabelo, Celso Ribeiro, Fatinha aqui. É Osélia de Nanuque, Minas Gerais. Osélia, estou ligadinha no Eu de Cá. Se possível, rode uma música e Sonho de um Caminhoneiro. Quero que seja esse o nome. Se não for, me perdoe. Creio que seja, né? Sonho de um Caminhoneiro. É isso mesmo, milionário José Rico, né, Celção? É isso. Obrigado, obrigado, Osélia de Nanuque, Minas Gerais. Muito obrigado. Qual a música do Roberto Carlos que o menino pediu? Hã? Mulher de 40, né? Bonita demais. Tem aqui também conosco, falando comigo, boa noite. É lá da Fazenda Mandacaru, Santa Rita de Cássia, Bahia. Boa noite, Maurício, Fatim e Celso. Gostaria de ouvir uma música... A Pé na Estrada com Amado Batista. A Pé na Estrada, oferecendo para a irmã Dalva, para o cunhado Sandro, para os sobrinhos, né? Para Débora, o Alessandro, se possível. Canto os parabéns para o Alessandro, que completou anos ontem na Fazenda Mandacaru, Santa Rita de Cássia, Bahia. Parabéns, Alessandro! Muitas felicidades, muitos anos de vida. É Bel que está mandando para você, viu? Felicidades! Celso Ribeiro tem mais aqui. Homem, o Tino Marcineiro quer falar. Fala, Tino Marcineiro, boa noite.
1: Boa noite, Maurício Rabelo. Tino Marcineiro de Paraná, no Tocantins. Maurício, tô ligado aqui, meu amigão.
0: Opa.
1: Se puder tocar o Gilberto e o Jumar, Homem e Pássaro. Ofereço pro Pedro, rapaz. O Pedro, agradecer o Pedro pelo alô. Pedro.
0: Ah, é o Pedro Arraias, Juriti.
1: O Pedro Juriti. Também o meu amigo Adão do Britador. E toda essa turma boa que acompanha a Rádio Nacional.
0: Rapaz.
1: O Feliciano da Fazenda Iperro, Geraldo da Fazenda Gameleira, João de Braz, Reginho de Braz, Tony de Braz, os meninos Arcanjo aí. Um abraço do Tino Marcineiro. Falou, Maurício.
0: Beleza pura. Obrigado, amigão Tino Marcineiro, em Paraná, no estado do Tocantins, cumprimentando a todos os amigos de maneira especial. Seu amigo é o Pedro Juriti, em Arraias do Tocantins, que mandou alô pra ele há pouco, né? Muito obrigado, Pedro. Obrigado, amigão Tino Marcineiro. Pediu a música do Gilberto Gilmar, Homem Pássaro. Bom demais, tem outra aqui, Oswaldo Rodrigues, lá do Piauí. Alô, Oswaldo, boa noite.
2: Alô, Maurício Rabelo, aí na Rádio Nacional de Brasília. Alô. Isso mesmo. E... aqui é Oswaldo de Pretinho, aqui na cidade de Gilboés, que fica aqui no extremo sul do Piauí. Isso mesmo. Me deu uma saidinha daqui de perto do rádio, só um pouquinho, e quando eu venho vindo, escutei uma música que fala de Maurício Rabelo. Meu Deus do céu, achei linda demais. Linda, linda, linda, linda. E eu gostaria de saber do amigo se poderia tocar essa música mais uma vez aí pra me ouvir, porque não deu pra mim copiar nada. Tá bom? Fico muito agradecido se você fizer isso aí, porque a música é linda demais.
0: Eu também gostei demais, me emocionei. A Fátima que surpreendeu, veio trazendo essa música, chegou no celular que ela pegou e olha aqui que tem uma música aqui pra você. Fiquei emocionado, viu? Mas foi bom demais. Obrigado, obrigado, amigão Oswaldo de Pretinha. Aí em Gilboés, no estado do Piauí. Você tem que participar, mas você sumiu, moço. Oswaldo de Pretinha. Aí em Gilboés, no estado do Piauí. Segura, peão. O homem do rádio. É o nome da moda. É o Lorenzo de Valverde.

0: Osvaldo de Pretinha. Gostou? Gil Bués no Piauí, muito obrigado, Osvaldo de Pretinha. Gil Bués, Piauí, Brasil. E a minha amiga lá de Betim, Minas Gerais, também. Muito obrigado pelo carinho, mas foi bom demais. Obrigado, obrigado. Tem mais aqui, falando conosco, Erenilda, dizendo boa noite. Boa noite, caro amigo Maurício Rabelo, roda pra mim. Olhos negros. Rapaz, eu tô enrolado. Mas é bom demais, Olhos Negros do Maurício Rabelo e Dani Miller. Obrigado, Erenilda, de Queimada Nova, Bahia, Brasil. Obrigado, Erenilda, Queimada Nova no Piauí. Muito obrigado, muito obrigado. Edivaldo Custódio falou comigo assim: ô Edivaldo, cadê você, rapaz? Solta a voz aí, a palavra é sua. Boa noite.
1: Olá, boa noite, Maurício Rabelo, Fatinha, Zé Neres. Gostaria de ouvir uma música com Maurício Rabelo e Dani Mille. Ofereço para esse amigo que mandou a mensagem agora, o Osvaldo de Pretinha.
0: Osvaldo.
1: Eu conheço ele aqui, Gil Bués.
0: Ah, você conhece,
1: meu amigo,
0: né?
1: Gil Bués, Osvaldo de Pretinha.
0: Aham.
1: Aqui, Edivaldo Custódio, de Gil Bués, no Piauí.
0: Opa! Obrigado, obrigado, amigão Edivaldo Custódio, aí em Gil Bués, no estado do Piauí, pedindo Maurício Rabelo e Dani Miller. Daqui a pouco nós vamos tocar Olhos Negros, aí a gente toca aproveita, foi pedida, né? E agora pode ser essa mesmo, né? Edivaldo Custódio, um grande abraço, ele mandando para o Osvaldo de Pretinha também, em Gil Bués, no Piauí. Muito obrigado, muito obrigado. Tem aqui 63, é do Tocantins, fala comigo. Quem é? Boa noite!
2: Boa noite, meu amigo Maurício Rabelo. Boa noite.
0: Boa noite.
2: Ô, meu amigo Maurício Rabelo, boa noite.
0: Aham.
2: Como é que está? Por aqui me encontro bem. Quero pedir uma música e dedico para minhas filhas, Cleonice, aqui na Fazenda das Poções. Minha filha Márcia Cristina e meu genro Raniel, em Brasília, Distrito Federal.
0: Uhum.
2: Minha irmã Edna e minha sobrinha Yara,
0: uhum,
2: em Brasília, Paraná Parque.
0: Uhum. Paraná
2: e para minha irmã Cléia de Jesus, em Formosa, Goiás, meu cunhado Paulo.
0: Uhum.
2: Para meu cunhado Coco, em Anápolis.
0: É o Coco?
2: Quero dedicar também para minha mãe, Laurinda, e meu pai, Edson Pereira, na Fazenda Poções.
0: Aham.
2: E a todos os ouvintes da Rádio Nacional Brasileira.
0: Opa.
2: Uma música de André e Andrade.
0: Opa.
2: Alto do Além.
0: É boa toda.
2: Dedico também essa música para meu irmão, baiano da Bahia.
0: Valdélia. Beleza pura. Obrigado, obrigado, querido amigo. Acho que é Valdélia, lá de Tocantins. Muito obrigado, Valdélia. Ela está cumprimentando, pedindo a música do André Andrade, Alto do Além, mandando para os pais, o Edson Pereira e a dona Laurinda, mandando para o Coco, lá em Anápolis, Goiás, mandando também para a Cléia de Jesus e o Paulo, mandando para a Cleonice, lá na Fazenda, também para Maria e o Raniel, Maria e o Raniel, a Márcia, né? A Márcia e o Raniel, para Yara, para todos que estão, a Edna, muito obrigado, muito obrigado. Um abraço grande, minha querida amiga. O nome dela é Valdélia, será? Acho que sim, né? Vadélia, deve ser. Muito, o Adélia, não sei. É o Adélia, né? Muito obrigado, muito obrigado. Tem o Leonardo falando assim. Ô, Leonardo! Cadê você, rapaz? Fala comigo aí. Cadê a sua mensagem? Homem. Manda aí. Boa noite!
3: Ô, Maurício Rabelo. Boa noite, Maurício.
0: Boa noite.
3: Aqui é Leonardo. Tô falando aqui de Santana.
0: Aham.
3: Oeste da Bahia. Moço, mas você viu aí.
0: Eu vi, rapaz.
3: Que goleada aí, moço.
0: Foi.
3: Brasil dançou, viu?
0: Eu vi.
3: O Brasil ficou brincando com a bola e dançou. Mas é assim mesmo.
0: Faz parte, né?
3: Até 2030 aí, nós... Nós vemos o que é que faz aí.
0: Tá certo, Leonardo.
3: Tava tão bom, né, Maurício?
0: Tava bom.
3: Ô, Maurício.
0: Tava bom. Acabou a festa, né, rapaz? Opa, pode continuar. Eu tô suando aqui.
3: Manda uma música pra mim aí, rapaz, de... Tem uma música boa de Lorena e Rafaela.
0: Lorena e Rafaela? Né?
3: Acho que é a música Sonhei com Você, parece.
0: Lorena e Rafaela. Sonhei com você, Lorena e Rafaela, Celso?
3: Mas não foi com você não, viu, Maurício? Ah, é também, música.
0: Graças a Deus, né, rapaz?
3: Lorena e Rafaela, e Sonhei com Você. Uh-huh. E oferece pra todo mundo aí desse Brasil, tá ouvindo a rádio. Uh-huh. Manda sempre meu alô aqui, Leonardo de Santana, na Bahia. Aí. Ouvindo sempre a Rádio Nacional.
0: Beleza.
3: Aqui com o radinho aqui no...
0: Lorena e Rafaela, Sonhei aqui, com Você.
3: Do companheiro.
0: Sabe? Achou?
3: Às vezes tem que tomar cuidado pra não bater o braço no rádio e derrubar no chão, né? Já fica no cantinho aqui da parede, dentro do travesseiro. Rapaz. Fica no lugar da mulher aqui, né? O raidinho.
0: Opa.
3: Aí já durmo com o raidinho já.
0: É, né?
3: Só não pode espichar o braço demais pra não derrubar ele no chão. Mas de resto tá de bom, viu, Maurício? Boa noite, fica com Deus.
0: Falou.
3: Um abraço pra Fatinha aí, todo mundo, e o Celso.
0: Beleza.
3: E a madrugada hoje é grande porque
0: ouvi
3: na Rádio Nacional a noite toda.
0: Valeu.
3: Valeu,
0: obrigado,
3: Maurício.
0: Obrigado, Leonardo. Junto com a dona do seu coração, tranquilo, lá em Santana, Bahia. Obrigado, Leonardo. Você e o seu amor aí, ouvindo eu de cá, você de lá. Muito obrigado. Falando coisas... Ainda bem que você não sonhou comigo, né, rapaz? Senão você ia cair da cama mesmo. E,

Eu acho que eu vou te contar, viu? Tá louco? Uma marreta de um homão desse aí sonhando comigo não dá certo, né, rapaz? Mas tá bom. Um abraço, meu querido amigo Leonardo. Ele pediu com a música que foi Sonhei com Você, da Lorena e Rafaela. Daqui a pouquinho você vai escutar, viu? Você e a sua esposa também. Muito obrigado, viu, Leonardo? Desculpa as brincadeiras aí, você é muito engraçado. Muito obrigado. Celso, qual é a moda? Fala comigo no Chorei no Sinal, Renan e Raí. Depois, Garanhão da Madrugada, Teodoro e Sampaio. Como sonhei com você, milionário José Rico, é? Sonho de um caminhoneiro, milionário e José Rico, 22h26. Boa noite!

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3: Pois é, gente, agora 22 horas e 37, já está quase no final. Eu vou perguntar ao Leonardo aqui. Leonardo, você que está aí na Bahia com a vida ganha, tranquilo, junto com a sua mulher, né? Leonardo, sonhei com você, tenha com as Freitas, com Lorena e Rafaela, Distante do Meu Bem, não é, Celção? Que é linda demais também. Depois você me fala se pode ser essa Distante do Meu Bem ou se é Sonhei com Você com as Freitas, tá bom? Você me fala aí. Fala, marido Rosário.
4: E o Manuel Messias, aqui do Setor Pessoa, também está ligadinho no programa, está me dando um abraço para você. Abraço também para Beatriz e Benício lá em Tabatinga, para Juara Expedito, um abraço para Geralda, para Valéria, para Maria de Jesus, para Lourdes Costa, também para Nildinha em Porangatu.
3: Opa, rapaz, deixa eu ver um negócio aqui, estamos pedindo desculpa pela música que ele pediu. Não, deixa eu ver qual é a música aqui. No, aqui é qual?
5: Patinha. Patinha. É, pessoal, outro dia eu participei. Mas estava no final do programa, eu não prestei atenção no horário.
3: Ah,
5: e não foi

0: possível atender meu pedido. Eu vou tentar hoje de novo. Ah,
1: vamos tentar.
0: Eu tô aqui na escuta,
1: se tiver,
0: né?
1: Aqui, eu toco agora, tá?
0: É, eu queria ouvir, se possível, a música com Genival Lacerda.
1: Ah.
0: O nome dela é... É Beleza.
1: Vai ser agora, viu? Okay. Vou achar ela aqui.
0: É um forrozinho muito bonito.
1: É, porque...
0: E eu ofereço pra todas as pessoas, pra todos os ouvintes.
1: Como é que é o nome da música do Genival Lacerda?
0: O forró.
1: Beleza.
0: Eu sou o Nélio aqui de Cacoal, Rondônia.
1: Alô, Nélio Cacoal, Rondônia.
2: Beleza do Genival.
1: Beleza, né? É, tá Beleza aqui, é o nome da música. Deixa eu botar no ponto aqui, só um minutinho. É porque ele já pediu, ele não tocou, já pediu. É, então, aqui não tem estilo, ele pediu desculpas pelo estilo da música. Não, não tem problema nenhum. É, todo estilo é o estilo do eu, de cá, você de lá. O estilo do Brasil, o estilo do povo brasileiro. Então, a música, nós vamos tocar pra você, o Genival Lacerda. Tá Beleza! Pra você aí em Cacoal, no estado de Rondônia. Segura! Toca aí, Celso Ribeiro.

0: Eu também tô querendo desassossego, viu? Um abraço, meu amigo Nélio Cacoal, no estado de Rondônia. Muito boa a moda que você pediu, muito boa. Meu amigo Nego Lima de Palmas, do Tocantins. Alô, Nego Lima!
1: Boa noite, Maurício Rabelo. Boa noite. Cowboy do Rádio Brasileiro. Opa. Maurício Rabelo, rapaz, eu tô aqui na nossa cidade de Araguatins. Sim. Rapaz, tô aqui.
0: Mas você anda
1: amanhã
0: muito,
1: cedo vou ali da feira comer um cuscuz com linguiça frita cedo do
0: já
1: dia.
0: Já fui muito feliz em
1: Araguatins. Vou colocar pelo bico do papagaio.
0: Na feira do Rio Araguaia.
1: Amanhã eu quero ir à praia e a Araguatins, pegar o bronze.
0: E lá na pousada do seu Boleslau.
1: Um abraço para meu amigo Dona Raimunda e o Luizinho. Luizinho é deficiente visual. Lá do Olho d'Água, município de Luzinópolis. Rabelo, ele disse que tem tanta alegria, ele e Dona Raimunda, a esposa dele. Quando Maurício Rabelo fala, alô, Nego Lima, aí ele disse que se desmancha de alegria. Um abraço a ele, a esposa e a você também, toda a equipe nacional.
0: Rapaz, mas que coisa boa. Obrigado, amigão Nego Lima, aí em Araguatins, no Tocantins. Hoje, só as lembranças e a saudade do seu Boleslau, né? Já fiquei muitas vezes aí no hotel, na pousada dele aí, ele contando histórias. Ele era primeiro do Papa João Paulo II, né? Lá da Polônia. Ele contava muita história boa. De repente, ele ficava brabo com a gente, assim, à toa, do nada. Ele apelava, eu ficava brabo, mas ele era ex-combatente da Segunda Guerra Mundial. Deixou saudade, né? Eu gosto muito de Araguatins. Um abraço, meu querido amigo Nego Lima, um abraço da Dona Raimunda e o maridão dela também.
2: E o Hildon Borges de Niquelândia, no Goiás, também está na escuta. Maurício, está mandando um abração para você, para o Celso, toda a equipe. E um abraço também para a namorada dele, a Toinha, que mora também
0: Hildon
2: lá em Niquelândia.
0: Borges.
2: Hildon Borges, essa namorada nova.
0: Que coisa boa.
2: E a Toinha lá de Niquelândia. Um abração aí para vocês.
0: Beleza pura. Tem mais aqui. Cleide Carvalho, de Brasília. Minha amiga Cleide Carvalho. Está dizendo, Maurício Rabelo, tudo bem com você? Tudo jóia, graças a Deus. Meu amigo, eu quero que você mande um alô pro meu esposo, Flávio Lacerda, lá na Fazenda Pedras, em Santa Rita de Cássia, Bahia. Dizer para ele que eu estou com muita saudade dele. Fica com Deus, Maurício, um abraço da sua amiga de sempre, Cleide Carvalho. Breve chegarei por lá. Então, o alô é pro marido dela, o Flávio Lacerda, na Fazenda Pedras, em Santa Rita de Cássia, Bahia. Ô Flávio, a sua esposa Cleide Carvalho tá contando os dias para chegar aí de tanta saudade, dizendo que tá bem e com muita saudade de você. Daqui uns dias ela chega aí.
2: E a Teodora de Sobradinho, Maurício, está pedindo para você mandar um abração para ela, que ela está morrendo de saudade de você.
0: Ô, Teodora de Sobradinho, Distrito Federal, um abraço, minha querida amiga, uma ótima noite, viu? Tem mais aqui conosco, lá do estado do Maranhão, boa noite. Aqui é de Lago da Pedra, no Maranhão, Maurício Rabelo, Guilherme Ribeiro. Meu amigo Maurício, manda um alusão para a galera do plantão aqui na cidade de Lago da Pedra, no estado do Maranhão. Um abraço grande, Guilherme Ribeiro. Saudade aí dessa terra tão boa.

0: Geralda lá em Congonhas, Minas Gerais, que está na escuta. Para a Iana, para o Tiago, para a dona Adelita, um abraço para o seu irmão, dona Sandra e Valdeci, lá no Condomínio Paraíso, na Serra da Mesa. Estão lá curtindo o
1: Beleza.
0: programa e olhando para aquele lago lindo, maravilhoso.
1: Que coisa boa. Abelina Lourenço, lá em Campos Belos, Goiás. Abelina! Opa!
2: Boa noite com
1: Boa noite com alegria.
2: alegria. Tá tudo bem com você,
1: Tudo e
2: Marcelo?
1: você?
2: Fatinha, Celso,
1: Aham.
2: sua
1: Aumenta ela aí,
2: mãe,
1: Celso, pra mim, tô ouvindo.
2: sua esposa, sua família, tá tudo bem, Maurício Abelha?
1: Sim.
2: Aqui eu estou bem, aqui é a Abelina,
1: Abelina
2: na
1: Lourenço.
2: Fazenda Pinheira, município de Campos Belos, Goiás.
1: Sei.
2: Estou passando aqui para te desejar uma feliz noite abençoada.
1: Opa. Obrigado.
2: Te pedi uma música
1: Dá mais tempo.
2: de Canarim Prisioneiro.
1: Tá bom, já
2: Que
1: tocou.
2: Deus te dê uma excelente noite abençoada, Maurício Ribeiro.
1: Obrigado, Abelina Lourenço, para você e o seu marido também, Felipe Araújo Cardoso, viu? Muito obrigado. E tem mais um aqui, já está no finzinho do programa, mais uma rapidinha aqui. Eu acho que eu já coloquei no ar, não sei. Se eu não coloquei, eu acho que sim, né? A culpa é do Celso, a culpa é do Celso Ribeiro. Celso, você me dá trabalho demais. É Laurinda falando. Alô, Laurinda, boa noite.
3: Me atende, manda meu áudio de volta.
1: Laurinda, lá vai. Pode mandar, pode falar.
3: Boa noite, amigo. Peço que canta aí o comemora o aniversário de Tarlos. Hein?
1: Pode falar. Laurinda da
3: No
1: Silva Pinto.
3: Pará.
1: No Pará.
3: Que Deus abençoe a vida dele.
1: É o
3: Ele está
1: Thales.
3: fazendo 13 anos e que Jesus Cristo consiga abençoar ele
1: Amém.
3: hoje e sempre, que dá muitos e muitos anos de vida e saúde para
1: Amém,
3: ele,
1: Thales.
3: que seja feliz e
1: Laurinda.
3: canta os parabéns para ele em nome do
1: Cantando.
3: Senhor Jesus.
1: Amém, obrigado. Tá
3: E
1: cantando
3: boa
1: aqui.
3: noite.
1: Boa
3: E eu,
1: noite.
3: Laurinda, da
1: Laurinda.
3: Silva Pereira, que estou pedindo para você fazer
1: Laurinda da Silva
3: cantar parabéns
1: Pereira,
3: para esse
1: parabéns
3: menino, para essa
1: para essa criança de 13 anos lá no Pará. Carlos,
3: no
1: né?
3: Pará.
1: Parabéns, felicidade. E acabou o programa, Celso Ribeiro. Foi um prazerão, Celção. Homem, obrigado, Maria do Rosário. Até amanhã, gente. Fiquem todos com Deus, porque Ele é o caminho, a verdade e a vida. Minha mãe, Dona Gasparina, feliz da vida aí, junto com a Divina, foi visitar a senhora. O Zé falou.

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3: E aqui é o Márcia Dias, sigo com você na programação da sua Rádio Nacional. Muito obrigada pela sua companhia com a gente. Vamos ouvir Gilberto Gil? A gente precisa ver o luar, música dele.

Você ouviu Lá Vem Você, Criolo de Criolo? Foi Yer, Gal Costa e Silveira de Peri. 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Hora de tocar pra você Boca Livre, Bicicleta.

A gente ouviu Nos Barracos da Cidade, Cidade Negra, de Gilberto Gil e Liminha. Passareto, Chico Buarque, de Francis Raim e Chico Buarque. E Bicicleta, Boca Livre, de Zé Renato. Agora a gente ouve Quem Te Viu, Quem Te Vê, Gal Costa.

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Você ouviu Meu Rio, Sérgio Mendes e Maria Gadu, de Maria Gadu e Sérgio Mendes. Felicidade, Marcelo Genesi e Laura Lavieri, de Marcelo Genesi e Chico César. E Roberta Sá e Trio Madeira Brasil, a música de Roque Ferreira, Cocada.

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2: Oi, gente amiga, bom dia, bom dia, bom dia. Eu sou o Frank Silva e estamos aqui com muito prazer, com muito amor e muito carinho para a apresentação do programa Madrugada Nacional, que tem a produção musical do nosso amigo Antônio Miranda e Jaider Ribeiro do Amorim. Aí você ouvinte que é muito mais importante. Bem, minha gente, este amigão Frank Silva vai ficar com você nesta madrugada, trazendo a boa música, o que há de melhor na música para você ouvinte que tem um bom gosto musical. Então vamos juntos, vamos começando aí trazendo Marisa Monte, De Mais Ninguém, Ronda, de Paulo Vanzolini, com Márcia, e Talismã, de Sullivan e Massadas, com Iciar Dias.

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1: Você está na Rádio Nacional, a sintonia mais gostosa do Brasil. Vamos ouvir agora Steve Wonder, I Just Called to Say I Love You, Chris de Burgh, Lady in Red e Lionel Richie, Hello.

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1: Continue na Nacional e os Madrugada Nacional com este seu amigão Frank Silva. Muito obrigado. Aí, gente, todos os dias às 13 horas eu tenho um encontro aqui com você. Estou convidando você a ouvir e participar do nosso programa Sintonia Nacional. Uma da tarde aqui na Nacional AM Brasília, 980 kHz, a mais querida. E agora no Madrugada Nacional, vamos curtindo Maria Bethânia, Tigresa, Roberto Carlos, O Grande Amor da Minha Vida, e o Zé Ramalho, Negro Amor.
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2: Que legal ter você com a gente aqui na Nacional AM Brasília, 980 kHz, no Madrugada Nacional. Vamos ouvir agora Flávio Venturini, Espanhola, Tim Maia, Azul da Cor do Mar e Canteiros com Fagner.

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1: Esta é a Rádio Nacional, eu sou o Frank Silva, continuo com você aqui nesta madrugada gostosa, Nacional AM Brasília. E vamos ouvir Carlos José, Último Desejo, e a Cláudia Barroso, Por Deus, Eu Juro.

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2: Estamos apresentando Madrugada Nacional aqui na Nacional AM Brasília 980 kHz, a sintonia mais gostosa do Brasil. Vamos ouvir agora Chico Rei Paraná, Noite de Tortura, Bruno e Marrone, Boate Azul, Zezé de Camargo e Luciano, Brigue Comigo, Mas Não Vá.

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Vamos ouvir Fado Tropical com Clara Nunes, Paulo Alexandre, Verde Vinho e Amália Rodrigues, Uma Casa Portuguesa.

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Seguindo aqui no nosso Madrugada Nacional, vamos trazendo ela, Hebe Camargo, Naquela Mesa, Francisco José, Nem as Paredes Confesso e Nelson Gonçalves, Meu Dilema.

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1: Esta é a Rádio Nacional e o nosso Madrugada Nacional. E agora vamos trazer um bloco gostoso. Low House, Lady Love, é Cool in the Gang, Cherish, Demi Rousseau, My Friend the Wind.

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1: Continue na Nacional AM Brasília 980 kHz, Madrugada Nacional. Mais duas indicações: Gilbert, a música Deus, Meu Grande Amor, e o Marcos Roberto, Escreva-me.

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2: É o Madrugada Nacional com este amigão Frank Silva. Vamos ouvir agora My Way, Frank Sinatra, Elisete Cardoso, Três Apitos e A Minha Maneira, com Nuno da Câmara Pereira. Tá aí pra você.

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1: Estamos apresentando Madrugada Nacional na sintonia mais gostosa do seu rádio, Rádio Nacional AM Brasília. Vamos ouvir Vestido Colado com Ed Brito e Samuel. Trio Parada Dura, Luz da Minha Vida e Teodoro e Sampaio, Vestido de Seda.

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1: É a Nacional e o Madrugada Nacional. Que legal ter você na nossa companhia, onde quer que você esteja. Para você, Sueli, José Roberto, Sara com Baltazar e Diana com Pouanca.

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1: Você está na Nacional, Madrugada Nacional. Vamos ouvir agora Adilson Ramos, Sonhar Contigo. Moacir Franco, Distante dos Olhos. E Altemar Dutra, Sentimental Demais.

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2: Bem, gente amiga, estamos chegando ao final do Madrugada Nacional desta terça-feira gostosa, dia 7 de julho. Muito obrigado, abração deste amigão Frank Silva e até amanhã, se Deus quiser. Oh.

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1: Eu trago agora para você na Nacional Lulu Santos.

0: Ouvimos Nausete de Cristina Saraiva e Felipe Radset na Corda Bamba. Ginga e Leila Pinheiro de Ginga Aldir Blanc, Baião de Lacan. E ainda Lulu Santos, dele mesmo, Adivinha o Quê?
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0: Eu apresento agora para você na Nacional Maria Gadu, dela mesma, Tudo Diferente.

0: Ouvimos Gal Costa, de Caetano Veloso e Gilberto Gil, Divino Maravilhoso. Antes, Geraldo Azevedo, dele Capinã, Sabor Colorido. A primeira, Seu Jorge, de Gabriel Moura e Jovi Joviano, Samba Rock.
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0: Eu trago agora para você na Nacional, Rita Lee.
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Tivemos aí Maria Bethânia de Roberto Mendes e Capinã, Beira Mar. Antes Caetano Veloso, dele mesmo, Queixa. Abrindo o bloco, Rita Lee, de Rita, Doce Vampiro.

Você ouviu o Pepeu Gomes, dele mesmo, fazendo música, jogando bola. Tulipa Ruiz, de Tulipa e Gustavo Ruiz, proporcional. Abrindo bloco, Maria Rita, de Arlindo Cruz, tá perdoado.

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1: Vamos ouvir agora na Nacional, Ed Mota.

0: Tivemos aí Tavito, de Tavito Inês Zambuja, Rua Ramalhete. Antes, Marco Ribas, dele mesmo, A Embaixatriz. E abrindo o bloco, Ed Mota. De Ed Mota e Rafael Cardoso, Vamos Dançar.
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0: Eu apresento para você agora na Nacional, Marisa Monte.

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0: Tivemos aí Chico Buarque de Francis Raime, Chico Buarque Passaredo, Mônica Salmazo de Dona Ivone Lara e Délcio Carvalho, Alvorecer. A primeira, Marisa Monte de Carlinhos Brau, Marisa Monte e Arnaldo Antunes, O Bom de Dodô.
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0: Você vai ouvir agora na Nacional, Ney Matogrosso.

Você curtiu Arnaldo Antunes e Nando Reis juntos em Não Vou Me Adaptar, de Arnaldo Antunes. Antes, Gal Costa, do Djavan, Azul. E abrindo o bloco, Ney Matogrosso, de Rita Lee Roberto de Carvalho, Amor Objeto. 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Eu trago agora para você Chico Science, Nação Zumbi.

0: Ouvimos Paralamas do Sucesso de Hebert e Viana, Calendoscópio. Antes, Roberta Campos e Nando Reis, juntos em De Janeiro a Janeiro, de Roberta Campos. Abrindo o bloco, Chico Science e Nação Zumbi, de Chico Science em A Cidade.
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0: De volta na Nacional, vamos ouvir Paula Lima.

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0: 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A cidade se convierte em uma grande fiesta, com música de forró, bailes de quadrilha, fuegos artificiales e comida típica por todas as partes. 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
3: Lá vamos nós, abrigodeada, gente. Oh, oi, peraí, 3, 2, 1, 5 da manhã. Agora tá valendo. Aí sim.
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3: Alô, meu Brasil gigante, maravilhoso. Eu sou Luciano Barroso. A produção da Bruna Alves e Cléo Borges no estúdio. O grande Antônio Carlos na mesa de som. O Chacareiro, fala Zé, esse bom dia. Programação musical, a responsabilidade do gatinho Jaider Ribeiro de Amorim. A colaboração da Delgrácia Pinto. Os colegas que estão no CIA, no Rodeador. Obrigado, gente. 61 99674 1536. Oi, meu Brasil, bom dia. Bom dia, você da agricultura familiar, bom dia. Muito obrigado pelo carinho, você na estrada, meu amigo caminhoneiro. Nacional Brasília, Nacional da Amazônia, Nacional do Alto Solimões, IFRN de Natal, muito obrigado. A Porto FM em Porto Franco, no Maranhão. Bom dia, Portugal. Buenos dias, Colômbia. Guiana Francesa e Bélgica, bonjour. Estados Unidos, Canadá, Inglaterra, Guiana Inglesa, good morning. Na Alemanha, moin. No Japão, konnichiwa. Estamos juntos. O Brasil Rural está no ar.
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1: É a voz do povo brasileiro chegando até você. 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Vamos nós, até às 7h20, fazer essa alegria girar o planeta. Hoje, dia 7 de julho, Dia Mundial do Chocolate. E hoje também, dia do ingresso das mulheres nas fileiras da Marinha. E hoje vamos falar de pimenta. Quem é que gosta de pimenta? Zé, você gosta de pimenta? Daquela bem caprichada. Eu amo pimenta. Pimenta é uma delícia, mas tem que ser com cuidado, senão o bicho pega. A pesquisadora Cláudia Silva, responsável pelo programa de melhoramento genético da pimenta em Brapo Hortaliças, é a nossa entrevistada de hoje, tá bom?
2: Sucesso.
1: Oi, que coisa? Que isso? Vai com Deus? Ah, em homenagem ao Brasil? Em homenagem a Portugal, que também dá? Ana Castela e Roberta Miranda. Vai com Deus. Ouça

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0: começando o nosso Brasil Rural de hoje. Vá com Deus, Ana Castela e Roberta Miranda. 5 e 8, bom dia, meu Brasil. Ai, lá vem a bigodeada.
1: Bigodeou!
0: Nós tivemos aqui 1, 2, 3, 4, 5. Nossa, um monte de gente tentando bigodear. Ei, conhece essa música? Maria de Lourdes, a Lourdinha, Zé. Sabe onde ela tá? Chácara Itiquira, Formosa. Ei, pessoal de Itiquira. Alô, Formosa. Itiquira, uma queda d'água linda. Ela pediu Dona da Verdade, o Grande Paraná, pra você no nosso Brasil Rural. Bom dia, Lourdinha. Obrigado, querida. Chácara Itiquira, em Formosa, aqui no estado de Goiás. 5 e 9, Brasil. Bom dia.

0: no Brasil Rural. Aí, Paraná. São 5 horas e 13 minutos, dona da verdade. Venha comigo, vamos. 61 99674-1536. Alô, Portugal. Oi, Maradona.
1: Bom dia, Lulu, meu fogo, meu cara que entra por cá. Bom dia, Zé Lins. Bom dia a todos aí que fazem o programa Brasil Oral com Lulu, meu fogo. Eita, Luciano, o brasileiro sofre, hein?
0: É.
1: Brasil perdeu, né? Vambora, vamos torcer pra Portugal pra ver o que dá.
0: É.
1: Portugal vai lá e perde. E agora?
0: E agora?
1: Vamos torcer pra Argentina,
0: não,
1: agora,
0: não,
1: né?
0: Não.
1: Eita, Luciano. Tamo por cá, graças a Deus. Hoje venceu mais calorzão, aquele calorzão que tava ontem. E o negócio deu uma organizada agora. Mas é isso aí, Luciano. Um alusão aí pra todo mundo aí que tá ouvindo o programa Brasil Rural, né? Com o Luciano Barroso. Esse programa maravilhoso de sempre, com essa audiência maravilhosa.
0: Obrigado.
1: Né? E é isso aí, Luciano. Tamo por cá. Um ótimo dia a todos. Ô, Carmen, bom dia, pá. Acorda também, Vagalume, nosso amigo Facebook, nosso amigo alemão, Gadinho. E vambora, tamo por cá. Ui, danado. Ai, Lulu, meu fofo.
0: Lá vem ele, lá vem ele.
1: Fui você pra Portugal, amiga, não deu em nada. Ai, que tudo, que vergonha, colega.
0: Eita.
1: Bom dia.
0: Bom dia, Portugal, bom dia. Alô, Minas Gerais!
2: Bom dia, Luciano Barroso de Cajibernão, do cachorro quente, comeu, morreu, cê tá doido! A vaca foi pro brejo,
0: foi.
2: Tinha um carreiro pardinho. Sabe minha namorada Mariana, o Enésio Dona Marinha, José Alves, Chupiguaia, Dona Beatriz, Del Camileiro, Tripim, Vacalão, Quebra-Gaio, Antônio Garcia, Isaías, Manelzinho, Manel Messias, é nós a caminha, Adivina a Raquelzinha, Antônio Ribeiro, Antônio Pessoa, Francisco Mendes, Francisco Estrela, Francisco Céu Azul, o Alemão, o Repolho, o Rubio, o Saulo, o Natan, Luiz Costa, Goiás, Ailton de Goiás, as duas Teodoras, Zé Flamengo, Luiz Cláudio e o Zé Antônio, e o Cafivo está ouvindo nós também lá no Rio de Janeiro. É, fazer o quê? Não deu, né? Vida que segue, né? Não vou gritar mais gol, não. Fui!
0: Tá bom, um abraço para você, grande Edgar. Ó, começou terça-feira, aliás, hoje é terça. Não, hoje é terça, então começa hoje as inscrições gratuitas para o processo seletivo do ProUni, Programa Universidade para Todos, do segundo semestre. O estudante deve ter ensino médio e ter participado do Enem 2024 ou 2025. A inscrição deve ser feita no portal único de acesso ao ensino superior do Ministério da Educação. Começando hoje, portanto, as inscrições gratuitas para o ProUni. Nezim, bom dia, Nezim. Uma ótima manhã para você, obrigado pelo carinho. Bom dia, Luciano. No trabalho, portaria deste momento no município de Porto Grande, no Amapá, ligado no Brasil Rural. Falar nisso, ô, meu querido Ribamar, hoje tem música sua aqui, quer ver? Vou dar uma olhadinha aqui. Tem uma música, tem. Tá aqui, ó. Ribamar, hoje você pediu uma

0: música ela vai rodar. Pachá, tá em São Paulo, bom dia, Pachá. Obrigado aí pelo carinho da sintonia. Alô, São Paulo, bom dia. 5h16.
1: Bom dia, Brasil Rural.
0: Bom Lulu.
1: Dia. Oi. Falando de férias. Abrindo as porteiras, nós, vovós inoxidáveis. Embora nós, um abraço aí pra todas as vovós, todos os netos. E vamos que vamos. Vamos mexer as pipocas.
0: Certo.
1: Os cuscuz hoje, é sempre, todo dia. Um abraço ao povo de Boa Vista, Roraima. Os quatro pontos cardeais. Os amigos do amanhecer, um abraço. E viva as vovós, os netinhos. Hoje ofereço o programa para todas as vovós e todos os netos, todos que estão de férias.
0: Certo.
1: E simbora! Bota o berrante, abre as porteiras. Bora tomar um cafezinho cheio de alegria, Lulu.
0: Obrigado, simbora, obrigado. Nós. Valeu, Carminha. São 5h17. Maria Aparecida, bom dia, Maria Aparecida. Pedro Ribeiro, alô, Pedrão. Recanto do Açaí Guarei, Tocantins. Pediu Roberta Miranda e Reginaldo Ross. Vai para Neves, Geralda, Divina, Carminha, Dona Dice, Rosângela Vieira, Gessinho, Etevaldo, João Batista, Alemão, Vagalume, Lapiseira, José Alves, Maria Aparecida, Romualdo, todos os ouvintes do Brasil Rural. Bom dia, Hélio, Adeilton, Zé Flamengo. Obrigado, grande Pedro Ribeiro. Valeu, um abraço, meu querido.
2: Bom dia, Luciano Barroso.
0: Bom dia, Hipólito.
2: Bom dia, Antônio. Bom dia, Zé Lins. Bom dia, Zé Ribeiro, do Romulim. Bom dia, Brasil Rural. Bom dia, povo.
0: Bom dia.
2: Luciano já tá no ar.
0: Eu já
2: Lucianozão,
0: tô.
2: Lucianozão, manda pra nós aí com Zé Sérgio Reis, Casinha Branca.
0: Boa.
2: E bom dia, bom dia.
0: Bom dia, bom dia. Neves, tá tudo bem aí, Neves?
3: Bom dia, Luciano Barroso. Bom dia, Zé Lins. É o Valdir Chaves, Pequeno Príncipe, André Luiz, o Quejeiro, Dona Lúcia, Claudiana, também o Zé Pedro Ribeiro, todos que estão na escuta do programa, o Lapiseira,
0: certo.
3: A música.
0: Oi, qual é?
3: O show já terminou, na voz de Roberta Miranda.
0: É?
3: Bom trabalho e muito obrigada.
0: Neves, você é maravilhosa, Neves. Obrigado. Bom dia, Arlen Quejeiro, na Quejaria Rock. Pessoal, bom dia a todo mundo trabalhando. Uma ótima manhã. São 5h19 no horário de Brasília. 4h19 em Manaus. 3h19 em Tabatinga. Bom dia. Ô, Clemilton.
4: Bom dia, meu amigo Luciano Barroso.
0: Bom dia.
4: Uma terça-feira abençoada por Deus, para você, para todos que fazem parte aí do Brasil Rural.
0: Obrigado, Clemilton.
4: Você não tocou pra nós aí com Edgar Mão Branca? Eu sou mesmo forrozeiro. Apreciei a nossa amiga Carminha, que é a rainha do forró. Apreciei a dona Josuíta ali, pastor Tavares, Gilvani Dias, dona Cleuda, Gaguinho, Chico Tavares, nosso amigo Zé Hilton Davano. Apreciei a dona Dice, Gessinho, João Batista, nosso amigo Joaquim do Engenho, Henry Fausto, Alemão, seu amigo Vagalume, João Batista, e a todos aí que estão conectados aí no Brasil Rural.
0: Certo.
4: Valeu, Luciano, forte abraço, fica na paz, fica com Deus, irmão.
0: Obrigado, meu querido Clemilton.
4: E Clemilton do Caldo de Cana.
0: Valeu, Clemilton, 5h20. Os estudantes nascidos em novembro e dezembro estão recebendo a quarta parcela do programa Pé de Meia. O valor do benefício é de R$ 200,00. Será depositado na conta da Caixa Econômica, em nome do estudante. Para receber o valor, o estudante deve ter pelo menos 80% de frequência nas aulas. 5h20, nós estamos juntos. Este é o Brasil Rural, né, Marcelinho?
5: Bom dia, Luciano Barroso. É o Marcelinho, carioca, Samambaia Norte. Luciano Barroso, roda aquele modão do Roberto Carlos. Eu voltei, ofereço aí. Para meu amigo Wesley, família, minha esposa Josileide, Ana Marcele. Ofereço também para o Nelson Marques da Bahia. Ofereço para o seu amigo Leodoro Vajão de Minas. Ofereço para Pedrinho de Guaraí.
0: Certo.
5: Ciano Barroso.
0: Oi.
5: E hoje a Copa do Mundo continua. Hoje tem a Argentina.
0: Vai perder.
5: Bora fazer a brincadeirinha aí, Luciano Barroso. A Argentina hoje ganha 3-0, Luciano Barroso.
0: Vai tomar, vai tomar. Eu sou uma múmia, tô torcendo pro Egito desde do ano zero.
5: A Copa agora que tá ficando bom, que Aí seleção ruim saiu, Luciano. Então só aí seleção boa, viu, Luciano? E hoje tem, Luciano não Barroso. E aí, Luciano Barroso, minha guitarra, acabou a ressaca já? Levantou, sacudiu a roupa, acabou a poeira. Vida que segue, né, Luciano Barroso?
0: É verdade.
5: Isso aí, Luciano Barroso, aquele abração, roda. Mosguei pra todos que tá ligado no Brasil Rural.
0: É, amanhã eu vou rodar aquela música. Faraó. Faraó, faraó. Ê, faraó. Rapaz, o Egito hoje vai sapecar. Vai, vai lá. Vai. Ah, não, Egito.
6: Bom dia, Luciano Barroso.
0: Ô, bom dia, Raimundão.
6: Maranhão, Brasil. Só pra assinar o ponto, nós estamos juntos e misturados.
0: Sim.
6: É, Luciano, quero ver a Alcione, rapaz. A Alcione caiu aqui no show, lá em São Luís, rapaz. Ô, nossa, minha líder. Eu sou fã da Alcione, é maranhense, é o dos melhores. Valeu. Bota a Alcione aí, bota a Alcione. É muito pido, Maranhão, Brasil.
0: Tá bom, Raimundão, obrigado. 5h22. E o Miguel, Zé, chama o Miguel aí. Vamos ver se ele tá por aqui hoje.
7: Bom dia, bom dia, bom dia, bom dia, Luciano Barroso. Quem fala é Miguel, de ouvir chorar, Luciano Barroso.
0: Aí, Miguel.
7: Estamos aqui junto com o nosso trovão, o Miguel da nossa nacional, nosso Brasil Rural, pela Rádio Universitária, Luciano Barroso.
0: Aí, Miguel.
7: Luciano Barroso, grande abraço para todos vocês do estúdio da Rádio Nacional, Luciano Barroso. Quem fala é Miguel, de ouvir chorar, Luciano Barroso. Tamo junto, até a próxima, tchauzão, Luciano Barroso, Miguel.
0: Valeu, grande Miguel. Ó, o Marcelinho Carioca tava falando dos jogos, né? De hoje, da Copa, que vai ter hoje. Hoje nós temos, deixa eu dar uma olhadinha aqui. Ih, rapaz, caramba, a Bélgica sapecou 4-1 nos Estados Unidos. A Espanha ganhou de Portugal no finalzinho, né, do jogo. Hoje tem Argentina e Egito. Né? Eu sou múmia, estou torcendo para o Egito. Faraó, moro numa pirâmide. Então vai lá. Egito, Suíça e Colômbia às 17 horas. Então, hoje dois jogos. Argentina e Egito, Suíça e Colômbia. Quem Zé, palpite aí no Argentina e no Egito. Hein? Quanto? 2-0 Egito. É, pra mim tá bom, 1-0 já tá bom. Suíça e Colômbia, Zé, o que você acha?
8: Suíça e Colômbia?
0: É.
8: 1-0 Colômbia.
0: 1-0 Colômbia? Você acha que vai? São 5 horas e 24 minutos. O secretário-geral da ONU, Antônio Guterres, demonstrou preocupação com o avanço da inteligência artificial e seus impactos na sociedade. Rapaz, não é mole não. Tem tanta coisa aí de inteligência artificial hoje em dia. Nossa. Ele defende que essa tecnologia seja desenvolvida e utilizada de forma responsável. Claro, né? Uma das suas maiores preocupações é a proteção das crianças no ambiente digital. Guterres alerta que IA pode ser usada para espalhar conteúdos prejudiciais e desinformação. Também destaca os riscos relacionados à privacidade e à exploração infantil. É isso, IA não é fácil, tem música, já tem tudo com IA. Locução.
8: Música.
0: É? Não, música tem, locução, já tem tudo. Eu detecto locução de IA quando a pessoa não consegue fazer, ela não consegue acentuar. Então, por exemplo, Sônia, Sonia. É, tem algumas palavras que você percebe que aquilo um locutor jamais iria errar. Aí você fala assim, opa, tem alguma coisa aí. Não é, Francisca?
9: Luciano, estou aqui ouvindo o programa. Gostaria de ouvir a música de Paulo de Paulo, quarto de mansão. A mesma ofereço para todos os amigos do Amanhecer. Ofereço para o Índio Borges. Ofereço para o Luiz Lopes, Alemão, José Alves, Romualdo, Maria Aparecida, Serlei, Dona Deus, Dona Geralda. E todos que gostarem da música, ofereço também para Edileus, Teresina, Sebastião Dantas, Edivine Raquel, para todos. Que Deus abençoe. Bom dia, Luciano.
0: Bom dia, bom dia. Terci Diniz, bom dia. Tá tudo bem, Terci? Bom dia, família nacional. Bom dia, Terci. Obrigado aí pelo seu carinho, pela sua sintonia, tá bom? São 5 horas e 26 minutos. Ontem, ô professor, daqui a pouquinho nós vamos ter o professor André assumindo geral lá na nossa grande emissora, a Porto FM em Porto Franco, no Maranhão. Professor, bom dia. Ontem nós tivemos pedido de um pai que o Joaquim pediu e faturou contra a Mari Facim, pediu Volta pro Meu Coração e perdeu. Mas você vai ouvir agora, Mari. 5h26, Brasil. Este é o Brasil Rural com você. Uma ótima manhã. Um sorriso ilumina o mundo. 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
2: Alô, meu Brasil, bom dia, uma ótima manhã, são 5:30. Seja bem-vindo sempre ao Brasil Rural. Bom dia, Nossa FM de São Rafael, Rio Grande do Norte. Pessoal de São Rafael, telefone aqui é o 61-DDD Brasília, 996-74-1536. Universitária de Boa Vista, Roraima, Serra Dourada, Novo Brasil, Goiás, Rádio Placar de Ortigueira, no Paraná, Rádio Cidade FM de Bom Jardim, no Maranhão, Rádio Alta FM de Lago da Pedra, obrigado, Maranhão, BR FM em São Francisco, Minas Gerais, a Comunitária Alternativa FM de Terra Alta, no Pará, Alô Bereca, Nossa FM, Barra do Chapéu, São Paulo, Oi Jandiro, Mais FM em Maceió, Alagoas, Carlos Dias, bom dia. Obrigado pelo carinho da sintonia. Se a sua emissora está retransmitindo o programa, avisa aqui no 61 99.

9674-1536. Este é o telefone do Brasil Rural. Tava falando de IA, né? A preocupação aqui com relação à inteligência artificial IA. E já tem até música aqui, ó. Coisa de IA. Claudinei Juliana. É o nosso forró de hoje. Ai, esse não é IA, não. Esse canta mesmo. Esse é

0: Esse 5h34, bom dia, meu Brasil. Opa, bom dia.
1: Bom dia, Maurício Xavier. Como é que eu quero? Você mandar um. Tô em casa.
0: Ô, Jefferson. Luciano. Luciano Barroso. Luciano Barroso. Tá bom? Obrigado, meu querido Jefferson. Uma ótima manhã para você, para todos os amigos aqui sintonizando o nosso Brasil Rural, tá? Maurício está à noite, no Eu de Cá, Você de Lá, a partir das 8 horas, tá bom, Jefferson? Obrigado, meu querido.
2: Bom dia, Luluzinho. É eu na área.
0: Sim.
2: Tô na escuta do seu programa, o Brasil Rural.
0: Sim.
2: Ofereço essa música Água no Leite. Uns caras aqui em Iraquara tira leite e bota na água no leite.
0: Não faço não.
2: Feliz com essas músicas aqui. Todas na escuta do programa.
0: Isso.
2: Seu programa é nota 10.
0: Obrigado. Ui.
2: Valeu, Luluzinho.
0: Valeu.
2: É não é nada.
0: Madruguinha.
2: Fui! Iau!
0: Esse não tomou o remedinho. Olha o inoxidável chegando aqui. Fala, alemão!
3: Bom dia, Luciano Barroso.
0: Bom dia.
3: Alemão, João Nilton aqui de Três Corações, coladinho na 247.

0: 2, coladinho aqui na Catone, Baianópolis. Bom dia pra Carminha aí de Boa Vista, Roraima. Bom dia pra meu amigo Wesley, rapaz, aí de Boa Vista. Bom dia pro Sargento Araújo, aí de Boa Vista. Bom dia pra Toim também, aí de Boa Vista. Essa galera bonita aí de Boa Vista, Roraima. Bom dia pra todos. Bom dia pra Dona Marcilei aí na Gaúcha do Norte, seu Ambrolino, filhos e netos. Bom dia para Gessinho, João Batista. Bom dia para comer, morreu, rapaz. Meu amigo Edgar. Olha o gol, olha o gol. Bom dia para Maradona Grande. E aí, Maradona. Bom dia também para Lapiseira, para Facebook. Bom dia para Dona Paula de Melo, Dona Maria José. Um minutinho, Luluzinho de Jesus. Tô
1: Inoxidável.
0: ajeitando que eu vou ali na Cató, guerreiro.
1: Vai lá, guerreiro. Bom dia, meus amores. Bom dia, amigos do grupo Amigo do Amanhecer, ligado no programa Brasil Rural. Bom dia, Luluzinho Barroso, Maria José. Bom dia, obrigado aí sempre pelo carinho da sintonia. São 5 horas e 37 minutos. Uma ótima manhã. Ô, Zé Flamengo, bom dia. Luciano, tô por cá, super ligado no Brasil Rural. Gostaria de ouvir uma música com Reginaldo Rossi, oferecendo a todos o grupo Amigo do Amanhecer. Para quem tá ligado, claro, no Brasil Rural. Luciano, eu jogo bola melhor do que alguns jogadores da seleção. Acredito em você. Acredito, Zé Flamengo. Meu grande amigo Edgar comeu, morreu. Alô, Pedrinho, Pedro Ribeiro. É o Zé Flamengo mandando um abraço para vocês. Ó, Zé, se eu perder aqui uns 40 quilos, eu também jogo. Esse povo lá tá ruim demais da conta. Bom, se bem que a idade não vai deixar eu dar aqueles piques, sabe, Zé? Agora eu virei múmia, então tô torcendo pro Egito hoje. Oi,
2: Bom dia, Luciano
1: bom
2: Barroso.
1: dia, Tenor.
2: Luciano Barroso, que dia vai começar a narrar jogo a equipe da Rádio Nacional?
1: Assim que tiver
2: Eu,
1: acabar a Copa.
2: Luiz Mendes, Luciano Zogai,
1: É porque.
2: essa turma aí,
1: Sim,
2: turma do rádio aí,
1: Deixa.
2: narrar jogo. Fala
1: Mas é
2: aí,
1: porque não tá
2: que
1: tendo
2: dia
1: jogo.
2: começa?
1: Não tá tendo jogo. Tá tendo jogo da segunda divisão de coisa, não tá tendo. Os principais times estão parados. Não tem no Rio de Janeiro, Minas Gerais, é por isso, viu? Mas assim que tiver, nós vamos voltar, com certeza. É o futebol nacional. E obrigado aí, né, pelo carinho da sintonia. Tá bom, Atenor? Ah, um abraço para você, para todos que estão sintonizando o nosso Brasil Rural. Muito obrigado. O meu querido Aldo. Ô Aldo, tá tudo bem contigo, Aldo?
3: Luciano,
1: oi.
3: Bom dia.
1: Bom dia.
3: Luciano, a respeito do jogo da Copa, essa CBF aí, eu não sei o que que acontece, não, sabe? Porque trazer um técnico lá de fora, pagar milhões pra esse técnico.
1: Ué, mas
3: sabe?
1: Fazer o quê?
3: E sempre nós tem técnico, nós tem técnico bom demais aqui no Brasil, senhor.
1: Eu concordo com você, senhor.
3: E Ué. Decepção, muita decepção.
1: É triste, triste, triste mesmo. Vou te falar um negócio. É, você fica naquela de, né, porque vai dar certo, que vai dar certo, mas é muito ruim, gente. O técnico veio de lá, convocação esquisita, não sei nem o nome dos jogadores. Ave Maria, o Neymar tava lá, só botou ele lá quando já tava no sufoco. Um tremor de terra de magnitude 3.0 foi registrado na costa do Rio de Janeiro, a cerca de 60 quilômetros do município de Maricá. O abalo sísmico foi monitorado às 17 horas e 59 minutos de sábado. O tremor foi considerado de baixa magnitude por efeito de comparação. Os terremotos ocorridos na Venezuela no fim de junho tiveram 7.2 e 7.5, ou seja, terremotos muito mais fortes. Bom dia, Brasil. 61 996741536. 61 996741536. Ô, Jeberson.
4: Opa, bom dia, Luciano Barroso.
1: Agora
4: aqui,
1: sim.
4: Rapaz,
1: agora
4: esquecimos.
1: Agora sim.
4: Rabeiro.
1: Agora
4: tá
1: sim.
4: Desculpando aí, Luciano.
1: Ah, manda, Jeberson.
4: Deus, um bom dia a todos vocês da Rádio Nacional. A todos os ouvintes que estão curtindo o programa da rádio.
1: Certo.
4: Quero mandar um alôzão aqui para a sua volta aí na beira do Salto.
5: Alô!
4: Adelino na beira do Rio São Domingo. Didi Neidão no Mimongo Cicalunga. Albertini na beira do Rio Bonito, Desson Foguete na beira do São Domingo, Peixoto na beira do Bonito também, Mudertino na beira do Rio Palmas, Pedro Henrique, Maia, Gilberto, Rodrigo da Beleza, meu compadre Tonuca aqui em Arraias também, Silvaninha aqui em Arraias também. Nós vamos para São Luzinho Mardona Genezinho, na beira do Machado também, São Luzinho Mardona Irani. Nós vamos para Manel Messia também, na beira do Machado também, Tonho da Serra, Juracima Rosa aí na São Salvador, Clarice e Diomar aí no Mimoso também, município. Ah, desculpando aí, meu filho, fui esquecer,
1: que é isso,
4: deu um branco em mim aqui. Então, falou com
1: tá bom,
4: um bom dia a todos vocês da rádio, a todos ouvindo que tá curtindo o programa. Então, por cá, você toca a mesma moda que eu pedi, hein? Berrante de Madalena com Silveiro e Silveirinha. Então, falou, Luciano. Ótima terça-feira, abençoada.
1: Valeu, Jeberson. Obrigado, meu querido. Fala, Deilton. São 5h42.
5: Luciano Barroso, bom dia, Brasil Rural. Bom dia a todos os demais na sintonia. E eu por aqui, já no pé do eito, ligado na Rádio Nacional, no pé do eito, para fazer direito aqui no município de Presidente Jânio Quadros, no Sertão Baiano, Luciano. Passando aqui para desejar uma ótima terça-feira. Feliz terça-feira a todos os amigos aí do grupo, um amigo do Amanhecer. Também um bom dia, uma boa terça-feira aí pro meu amigo Hélio aí na Fazenda Cristiazinho, o Gessinho Topógrafo, também meu amigo Genilto Alemão, o Zé Flamengo, Pedro Ribeiro, a Milena em Brasília também, sempre na sintonia aí, a Cocina, Dona Macilei, seu Ambrolina na Gaúcha do Norte, e a todos os amigos demais, todos os amigos aí do amigo, o grupo Amigo do Amanhecer, e a Rosângela Vieira também aí no Conjunto de Chacras em Brasília, também na sintonia,
1: certo.
5: Sempre ligado aí na Rádio Nacional. Beijo, minha querida, e a todos os demais que estão sintonizados, Luciano, uma ótima
1: Valeu.
5: Terça-feira. Bom dia a todos, meu amigo.
1: Bom dia, meu amigo. Valeu, bom dia, Serra Verde FM Viçosa, Ceará. Bom dia, Rádio Liberal de Morada Nova. Alô, Raimundo Estrela. Universitária FM de Teresina, no Piauí. Três Rios FM, Uruçuí, no Piauí. Rádio Antares, Teresina, Piauí. Web Aventura Regional, Belém, Piauí. Rádio Lourenço de Calçuene. Web Branca Music, Belém do Pará. Rádio Mix de Castanhal. Carlos Felipe, bom dia. Rádio Novo Tempo de Uruçuí, no Piauí. Obrigado, uma ótima manhã para todos vocês, pelo carinho da sintonia. Bom dia. Ô, Zé, quem vem agora, Zé? Hein? É o Maradona que pediu pombinha branca? Milionário José Rico. Alô, Maradona, alô, Portugal. Milionário José Rico, pombinha branca no Brasil Rural.

0: Esse é o Brasil Rural, são 5h46. Alô, Artigueira, alô, Paraná, bom dia. Bom dia, Dona Luzia, tá tudo
1: Luciano
0: bem?
1: Luciano Barroso, José Lins, toda a equipe da Rádio Nacional, tudo bem com vocês?
0: Tudo.
1: Fiquei muito triste, Luciano, do Brasil perder. Ontem eu não quis falar, não. E acordei tarde também, que não tava muito bem de saúde. Que Deus abençoe o nosso dia, Luciano. Um bom dia. Manda uma música da sua escolha aí pra mim aqui no Paraná.
0: Tá bom.
1: Cortigueira, Paraná.
0: Tá.
1: Beleza? Da sua ouvinte, Luzia da Silva. Até amanhã, se Deus quiser, Luciano. Deus abençoe.
0: Ô, Dona Luzia.
1: Seu dia. Todos vocês do Rádio Nacional.
0: Vai ser um dia lindo, Dona Luzia. Pode ter certeza. Muito obrigado, viu? Uma ótima manhã para a senhora. Fala aí, Zé Alves.
2: Bom dia, bom dia, bom dia, Luciano Barroso. Bom dia. Ô, meu amigo, bom dia aí pro Edgar, que comeu e morreu.
0: Sim.
2: Bom dia para Mariana, a namorada dele. Um bom dia aí para Jonilton. Um bom dia para Dona Vilma Branquinho, Dona Marcilei. Um bom dia também para Maria Divina Raquelzinha, Claudinha Gendente, Bernadette. Um bom dia aí para seu Romualdo, seu Enio Fausto. Um bom dia aí para toda essa galera que faz parte do grupo Os Amigos e Amigas do Amanhecer. E também, um bom dia também para a galera também que faz parte do grupo da Rádio Nacional da Amazônia. Toquinho Chupinguaia, a minha companheira desceu para Cacoal, mas... Se Deus quiser, vai dar tudo certo. Um bom dia a todos e a todas.
0: Valeu.
2: Um bom dia também para Carminha. É nóis. Bom dia, Carminha.
0: Bom dia, Zé Alves. Aqui.
3: Luciano Barroso, bom dia. Bom dia, amigos ouvintes do Brasil Rural.
0: Bom
3: aos
0: dia.
3: Amigos do Amanhecer. Muito bom dia a todos vocês.
0: Bom dia.
3: Luciano, ouvindo aí esses comentários, as pessoas falando do programa sobre a seleção brasileira. Eu vou falar aqui uma verdade, eu não entendo nada, absolutamente nada de futebol. Mas eu estava ontem à tarde numa lotérica, na fila, e um cidadão começou a falar comigo, não conheço o cidadão, não sei o nome dele. E ele falando da arbitragem, do treinador. Eu como sou entendido, o treinador, ele falou tanta coisa, uns 10 minutos que ele falou de futebol. E eu fiquei só concordando com ele. É verdade, senhor. Você está certo. É assim mesmo. Não entendi absolutamente nada.
0: Esse é o Bernardo Mendes. Ô, Bernardo, sabe o que, que eu acho um absurdo? Eu vi até num grupo aí. Eu não sei qual foi o grupo. Teve gente que jogou televisão fora. Porque a culpa foi da televisão. Eu estava vendo no outro grupo a pessoa reclamando, comprou uma TV novinha para assistir os jogos da Copa. Ah, a Copa ainda está acontecendo. O Brasil foi que voou. Portugal também. Aí tem gente oferecendo nos grupos aí camisa seminova. Imagina quem pagou uma baba numa camisa da seleção, não pago. E principalmente com aquele Michael Jordan. Não é um jogador de basquete? Não, tá doido. Nem. Ô, Bernardo, é assim mesmo. De vez em quando a pessoa vem de lá e fala tanta coisa, você diz, aham, eu concordo contigo. Tá, peraí. Aqui no Brasil, o técnico muito melhor do que o Ancelotti é o Zé Carmo, Zé Flamengo. Zé Flamengo, concordo com você. Aqui nós temos, ó, o Dorival é um bom técnico. Tava lá. Mas o que acontece é o seguinte. Eu não sei, camarada. O técnico vai para lá e convoca cada nhaca. Olha o Ancelotti, convocou um centroavante, jogou aquele primeiro jogo, errou uma cabeçada. Meu Deus do céu, não sei nem o nome dele. Não sei o nome dele, não. Qual é o nome dele, né?
4: Igor Thiago. Nos primeiros jogos.
0: É.
4: Igor Thiago.
0: Como joga, nossa. Você vê aquele... Rapaz, eu não sei o que acontece por lá, que simplesmente a pessoa chega e pronto. Já era. Não vai convocar. Ó, na boa, o injustiçado aqui da CBF é um goleiro que jogava contra o meu time e eu acho que ele nunca teve uma chance porque, sei lá, bicho, o Fábio tá até hoje no Fluminense pegando tudo. O que o Alisson fez em 3-4 Copas que ele participou? Não ganhou nenhuma. Bom dia, Luciano. Tô ouvindo aqui a Rádio Alvorada de Zé Doca, no Maranhão. Rádio Alvorada, Ribamar. Meu amigo Luciano, Carmen Silva, Tava com saudade de ouvir a voz do amigo. Ô Ribamar Mesquita, obrigado. Eu não sabia, Rádio Alvorada. Passa mais informações da Rádio Alvorada de Zé Doca para que a gente possa agradecer. O Zé já está procurando ali. Rádio Alvorada de Zé Doca. Ô Terci Diniz, obrigado. Bom dia para você, para todos os amigos. Tá? Uma ótima manhã. Ednilton, o homem do Fusquinha. Obrigado, Ednilton. Bora, bora, bora. Vambora, Ednilton. Obrigado aí pelo carinho da sua sintonia. Uma ótima manhã para você, tá bom, meu querido? Muito obrigado. Um abraço. Você participa comigo no 61-99674-1536. Olha o ladrilheiro aqui, Zé. Ô, Zé, o ladrilheiro tá enrolado, não tá, Zé?
4: Hein? Hoje tá complicado lá, Luciano.
0: Por quê? Fala aí pra
4: mim. Olha, fecharam os retornos do Valparaíso, todos aqui, os retornos lá. Além de fechar os retornos, a pessoa que vai, de repente, ter que voltar para o Ocidental, Lusiana, qualquer coisa assim, tem que ir até o viaduto e mais uma carreta que quebrou e utilizou duas faixas. Só sobrou o...
0: Isso onde?
4: O acostamento, no Valparaíso.
0: Da, de Valparaíso para cá?
4: É quem vem para cá depois da ponte. Só não, sobrou mas, o acostamento.
0: Mas o ladrilheiro ele não é do Valparaíso, não.
4: É de onde?
0: Eu acho que ele é de Santa Maria, acho que ele vem, então, ele vem ali do lado.
4: Então tá tudo bem para ele. Quem é do Valparaíso está enrolado.
0: Vixe, a turma do Valparaíso. Ô, ladrilheiro, você é de onde, meu querido Alex Rodrigues? Ele está mandando aqui um abraço para todos os trabalhadores da construção civil, todos os ouvintes da rádio. Fique com Deus. Ô, conta para mim, grava um áudiozinho. Fala assim, só assim, ó. Você é de onde? Eu sou de tal lugar. Aí eu já sei, tá bom? Pode ser assim?
5: Ô, bom Tripinha. Dia, bom dia, Luciano Barroso.
0: Bom dia, Tripinha.
5: Luciano Barroso. Tripinha do Remanso. Estamos aqui chegando na fazenda aqui, fazer o carregamento de chiclete da galinha para Paraíba. Mandar um alô para meus amigos aí, Salvador Dias, Del Caminhoneiro, Carminha, Cheirado, Vagalume, Vagaluminha, meu amigo Maniquim da Capital da Fé, meu amigo Geraldo lá em Pilar Arcado, na Bahia, pai. Tô sumido, mas estamos por cá, puxando um milho. Um bom dia abençoado a todos, todos os amigos do grupo do Amanhecer também. Tudo de bom, ótima terça-feira.
0: Valeu, obrigado, meu querido Tripinha. Amigo Luciano, Brasil Rural, paixão nacional. Bom dia, um dia abençoado. Ótima semana de trabalho para todos os amigos da Rádio Nacional. Um alô para o amigo Miguelzinho Martins.
6: Alô!
0: Já chegou, já está na área. Estou bem aqui, um abraço. Gabriel Neto, Gabriel, valeu, obrigado aí pela sua participação. Ô Ribamar, manda mais uma informação aí da Rádio Alvorada de Zé Doca. Vamos saber que rádio é essa que está com a gente, eu nem sabia. Me ajuda aí, Ribamar, vamos lá. O Zé Neto está digitando, Rádio Alta FM de Lago da Pedra, no Maranhão. Ué, essa aqui eu já tenho ela aqui, Zé Neto, tá? Nós retransmitimos todos os dias o programa. Obrigado, Rádio Alto FM de Lago da Pedra, no Maranhão. Obrigado aí, meu querido Zé Neto. Te agradeço muito, tá? Uma ótima manhã para você. Fala, Antônio.
7: Bom dia, Luciano. Bom dia. Obrigado de Goiânia, Luciano. Um abraço aí pro Duquinho Vaqueiro, Derlan Moreno, Nilda, Maria Irandir, a Wesley de Brasília, todos os ouvintes. Tô ligado, hein? Um abraço aí para todos de Santa Cruz, da venerada Pernambuco, aí pela Rádio Cultura, Antônio Lopes de Goiânia.
0: Valeu, obrigado. Alex Rodrigues, bom dia, Alex.
8: Ô, Luciano, eu sou de Valparaíso.
0: É Valparaíso.
8: Ah, o trânsito tá legal, tá bom. 5.5. Tô passando aqui em frente à casa do antigo governador de Brasília, aqui no Parkway.
0: Ah, tá vendo, Zé? Ele é do Valparaíso, mas o trânsito lá tá legal. E na Alemanha, como é que tá, hein?
9: Mãe! Mãe!
0: Esse é o Fábio Malaguti, tá na Alemanha ouvindo a gente. São cinco. Quantas horas lá na Alemanha, Zé? Você decorou aí? São, aqui, horário de Brasília, são 5:55. Deixa eu dar uma olhadinha aqui. Deixa eu ver. Alemanha, Alemanha, Alemanha, Alemanha, Berlim, 10:55. Valeu. Obrigado, gente. Uma ótima manhã. E eu vou atender agora. Ah, sim. Ô, dona Giovanni Dias, Santa Cruz, a venerada. Vitor e Léo, viva por mim.
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0: Ô, dona Luzia, volta essa música aí, porque eu vou oferecer também a Luzia lá de Ortigueira, no Paraná. Agora sim, tem Vitor e Léo no Brasil Rural.

0: 5h59. Vitor e Léo, pra você no Brasil Rural. Ah, Zé, o Ribamar tá falando aqui. Ô, Luciano, desculpa, meu amigo. Eu confundi a frequência. É a rádio que eu tô ouvindo? É a Rádio Alto de Lago da Pedra. É, aí Rádio Alto FM de Lago da Pedra. Aí sim, tá bom, Ribamar Mesquita, tá tudo certo. Essa a gente já sabia, né, que tava com a gente. Obrigado. Deus ilumine seu trabalho. Nunca esqueça, né, do programa. Ô, Dona Luzia, nós agradecemos demais a senhora. E eu vou agradecer agora as emissoras que a partir de agora ficam com a programação local. Muito obrigado. A FM de Alto Boa Vista, no Mato Grosso, Dagmar Faleiros. Obrigado, vem aí ele com toda a força. Rádio Cultura de Santa Cruz, a venerada, o grande mestre Maciel Souza. Ô Manuel, Manuel Souza da Rádio Iraquara. Muito obrigado, Bahia. 6 horas em Brasília.
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0: 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A Neri pediu essa música com Zezé de Camargo e Luciano. Irmão da Lua, amigo das estrelas. 6:02, Brasil.

0: 6:06, Brasil. Bom dia.
1: Bom dia. Luciano Barroso, sou Assis Simplício, de Natal, amigo.
0: Ô, Assis, bom.
1: Eu queria que você perguntasse aí se hoje roda aquela minha música que eu pedi ontem.
0: Qual?
1: Lonas Azuis com Raul Gil. Você sabe que é Raul Gil, né, amigo?
0: Ah, claro, meu querido. Só um pré-histórico não sabe. Raul Gil é da época dos dinossauros, é da minha época. Falar nisso, eu já pedi o Jaider, tô aguardando, viu, Simplício? Que o Jaider é que manda aqui pra nós, tá bom? Ô Zé, tem Raul Gil aí hoje? O Jaider não colocou ainda?
2: Hoje
0: não. Hoje não?
2: Hoje não.
0: Não, mas nós vamos pedir pro Jaider, tem que trazer. É uma beleza.
3: Olá, bom dia, Luciano Jair de Trombas.
0: Fala, Jair.
3: Eu gostaria de ouvir aí do Léo Canhoto e Robertinho, apartamento 37. Ê, Luciano, a nossa seleção brasileira, ainda bem que eu ia embora cedo, a gente não passou tanta vergonha. Se pegar sua seleção boa, nós tomávamos uns 10.
0: Não, mas passou.
3: Como que convoca a seleção de veterano pra ir pra Copa, moço?
0: Não, mas tinha uns meninos lá também.
3: Aí o cara que a mídia prega que é o protagonista da Copa, na hora do pênalti ele gela e passa a bola pra um mais grosso que ele ainda, mas que teve coragem de errar. O tal de Vini Júnior, que a Globo fala que joga mais do que o Maradona, mas o Messi e o Pelé.
0: Isso.
3: Não teve coragem de bater o pênalti, gelou.
0: É demais, eu vou te falar um negócio. Vai lá, gente. 6:07.
4: Bom dia, Luciano Barroso.
0: Bom dia, Luiz.
4: Fala, Luciano Barroso, sobre o Brasil, sobre esse técnico aí. Rapaz, é um cara que deixou a desejar. Deixou os brasileiros tudo triste, né? Que nós estávamos confiantes de ganhar, trazer essa Copa pra nós. Não é da agora que a gente tá atrás desse título, né? Dessa Copa. História pra nós. E ontem também, pra mim ele foi um bom técnico, não, porque um cara desse aí que deixou um rapaz daquele novo, com o pique, o Hendrick, né?

0: jogo passado, ele entrou no segundo tempo. Ele jogou toda a responsabilidade em cima do garoto, né? Entendeu? Ele entrou um pique, né? E foi. Viremos o jogo, ganhamos, né? Essa vez, mesmo jeito, Neymar nem jogou. Entendeu? Neymar sentou no segundo tempo. Já que ele tava machucado, porque ele botou pra jogar logo, né? Aí acabava logo, né? Aí foi botar de novo a responsabilidade em cima do Neymar. E do Endo também.
1: Eu vou te falar um negócio. Mas se não coloca, ia dizer que ele não colocou, que a seleção perdeu, foi por isso. Se coloca e perde, também. Gente, nossa senhora. 6-9, a seleção foi muito ruim. Permaneça no caminho certo, mesmo que você tenha que andar sozinho. Nem tudo que é caro é bom, mas tudo que é bom e caro. Tem razão. Meu querido Germino, o filósofo. Bom dia, Germino.
2: Bom dia, Luciano
1: Bom
2: Barroso. Aqui quem
1: dia.
2: tá falando é Giovana, filha de Carminha. Carminha Lóis, aqui de Boa Vista,
1: Ah, que beleza.
2: Aqui. Tô ligando, tô mandando um áudio só para dar um oi, para dar abraço a todo mundo, todos os ouvintes, em especial a minha mãe, para dizer que ela é uma mulher maravilhosa, uma mulher extraordinária, que sou muito grata em ser filha dela. É uma honra tê-la como nossa mãe, viu?
1: Tá bom.
2: Um abraço a todos, um excelente dia.
1: Muito obrigado. Ô, Wellington, bom dia, Wellington Brasil. Obrigado, meu querido. Vitor Castro, aí, engenheiro. Bom dia, grande Vitor Castro. Muito obrigado aí pelo carinho da sintonia. O que foi,
3: Lu,
1: Carminha?
3: Eu quero escutar Grau de Maluca com Guilherme e Benuto, viu? E simbora, nós.
1: Vambora, vambora. Maria
4: Luciano, quem tá
1: Aparecida.
4: falando aí que só tinha veterano na Copa, não entende nem de futebol.
1: Pois
4: Lá
1: é.
4: só tinha dois, mais velho, Paquetá e Casemiro.
1: O Casemiro já é bem velho, não estava conseguindo acompanhar, né? Mas aquele goleiro também, o próprio zagueiro Marquinhos. Nossa, Maria Aparecida, foi difícil, difícil demais da conta. Ô, Ribamar, eu vou atender você agora, Ribamar, na hora do adeus. Mato Grosso e Matias. Fala, meu grande Ribamar, bom dia.

0: hora do adeus, Mato Grosso e Matias. Para quem está fora do Brasil, bom dia especial, bom dia para você em Portugal. Alô, Portugal, bom dia. Bom dia, buenos dias, Letícia, na Colômbia. Guiana Francesa e Bélgica, bonjour. Estados Unidos, Canadá, Inglaterra e Guiana Inglesa, good morning. Na Alemanha, moin. No Japão, kumbawa. Já é a noite lá, tá, gente? Bom dia, bom dia.
1: Fala, meu Brasil rural querido. Aqui é o Nero Cortes, compositor, falando de Jaraguá do Sul, Santa Catarina.
0: Certo.
1: Tô mandando um abraço para todo esse Brasilzão aí, para todo mundo da rádio e em especial pro meu amigo Luciano Barroso, que tá sempre trocando as modas do Nero Cortes.
0: Moda boa.
1: Valeu, Luciano. Valeu. Um abraço.
0: São 6 horas e 15 minutos. Valeu, Brasil. Obrigado.
2: Bom dia, Clemito. Bom dia, Clemito. Bom dia pra Giovana, cara. Que legal, né, Lulu?
0: É.
2: Valeu, Carminha. Grande Giovana.
0: Grande inoxidável.
3: bom dia, Luciano Barroso. Bom dia, programa Brasil Rural. Passando por aqui pra dar um bom dia pra todos os ouvintes do programa, todos os amigos do Grupo Amanheceu, Jessim Topop, Dona Dias, mandar um alô pro Apolinário na Fazenda, Vazantão, Tia Augusto na Fazenda, Xambau, Delegado. Mandar um alô também pra prima Tereza no Vão do Moleco, Ivan Calunga, Nonozinho, Valter, Divini, Cavalcante, Adão da Cabeceira do Vão, essa galera e todo mundo perto do programa. Bom dia, uma terça-feira abençoada aí pra todos.
0: Bom dia, bom dia, bom dia, obrigado.
4: Bom dia, Luciano Barroso, bom dia, ouvintes. Passando por aqui, Luciano, pra desejar pra todo mundo um bom dia, uma ótima terça-feira. Quero mandar um alô e um abraço para o meu amigo Marcelinho Carioca, sua esposa Josi, sua filhinha Anne Marcele, aí na Samambaia Norte, em Brasília. Ei, Luciano, não deu pra sua seleção brasileira, hein? Isso quer dizer que a minha Alba Celeste, a Argentina, vai ser campeã mesmo.
0: Mas não vai mesmo, não vai não.
4: É isso aí, aqui é o André Martins, mais conhecido como Jacinto do Sertão de Goiânia, Goiás. Como sempre e para sempre, torcedor fanático na Argentina, Palmeiras e Atlético Goianiense. Valeu, Luciano, um abração.
0: Hoje eu sou Egito. Hoje você vai ver, o Egito vai tirar a Argentina. Vai.

0: Bom dia, meu
1: Bom
0: amigo
1: dia.
0: Luciano. Como é que tá? Tudo bem?
1: Alô, bom dia.
0: Manda um alô aqui pra casa, né? Júlia, os meninos. Na Taquara, mãe, Tonho, Judinha, Giliard, seu Deltinho, Tia Nazaré, o Gaúcho, Pelé, o Pescador, Roxinho, Flores de Goiás, Dedezão, Fazenda Larga São Céu, os produtores do Bela Vista em Planaltina de Goiás, os produtores do Polo de Cinema, lá em Sobradinho, alô, seu Geraldo, os produtores da Associação Mista, Cooperativa Cooperar. Roda uma moda boa para esses produtores aí, Luciano. Um bom dia, uma boa semana para todo mundo. Um abraço.
1: Bom dia, bom dia, grande presidente da Associação Mista, Luiz Brito, 6h17.
2: Bom dia, Luciano Barroso.
1: Fala,
2: bom dia
1: dona.
2: A todos desse lindo programa e abençoado programa Brasil Rural. É. Que Deus abençoe o dia de cada um. Bom dia aos amigos do grupo Amigos do Amanhecer. Aqui no Nato Lobo de Buritico pro Maranhão. Um forte abraço.
1: Aí, Maranhão, obrigado. Zé, manda um alô aí pro amor do Vitor Castro. Ô, cadê a Bruninha? É o amor! Ah, bom dia, amor do Vitor Castro. Cadê a Bruninha? Ô, Bruninha, bom dia. Deve estar ouvindo também. Ou já tá. Será? Ah, não. Tá de férias na escola. Aí depois. Férias na escola, já viu, né? Férias na escola, já. Não acorda cedo, tá dormindo, principalmente adolescente. Ô Josué, bom dia, Josué. Uma ótima manhã pra você. Quem que foi, Lulu, Carminha?
3: A Giovana é nossa contadora, viu?
1: É.
3: Da saúde também. É uma das gêmeas.
1: Aí,
3: isso menina. É minha seleção, viu? Aí é gol de placa.
1: Ah, certo, minha querida Carminha. Marioneide.
4: Bom dia,
1: bom dia. Lulu.
4: Cheiro na carequinha. Ah. Que Deus abençoe sempre.
1: O Lourival.
4: E proteja.
1: O Lourival, ele pediu Deus e Eu no Sertão. Ele tá em Tabatinga, Tocantins. E essa vai para um montão de gente. Ah, vai. 6h19, esse é o Brasil Rural. Bom dia.

0: 6h22, bom dia, Brasil.
1: Bom dia, homem maravilhoso. Bom dia, friozinho, cortando a alta. Eu preciso levantar agora, porque tem que arrumar umas coisas, colocar no eixo. Eu vou viajar hoje para Belo Horizonte.
0: É, Belo Horizonte.
1: Novamente, acompanhar aquela minha amiga Valdívia, que faz aplicação no olho. Luciano, eu fui no show maravilhoso do Sandro Lúcio. Roda uma música dele aí pra mim, pra relembrar. Um show maravilhoso aqui em Rio do Prado. Ele faz show bom ainda, viu, Luciano?
0: Que beleza.
1: Que era a música Tô Indo Embora, por favor. Se possível, hoje ainda, né? Que amanhã eu vou viajar, não tem como eu ouvir. Eu vou estar chegando lá nesse horário, se Deus quiser e ele há de querer, né?
0: Tem aí.
1: Abraço pra todo mundo que está ouvindo, fazer igual o Sandro Lúcio fala. Um abraço da Celídia! Beijos, meu amigo. Tudo de bom.
0: Tem uma novidade pra você. O Zé falou que não tem, não. Uma pena, né? Essa aí tem, não, né, Zé?
2: Olá, meu povo. Aqui, buenos dias.
0: Buenos dias.
2: Essa Espanha aqui, tô aqui em León. Pensa, Luciano. Eu vou. Domingo aqui, sábado, eu vou tirar umas fotos aqui pra você ver da catedral. Eu vou mandar pra você ver que top. Muito bonito aqui em Leão, tem uns castelos, coisa top mesmo. Mas é isso, Lulu, meu povo! Ai, colega! Ô, Lulu, meu povo, programa alguma música aí pra nós, já que eu não consigo degodiar nesse trem mesmo, ué.
0: Ué, tá cinco horas.
2: Bom dia, maninho! Bom dia, Roraima! Acorda todo mundo, pá, vambora! Bom dia, bom dia! Bom dia também lá pra galera do Velho Saúl! Família Saúl, é nossa. De vez em quando, hein, Luciano? Manda um alôzão lá pra família Saúl. Aí, Água Azul do Norte.
0: Valeu, família Saúl. Obrigado. 6h25. Oi, Francisco. Bom dia, Francisco. Tudo bem?
3: É uma benção acordar e ouvir o seu programa.
0: O nosso, né, Francisco?
3: Principalmente quando tá num sonho assim, um pesadelo. Acorda e vê que aquele pesadelo é mentira. E o seu programa é real.
0: Obrigado, meu querido.
3: É muito abençoado isso.
0: Obrigado, Francisco.
3: Deus abençoe o seu dia.
0: Muito obrigado. 69, onde é, hein, Zé? 69. Aqui, a Sandra Ortiz está mandando aqui um abraço. Bom dia, Brasil Rural, amigos do Amanhecer. Ah, olha aí, a frente da minha casa. Ah, mandou um vídeo. Tô aqui todos os dias, Ortigueira, no Paraná. Ela falou, linda a música do Vitor.
4: Rondônia, meu. 69.
0: Ah, 69 é Rondônia? É. Francisco está lá em Rondônia. À frente da casa dela, no vídeo que ela mandou. Linda, linda. Nossa, casa bem organizadinha, limpinha. Coisa mais maravilhosa. Oh, os cachorrinhos. Ah, que beleza, gente. Que maravilha. Obrigado, Sandra. Muito obrigado aí pelo carinho. Ô, Zé, dá tempo de mais uma, não dá, Zé? Aí eu vou fazer o seguinte, eu vou atender o Joaquim do Engenho. Canarinho prisioneiro. Chico Rei Paraná pra você, no Brasil Rural. Bom dia.

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3: No Brasil Rural eu vou falar de pimenta. Eu gosto de pimenta. Outro dia aqui no programa eu falei de uma pimenta que eu experimentei em Caldas Novas. Ela me fez dançar coisas que eu nem sei. Lancucaracha, sei lá o que mais. Nossa, muito ardida. Mas eu gosto daquela pimenta que tem aquele saborzinho mais suave. E quem está pesquisando pimenta é a pesquisadora Cláudia Silva. Ela é responsável pelo programa de melhoramento genético da pimenta da Embrapa Hortaliças. Senhora pesquisadora Cláudia, seja bem-vinda. Bom dia.
4: Bom dia, muito obrigada.
3: Senhora pesquisadora, que pimenta é essa? É essa que faz a gente dançar sem saber ou é mais suave?
4: Nós aqui na Embrapa Hortaliças trabalhamos com diferentes tipos de pimenta. E a gente fala de diferentes grupos varietais.
3: Certo.
4: Trabalhamos com pimenta do tipo jalapeño, que é muito conhecida nos Estados Unidos, no México, mas também hoje é conhecida no Brasil, utilizada para molho. Essa pimenta não é das mais picantes, mas nós já trabalhamos com as pimentas do grupo rabaneiro, por exemplo, que são bem picantes também.
3: Certo. Plantar pimenta dá dinheiro?
4: Depende, né? Depende. Mas é uma cultura assim, que apresenta uma certa rusticidade, é uma pimenta.

0: se adequa muito bem
1: É.
0: ao sistema de produção familiar.
1: Certo.
0: Embora ela exija uma quantidade de mão de obra, principalmente para a colheita.
1: Ah, tá. Perfeito.
0: E além dela ser uma cultura que você pode, por exemplo, pequeno produtor, vender em feiras, e vender também para supermercados, existe também uma forte integração entre os pequenos produtores e as pequenas agroindústrias, ou agroindústrias até de médio e grande porte, processando a pimenta. Então, a pimenta é uma cultura assim, muito versátil, porque ela pode ser utilizada tanto para consumo fresco, como processada na forma de molhos, de conservas,
1: A
0: em
1: senhora
0: geleias e outros produtos.
1: é a responsável pelo programa de melhoramento genético de pimenta da Embrapa Hortaliças. O quem quiser plantar tem acesso a esse conhecimento, a essas pesquisas, doutora?
0: Tem sim, por exemplo, a Embrapa, é muito fácil entrar no site da Embrapa, na embrapa.br, ou só no site pesquisar a produção de pimenta. Nós temos várias publicações sobre pimenta, sobre as variedades que a gente desenvolveu, sobre o próprio cultivo. Nós temos um livro chamado Pimentas Capsicum, que tem várias informações, desde a produção de mudas até a parte de comercialização, de
1: Opa,
0: processamento. Tem muitas informações.
1: opa, opa. Pera aí, pesquisadora, só falou que tem um livro.
0: Um livro, ele foi lançado em 2008, mas as informações são bem atuais, não houve assim muitas mudanças. Então, existem informações. Ele é só entrar, colocar no Google, por exemplo, livro Pimentas Capsicum Embrapa. Você consegue localizar no site da Embrapa e baixar, está em PDF esse livro.
1: Ah, então não preciso nem comprar.
0: Não, tem várias informações mais detalhadas sobre irrigação, sobre as principais doenças que afetam a cultura. Tem muitas informações, inclusive tem também publicações falando sobre as variedades dos diferentes tipos de pimenta que a Embrapa já lançou, quais são as empresas de semente que comercializam essas sementes.
1: Nossa, eu fui aqui rapidamente no computador, mas abri uma página aqui, tem 1.638 livrinhos, instruções da Embrapa. É claro que é um exagero, né, o que eu estou falando, mas tem várias aqui, publicações da Embrapa. Aqui tem BRS Seriema.
0: Que é uma pimenta tipo bode.
1: Ah, eu adoro, é boa. Capsicum, é isso?
0: Isso, capsicum.
1: É boa também?
0: Soletrando. Não, capsicum é o gênero das pimentas que nós trabalhamos, né? Por exemplo, existe muita confusão. Quando você fala pimentas, você pode estar até falando sobre a pimenta do reino, por exemplo, que não é a pimenta que a Embrapa Hortaliças trabalha. Nós
1: Sim.
0: trabalhamos com as pimentas do gênero botânico Capsicum. Nesse gênero também está o pimentão. São as pimentas parentes do pimentão. Aí vem
1: Perfeito.
0: a pimenta bode, a BRS Mari, que é uma pimenta, uma cultivada Embrapa de pimenta dedo de moça, que nós desenvolvemos também, que a Embrapa desenvolveu. Tem a BRS Moema, que é uma pimenta do tipo biquinho, de coloração vermelha quando madura. Tem a BRS Tuí, que é uma pimenta biquinho também, mas é de coloração laranja claro, salmão. Essas, por exemplo, as biquinhos são suaves. Elas são muito mais aromáticas e saborosas do que ardem, né?
1: Eu adoro pimenta de cheiro. Eu falei aqui no programa um tempo atrás, pesquisadora, que eu fui lá. Foi logo na abertura também, eu citei que a pimenta me fez dançar sem saber. Uma pimenta é vulgarmente conhecida como saco de velho. Eu não sei o nome dela, eu conheci com esse nome. Que, aliás, é nem um pouco delicado, né? Mas é porque
0: Não.
1: ela é toda enrugadinha, feia pra caramba. Aí, a pessoa que me. Lá, foi em Caldas Novas isso. Aí o amigo falou assim: experimenta aqui. Mas não, só.

0: passou assim um filetinho da faca na pimenta e falou, agora experimenta. Eu chorei, eu lacrimejei na hora. A senhora tem ideia de que pimenta é essa? Porque ela é terrível.
1: Sim, essas pimentas que são consideradas assim muito picantes são de uma espécie conhecida como Capsicum sinensis. Nessa espécie Capsicum sinensis tem as rabaneiras, tem também as que não ardem, que só tem aroma, sabor muito pronunciado, como é a biquinho. A pimenta de cheiro é desse, vamos dizer, dessa espécie de pimentas brasileiras, né? E também tem fora do Brasil também, como essas pimentas que eles chamam pimentas nucleares, que são super picantes, como a Carolina Reaper, como a Butchalocca e outras que são super picantes, são dessa espécie. Provavelmente essa aqui o senhor está falando, porque assim, a gente tem muitos nomes regionais. É pertence a uma espécie, provavelmente essa espécie Capsicum sinensis, onde tem pimentas assim muito picantes, realmente.
0: Perfeito.
1: Mas elas também são muito cheirosas e saborosas também. Uhum. Normalmente, né? Isso é uma característica dessas pimentas.
0: Senhora pesquisadora Cláudia Silva, essa aí eu quero uma certa distância. Eu gosto de pimenta, mas nem tanto, tá? Qual é a pimenta de destaque no momento aí na Embrapa?
1: Bom, nós, assim, recentemente lançamos, como o senhor falou que gosta de pimentas não muito picantes, né? Lançamos uma cultivar do grupo Rabaneiro, que é considerada uma pimenta picante, ela é bem conhecida, né, no mundo todo, só que a BRS Araçari, que ela tem algumas características, por exemplo, que é baixa pungência, mas tem um sabor e um aroma bem pronunciado, e tem um fruto de coloração amarela bem vibrante. Então, esse é um material que está sendo comercializado pela empresa de sementes Isla, e é um material que está se destacando aí no momento. Mas o nosso programa não para, né? Nós continuamos trabalhando. Então, hoje nós estamos trabalhando também com a pimenta de cheiro. Nós temos a colega Sabrina Carvalho, que está trabalhando, desenvolvendo novas variedades de pimenta de cheiro. Então, a gente espera, talvez daqui a uns 2 anos, colocar no mercado uma variedade da Embrapa de pimenta de cheiro, seja produtiva, com sabor, aroma pronunciado, resistente a doenças, principalmente a vírus. E também estamos trabalhando com a pimenta do grupo Murupi. A pimenta do grupo Murupi também é uma pimenta brasileira, muito conhecida no norte do país e que está ganhando um certo destaque no Brasil por ser um material que vem da Amazônia. Um material também picante, mas não é extremamente picante. É picante, mas muito aromático, muito saboroso. E hoje nós vemos ela sendo utilizada principalmente nessa linha de produtos, vamos dizer, gourmet. Molhos diferenciados, geleias, né? Muito interessante.
0: Eu tenho uma geleia que eu experimentei. Eu estava uma vez indo para Corumbá, aqui no Salto Corumbá, e eu parei na beira da estrada, e lá ele vende uma geleia de abacaxi com pimenta. Eu amei, espetacular. Eu estava olhando aqui, senhora pesquisadora, essa pimenta, essa variedade, a Araçari, ela é amarelinha, linda ela, espetacular.
1: É linda.
0: Ó, só para lembrar, então, você que quer plantar pimenta, gosta de pimenta, você que é um estudioso, quer aprender um pouquinho mais, procure a Embrapa, Embrapa Hortaliças, procurar no sentido de acessar aqui no computador e você vai encontrar. Como a senhora pode repetir o endereço para a pesquisa que a senhora está fazendo no momento, doutor?
1: O endereço do nosso site?
0: É
1: www.embrapa.br.
0: www.embrapa.br. Eu só botei aqui, ó, pimenta BRS Araçari, ela apareceu. Ou pimentas da Embrapa, apareceu um monte de livro também.
1: Eu acho que pode também colocar isso, é muito mais fácil. É colocar pimenta, pode colocar pimenta Capsicum, né? Porque pode cair na pimenta do reino, por exemplo, que a gente lá em Embrapa Hortaliças não trabalha. São unidades lá do norte do país, da Embrapa, trabalha com pimenta do reino. E colocar pimenta ou produção de pimenta, cultivares de pimenta da Embrapa Hortaliças, é muito fácil ter acesso a esses materiais.
0: Perfeito. Eu quero agradecer muito a senhora, que é pesquisadora da Embrapa aqui no Distrito Federal, Embrapa Hortaliças, que fica ali naquela região do Gama, ali, como é que é? Eu já passei. Ponte Alta do Gama. Eu já passei por ali, é espetacular. Nunca entrei, mas passei ali na porta, espetacular. Eu quero agradecer a senhora, pesquisadora, pela participação no Brasil Rural. E para encerrar, a Lucinha virou e falou assim: vem cá, mas pimenta faz bem para a saúde? A senhora tem esse conhecimento? Porque eu acho que faz, eu adoro pimenta, então para mim faz bem. E aí?
1: Olha, na verdade, não é a nossa área, né?
0: Claro, com certeza, a senhora pesquisa.
1: Agronômica. Uhum. Mas eu posso dizer que mal não faz.
0: Então tá bom. Pesquisadora, muito obrigado a senhora, uma ótima manhã, um bom dia.
1: Muito obrigada, bom dia para vocês também. Agradeço a oportunidade de falar sobre o programa de melhoramento da Embrapa Hortaliças.
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0: 6h43, meu Brasil, bom dia. Uma ótima manhã. Chitãozinho e Chororó, para você no Brasil Rural.

0: meu Brasil Rural, obrigado aí pelo carinho. Tony Lopes está botando aqui. Estou de luto, a derrota do Brasil parece que morreu um ente querido. Ah, tá bom, Tony. Bom dia, Luciano. Bom dia, bancada. Uma ótima terça-feira para você. Todos os ouvintes do programa, maravilhoso. Obrigado, Jana. Você é maravilhosa. Ô, Wellington Brasil. Aqui, ó, muito... Murupi, a pimenta que ele gosta. Murupi. Oi, bom dia, Neri. Você ouviu sua música? Eu declamei o poema que você pediu, Neri. Tá tudo bem, obrigado. Bom dia, Neri. Chácara Samambaia.
1: Bom dia, Luciano. Bom dia, meu amigo. Eu tô ligada na Nacional aí, assistindo você aí, falando da pimenta. A pimenta isso. Que eu mais gosto é essa aí que eu vou mandar a foto pra você, essa bode aí. Ela é cheirosa, boa. Muito boa essa pimenta. Eu planto aqui na minha casa, nas latas. Meus pés ficam grandes. É uma pimenta muito boa. Eu vou mandar aí pra você, tá, Luciana? A foto das pimentas, tá?
0: Manda aí.
1: Gosto muito dessa e da malagueta, Luciano. São boa. As duas que eu mais gosto. Essa aí eu planto aqui na minha casa, Luciano. Nas latas, os pés ficam bem grandes, tem muita pimenta.
0: Pimenta bode, eu gosto de pimenta bode. Oi, Sargento, bom dia, Sargento Theo, obrigado. Sou Romualdo, tô aqui no Vale do Paranã, São João da Aliança. Ô, meu querido, aqui em São João da Aliança, curtindo o programa, pediu o Homem Espingarda, Zé Mulato e Cassiano, oferecendo para o Fernando na Fercal, para Angélica, companheiro. Obrigado, Romualdo. Obrigado, meu querido Romualdo. Uma ótima manhã para você. Hoje, terça-feira, dia feliz, hein, Romualdo?
2: Bom dia, Luciano.
0: Bom dia.
2: Fala, a gente não vai jogar hoje. Ou amanhã, com quem é que a gente não vai jogar? A gente não vai perder 2-0.
0: É. A Argentina vai jogar hoje, às 13 horas, 1 da tarde, contra o Egito, tá? A Argentina vai jogar às 13 horas contra o Egito. E eu sou uma múmia, tô torcendo, claro, pro Egito. Ô, Sandra, toca a música Meu Brasil Brasileiro, cantora Gal Costa. Tá bom, Sandra, tá anotado aqui, tá? Ô, Sandra, obrigado, mandou aqui o negócio das pimentas. Mari Facim, todos os ouvintes, põe aí, Vivendo Aqui no Mato. Obrigado, Mari. Daqui a pouquinho tem nossa brincadeira, tá? Bom dia, Luciano Barroso. Bom dia, Rosângela, maravilhosa, Deus abençoe, abençoada terça-feira, proteção, valeu, Rosângela, tá no ar. Ô, Rosângela, foi você que me deu de presente aquela música, meu sertão, sertão, não sei, foi você, Rosângela. Ô, Josenildo, bom dia. Gente, nós vamos pra brincadeira, mas o seguinte, a partir de agora, você vai só votar número 1 ou número 2. Que é para andar mais rápido, eu não estou conseguindo atender todo mundo. Então você vai botar o seguinte, 1 ou 2. Atenção, tá valendo a brincadeira, vamos lá, qual vai ser a música de número 1 hoje? Estrada da Vida, Zé, é a número hoje, número 1. Atenção, gente, Estrada da Vida é a número 1. A número 2 é Pare Com Isso com João Mineiro e Marciano. Então vamos lá. Essa é a número 1, Estrada da Vida. Milionário. Essa é a número 1. Quando você for votar nessa, você diz 1. E aí tá. Número 2 é... Calma, gente. Isso. Número 2 é Pare Com Isso.

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1: Achei a pessoa que me deu, Zé, aquele presente. Sertão, Rosângela Duarte. Ah, Rosângela, eu queria tanto te agradecer. Outro dia eu tava perguntando aqui no ar. Gente, e aí? Ó, vamos lá, vamos lá. Vamos ver se agora vai dar tempo hoje. Marcelinho Carioca votou na número 1, Estrada da Vida. Lá vamos nós. Deixa eu ver aqui quem mais. É, Denilson é a número 2, pare com isso. Apolinário é a número 1, Estrada da Vida. Joaquim é a número 1, Estrada da Vida. Lá vamos nós. O Geraldo Neto é a número 1, Estrada da Vida. Hélio Xavier é a número 2, pare com isso. Eu vou e não volto, nem mesmo que eu tenha de morrer de saudade. A Sandra é, não falou, não disse aqui o nome, não disse o número. O Pedro Ribeiro é a número 1, valeu Pedrão, valeu, obrigado. Mari Facim é a número 1, obrigado Mari. Muito obrigado Mari Facim, obrigado, obrigado, obrigado. Deixa eu ver, Etevaldo é a número 2, pare com isso. Muito obrigado, Wesley. É a número 1. Gente, vota número 1 ou número 2? Número 1 ou número 2? Cleiton Rocha é a número 2. Obrigado, Cleiton. Eu vou e não deixo. Quase ao mesmo tempo. Oi, Jana. É a número 2. Pare com isso. João Mineiro e Marciano. Tá valendo, tá valendo. Obrigado aí pelo carinho da sintonia. Celídia é a número 1. Estrada da Vida. Obrigado, Celídia. André Jacinto é a número 1. Estrada da Vida. Tá valendo. Obrigado. Maria José é a número 1. Gente, número 1 ou número 2? Vamos lá. Número 2 para Evandro Alves. Obrigado, Evandro. Tá votando na número 2. O Tony Lopes é a número 1. Estrada da Vida. Valeu, Tony. Número 2 para Adriano Pereira. Número 2 é pare com isso. João Mineiro e Marciano. João votou na número 1. Estrada da Vida. Milionário José Rico. O Sargento Tel é a número 2. Pare com isso. Edileuza é a número 1. Estrada da Vida. Rosângela vota na número 1. Obrigado, Rosângela. Dona Dirce é a número 1 com Estrada da Vida, Milionário José Rico. O José Mário Mendes é a número 2. Pare com isso, com João Mineiro e Marciano. Maria Aparecida é a número 1. Obrigado, Maria Aparecida. Vagalume é a número 2. Com João Mineiro e Marciano. Jandiro, deixa eu ver aqui. Jerônimo é a número 2. Obrigado, obrigado, obrigado, obrigado, obrigado. Valeu, meu querido Jerônimo. Maria Rita é a número 1. Estrada da Vida. Campeão. Gessinha, número 1. Estrada da Vida. Gente, é número 1 ou número 2? Vai comigo, vai comigo. Wellington Brasil é número 2. Valeu, Brasil. Luiz Lopes é número 2. João Mineiro e Marciano. Ai, ai, ai. Quer ver quem mais? Estrada da Vida. Número 1 para o Luiz, o Vitor Castro. Vitor Castro, Aldo é a número 2, João Mineiro e Marciano. Obrigado, gente. Maradona é a número 2, João Mineiro e Marciano. Gabriel Estrada da Vida, número 1 para Gabriel Neto. Número 2 para o Antônio Lopes, que está em Goiânia. A briga tá boa, a briga tá boa, a briga tá boa. Sandra é a número 1. Valeu, minha querida Sandra. Ednilton é a número 1. Tá ganhando o Milionário José Rico. Até agora ganhando o Milionário José Rico. O Chico é a número 2 com João Mineiro e Marciano. Riomar é a número 1 com Milionário José Rico. Vai de olho aí, Zé. De olho aí, Zé. Vamos lá, Zé. Paula de Mello é a número 1 com Milionário José Rico. Adeilton é a número 2. Obrigado, Adeilton. Número 2 para Enio Fausto. Número 2 para Dona Marilu. Número 1.

1 para Cindália Gama, número 2 para Ataíde, Ataíde José, 2, obrigado. Número 2 para Marilu, número 1 para Cindália, número 1 para Tereza. Obrigado, Tereza, bom dia. Bom dia, bom dia. Quem mais, quem mais, quem mais, quem mais, quem mais? Marcelinho Nóbrega, número 1. Vai lá, tá ganhando a número 1 até agora. Jean Cris é a número 1. Obrigado, Jean Cris. Valeu pela sua participação, gente. A Dênia, já falei. Número 1. Número 1. Tá valendo. Até agora, João Mineiro e Marciano perdendo para Milionário e José Rico. E aí, você vota quem? 1 ou 2? Número 1 ou número 2? Fala aí pra mim. Basta digitar 1 ou basta digitar 2? Você vota na número 1 ou na número 2? Ainda tem 30 segundos pra você votar comigo no meio. 6199674-153661. Neri Camargo é a número 1, Estrada da Vida. Lá vamos nós, e aí, gente? E aí? Ô Zé, quem ganhou, Zé? Hein? Quem ganhou? Peraí, Ronildo, peraí, Zé, peraí, peraí, Zé. Ainda tem ainda. Número 1, Ronildo. Votou aqui na número 1, tá valendo, Ronildo. Número 1 ou número 2 pra você? Pode escolher aí, ô Zé. 5, 10, 15, 20. 21 votos para João Mineiro e Marciano. 5, 10, 15, 20, 25, 30, 31 votos para Milionário. Opa, 32. O Raimundo Francisco também votou em Milionário e José Rico. 32 votos para Milionário e José Rico. Aí sim, Raimundão. Ganhou a dupla Milionário e José Rico. Obrigado, Brasil.

Tá aí, Milionário José Rico, a dupla vencedora de hoje. João e Eva também em Milionário José Rico. Então nós temos 33 pessoas votaram em Milionário José Rico e mais 21 pessoas votaram. Pare com isso, João Mineiro e Marcelo. Continua valendo a sua participação no 61 996741536. 61 996741536 é o telefone para você ligar e participar, tá? Ah, gente, eu tava vendo aqui, tem gente perguntando dos jogos da Copa do Mundo. Rapidinho, dá tempo, Zé? Dá, não dá? Ó, jogos da Copa do Mundo. Hoje nós temos Argentina e Egito às 13 horas, 1 da tarde, tá? E eu tô torcendo pro Egito, descaradamente. Vamos ganhar da Argentina. E depois tem Suíça e Colômbia. Suíça e Colômbia. Isso. Vai votar em quem? Suíça? Bom, muita gente aqui torcendo também pela Suíça. Ó, a partir das 7 horas, assim que der 7 horas, você vai falar o seu nome, de onde você está falando e a música que você quer ouvir. E nós vamos ter o prazer de te atender, mas é na hora, não vai ter para ninguém, sabe? É na hora que nós vamos te atender, tá bom? Tá valendo, Zé? Vamos nos preparar para a rede. Espanha bate Portugal. Impossível a Deus e Cristiano. Ah, o Cristiano Ronaldo.

0: Ronaldo parece que vai parar de jogar também. Mas também ele tem quantos anos? Ele é da época de Matusalém. 41. Rede, Zé, vai lá.
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0: 72, meu Brasil, a partir de agora é o seguinte: você vai falar o seu nome, de onde você está falando e a música que você quer ouvir. É simples assim, tá certo? Ô Zé, qual é a do Jaider hoje?
7: Amor de Primavera, Gustavo Lima.
0: Gustavo Lima?
7: Gustavo.
0: Que isso? Vai lá, embaixador.

0: 7:05, Brasil, bom dia.
1: Bom dia, Luciano Barroso, é o Raimundo aqui do Setor OBS. Eu gostaria de ouvir a música O Poder do Criador. Bom dia a todos. Uma feliz terça-feira para nós todos. Falou. O Poder do Criador, Raimundo do Setor OBS. Bom

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4: Olá, bom dia. Agora são 7:30 da manhã. Um ótimo dia para você, sintonizado na Rádio Nacional em Brasília, São Paulo, Rio de Janeiro, Amazônia, Alto Solimões, São Luís, Recife. E para você que nos acompanha em todo o Brasil, junto às emissoras parceiras da nossa Rede Nacional de Comunicação Pública. E também pelo Instagram. Segue a gente por lá, não esquece, hein? É o @RadioNacionalNoticias. Eu sou o Dilson Santa Fé. Hoje é terça-feira, 7 de julho de 2026. E vamos aos destaques do dia. A Polícia Federal está nas ruas para mais uma fase da Operação Unha e Carne no Rio de Janeiro. O grupo criminoso investigado teria movimentado mais de 7 bilhões de reais, de acordo com o relatório do COAF. E mais...
5: Itamaraty alerta para potencial uso de força militar dos Estados Unidos contra o Brasil.
6: STF lança cartilha para orientar casos sobre fornecimento de medicamentos pelo SUS.
7: Exército entrega armas do ex-presidente Jair Bolsonaro à Polícia Federal após ordem do Supremo.
8: Rodoviários do Rio de Janeiro e empresários não chegam a acordo e podem fazer nova paralisação.
9: Duplo atentado perto de hotel onde Macron está hospedado na Síria deixa ao menos 18 feridos. Presidente francês sai ileso.
4: Tudo isso e muito mais aqui no Repórter Nacional, que é produzido pela equipe de rádio jornalismo da EBC.
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4: Antes de darmos início ao nosso noticiário, um aviso. Diante do período de defeso eleitoral iniciado em 4 de julho, nossos jornais seguirão as recomendações do Tribunal Superior Eleitoral e da Secretaria de Comunicação Social da Presidência da República. Não serão veiculados conteúdos que possam configurar promoção de programas governamentais, divulgação de realizações da administração pública ou a valorização institucional de órgãos e entidades federais que possam caracterizar publicidade institucional. A medida se faz necessária para garantir o cumprimento das normas que regulamentam a comunicação de órgãos e demais instituições públicas. O período do defesa eleitoral irá até 25 de outubro. A Polícia Federal, que está nas ruas do Rio de Janeiro, em mais uma fase da Operação Unha e Carne, a sexta. Os policiais miram um grupo criminoso que teria movimentado mais de 7 bilhões e 600 milhões de reais, de acordo com o relatório de inteligência do COAF, Conselho de Controle de Atividades Financeiras. A organização criminosa é suspeita de utilizar uma rede de postos de combustíveis na região metropolitana da cidade como plataforma de lavagem de dinheiro com participação de agentes públicos. Estão sendo cumpridos 19 mandados de busca e apreensão nos municípios de Niterói, São Gonçalo, Itaboraí, Resende e na capital fluminense, além de medidas de sequestro de bens e valores e de suspensão de atividades econômicas de empresas ligadas ao grupo investigado. Além do crime de organização criminosa, os investigados poderão responder por contratação direta ilegal e lavagem de dinheiro, além de outros que poderão surgir no decorrer das investigações. Nossos repórteres estão acompanhando a ação da PF e ao longo da programação traremos mais informações. Agora 7h34, o Itamaraty alertou para potencial uso da força militar dos Estados Unidos contra o Brasil e que isso representa uma ameaça direta à soberania nacional. O alerta foi resposta à Câmara dos Deputados sobre as consequências da decisão unilateral do governo norte-americano de classificar facções criminosas brasileiras como organizações terroristas. Quem vai falar com a gente agora sobre esse assunto é Gabriel Corrêa, que já está na linha. Gabriel, boa tarde, ou melhor, bom dia, né?
10: Olá, Gilson, bom dia para você, bom dia para os ouvintes também. Gilson, em respostas encaminhadas para a Câmara dos Deputados, a pedido de dois parlamentares, Evair Vieira de Mello, do Republicanos do Espírito Santo, e do capitão Alberto Neto, do PL do Amazonas, o Itamaraty destacou que classificar o primeiro comando da capital e o Comando Vermelho como organizações terroristas não ajuda no combate ao crime, mas serve para Washington aplicar medidas de caráter unilateral e extraterritorial contra pessoas, empresas ou organizações brasileiras. Isso inclui sanções contra entidades com ligações indiretas ou até mesmo involuntárias com as facções. As intervenções norte-americanas poderiam punir atividades legais no Brasil e elevar os custos do nosso sistema financeiro. Na resposta, o Brasil criticou o uso de conceitos vagos da legislação norte-americana que abrem margem para arbitrariedades. A lei brasileira define terrorismo ligado a motivações de xenofobia ou preconceito, enquanto o crime organizado busca o lucro econômico, uma definição semelhante à Convenção das Nações Unidas. Para o Itamaraty, confundir esses dois conceitos não traria benefícios concretos e poderia prejudicar a cooperação entre forças policiais dos dois países, concluiu. Gilson, esse assunto já foi tratado, inclusive, diretamente entre o ministro Mauro Vieira e o secretário de Estado dos Estados Unidos, Marco Rubio, em um telefonema no dia 8 de março. Mas, na última semana, o Departamento de Tesouro norte-americano sancionou duas pessoas e três empresas brasileiras por supostos vínculos com o PCC. Apesar da medida unilateral dos Estados Unidos, as comunicações do Itamaraty para o Congresso reforçaram que continua a cooperação internacional por parte do Brasil, como a eleição de um delegado brasileiro para a Secretaria-Geral da Interpol, os acordos com a Europol e a criação da Ameripol, que é a Comunidade de Polícias da América, além do fortalecimento da organização do Tratado de Cooperação Amazônica. Gilson, segue no estúdio.
4: Ok, muito obrigado, Gabriel. A gente muda de assunto agora para falar das armas registradas em nome do ex-presidente Jair Bolsonaro, que foram entregues à Polícia Federal. Esse é o assunto de Priscila Tereso, que também está na linha com a gente. Vamos lá, Pri, bom dia.
11: Oi, Gilson, bom dia para você, bom dia a todos. Olha, 6 armas de fogo registradas em nome do ex-presidente Jair Bolsonaro foram entregues à Polícia Federal nesta segunda-feira, segundo informou o Batalhão de Polícia do Exército ao ministro do Supremo Tribunal Federal, Alexandre de Moraes. A corporação ainda comunicou que 2 das 8 armas registradas em nome de Bolsonaro não foram entregues porque não estavam sob guarda do batalhão. A entrega dos armamentos foi determinada pelo Supremo após a renovação da prisão domiciliar concedida ao ex-presidente. A defesa de Bolsonaro havia afirmado que 8 das 11 armas dele estavam sob posse do Exército. 2 já estavam com a PF e 1 foi apreendida em uma blitz no mês passado com um dos seguranças do ex-presidente. Na última sexta-feira, o ministro Alexandre de Moraes determinou a suspensão do porte de arma de Bolsonaro e a apreensão dos armamentos registrados em nome do ex-presidente. Apesar de a Polícia Civil do Distrito Federal afirmar que as armas estão legalizadas e não ter indiciado o ex-presidente, o ministro entendeu que a posse dos armamentos não é compatível com o cumprimento da pena de prisão. No ano passado, Bolsonaro foi condenado a 27 anos e 3 meses de prisão no processo da trama golpista. Em seguida, após passar por uma cirurgia, ele ganhou o direito de cumprir prisão domiciliar temporária. O ex-presidente se recupera atualmente de uma pneumonia bacteriana. Gilson, volto com você.
4: Ok, Pri, obrigado pelas informações. Bom dia, bom trabalho. Tribunais de Justiça de 6 estados mais o do Distrito Federal terão que dar explicações sobre o pagamento de valores a magistrados acima do limite estabelecido pelo Supremo Tribunal Federal. Gésio Passos tem os detalhes.
12: Os tribunais de justiça do Distrito Federal, Goiás, Maranhão, Paraná, Rio de Janeiro, Rio Grande do Norte e Rondônia terão 48 horas para explicar o pagamento a magistrados de valores acima do limite estabelecido pelo Supremo Tribunal Federal. O ministro do STF, Alexandre de Moraes, abriu prazo nesta segunda-feira para que os tribunais estaduais e do DF prestem informações detalhadas sobre os valores e verbas pagas a cada magistrado da ativa e aposentado, bem como pensionistas, dos meses de abril a julho deste ano. Também precisam apresentar as folhas de pagamento de verbas remuneratórias e indenizatórias desses meses. Moraes alertou que, em caso de descumprimento da ordem, os presidentes desses tribunais ficam sujeitos a afastamento imediato do cargo de direção e responsabilidade penal, civil e disciplinar. O ministro do STF citou em sua decisão notícia publicada pelo jornal Folha de São Paulo, que reporta o pagamento de valores que chegam a R$ 495 mil para magistrados nestes tribunais. Em 25 de março, o STF determinou que a remuneração de magistrados não poderia ultrapassar R$ 78 mil por mês, somando salários e verbas indenizatórias autorizadas por lei, como diárias e ajuda de custo. O valor já seria 70% superior ao teto constitucional para o funcionalismo público. A imprensa, os tribunais justificaram que os repasses seguiram a resolução aprovada pelo Conselho Nacional de Justiça, que prevê o pagamento de verbas adicionais. Da Rádio Nacional em Brasília, Gésio Passos.
4: E ainda falando em Supremo, foi lançada uma cartilha para orientar a aplicação das regras sobre fornecimento de medicamentos pelo SUS. Vamos conferir qual o objetivo da publicação com o Renato Ribeiro, que está aqui no estúdio. Renato, primeiro, um bom dia para você. Essa cartilha é voltada também para ações judiciais?
6: É justamente para isso, Dilson, para orientar essas milhares de ações judiciais que a gente tem todo ano relacionadas ao fornecimento de medicamentos. E a ideia é servir como um guia prático para advogados, defensores e juízes saberem exatamente, Dilson, onde protocolar uma ação desse tipo. A cartilha explica quem deve pagar e fornecer um medicamento, um remédio, quando alguém entra com um processo judicial contra o Estado. O guia mostra ainda se a ação vai tramitar na Justiça Estadual ou Federal e contra qual ente, se município, Estado ou União. E a cartilha também traz normas sobre medicamentos, registro na Agência Nacional de Vigilância Sanitária, além de critérios de ressarcimento. Por exemplo, se o medicamento já está na lista do SUS, a responsabilidade de quem vai pagar a conta varia de acordo com o tipo do produto, se comum, de alto custo ou para doenças raras. Agora, se o remédio não está no SUS, o critério passa a ser financeiro. Quer dizer, se o custo anual for abaixo de 210 salários mínimos, o processo corre na Justiça Estadual contra o Estado ou o município. Acima desse valor, a ação vai obrigatoriamente para a Justiça Federal e a União terá de arcar com os custos. E a cartilha, Dilson, está disponível no site stf.jus.br. Dilson.
4: Ok, muito obrigado, Renato, pelas informações. Agora 7h42, vamos agora direto aos estúdios da Rádio França Internacional em Paris. Daniela Franco está com a gente, traz detalhes aí sobre um duplo atentado na Síria, perto do hotel onde o presidente da França estava hospedado. Que perigo, hein, Dani? Bom dia. Está tudo bem com o Emmanuel Macron?
13: Olá, Dilson. Bom dia para você. Bom dia aos ouvintes. Pois é, Dilson. Duas bombas artesanais explodiram hoje em Damasco, capital da Síria, perto do hotel onde está hospedado, onde passou

0: Boa noite, inclusive, o presidente francês Emmanuel Macron, que realiza uma visita ao país. Logo depois das explosões, a sede da presidência da França se apressou em emitir um comunicado afirmando que Macron está são e salvo, aí nas palavras do comunicado. No momento da explosão, ele já havia deixado o hotel para ir se encontrar com o presidente interino da Síria, Ahmad el-Sharra. Uma das bombas foi colocada em uma caçamba de lixo e outra em um veículo próximo ao hotel Four Seasons, que fica no centro da capital Damasco. Segundo as autoridades locais, 18 pessoas ficaram feridas nessas explosões, entre elas 4 policiais. Eu lembro que essa é a primeira visita à Síria de um dirigente ocidental desde a queda do ditador Bashar al-Assad em dezembro de 2024, mas esse duplo atentado não interrompeu a agenda de Macron lá em Damasco. Inclusive, o presidente francês participa neste momento de um fórum econômico dedicado à reconstrução da Síria. Ao vivo da Rádio França Internacional em Paris, Daniela Franco, para o Repórter Nacional.
1: Valeu, Daniela, obrigado. Agora são 7 horas e 44 minutos, você já ouviu aqui no Repórter Nacional que a Polícia Federal está nas ruas em mais uma fase da Operação Unha e Carne no Rio de Janeiro. O objetivo é desarticular uma organização criminosa suspeita de utilizar uma rede de postos de combustíveis para lavagem de dinheiro. E você ainda vai ouvir.
2: Espanha despacha Portugal de Cristiano Ronaldo e vai pegar a Bélgica nas quartas de final da Copa do Mundo.
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1: Ao fim de mais uma audiência sem acordo com os empresários rodoviários do Rio de Janeiro, ou melhor, com os empresários, né, os rodoviários do Rio de Janeiro podem voltar a paralisar as atividades. O destino do movimento será decidido hoje e quem conta os detalhes para a gente é Cristiane Ribeiro, direto da capital fluminense. Está na linha aí com a gente. Vamos lá, Cris, bom dia.
4: Bom dia, Dilson. Bom dia aos nossos ouvintes. Dilson, os rodoviários aqui da cidade do Rio de Janeiro têm uma assembleia hoje à tarde e podem decidir por nova paralisação. É que terminou sem acordo mais uma audiência de conciliação no Tribunal Regional do Trabalho da Primeira Região, entre o Rio Ônibus, que é o sindicato dos donos das empresas do município do Rio de Janeiro, e os empregados do transporte rodoviário. Os empresários aumentaram a proposta inicial de pagamento do IPCA, que é o Índice de Preços ao Consumidor Amplo, de 4,39% para 4,5%, mas não foi aceita. E a pedido do TRT1 e do Ministério Público do Trabalho, na quarta-feira pela manhã, vai ter nova audiência de conciliação e os patrões devem apresentar uma nova proposta que chegue a pelo menos 5%. Índice já concedido aos rodoviários de Nova Iguaçu e Duque de Caxias na Baixada Fluminense. O presidente do Rio Ônibus, José Gouveia, disse que ainda hoje vai ter uma nova reunião com os donos de empresas para decidir se há condições de aumentar a proposta de reajuste pedido pelo TRT e pelo MPT. Segundo ele, as empresas apresentaram uma situação frágil e a receita atual é menor do que a de 2023. Já o presidente do Sindicato dos Rodoviários aqui do Rio, Sebastião José, acredita que os patrões devem melhorar a proposta na nova audiência de conciliação. A categoria entrou em greve no dia 29 de junho e 4 dias depois suspendeu a paralisação para que os patrões melhorassem a proposta inicial de reajuste. Entre as principais reivindicações da categoria estão reajuste salarial, valorização dos pisos remuneratórios, a ampliação de benefícios e o pagamento do intervalo para a refeição como hora extraordinária. Aqui na cidade do Rio, os ônibus urbanos transportam mais de 32 milhões de usuários. Volto com você, Dilson.
1: Ok, Cris, muito obrigado. Bom dia, bom trabalho. O uso da inteligência artificial tem sido debatido em todo o mundo pelos efeitos que os conteúdos produzidos por ela podem causar e pelos impactos que a tecnologia pode provocar na sociedade. Mas, para além do uso como ferramenta de manipulação, a IA pode ser uma aliada em várias situações do dia a dia. É importante saber como explorar e aproveitar seus recursos, além de fazer a checagem das informações. Confira na reportagem de Priscila Mazenotti.
3: tem aqueles que usam para tudo.
5: Para calcular valores de produto, fazer melhores escolhas no mercado. Uma coisa que eu utilizo muito é para personalizar o meu treino.
3: E tem os que usam só por diversão.
6: Ah, uso praticamente para brincadeiras, para montar imagens, fazer memes para internet, pegar uma foto, essas coisas.
3: Mas tem também quem use pontualmente, apenas para os casos específicos. É o caso da estudante Dandara Albuquerque, que está contando com uma ajuda extra para montar o roteiro de viagem.
7: Para saber quais dias eu deveria visitar em tais lugares, ele também me deu a opção de locais para poder visitar. Opções de hotéis, então dá para você verificar que é real, porque você pega o nome do hotel, joga no Google e faz o seu agendamento. Então ele deu umas opções de hotéis mais econômicos. Então, nesse quesito, a gente tem um apoio maior da inteligência artificial, que a gente perderia muito mais tempo procurando no Google. Utiliza o Google só para procurar os telefonemas.
3: A gente está falando aqui da inteligência artificial generativa, usada para textos, imagens e análise de dados. É o ChatGPT, o Gemini, o Copilot, entre tantos outros. O pesquisador e especialista em informática Kleber Zanquetin explica que a Dandara está certinha. Esses chats servem mesmo para isso, como uma ajuda, e não para tomar decisões por você. É aquela velha dica: diante de uma resposta, sempre conferir depois.
8: Eu acho que essa é a abordagem perfeita, porque você aproveita todo o potencial que essa tecnologia tem para checar um grande volume de informações, validar dados em diferentes fontes e eventualmente até uma sugestão de um roteiro, e aí depois ela vai e checa cada uma dessas informações.
3: Para isso é preciso ter método, saber o que perguntar e confiar desconfiando. Até porque, à medida que a tecnologia vai avançando, os golpes também vão. O especialista Kleber Zanquetin chama atenção para uma preocupação atual.
8: Ou eles manipulam os dados que a IA vai usar para poder tomar as decisões, ou são introduzidas na sua consulta algumas informações que podem alterar a resposta que a inteligência artificial está dando, ou eventualmente vazar informações que você está passando para ele. Essa é uma das estratégias que os atacantes estão utilizando.
3: No Congresso, tem projeto falando da regulamentação da inteligência artificial, pensando não só nessa questão de manipulação, mas dos riscos, dos direitos autorais e da transparência. Enquanto isso, vale a recomendação do professor Zanquetin: cuidado com dados sensíveis, informações pessoais, de saúde e de dinheiro. Verifique a fonte que a IA está usando como base, explica o especialista. E desconfiar quando a resposta for cravada. Com produção de Bel Pereira, da Rádio Nacional em Brasília, Priscila Mazenotti.
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1: Pois é, a Bélgica venceu os Estados Unidos por 4-1 em Seattle pelas oitavas de final da Copa do Mundo e avançou para as quartas de final. Os Estados Unidos são os últimos anfitriões do Mundial a serem eliminados após Canadá e México. A derrota aconteceu após a polêmica envolvendo o caso do jogador Balogun, que foi liberado pela FIFA após ter um cartão vermelho anulado em meio a pedidos do presidente Donald Trump. Já a Espanha voltou a frustrar Portugal numa Copa do Mundo. Nesta segunda-feira, a Fúria derrotou a seleção lusitana por 1-0 em Dallas. Os campeões mundiais de 2010 voltam a campo na sexta-feira contra a Bélgica. Um balanço da segunda-feira da Copa do Mundo e os jogos de hoje. Pelas oitavas, a gente confere aí com Bruno Mendes.
2: Nesta segunda-feira, mais duas equipes se classificaram para as quartas de final da Copa do Mundo, Estados Unidos, México e Canadá. A Espanha de Lamine Yamal venceu o Portugal de Cristiano Ronaldo por 1-0 e carimbou o passaporte para a próxima fase. A Bélgica bateu os Estados Unidos por 4-1 e também conseguiu classificação. Espanha e Bélgica se enfrentarão pelas quartas da próxima sexta-feira, às 16h, em Los Angeles. Nesta terça-feira, mais duas partidas. A Argentina de Lionel Messi encara o Egito de Mohamed Salah no Mercedes-Benz Stadium, em Atlanta, nos Estados Unidos, a partir de 1h. Técnico Lionel Scaloni falou sobre a criação de gols do time argentino e as jogadas aéreas da equipe.
10: Sim, seguro que isso também é importante, porque hemos hecho gol de pelota parada.
11: Sim, com certeza isso também é importante, porque fizemos gol de bola parada, que trabalhamos bastante. Essa equipe sempre dá demonstração de caráter. Sofremos um empate por duas vezes. E aí, eu quero enfatizar que a equipe sempre foi para frente em busca do gol. Os caminhos nem sempre foram os corretos, mas eu estaria muito mais preocupado se não tivéssemos criado chances de gol.
10: Estaria muito mais preocupado se não hubiéramos tido situações de gol.
2: Às 5 da tarde, Suíça e Colômbia duelam no estádio BC Place, em Vancouver, no Canadá. Na Rádio Nacional em Brasília, Bruno Mendes.
1: E a gente movimenta agora a nossa rede nacional de comunicação pública para falar de um alerta importante. Nas férias escolares aumenta o número de crianças brincando com pipas. Mas o item comum nessa diversão pode representar um risco sério à saúde, a linha de nylon. Especialistas alertam para os cuidados e explicam como agir em caso de acidentes. Reportagem de Marcos Aleixo, da Rádio Cultura FM de Belém.
12: O perigo, segundo especialistas, é de que o nylon pode atuar como uma verdadeira serra, causando desde lacerações superficiais até lesões profundas que atingem tendões e estruturas neurovasculares. Para uma criança com pele mais fina, o tecido subcutâneo menos denso, o risco de uma lesão grave é significativamente maior. Portanto, do ponto de vista clínico, o uso de linhas de nylon, especialmente as modificadas, é um risco evitável e preocupante. O professor de enfermagem da UNAMA, Walter Lopes Neto, fala do perigo da linha de nylon.
13: Como profissional da saúde, nós temos um olhar sobre a segurança do paciente. O nylon pode ser um polímero sintético de alta resistência e baixa elasticidade, tornando-se extremamente perigoso quando tensionado, diferente das linhas de algodão tradicionais. O nylon não se rompe facilmente e pode causar ferimentos graves ao entrar em contato com a pele.
12: As lesões causadas pela linha de nylon variam em gravidade, mas todas exigem atenção. Inicialmente temos a brasão linear, que é aquele arranhão que muitos pais ignoram. No entanto, o maior perigo é a decepção tecidual, por ser uma linha fina. O grande problema da falta de higienização imediata é a colonização bacteriana. A linha de pipa raramente está limpa. Ela toca o solo, passa por fios de alta tensão e acumula sujidades. Quando esse material corta a pele e não é lavado corretamente, criamos a porta de entrada ideal para patógenos. O que era um cortezinho pode evoluir rapidamente para um quadro mais grave. O uso de um hidratante infantil adequado ajuda a restaurar essa barreira. No entanto, um alerta importante: nunca aplique hidratante sobre cortes abertos. Feridas devem ser limpas com soro fisiológico e protegidas conforme orientação de um profissional de saúde.
2: Marcos Aleixo, da Rádio Cultura de Belém, para a Rádio Nacional em Brasília.
1: O Repórter Nacional está exibindo ao longo desta semana uma série especial sobre o queijo do Cerro, de Minas Gerais, uma iguaria que é patrimônio cultural e imaterial da humanidade, feitas pela equipe do programa Caminhos da Reportagem da TV Brasil. Patrícia Araújo traz hoje a história da queijeira Estela Mares, produtora do premiado queijo Dona Yaya.
14: Com um sorriso largo e um abraço acolhedor, fomos recebidos pela Estela Mares Simões, filha da Dona Yaya, que dá nome a um dos queijos mais premiados da região do Cerro. Medalha de prata na França em 2019, medalha de ouro no Brasil em 2023.
15: Dos 10 super ouro, a gente ficou em primeiro lugar.
14: A fazenda Dona Yaya está situada no município de Conceição do Mato Dentro. Estela conta que morou lá até os 14 anos. Foi para BH, onde viveu por mais de 30, e voltou em 2017.
15: Voltamos aposentados para dar continuidade a essa tradição, que é a produção do queijo Minas artesanal. O nosso objetivo era que o negócio fosse rentável.
14: E para agregar valor ao produto, que já era muito valorizado, Estela foi atrás de capacitação nos mestres da queijaria, os franceses. Ela aliou a tradição francesa aos modos tradicionais mineiros e assim conquistou os paladares mais exigentes e recebeu convites irrecusáveis.
15: A Kelly, do Sebrae, de Diamantina, virou para mim e falou comigo: Estela, a gente vai fazer um projeto piloto junto com a Secretaria de Cultura do Estado. E a gente selecionou umas queijarias para a gente começar.
14: O convite era para participar da Rota do Queijo do Cerro, um projeto do Sebrae que junta produtores e entidades interessadas em alavancar o turismo na região. Quem explica para a gente é a Kelly Vesperman, analista de negócios do Sebrae Minas.
16: A gente começou esse trabalho com uma série de produtores desses 10 municípios para que nós pudéssemos fortalecer a comercialização.
14: De 2018 para cá, o Queijo do Cerro recebeu a primeira indicação geográfica de queijo do Brasil. É um selo que comprova a procedência e a legitimidade do modo de fazer o queijo artesanal. O projeto deu tão certo que Estela e o marido Rafael deram um passo à frente. Investiram no turismo de experiência. Na fazenda, além da degustação do queijo Minas artesanal e da harmonização com frutas, geleias e bebidas, o turista pode passear pela fazenda e conhecer a rotina das vaquinhas, que são tratadas como gente. Esse jeitinho mineiro de receber os visitantes, aliado à qualidade inegável do queijo Minas artesanal, tornam a visita à fazenda Dona Yaya um passeio imperdível. Quem garante é a Kelly.
17: Então a gente tem que casar todas essas iniciativas, especialmente fazendo trabalhos de promoção, de comercialização, para que o nosso produto ele tenha o valor que lhe é devido.
14: Com a produção de Cleiton Miranda, música de Marcos Felipe e sonoplastia de José Alves, da TV Brasil em Brasília, Patrícia Araújo.
1: O prazo para inscrição para a Prova Nacional Docente foi prorrogado. Vitor Mendes.
18: O prazo para os candidatos se inscreverem na Prova Nacional Docente 2026 foi prorrogado até esta sexta-feira. O período para pedir atendimento especializado e tratamento pelo nome social também foi estendido até a mesma data. Os pedidos devem ser feitos no momento da inscrição. As inscrições devem ser feitas pelo sistema PND no site pnd.inep.gov.br/pnd. Podem se inscrever estudantes que vão concluir cursos de licenciatura, inscritos no ENAD, o Exame Nacional de Desempenho dos Estudantes, e professores já formados que tenham interesse em dar aulas na rede pública de ensino. A data de pagamento da taxa de inscrição, que custa R$ 85,00, também foi prorrogada até o dia 14 deste mês para os candidatos que não conseguiram a isenção. As provas vão ser aplicadas pelo INEP, o Instituto Nacional de Estudos e Pesquisas Educacionais Anísio Teixeira, em 20 de setembro, em todos os estados e no Distrito Federal, e vão contar com questões de formação geral e específica. O resultado final do exame vai ser divulgado em 15 de dezembro. A edição deste ano conta com novas licenciaturas, como teatro, dança, ciências naturais e letras com especialidade em espanhol. A prova nacional docente ajuda estados e municípios a selecionar professores para suas redes de ensino e integra o programa Mais Professores para o Brasil. Com informações da Agência Brasil e supervisão de Fabiana Sampaio, da Rádio Nacional em Brasília, Vitor Mendes.
1: Agora 7h59, o repórter nacional fica por aqui com trabalhos técnicos de Egbert Martins. Muitíssimo obrigado pela audiência, aproveite muito bem o seu dia. A gente se reencontra amanhã, bem cedinho, às 7h30. Um forte abraço, até lá.
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23: Alô, alô, Brasil, começando, hoje é dia 7 de julho, terça-feira, bom dia a todos, bom dia a todas, sejam bem-vindos para mais uma edição do Alô, Alô Brasil. Vários temas hoje para a gente conversar, mas eu já peço para você mandar mensagem. O tempo é curto, então manda mensagem agora para a gente ouvir sua voz aí de onde você está nos acompanhando. Fala do assunto que você quiser. Tá pensando que seleção que eu vou torcer agora? Não sobrou nada. Nada, não sobrou. Tiraram tudo de mim. Tudo de mim, tiraram. Ontem foi a vez de Portugal, desclassificado. Uma pena mesmo. E agora ficamos procurando, vagando por uma seleção que nos represente minimamente. Eu acho que eu vou de Colômbia. Eu gosto da Colômbia. Acho que é legal a Colômbia. Talvez a Colômbia seja uma boa pedida. Diga aí para nós, você que está nos ouvindo a partir de agora, no Brasil inteiro, manda mensagem para o nosso zap 11 974 690138. 11 974 690138. Foi com paradinho, paradinha como fez o Neymar Júnior no gol
0: melancólico que nós fizemos e que foi o último dessa série e dessa geração também, né? Então manda mensagem pra gente aí, o nosso Vicente Figueira tá atento com seu ouvido absoluto pra captar sua mensagem e colocar no ar, tá certo? 8:02, tem muito assunto pra falar. Hoje, segundo dia da conferência nos Estados Unidos, que vai definir se o governo Trump vai mesmo aplicar a bendita da taxação prevista para o dia 15, um tarifaço de 25% contra o Brasil. E ontem, no primeiro dia da conferência, empresas poderosas, hein, norte-americanas, defenderam a posição brasileira. É isso mesmo, empresas como a Coca-Cola, Nestlé e Tesla, pesos pesados, empresas norte-americanas importantes, se manifestaram em favor do Brasil, dizendo que se for aplicada a nova taxação, para além de injusta, vai provocar mais perdas para os bolsos dos cidadãos norte-americanos. Talvez por aí a gente consiga alguma coisa, hein? Porque a popularidade do Trump não está nada boa, e sobretaxar e provocar mais despesa para o cidadão norte-americano pode não ser um bom negócio para Donald Trump. Vamos acompanhar esse segundo dia da conferência lá nos States. 8:03, o Senado brasileiro pode aprovar nos próximos dias mais uma pauta bomba, com um impacto de 30 bilhões de reais aos cofres públicos. É uma PEC que cria aposentadoria especial para agentes comunitários de saúde, que pode ser votada antes do recesso. Não tem jeito, né? Davi Alcolumbre ainda nessa briga, nessa queda de braço com o governo brasileiro. Olha só, está acontecendo agora no Rio de Janeiro uma operação da Polícia Federal, a sexta fase da Operação Unha e Carne, que investiga conexões de agentes públicos com grupos criminosos que atuam no Rio de Janeiro. Dessa vez, o alvo é uma rede de postos de combustíveis no Grande Rio, que movimentou, segundo a polícia, 7 bilhões e 600 milhões em um suposto esquema de lavagem de dinheiro com anuência de políticos. A operação está em curso e a gente vai falar disso ao longo do Alô, Alô Brasil. Agora são 8:05, o Itamaraty vê risco dos Estados Unidos usarem força militar contra o Brasil depois que o PCC e o Comando Vermelho foram classificados pelo governo Trump como grupos terroristas. O alerta foi feito pelo ministro das Relações Exteriores, Mauro Vieira, em um documento enviado por ele à Câmara dos Deputados Federais. E na Copa do Mundo, não adiantou cancelar cartão vermelho, nada disso. Os Estados Unidos tomaram uma piaba de 4-1 da Bélgica. E agora os Estados Unidos estão fora do Mundial também. Ontem ainda a Espanha mandou para casa Portugal de Cristiano Ronaldo após uma vitória de 1-0. Hoje tem mais rodada, tem Argentina e Egito à 1 da tarde e também Suíça e Colômbia às 5 da tarde. 8:06, o tempo, a frente fria que está passando pelo sul do país está abrindo espaço para uma entrada de uma massa polar que deve deixar as madrugadas ainda mais frias até a próxima sexta-feira. No norte, no nordeste e também no centro-oeste, o calor continua e a baixa umidade do ar ganha força durante as tardes. 8:06, começando o Alô, Alô Brasil, convido mais uma vez a você mandar mensagem para a gente aqui, mensagem de áudio, vai. Manda mensagem de áudio para a gente ouvir sua voz no nosso zap, que é o 11 97469-0138. 11 97469-0138. Vicente Figueira, bom dia. Como é que você tá, meu velho? Qual é a notícia de hoje?
4: Bom dia, Agostinho. Bom dia, nossa equipe. Bom dia a você, nosso querido ouvinte aqui do Alô, Alô Brasil. Tô muito bem, Agostinho. Até porque, de fato, como você bem colocou, a seleção norte-americana tomou aquilo que você chama de piaba, a gente chama de sapeca iaiá. isso na minha terra. Aí ficou bem bonito para a cara do laranjão, né? Mas temos notícias sim, e não são boas, viu, Agostinho? A corretora de imóveis, Geisa Soares, de 35 anos, é uma mulher que foi morta a facadas na Avenida Miguel Inácio Cury, aqui na Zona Leste, em Itaquera, aqui em São Paulo. Principal sujeito, suspeito do crime é Vinícius Brito, de 31 anos, ele se encontra foragido e, segundo a Secretaria de Segurança Pública, policiais militares foram acionados para atender a ocorrência e encontraram a vítima ferida por golpes de faca. Ela ainda chegou a ser socorrida, levada ao Hospital Santa Marcelina, mas não resistiu aos ferimentos. Muito bem, de acordo com a família, ela trabalhava onde conheceu Vinícius há cerca de 6 meses e os familiares afirmam que os dois não tiveram nenhum tipo de relacionamento, mas dizem também que o suspeito passou a persegui-la, pois teria ficado obcecado por ela. Infelizmente, é mais uma das inúmeras ocorrências de feminicídio, de violência contra a mulher, que são, sabe, acontecimentos reiterados que insistem em ainda ocorrer na nossa sociedade. Realmente lamentável.
23: É isso aí, agora são 8:08. Olha só, o presidente da Câmara dos Deputados, Hugo Mota, anuncia a criação de uma comissão especial para discutir a proposta de emenda à Constituição que reduz a maioridade penal de 18 para 16 anos de idade. Só que o Hugo Mota já sinalizou que não pretende concluir a análise do tema antes das eleições de outubro. Ele sabe que é um assunto bicudíssimo e que talvez não valha a pena expor à Câmara essa discussão que causa tanta polêmica antes do processo eleitoral. Então, o encaminhamento está sendo dado, mas pelo que tudo indica, pelo que está indicando o presidente Hugo Mota, a ideia é votar depois do processo eleitoral de outubro. A redução da maioridade penal chegou a ser incluída na PEC da Segurança Pública, que foi aprovada no início deste ano, mas Hugo Mota pediu para o relator, o deputado Mendonça Filho, que a alteração na maioridade penal fosse retirada do texto e discutida separadamente, o que de fato acabou acontecendo. A PEC já havia sido aprovada pela Comissão de Constituição e Justiça, a CCJ, da Câmara no mês de junho. Agora, formada a comissão especial, o colegiado tem um prazo de 10 sessões do plenário para que os parlamentares apresentem emendas. Ao final desse período, o parecer do relator pode ser votado no colegiado. Se a proposta não for analisada, o presidente da Câmara, Hugo Mota, pode ele decidir pessoalmente levar o texto diretamente até o plenário. Uma discussão para lá de polêmica, e é bom que nós, cidadãos, fiquemos atentos aos sinais, porque dá para saber na Câmara dos Deputados, como no Senado também, como vota cada um dos parlamentares, pelo histórico deles, né? Pelo histórico deles, você sabe, dá para saber boa parte deles se tende a votar a favor ou contra a redução da maioridade penal. Se você é a favor da redução da maioridade penal, então aí você vota de acordo com a sua consciência no candidato que tende a votar essa medida, que, repito, é para lá de polêmica. Em outros países, inclusive, não provocou o efeito que muita gente espera que provoque, que é um aumento na sensação de segurança. Não é isso que os números, que as estatísticas e que as experiências em outros países demonstram. A redução da maioridade penal, no mais das vezes, não tem consequência benéfica na segurança de nós cidadãos. Tá certo? Agora são 8:11, informação internacional. O grupo Hamas anunciou a dissolução do órgão que governa a faixa de Gaza, que já governa por quase 2 décadas. O Hamas anunciou isso ontem, a saída do governo de Gaza, abrindo caminho, assim, para um novo comitê gestor, um comitê palestino, para supostamente implementar um governo civil. O chefe do governo ligado ao Hamas renunciou ao cargo e somente os funcionários técnicos devem permanecer no cargo para evitar um vácuo administrativo. Em um comunicado separado, o porta-voz do Hamas disse que a medida visa eliminar pretextos para a interferência israelense em Gaza e reafirmar o compromisso do grupo em transferir todas as responsabilidades de governança em Gaza. No entanto, apesar disso, o governo de Israel diz não acreditar na saída verdadeira do Hamas de Gaza até que o grupo resolva de uma vez por todas, nas palavras de Israel, entregar as suas armas. Portanto, apesar desse anúncio, que é histórico, né? São duas décadas da presença do Hamas governando uma parte da faixa de Gaza, apesar desse anúncio formal ser um marco histórico, repito, Israel parece não estar acreditando muito e parece que vai continuar as suas investidas armadas contra a faixa de Gaza.

0: está valendo para hoje, se você vai passar por lá, se você está com o tempo disponível. E principalmente, né, se você tem essa consciência da necessidade da vacinação, é importante que você leve sua criança lá para vacinação. Os casos de sarampo, eles têm chamado atenção, nem tanto pelo número de casos confirmados, mas tem surgido vários casos suspeitos de sarampo. E aqui, deixar bem claro que não há intenção nenhuma em criar pânico, nada disso, muito pelo contrário, só para alertar para a necessidade da vacinação contra o sarampo. No Paraná, por exemplo, foram notificados nesse ano 64 casos suspeitos de sarampo. Depois da análise, se descartou 63 casos como sendo de sarampo, foi descartada essa possibilidade. Resta ainda um caso suspeito que ainda está sendo investigado. E aqui em São Paulo, o número de casos de sarampo em São Paulo subiu para 7 neste ano de 2026. E a Secretaria de Estado da Saúde confirmou que uma mulher de 20 anos e um bebê de 6 meses estão entre os infectados com sarampo, esses casos confirmados. E segundo a Secretaria da Saúde aqui de São Paulo, nos dois casos dessa mulher e desse bebê, ambos não estavam vacinados. Portanto, o alerta é esse. Já já a gente vai falar com o especialista para tratar desse assunto. Vale você ficar muito esperto, tá certo? Olha só, a gente falou ontem sobre as audiências públicas que estão acontecendo nos Estados Unidos. Começou ontem a audiência pública lá no escritório de representantes do comércio dos Estados Unidos, que é mais essa etapa de investigação comercial americana nessa ameaça absurda dos Estados Unidos de sobretaxar mais uma vez produtos brasileiros com 25%, alegando que há uma concorrência desleal, algo que não se justifica de forma alguma. Representantes da indústria e do agronegócio brasileiro estão lá nessa audiência, participaram ontem durante todo o dia dessa audiência, pretendendo convencer o governo americano de que a sobretaxa prejudicará não apenas os exportadores brasileiros, mas, como nós dissemos aqui também, as empresas e os consumidores norte-americanos. Estão presentes representantes de vários setores que são os mais atingidos. Calcula-se que 4 mil produtos brasileiros podem ser atingidos diretamente por essa sobretaxa, entre eles o setor de café, arroz, açúcar, etanol de milho, ferro guza, rochas ornamentais, madeira, papel, calçados, mel e propriedade intelectual. Então é muita coisa que pode ser atingida, sobretaxada, tornando, em alguns casos, algumas empresas inviáveis. E o caminho parece ser esse mesmo, de mostrar que essa sobretaxa, se for aplicada, aliás, são duas sobretaxas, né? Essa de 25% e uma de 12,5%, sob a alegação de que o Brasil compra produtos de países em que se explora a mão de obra. Como se o governo Trump tivesse absolutamente sensibilizado pela condição do trabalhador, né? Nos Estados Unidos e no mundo. Mas é óbvio que no caso dessa taxa de 12,5%, ela tem um alvo, né? Que é a China. Então aí é a briga pessoal dos Estados Unidos com a China. Então a sobretaxa pode ser de 25% mais 12,5%. Esse é o risco que nós corremos. Lembrando que a ameaça é de que essa sobretaxa, se ela for confirmada mesmo, se ela de fato se confirmar, ela deve começar a valer a partir do dia 15 de julho, agora desse mês de julho. Ao mesmo tempo, enquanto os empresários estão lá nos Estados Unidos, ao mesmo tempo equipes técnicas dos governos dos dois países, Brasil e Estados Unidos, devem se reunir ainda nessa semana para alinhar os preparativos de uma rodada de negociação antes exatamente do dia 15 de julho, que é o prazo em que Washington irá decidir se irá ou não aplicar o tarifaço contra o Brasil. 18. Diga aí, Vicentão.
1: Agostinho, o Grupo de Atuação Especial de Combate ao Crime Organizado

0: O nosso GAECO, do Ministério Público de São Paulo, deflagrou na manhã de hoje a Operação Ar Frio para cumprir buscas contra dois ex-servidores da Prefeitura de São Paulo, investigados por fraudes em licitações. Eles foram exonerados em março deste ano e um dos servidores era da Secretaria Municipal de Infraestrutura e Obras e o outro, coordenador de licitações da Secretaria Municipal das Subprefeituras. Eles teriam atuado, Agostinho, para direcionar processos licitatórios em favor de empresas e grupos previamente ajustados, em troca, logicamente, que de vantagem indevida. Muito bem, nem a Prefeitura, nem as sedes das secretarias são alvo de buscas. E aí vai se descobrindo a questão da corrupção cada vez maior aqui na administração do nosso estado, né?
1: É isso aí, falando do nosso estado, a gente vive o drama que só piorou em relação ao abastecimento de água desde a privatização da Sabesp. E olha só o que aconteceu, mais uma adutora se rompeu e está causando um transtorno danado para os moradores de São Bernardo do Campo, no ABC Paulista, na região metropolitana aqui de São Paulo. Foi um rompimento de uma adutora que aconteceu ontem na Avenida Luiz Pequini, em São Bernardo do Campo. A Sabesp informou que começou os trabalhos para recuperação, para reparação dessa adutora. Começou o trabalho já no finalzinho da tarde de ontem e até o meio da tarde a empresa ainda realizava obras de ampliação do sistema de saneamento do município de São Bernardo do Campo, incluindo essa área em que houve esse rompimento dessa adutora. Havia previsão de retorno do abastecimento às 8 da noite de ontem, mas por enquanto não há ainda a confirmação de que o fornecimento de água foi retomado para São Bernardo do Campo. Esse caso de ontem em São Bernardo vem na esteira de uma sequência deles, né? Uma sequência deles, vários mesmo. Algo que não acontecia quando a Sabesp não estava sob a responsabilidade de uma empresa particular. Dá para dizer que é consequência da privatização? Não dá para dizer. Mas coincidentemente, depois da privatização, o serviço piorou demais. Tanto assim que a própria Sabesp anunciou uma reformulação de cargos, enfim, uma definição de prioridades, um novo protocolo de operação. Enfim, o próprio governador Tarcísio de Freitas teve uma conversa dura com representantes da Sabesp, mas ao que parece, esse novo protocolo, pelo menos na prática, ainda não está dando resultados. Bom, vamos agora falar de segurança viária. Vamos falar de segurança viária, porque a gente teve nessa semana que passou, no final de semana, na verdade, uma série de casos de acidentes no trânsito aqui de São Paulo que assustou muita gente aqui. Muita gente ficou assustada mesmo. E a gente vai falar agora sobre isso, sobre a segurança ou a falta de segurança no trânsito das grandes capitais, com um especialista, o Luiz Fernando De Vico, que é especialista em segurança viária. Luiz Fernando, muito bom dia, que bom voltar a falar com você, obrigado por atender mais uma vez aqui o Alô Alô Brasil.
2: Oi Agostinho, bom dia a todos, é um prazer a gente poder estar aqui conversando com você novamente, obrigado pelo convite.
1: A gente que agradece. Olha, no último final de semana a gente teve um trânsito violentíssimo aqui na cidade de São Paulo e nas estradas aqui de São Paulo também. Foram pelo menos 18 acidentes graves que provocaram a morte de 15 pessoas. E esses números não podem ser tratados como isolados, porque recentemente houve um levantamento feito pelo Instituto de Pesquisa Econômica Aplicada, o IPEA, e pelo Fórum Brasileiro de Segurança Pública, o Atlas da Violência, que registrou um aumento impressionante no número de mortes no trânsito nos últimos anos. Em uma década, foram 397.300 mortos no Brasil. E muito desses casos provocados por acidentes com motos. E a gente sabe que as motos aumentaram demais no trânsito das grandes capitais, a presença das motos é muito mais frequente pelas entregas, enfim, desde a pandemia. Quero crer que as motos se tornaram uma presença importantíssima e inevitável para o funcionamento das cidades, com a consequência, que parece que é essa que a gente está lendo agora aqui, dos acidentes com mais gravidade. Eu queria que você falasse um pouco sobre isso, Luiz Fernando. Se de fato esses números tendem a crescer e em que medida a presença das motos é um fator preocupante, Luiz Fernando?
2: Bom, Agostinho, o assunto dos sinistros, ele além de uma questão técnica, hoje é uma questão social. Vamos começar pela moto, já que você entrou. Só para ter uma ideia, a frota de motos, se pegar desde a década de 90, 1998 até hoje, a frota cresceu 12 vezes. Tá? A gente tinha 2,7 milhões de veículos, de motocicletas, hoje nós temos mais de 34 milhões. Né? Esse aumento, né? E o pior, né? O número de mortes, a frota subiu 12 vezes. O número de mortes subiu 15 vezes mais. Né? Então, se morre mais 15 vezes do que morria há 20 anos atrás. Né? Então, o que a gente tira de conclusão? A moto, por si só, ela é um veículo que tem maior probabilidade de você ser vítima, de ter uma lesão grave ou de morrer. Né? E basicamente, o principal fator que faz aumenta esse problema é a velocidade. Né? A velocidade, a cada 10 km por hora que você aumenta a velocidade, você aumenta em 17% a sua chance de morrer. Então, essa correlação ela é muito complicada. Você falou da questão do aplicativo, né? Segundo o SEBRAP, você tem hoje 2,2 milhões de motociclistas que usam a motocicleta como forma de trabalho, como forma de renda. Né? E desse número, 43% não tem nem sequer cobertura previdenciária. Então você torna, né, essa situação ainda pior ainda, porque a gente pega que a mortalidade nesse grupo em particular, né, que afeta muita gente jovem, muita gente pobre, né, sem estrutura familiar, financeira, e sem inclusive estar pagando a previdência, sem ter uma cobertura social. Esse tipo de situação que torna ainda o trânsito num outro patamar, que é o processo econômico está transformando esse grupo num grupo que está sendo dizimado. A gente cria, por ano, no Brasil, 180 mil sequelados permanentes por acidente com motocicleta. Ou seja, é uma legião de pessoas que vão ficar incapacitadas ou por muito tempo, ou permanentemente eles vão ficar sem poder executar suas atividades. Isso também gera um impacto social muito grande, não só para essas famílias diretamente, mas para a sociedade. Porque, no final da conta, Agostinho, quem paga a conta do SUS, da Previdência Social, é a própria sociedade. Então, essa, infelizmente, hoje é a realidade que a gente vive.
1: Aliás, você falou dessa guerra que virou o trânsito, né? A presença das motos, enfim, também torna mais vulnerável, né? Quem está em cima da moto está muito mais vulnerável. E aqui não vai nada contra o motociclista. Nada. A gente sabe a premência, que é a pressão que esses entregadores sofrem para chegarem antes. A gente mesmo pressiona, quando a gente pede, faz um pedido, não pressiona para chegar na hora e tal. Então, assim, é uma luta mesmo injusta contra eles. E para agravar, aliás, você falou sobre isso, né, as pessoas não têm seguro, não têm nada. A gente lembra aqui, né, Luiz Fernando, que foi em 2020, se eu não estou enganado, no governo passado, em que houve a extinção do DPVAT, né? Que acabou deixando as pessoas mais ainda desamparadas, que é o DPVAT, danos pessoais por veículos automotores de via terrestre, que dava uma garantia de algum atendimento mínimo para quem sofria algum acidente. Isso foi extinto no ano de 2020, depois retomado agora, né? Se eu não estou enganado, foi retomado agora no governo atual, porque de fato por menos que seja, né, Luiz Fernando, é uma garantia para quem está se colocando em risco no trânsito de uma grande cidade, né?
2: Sim, toda a cobertura que, porventura,

0: surgindo agora ou nem tanto, doutor?
1: Veja, Agostinho, a preocupação ela deve ter um nível das autoridades sanitárias, não da população. E eu explico. Sarampo é uma doença altamente transmissível, é um dos vírus mais transmissíveis que existe. E quando você vê surgir casos, ainda que em pequena quantidade, isso é um alerta de que há alguma fragilidade na cobertura vacinal. Como nós temos observado, na América do Norte, sobretudo nos Estados Unidos e em alguns países vizinhos, tem se afrouxado demais a vacinação. Isso permite que o vírus circule por lá e, eventualmente, chegue até o Brasil por meio de pessoas que não cuidaram da sua vacina, essencialmente pais de crianças. Então, o alerta é: há alguma fragilidade, precisamos reforçar o nosso esforço vacinal, e é isso que as autoridades têm feito.
0: Bom, e aí, aqui em São Paulo, por exemplo, o governo passou a recomendar a aplicação de vacina tríplice viral, a chamada dose zero, para bebês de 6 meses a 11 meses e 29 dias. Isso, doutor, para além da agenda normal de vacinação, né?
1: Você começa a fazer, Agostinho, o que a gente chama de um reforço vacinal e vacinação de bloqueio. Ou seja, diante de um alerta como esse, na dúvida, vacine, porque a vacina não vai fazer mal, ao contrário, a vacina ela protege. Então você começa a vacinar e fazer uma recapitulação, digamos assim, da vacinação, né? Uma recaptura de quem eventualmente tem escapado da dose vacinal. E no epicentro, se você tiver um mini surto, algum lugar, mesmo pessoas fora da idade, fora do padrão vacinal, você vacina. Porque com isso, qual é a ideia? Você constrói um muro de imunidade. Ao construir esse muro de imunidade, se o vírus se aproximar e vai encontrar pessoas protegidas, ele não consegue furar essa barreira. E mesmo que exista uma quantidade pequena de pessoas não vacinadas dentro desse contexto social, este muro ele acaba protegendo. Então, fazem bem as autoridades, você resgata quem eventualmente não tenha tomado as doses iniciais e fica alerta para se precisar estender essa vacinação até para outros grupos.
0: Nós estamos conversando com o Dr. Evaldo Stanislau de Araújo, que é infectologista da Divisão de Moléstias Infecciosas e Parasitárias do HC. A gente falou das crianças, mas há risco para adultos também, né, doutor?
1: É improvável, Agostinho, porque, como você mesmo citou, você teve sarampo na infância, então você já tem uma imunidade boa, ficou aí protegido pela infecção natural, né? A maioria dos adultos tem essa imunidade ou adquirida por vacina ou porque teve sarampo em algum momento, mas isso é mais dos antigos aí, como eu e você, que já estamos perto ou dentro da faixa dos 60. Então, como eu disse, determinadas profissões, quem trabalha na área da saúde, quem trabalha na educação infantil, que tem um risco de uma exposição maior, quem trabalha com populações confinadas, onde se você adquirir ou for vetor de uma doença, pode ter uma consequência muito grave, é recomendado que mesmo nos adultos você faça um reforço vacinal.
0: Tá bom, então só para a gente concluir, doutor, esses casos têm aparecido. Estava lendo agora há pouquinho aqui que, por exemplo, no Paraná, foram notificados 64 casos suspeitos de sarampo, suspeitos, mas ao final da investigação se descartou 63. Então tem um caso ainda que pode ser de sarampo confirmado. Tem pipocado isso, em alguns pontos do país, me parece que ainda não é motivo de alarde, mas acho que é importante a gente reafirmar mais uma vez a necessidade de pais, principalmente, de levarem seus filhos para vacinação, aquela prevista no calendário nacional, né, que são, duas doses, não é isso? E agora esse reforço que o senhor falou, em função desses casos adicionais que têm surgido, essa tríplice viral. Então é importante a gente ficar atento ao calendário e essas chamadas para vacinação, né, doutor?
1: Exato, e aí você perceba, Agostinho, que você falou desse número de casos suspeitos e observe que praticamente a totalidade foi descartada. O Brasil é um país que tem um certificado de não circulação do vírus, então sempre preocupa.

0: preocupa quando você vê isso, porque a gente tem que retomar, não pode perder essa certificação. Para isso, nós temos que manter uma cobertura vacinal acima de 90%, né? No mínimo 90%. Mas o sarampo é uma doença de comportamento infantil e que cai num grupo que a gente chama de doença exantemática, que dá vermelhidão na pele e febre. E a gente sabe, nós que somos pais ou que acompanhamos criança, que criança com febre, que de repente a pele fica vermelha, isso é muito comum. E numa situação epidemiológica como essa, você acaba notificando como caso suspeito, mas veja que felizmente a maioria ou a totalidade praticamente foi descartada, né? Mas fico alerta, como você falou, da vacinação e aos profissionais de saúde diante de uma doença exantemática febril numa criança. Mas sobretudo quando você tem uma conjuntivite, uma toxemia, uma criança que realmente está muito doentinha, de lembrar da possibilidade do sarampo e fazer a notificação adequada para que esse caso seja investigado, confirmado ou descartado.
1: Perfeito. Doutor Evaldo Stanislau de Araújo, infectologista, foi um prazer falar com o senhor mais uma vez. Estava com saudade, já fazia tempo que a gente não conversava e sempre muito bom aprender com seu conhecimento. Muito obrigado mais uma vez e a gente se fala em breve, se Deus quiser, doutor.
0: Eu fiquei muito feliz também de encontrá-lo, Agostinho, e parabéns, porque é uma rádio importante de grande serviço público. Um grande abraço para vocês, estou sempre à disposição.
1: Valeu, doutor. Obrigado. Bom dia para o senhor. Doutor Stanislau, que é infectologista da Divisão de Moléstias Infecciosas e Parasitárias do HC. Então é isso aí. Ele disse tudo. Não é para ficar desesperado, nada disso. Longe disso, aliás, longe disso. O Brasil tem essa chancela, esse carimbo de excelência da Organização Pan-Americana de Saúde, a OPAS, né, como país que adquiriu o status de país que eliminou a circulação endêmica do vírus do sarampo. Agora sempre é aquela preocupação, né? O Ministério da Saúde, inclusive, faz esse alerta, né? Que podem acontecer casos isolados, principalmente relacionados à importação do vírus por viajantes, pessoas que visitam outros países, que aí voltam com a doença. Então, sempre todo cuidado é pouco. E aí eu alerto mais uma vez para você que está aqui em São Paulo, passando por São Paulo. Nós temos desde ontem essa vacinação que é feita em quatro estações da CPTM, vacinação gratuita, lógico, para o sarampo, estação Comendador Ermelino, estação Guaianazes, estação Itaim Paulista e estação São Miguel Paulista. Agora 8h48, com a gente aqui o nosso Odair Brás, da Agência Brasil. Você teve sarampo, Odair?
2: Ah, provavelmente. Mas
1: provavelmente.
2: provavelmente
1: Você não lembra.
2: em algum momento na vida, mas não lembro. Acho que tive, sim.
1: É, né? Eu tive cachumba também.
2: É, mas, enfim, muitas décadas atrás, né?
1: Exatamente, exatamente. Agora tem esses casos aqui que são isolados ainda, felizmente, e é bom ficar atento. Mas não é de sarampo que você vai falar, né, Odair?
2: Não, não vou falar não. Eu vou falar sobre a audiência no escritório comercial dos Estados Unidos, né, que está acontecendo. Começou ontem. Hoje vai ter a segunda rodada. Essa audiência nesse escritório comercial americano é para definir se haverá ou não taxação aos produtos brasileiros que são importados pelos Estados Unidos, né? Ontem, grandes empresas fizeram, grandes empresas americanas fizeram pedidos formais, né, para essa comissão, para que os produtos brasileiros não sejam taxados. São empresas gigantes como Coca-Cola, Nestlé e até a Tesla, do Elon Musk, né? Essas empresas apontam que a imposição das taxas aos produtos brasileiros teria um impacto negativo para essas próprias empresas. Para essas próprias empresas americanas, né? E também para o público consumidor. E também, além dessas empresas, né? Dessas empresas americanas que estão acompanhando essas audiências, também tem associações brasileiras, representantes brasileiros lá, como a Fiesp, a CNI e representantes de agricultores também, de agricultores e de outros setores da economia brasileira. Enfim, hoje tem essa segunda rodada, né? E, enfim, é um assunto muito importante porque enfim, envolve emprego de muita gente aqui no Brasil, né? E também envolve impacto sobre a própria população americana, né? A gente já viu que nas taxações passadas que o Trump fez, subiu a inflação lá, prejudicou a própria população e a popularidade do presidente americano caiu, né, por conta disso, né? Então é uma ação do prestando atenção, está todo mundo em cima, né? E a OEA também está reunido com representantes do governo americano para tentar achar uma solução aí para essa taxação toda.
1: Não, é isso mesmo, né? E talvez a grande esperança mesmo de tentar demover o governo Trump dessa barbaridade seja, de fato, ele pensar na popularidade dele, que está ladeira abaixo mesmo, né? Então isso, para além de atingir a todos nós, aliás, o Brasil mostrou na primeira taxação lá atrás que é capaz de se virar nos 30 e achar outros comércios, inclusive aumentando suas exportações. Sim. Agora, dá para abrir mão de um parceiro como os Estados Unidos? Não, não é para abrir mão, né? Um parceiro importante e tal, tanto melhor se as transações comerciais continuarem a pleno vapor. Mas se não for possível, também a gente se vira. Agora, lá dentro, ele vai ter dificuldade em convencer o público interno de que a inflação vai continuar subindo e por aí talvez a gente consiga convencer o presidente dos Estados Unidos. Valeu, Daíra.
2: Valeu, obrigado.
1: Abraço. 8h52, notícia triste que chega aqui. O dramaturgo e escritor Benedito Rui Barbosa morreu hoje aqui na capital paulista. A informação foi confirmada pelo Hospital do Coração, o HCOR. Em janeiro deste ano, o Benedito Rui Barbosa chegou a ficar 19 dias internado para tratamento de uma infecção urinária associada a um quadro de insuficiência renal crônica. E agora chega a informação triste da morte do Benedito Rui Barbosa, autor de várias novelas, clássicos, que vocês vão lembrar. E começou lá atrás, hein? Lá atrás, talvez aqui muitos não lembrem, em 1971, Meu Pedacinho de Chão, que foi um sucesso. 1990, um clássico que revolucionou teledramaturgia brasileira, o Pantanal, na TV Manchete, hein? Foi uma revolução mesmo, foi em 90, depois o Rei do Gado em 96, Terra Nostra em 99, enfim, só para citar algumas novelas do Benedito Rui Barbosa, confirmando a informação, triste, ele morreu, Benedito Rui Barbosa, morreu nesta terça-feira aqui na capital paulista, informação confirmada pelo Hospital do Coração. 8h54, vamos ao Espírito Santo com Estela Colares. Bom dia, Estela.
3: Bom dia, Agostinho. Bom dia para quem está nos acompanhando aqui na Rádio Nacional. Quem não precisou declarar o imposto de renda em 2025, mas teve o imposto descontado do salário ao longo do ano de 2024, já pode consultar a partir desta quarta-feira se tem direito à restituição automática da Receita Federal. A consulta é feita pelo site da Receita, informando apenas o CPF e a data de nascimento. O pagamento será realizado no dia 15 de julho. Nesta primeira etapa, serão distribuídos R$500 milhões para cerca de 4 milhões de contribuintes com restituições de até R$1.000. Mas atenção, para receber automaticamente é preciso ter uma chave Pix cadastrada no CPF. Quem não possui essa chave ficou de fora deste lote, embora continue tendo direito ao dinheiro. Neste caso, será necessário entregar a declaração do imposto de renda para solicitar a restituição. A Receita explica que esse é um projeto piloto chamado de cashback do imposto de renda, criado para devolver valores a pessoas que não eram obrigadas a declarar, mas tiveram o imposto retido na fonte. É com você, Agostinho.
1: Obrigado, Estela. Estela Colares falando com a gente ao vivo, direto do Espírito Santo. Já falamos na abertura aqui, está rolando mais uma operação da polícia no Rio de Janeiro, operação Unha e Carne, hein? E entre os alvos estão o ex-prefeito de Belford Roxo e o ex-secretário da Polícia Civil também de lá. são alvo dessa operação.

0: é a Polícia Federal, na verdade, que está fazendo essa operação, Operação Unha e Carne, em que tem como alvos o ex-prefeito de Belford Roxo e o ex-secretário da Polícia Civil também. Nessa operação, o grupo movimentou, segundo o levantamento da polícia, 7 bilhões e 600 milhões. Não é pouca coisa. A sexta fase dessa operação, ela investiga a conexão de agentes públicos com grupos criminosos que atuam no Rio de Janeiro. Dessa vez, o alvo é uma rede de postos de combustível no Grande Rio, que movimentou mais de 7 bilhões num suposto esquema de lavagem de dinheiro com a participação de agentes públicos. A operação está acontecendo agora e a gente vai ter mais informações ao longo da nossa programação. E aí, Vicente, uma informação final para a gente fechar o programa? Vamos lá.
1: É isso mesmo, Agostinho. A justiça manteve preso o motorista suspeito de provocar um acidente que matou 3 pessoas na rodovia Castelo Branco, em Osasco, na Grande São Paulo. A prisão em flagrante foi convertida em preventiva após audiência de custódia. De acordo com a polícia, o motorista de um Honda Civic seguia em alta velocidade quando bateu na traseira de um Renault Kwid, no sentido da capital. Com o impacto, o tanque de combustível do Kwid incendiou e o carro explodiu. As 3 vítimas, entre elas uma criança de 5 anos, ficaram presas entre as ferragens e morreram no local. O condutor do Civic sofreu ferimentos leves, foi levado ao hospital sob escolta policial e, segundo a investigação, Agostinho, ele se recusou a fazer o teste do bafômetro. Depois de receber alta, ele foi encaminhado ao Centro de Detenção Provisória de Osasco. Esse caso aí chama muita atenção para a violência no trânsito, hein? Somente entre janeiro e maio deste ano, mais de 800 pessoas morreram em acidentes aqui na Grande São Paulo. As circunstâncias da colisão continuam sendo investigadas.
0: É isso aí. Olha só, falar de Copa do Mundo rapidinho, né? Já não tem mais quase nada pra gente, sobrou muito pouquinho, né? Sobrou bem pouquinho, aí você faz a sua escolha aí, qual seleção que você quer torcer, se você não quer saber mais de Copa do Mundo também, enfim, já perdeu a graça, enfim, ficou triste mesmo. Mas olha, ontem os Estados Unidos perderam de 4-1, da Bélgica, mesmo suspendendo o cartão, aquela coisa. O Trump é ridículo, né? Ele falou que não sabia. Como é que pode? Subiu o cartão vermelho, ele não sabia que era expulsão. Ele falou, como é que pode punir no jogo seguinte? Eles não sabem nada de futebol, do nosso futebol. Mas agora vão saber menos ainda, porque vão pra casa. Vão ficar lá mesmo, né? Já estavam lá mesmo, ficou lá mesmo. A Bélgica segue em frente, como segue também a Espanha, que tirou Cristiano Ronaldo e a seleção portuguesa desse Mundial, vencendo por 1-0. Hoje tem jogo importante, hein? Hoje tem jogo importante, tem Argentina e Egito a 13h e Suíça e Colômbia às 17h. Fala, Karina, você pegou o microfone, você tem 40 segundos.
2: Todo mundo torcendo para o Egito e para a Colômbia, apenas isso.
0: Essa é a ordem.
2: Essa é a ordem.
0: Então tá bom. Então os em frente somos todos Egito e todos Colômbia. Acho que tá bom, acho legal. Salah é legal, igual do Salah. E a Colômbia tem o James Rodrigues, que eu odeio, mas tudo bem, também a gente não guarda ressentimento. Acabou, pessoal, acabou o Alô Alô Brasil desta terça-feira, dia 7 de julho. Valeu pela participação, pela presença. Muito bom ter vocês aqui com a gente. Amanhã a gente conta de novo com vocês todos a partir das 8 da manhã, direto aqui do estúdio central da EBC em São Paulo para todo o território nacional. Uma boa terça para vocês, fiquem com Deus e até amanhã.
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6: Muito bom dia, agora 9:01 em Brasília. O Milton Rocha, a partir de agora, apresento para você o Ritmo da Notícia com muita música e informação. Na operação de áudio, Egberto Martins. Começamos com o Seu Jorge, Samba Rock.

0: Você ouviu Maria Gadú, dela mesma, Taregué. Antes, Clara Nunes, de Edil Pacheco e Jexá. Abrindo o bloco, Seu Jorge, de Gabriel Moura e Jovi Joviano, Samba Rock.
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0: Sete tribunais de justiça pelo Brasil, que pagaram entre 200 mil e quase meio milhão de reais por mês para magistrados e pensionistas, têm até a próxima quarta-feira para explicar ao STF, o Supremo Tribunal Federal, os motivos dos pagamentos acima do estipulado pela Corte. Lembrando que, em março deste ano, o STF proibiu os chamados penduricalhos e estabeleceu que os salários dos magistrados não poderiam ultrapassar, em nenhuma hipótese, os R$ 78.800 por mês. O repórter Jesus Passos preparou matéria e explica.
2: Os tribunais de justiça do Distrito Federal, Goiás, Maranhão, Paraná, Rio de Janeiro, Rio Grande do Norte, Rondônia, terão 48 horas para explicar o pagamento a magistrados de valores acima do limite estabelecido pelo Supremo Tribunal Federal. O ministro do STF, Alexandre de Moraes, abriu prazo nesta segunda-feira para que os tribunais estaduais e do DF prestem informações detalhadas sobre os valores e verbas pagas a cada magistrado da ativa e aposentado, bem como pensionistas, dos meses de abril a julho deste ano. Também precisam apresentar as folhas de pagamento de verbas remuneratórias e indenizatórias desses meses. Moraes alertou que, em caso de descumprimento da ordem, os presidentes desses tribunais ficam sujeitos a afastamento imediato do cargo de direção e responsabilidade penal, civil e disciplinar. O ministro do STF citou em sua decisão notícia publicada pelo jornal Folha de São Paulo, que reporta o pagamento de valores que chegam a R$ 495 mil para magistrados nestes tribunais. Em 25 de março, o STF determinou que a remuneração de magistrados não poderia ultrapassar R$ 78 mil por mês, somando salários e verbas indenizatórias autorizadas por lei, como diárias e ajuda de custos. O valor já seria 70% superior ao teto constitucional para o funcionalismo público. A imprensa, os tribunais justificaram que os repasses seguiram a resolução aprovada pelo Conselho Nacional de Justiça, que prevê o pagamento.

0: pagamento de verbas adicionais. Da Rádio Nacional em Brasília, Gésio Passos.
1: Agora 9 horas e 16 minutos, seguimos com o melhor da música brasileira, ouvindo agora Elis Regina e Tom Jobim, Águas de Março.

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0: Você ouviu o Thiago York e Duda Beat juntos em Tangerino, de Thiago York. Antes, Márcia Castro, de Gonzaguinha, Pois É, Seu Zé. E abrindo o bloco, Elis Regina e Tom Jobim juntos em Águas de Março, de Tom Jobim.
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0: As facções criminosas PCC e Comando Vermelho foram classificadas como organizações terroristas pelos Estados Unidos em maio. Na semana passada, o Departamento de Tesouro americano sancionou duas pessoas e três empresas brasileiras, acusando-as de supostos vínculos com o PCC. Por causa dessa situação, o Brasil está receoso pela possibilidade de ações militares dos Estados Unidos em nosso país. O repórter Gabriel Correia, que acompanha o assunto, está na linha. Bom dia, Gabriel. O Brasil se posicionou depois que dois deputados federais questionaram o país sobre a situação?
2: Exatamente. O Brasil declarou uma posição sobre esse assunto. Bom dia para você, Milton. Bom dia para os ouvintes também. O Itamaraty alertou para um potencial uso da força militar dos Estados Unidos contra o Brasil e que isso representa uma ameaça direta à soberania nacional. Esse alerta foi em resposta à Câmara dos Deputados sobre as consequências da decisão unilateral do governo norte-americano de classificar as facções criminosas brasileiras como organizações terroristas. Nas respostas encaminhadas à Câmara, a pedido dos parlamentares Evair Vieira de Mello, do Republicanos do Espírito Santo, e do capitão Alberto Neto, do PL do Amazonas, o Itamaraty destacou que classificar o primeiro comando da capital e o Comando Vermelho como organizações terroristas não ajuda no combate ao crime, mas serve para o Washington aplicar medidas de caráter unilateral e extraterritorial contra pessoas, empresas ou organizações brasileiras. Isso inclui sanções contra entidades com ligações indiretas e até mesmo involuntárias com essas facções. As intervenções norte-americanas poderiam punir atividades ilegais no Brasil e elevar os custos do nosso sistema financeiro. Na resposta, o Brasil criticou o uso de conceitos vagos da legislação norte-americana, que abre margem para arbitrariedades. A lei brasileira define terrorismo como ligado a motivações de xenofobia ou preconceito, enquanto o crime organizado busca o lucro econômico, uma definição semelhante à Convenção das Nações Unidas. Para o Itamaraty, confundir esses dois conceitos não traria benefícios concretos e poderia prejudicar a cooperação entre as forças policiais dos dois países, concluiu. Esse assunto já foi tratado diretamente entre o ministro Mauro Vieira e o secretário de Estado dos Estados Unidos, Marco Rubio, em um telefonema no dia 8 de março. Mas, na última semana, o Departamento de Tesouro norte-americano sancionou duas pessoas e três empresas brasileiras por supostos vínculos com o PCC. Apesar da medida unilateral dos Estados Unidos, as comunicações do Itamaraty para o Congresso brasileiro reforçaram que continua a cooperação internacional por parte do Brasil, como, por exemplo, a eleição de um delegado brasileiro para a Secretaria-Geral da Interpol, os acordos com a Europol e a criação da Ameripol, que é a comunidade de polícias da América. Além também

0: também do fortalecimento da Organização do Tratado de Cooperação Amazônica. Milton, eu volto com você.
1: Ok, Gabriel, muito obrigado pelas informações. Agora, 9 horas e 31 minutos, seguimos com o melhor da música brasileira, ouvindo Adriana Calcanhoto.

0: Ouvimos Jorge Benjor e Paralamas do Sucesso juntos em Que Maravilha, de Toquinho e Jorge Benjor. Antes, Tim Maia, dele mesmo, do Leme ao Pontal. E abrindo o bloco, Adriana Calcanhoto, de Adriana e Antônio Cícero, Pelos Ares.
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0: Uma suposta organização criminosa que lavava dinheiro por meio de postos de combustíveis lá do estado do Rio de Janeiro e movimentou mais de 7 bilhões e meio de reais de forma ilícita nos últimos 6 anos, é alvo de mais uma fase da Operação Unha e Carne da Polícia Federal. A ação está agora nas ruas do Rio de Janeiro e a repórter Priscila Terezo, que acompanha tudo, está na linha e nos conta os detalhes. Bom dia, Priscila.
2: Oi, Milton. Bom dia para você. Bom dia a todos os ouvintes. Os agentes da Polícia Federal estão nas ruas de 5 cidades aqui do Rio de Janeiro, na sexta fase da Operação Unha e Carne. Os policiais cumprem 19 mandados de busca e apreensão em Niterói, São Gonçalo, Itaboraí, Resende e também na capital fluminense. Na casa de um dos alvos foram apreendidas armas de fogo, munições, joias em ouro, relógios, veículos de luxo e dinheiro em espécie. Ainda há medidas de sequestro de bens e valores e de suspensão de atividades econômicas de empresas ligadas aos investigados. A ação de hoje mira um grupo criminoso que teria movimentado mais de 7 bilhões e meio de reais de forma ilícita nos últimos 6 anos, segundo o relatório do COAF, que é o Conselho de Controle de Atividades Financeiras. As investigações apontam que essa organização teria usado uma rede de postos de combustíveis na região metropolitana do Rio para lavar o dinheiro com participação de agentes públicos. Além do crime de organização criminosa, os investigados podem responder por contratação direta ilegal e lavagem de dinheiro e outros crimes que podem surgir no decorrer das investigações. A Operação Unha e Carne está inserida no contexto da decisão do Supremo Tribunal Federal, que julga a ADPF das favelas e investiga as conexões entre agentes públicos e grupos criminosos violentos em atividade no Rio de Janeiro. Milton, volto com você.
0: Ok, Priscila, muito obrigado pelas informações. Agora, 9 horas e 44 minutos, eu apresento para vocês Zizi Posse, Vitor Ramil 1 e 2.

0: Os Marisa Monte, Infinito Particular. Zé Cabaleiro, dele mesmo, Minha Casa. A primeira foi Zizi Posse, de Vitor Ramil. 1 e 2, de Vitor Ramil.
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0: Vamos falar de Copa do Mundo. Apesar de o Brasil ter saído da disputa no último domingo, a competição continua. Ontem ocorreram mais jogos pelas oitavas de final. Os Estados Unidos perderam para a Bélgica por 4 a 1. Já a Espanha tirou Portugal da disputa depois que venceu o jogo pelas oitavas de final por 1 a 0. Os jogos das oitavas continuam hoje a 1 hora da tarde pelo horário aqui do Brasil. Será a vez da seleção argentina enfrentar o Egito. Já a Suíça vai disputar uma vaga nas quartas de final com a Colômbia, às 5 horas da tarde. O repórter André Mendes fala das expectativas para os jogos de hoje.
2: Nesta terça-feira, mais duas partidas. A Argentina de Lionel Messi encara o Egito de Mohamed Salah. No Mercedes-Benz Stadium, em Atlanta, nos Estados Unidos, a partir de 1 da tarde, técnico Lionel Scaloni falou sobre a criação de gols do time argentino e as jogadas aéreas da equipe.
3: Sim, seguro que isso também é importante, porque hemos hecho gol de pelota parada. Que...
4: Sim, com certeza isso também é importante, porque fizemos gol de bola parada que trabalhamos bastante. Essa equipe sempre dá demonstração de caráter. Sofremos empate por duas vezes. E aí eu quero enfatizar que a equipe sempre foi para frente em busca do gol. Os caminhos nem sempre foram os corretos, mas eu estaria muito mais preocupado se não tivéssemos criado chances de gol.
3: Estaria muito mais preocupado se não tivéssemos tido situações de gol.
2: Às 5 da tarde, Suíça e Colômbia duelam no estádio BC Place em Vancouver, no Canadá. Na Rádio Nacional em Brasília, Bruno Mendes.
0: Agora 9 horas 58 minutos, uma ótima terça-feira para todos. O Ritmo da Notícia de hoje teve edição de Daiana Vitor. Reportagem foi de Gésio Passos, Gabriel Correia, Priscila Terezo e André Mendes. Programação musical de Janira Gomes.

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1: Ainda com Radamés Inátaly dirigindo a grande orquestra da Rádio Nacional, uma página brasileira de Alcir Pires Vermelho e Davi Nasser. Canta Brasil. É o samba carioca vestido com a roupagem de gala de uma orquestração primorosa. Cantor Nelson Gonçalves.

0: 17 maestros, 7 flautistas, 11 trompetistas, 35 violinistas. Nas décadas de 1940 e 1950, as contratações da Rádio Nacional para as orquestras da casa têm números superlativos.
1: Assim como também não é exagero dizer que o sucesso da emissora, a partir de meados de 1940, já líder de audiência, se deve em grande parte às suas orquestras e maestros.

0: O professor e compositor Henrique Cazes explica como esse formato musical foi parar no rádio.
1: Em pouco tempo, apoiado no binômio praticidade baixo custo, quer dizer, você com 5, 6 músicos e sem necessidade de ter aquela preparação do cara escrever, tirar o tom, escrever o arranjo, o copista vir fazer a cópia, você tinha uma agilidade e você resolvia todo tipo de programação dentro de uma emissora de rádio, inclusive os programas de calor.
2: Boa noite, amigos. No programa Gente que Brilha, brilhará hoje com Emilinha Borba, Juanita Castilho, os Cariocas e a orquestra sob a direção de Radamés Nhatali e Von Cury.
3: Por trás de toda essa pujança das orquestras da Nacional, um dos personagens mais importantes dessa história, Radamés Nhatali. Na emissora desde a fundação, estima-se que ele tenha feito ao longo da trajetória na rádio 15 mil arranjos. Radamés transformou a Nacional em uma verdadeira escola.
1: O Radamés foi trazendo, né, então, aqueles que ele considerava que podiam ser grandes colaboradores ali, não só para montar a orquestra, como também para gerir toda a produção musical. Radamés teve grandes companheiros ali, Lírio Panicali, Léo Perac, né? O próprio Gaia trabalhou lá um tempo. A Rádio Nacional começa a virar um laboratório de inovação musical.

0: dos programas de auditório aos de calouros, do humor às radionovelas, tudo contava com os músicos da emissora.
1: A atração Um Milhão de Melodias, patrocinada pela Coca-Cola, é apontada como um marco nesse processo tão rico de criação. Quem conta é Paulo Tapajós, amigo e colega de trabalho de Radamés, em um depoimento gravado em 1967.
2: Um Milhão de Melodias foi o programa que revolucionou o sistema de orquestração da música popular, principalmente da música popular brasileira, dando a ela um caráter completamente diferente. Fugimos do regional, dos violões e cavaquinho, mas mantivemos o violão e o cavaquinho dentro da orquestra, que é para não tirar o sabor. 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

0: Dona
1: Opa,
0: Maria.
1: Opa, gente, chegou, 10 horas chegou, e 9 chegou, minutinhos chegou, em Brasília. Bom dia, bom dia, Amazônia! Pepe não cai, não! Pepe cai, amigo, entra aí! Não vai cair. Não vai cair igual fruta mole, não, Pipe. Eita, Pipe Gaiabi. Bom dia, meu povo. Como é que vocês estão? Chegamos. Ponto de encontro está no ar, hein, Pipes? Olha só. Vamos que vamos. Vamos juntinhos até o meio-dia. Hoje, dia 7 de julho de 2026, Pipe. Olha, só hoje então, Pipi, é 7 do 7. E o que que significa? Significa que hoje é dia 7 de julho, é isso. A gente fica, né, muitas pessoas místicas, né, fala, nossa, hoje é 7 do 7, datas iguais. Bom, quem sabe, né, pode ter aí uma energia boa, sei lá. E se tiver, que a gente então pegue essa boa energia e transforme essa terça-feira e traga boas surpresas para cada um de vocês, que realmente, né, reenergize cada um aí nos seus lares com mais energia boa, com coisas, bênçãos boas que a vida, que Deus Pai possa derramar sobre nós, né? E, gente, hoje, dia 7 de julho, Pipi, sabe quantos dias a partir de hoje falta para o fim do ano? Não, que 365? Para o fim do ano, Pipi. Faltam apenas 177 dias para o fim de 2026, gente. E aí, como é que estão as metas que você traçou para este ano? É, você já conseguiu realizar alguma coisa? Já conseguiu colocar em prática coisas que você desejou lá no início do ano? Ainda dá tempo, gente, de começar algo novo, de retomar um sonho ou de concluir um projeto. Cada novo dia, gente, é uma oportunidade aí da gente escrever uma história diferente. Então, é isso. Falta 177 dias para o fim de 2026. Ó, até casou, né? Ó, 7 do 7, falta 177. Quanta representatividade, olha só, nesse 7, né? Então, falta 177 dias aí pra você viver esse 2026. E aí? O que que você vai fazer? Quais as metas que você ainda vai viver? Ou ainda dá tempo de você pensar em uma meta legal até o fim do ano? Vambora, gente. Só não desistam. Vamos com fé que a gente consegue, tá certo? E para começar, Pipi, com música. Bom, eu sou a Edileia Martins, a Didi Martins, como vocês preferirem. Nos trabalhos técnicos, ele e o Pipi Caiabi, esse indígena mais famoso do Brasil. E a gente começa com o que, Pipis? Com a programação musical do Antônio Miranda e a Juliana. É isso aí, com Pinduca. Em homenagem a Juju, querida. Tá de férias, né, Pipis?

0: Nossa,
1: aê! 10 horas e 15 minutinhos em Brasília. Ô, Pips, essa música é boa, gostosa. Essa é de... Toque o Fole. Com quem? Com a Elba? Ai, põe aí um pouquinho. Ó, gostosa.

Aê, toque, que a gente quer se esbaldar, gente, nossa, é bom demais, né? E, nossa, eu fui num show, gente, do João Gomes, Pipes. Foi sexta-feira, teve um show aqui em Brasília do João Gomes. E, nossa, ele gosta muito da sanfona, né? E aí ele tinha dois sanfoneiros no palco. Gente, que delícia! Eu amo sanfona. É um instrumento, assim, mais lindo que eu acho, assim, incrível. Admiro muito quem consegue tocar. Uma vez a Ana trouxe uma convidada aqui que toca sanfona, né? E a gente... Ela me emprestou a sanfona dela. Gente, é pesada. Nossa Senhora, eu falei, gente, será que eu daria conta? Mas sanfona é gostoso demais. Aí eu lembrei, né? Porque tem essa coisa, né? Boa, né? E Elba Ramalho é sensacional. Que legal. Ó, Pipes, deixa eu mandar já um alô aqui, super especial. Vou mandar um alô pra minha amiga Cida. Oi, Cidinha! Bom dia, Cidinha! Não, essa é a minha amiga do meu coração, Pipes. É a minha amiga Cida. Nós somos amigas aí há um tempão, né, amiga? Mas com muito amor, com muito carinho, a gente sempre manda um oi uma pra outra. Sempre estamos conectadas de alguma forma. E ela tá lá no Ceará, Pipi, com a Dona Luísa, com o seu Raimundo, com a Aninha, com o Rodrigo, que é o esposo da Aninha. Eita, beijo aí pra vocês, família linda. Seu Raimundo, o seu já tá pronto pra outra, seu Raimundo? Já pronto aí pra fazer uma corrida de maratona? Vambora, seu Raimundo. Um beijo, Dona Luísa. Que a senhora esteja bem. Volte aqui mais vezes. Tô com saudade, viu, da senhora? Beijo carinhoso, amiga. Quanto tempo você ainda vai ficar aí?

0: aí pra você. E, Pipi, vamos lembrar que a dona Maria Dalva falou que hoje é aniversário do filho dela. E ela queria que a gente, ela quer que a gente cante parabéns e mande pra Vonísia esse parabéns. Vamos ouvir a dona Maria Dalva pedindo novamente?
1: Bom dia, Dilé.
0: Bom dia.
1: Dilé, deixa eu falar pra... Pra você não esquecer do aniversário do meu filho, Raimundo Nonato.
0: É o Raimundo Nonato.
1: É, no dia 7, agora de julho.
0: Aham.
1: Quero que você rode os parabéns pra ele.
0: Opa, vamos.
1: Tô falando agora porque no dia eu não vou estar aqui na rua, né? Lá em casa não pega o telefone.
0: Oh, meu Deus.
1: Aí quando você passar, você manda a mensagem.
0: Pra Vonísia.
1: De volta pra Vonísia.
0: Tá bom.
1: Minha filha.
0: Ô, oh, gente.
1: Aí, pra ela passar pra ele.
0: Tá bom, então olha só. Vamos lá, né? Ó, Vonísia, querida, a sua mamãe, dona Maria Dalva, veio aqui pra desejar muitas felicidades pro seu irmão Raimundo Nonato. É isso mesmo. Ela mandou, pediu aqui pra gente dar aquele parabéns pra ele. Então, olha só. Escuta aí, Raimundo Nonato. É, Raimundo Nonato, querido, parabéns, felicidades a você, sua mamãe Maria Dalva pediu aqui pra gente cantar aquele parabéns pra você, desejando saúde, felicidade, muita alegria e muitas bênçãos aí na sua vida, que vem um ciclo renovado de amor e de carinho, e ela lembra que te ama, viu, Raimundo? Um beijo carinhoso, com amor e carinho, da sua mamãe Maria Dalva, que te quer super bem, parabéns, menino querido. É isso, gente. Ó, também quero lembrar aqui da dona Maria Soledade. Oi, dona Maria. Ela me pediu, Pipi, um dia desse, pra gente mandar um alô pra uma comadre dela, né? Deixa eu ver se foi que dia. Foi sexta-feira. Eu não consegui atender ela muito
2: tarde. Aqui é Sula das Cabeceiras, do Angelinho que tá falando.
0: É
2: bom
0: dona
2: dia, meu filho. É, Didi, eu quero que você... Manda a música aí de Rick Renne. Pode ser qualquer uma.
0: Tá.
2: E você me mande o áudio para Comadre Maria Zunes, Fortaleza, Ceará. Ela tá em Fortaleza, sei lá, para minha
0: tá
2: comadre Mariazinha. Que ela ama quando eu mando um áudio para ela aí. E você... Canta a música aí de Rick Renne e grava o áudio e manda você falando, minha querida, que eu amo a sua fala, para me mandar para ela, em Fortaleza, Ceará, que ela é minha comadre, Mariazinha, que eu amo muito.
0: Uhum.
2: Manda o áudio de volta para mim, tá, minha linda? Tô
0: tá
2: aqui ouvindo aqui.
0: Beleza. Deixa eu só... É Dona Maria, né? O nome, deixa eu ver.
2: Sei lá, para minha comadre, Mariazinha.
0: Mariazinha, então... Oi, dona Mariazinha, olha só, sua comadre Sula tá na Rádio Nacional da Amazônia. Não, Pips, né? Parabéns, não. Só pediu pra mandar alô pra dona Mariazinha. Beijo, tudo de bom pra senhora, dona Mariazinha. Sua comadre Sula veio aqui na Rádio Nacional da Amazônia e pediu pra gente mandar esse alô super especial. Tamo aqui, mandando esse alô, que a senhora tem uma terça-feira linda, maravilhosa. Beijo, dona Mariazinha. E olha só, gente, eu tenho que falar uma coisa pra vocês, tá? Meus amores, ó, nós estamos no período de defeso eleitoral. Defeso eleitoral é um período que é antes das eleições, né, que vão ocorrer este ano. E as empresas públicas, como nós, não podemos... fazer algumas coisas que são determinadas pela lei eleitoral. Então, em cumprimento às normas, né, do período de defesa eleitoral, o atendimento ao vivo por telefone estará temporariamente suspenso, gente, tá bom? Então, espalhe isso. Antes tinha até uma orientação que a gente ia até agosto, né, que até agosto a gente poderia ainda atender ao vivo os ouvintes, mas hoje já foi me passado que não posso mais, tá certo? Então, eu continuo aqui agradecendo a audiência, o carinho de vocês. Em breve, né, após o encerramento desse período, a

0: A gente retorna normalmente com a participação dos ouvintes ao vivo por telefone, mas eu já agradeço a compreensão e seguimos juntos, né, nessa programação, viu, gente? Então, é só isso que eu quero que vocês entendam, né, que nos desculpem, né, tenham compreensão. Porque vocês já são meio que acostumados, né, gente? A gente já passou por várias eleições aqui. Aí tem esse período que a rádio não pode atender telefone ao vivo. Mas acho que esse ano eles estão mais criteriosos. O TSE tá mais, né, em cima. Então pediram pra gente não abrir, a partir de hoje, né, o microfone pra telefone ao vivo. Você pode mandar suas mensagens pelo WhatsApp? Sim, pode mandar, tá tudo bem, tá certo? Não tem problema. Desde que também não se fale de política, gente. Não dá pra gente colocar nenhuma opinião partidária, não pode pedir voto, não pode nada dessa questão política. E aí eu conto com a compreensão, né, de vocês. Então, é isso, gente. Ó, o defesa eleitoral é esse conjunto de regras, né, que entra em vigor durante esse processo eleitoral para garantir igualdade, né, entre os candidatos e evitar o uso indevido, né, dos meios de comunicação, principalmente, né, e principalmente da máquina pública e de recursos em favor de campanhas, tá? As emissoras devem evitar favorecer ou prejudicar candidatos, é proibido transmitir propaganda eleitoral fora das regras estabelecidas, logo vai ter propaganda eleitoral, mas dentro das regras, né? Então vocês aí nos desculpem, né, por esse inconveniente um pouco, né? Mas logo a gente volta a atender todos via telefone, tá bom? Então beijo já carinhoso pra vocês e vamos que vamos. E eu só peço essa gentileza, gente, de vocês serem legais aqui com a gente, né? De não falar sobre política, não mandar os áudios falando nada sobre isso, tá? Ó, o Antônio Lopes tá até falando, desde domingo a Mara não colocou no ar e já estava valendo. Ali ainda podia se colocar no ar, ouvinte, Antônio Lopes, mas hoje realmente veio uma mensagem, né, pra falar assim, não, realmente agora, a partir de hoje já tá valendo. Eu ainda podia colocar, a Mara que se equivocou, viu, mas o que me foi passado é que até agosto eu ainda poderia colocar os ouvintes, né, para falar ao vivo, mas desde que eu avisasse, né, que a gente não poderia falar sobre política, essas questões. Mas aí hoje a informação que eu tive é que realmente endureceram mais as regras, né, e pediram para a gente já não colocar mais no ar, tá bom, Antônio Lopes? Grande abraço, mas podem participar e eu peço a gentileza, gente. Querem falar de política? Falem nos grupos de vocês, falem entre vocês amigos, vai falar com seus outros amigos de outra área, mas não para conversar aqui sobre política, né, no ar com a gente, tá bom? E assim a gente continua, né, nossas mensagens, a gente continua com os pedidos musicais, a gente continua com os recados, continua com os alôs de uma forma bem gostosa, né? Fala, Antônio Lopes!
1: Bom dia, Edileia.
0: Bom dia.
1: Vira, dia 7/7/2026.
0: Uhum.
1: Ligado aqui em Goiânia, trabalhando e curtindo o ponto de encontro dessa manhã de terça-feira.
0: Opa!
1: Quero abraçar aí todos os amigos que estão sintonizados: Marirandi, Esley, Gracia, Milda, Divina, Raquelzinha, Celídia Vieira. Quero abraçar com a nossa amiga Jane Brasil, Caroba.
0: Cadê a Jane,
1: e
0: gente?
1: E a todos os ouvintes aí que estão sintonizados no ponto de encontro, Edileia.
0: Opa!
1: Amanhã de terça-feira. Toca pra nós João Mineiro e Marciano. Ainda ontem chorei de saudade.
0: Eita,
1: ótima
0: chora
1: terça-feira,
0: não.
1: Tô aqui ligado pelo aplicativo, pelo fone de ouvido até meio-dia.
0: Oba!
1: Tô trabalhando, curtindo, hein?
0: Um
1: abraço, bom dia.
0: Aê, Antônio Lopes, bom dia, meu amigo. Grande abraço aí pra você, obrigada pela sintonia. Aê, ligadinho aí, valeu, menino querido. Pepi, meu amigo Quiluson, saudade de você, Quiluson. E ele lembrando aqui, Didi, só pra lembrar que hoje tem Messi.

Nonato, sua irmã Vanisa também tá aqui te parabenizando, lhe desejando um feliz aniversário, que você tenha a proteção de Deus, que o seu sonho se realize e que você continue sendo essa pessoa maravilhosa. Abraços com amor e carinho da sua irmã Vanisa. Parabéns, Raimundo! Família inteira aqui te desejando o melhor. Felicidades e bênçãos aí na sua vida. Beijão carinhoso, tudo de bom. Eita, que esses aniversariantes são maravilhosos. Pedrinho de Guaraí, ele, bom dia, Edileia, bom dia, Perico. Edileia, estamos saindo aqui de Guaraí, pois depois de amanhã, dia 9, a gente vai pro nosso encontro da família lá em Goiânia. Que legal! E vai vir aqui me dar um abraço? Será? É ou não é? Ó, Didi, o encontro vai ser dia 10, 11 e 12. E você é minha convidada especial. Vamos que vamos. Eita, Pepe, será que eu vou lá? Eita, me manda aí o endereço. Quem sabe eu bato lá. Toc, toc, toc, Pedrinho, cheguei. Bota água no feijão. E aí ele tá aqui. Toca aí, Didi. Rumo a Goiânia com o Leonardo. Vamos curtir, sim. Eita aí. Aliás, vamos, Pepe, já apagar as músicas. Eita, vamos com... Ainda chorei de saudade, é isso? Que o menino pediu? Vamos lá, então vamos curtir. É agora.

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1: 10 horas e 43 minutinhos em Brasília. Voltamos, gente. Aliás, ó, beijão pro seu Antônio lá de Rópolis também. Mas eu ia falar seu Antônio Sorveteiro porque ele pediu essa música, né, do Amigo do Sol, né, com Benito de Paula. Beijão, seu Antônio Sorveteiro. Mas beijos, meu querido amigo, seu Antônio Faria de Rurópolis. Já, já, tem mensagem do senhor aqui, eu vou ler. Mas antes, eu só queria comentar, gente, uma notícia que chegou aqui agora, né? Não é tão boa, né? Mas olha só, morreu hoje, gente, aos 95 anos, o autor, né, das novelas, né, Pantanal e O Rei do Gado. O autor Benedito Rui Barbosa, né? Ele que escreveu essas duas novelas que, né, foram clássicos, maior sucesso, né, Pepe? Ele estava internado em um hospital de São Paulo, né? E ele deixou um legado aí, que, marcado por histórias, principalmente, né, histórias que retratam o interior do nosso país e que atravessou gerações, né? Então, a gente teve aí o falecimento, então, de Benedito Rui Barbosa. Ele faleceu em decorrência de complicações de uma insuficiência renal crônica. Ele já havia enfrentado internações nos últimos meses para tratar problemas de saúde. Mas, infelizmente, hoje ele nos deixou aos 95 anos. E ele era considerado aí um dos maiores nomes, né, da teledramaturgia brasileira. Ele marcou, então, gerações, né, que retratavam histórias, né, de um Brasil rural, às vezes que a gente nem conhecia, né? Então ele trouxe pra gente, falou de imigração, de relações familiares, e aí as obras mais famosas estão Pantanal, O Rei do Gado, né, Pipes? Que era também muito bacana, Renascer, quem não lembra, né, de Renascer, Terra Nostra também, além de Cabocla, Paraíso e Velho Chico. E o Benedito, gente, ele teve uma infância, né, no interior de São Paulo, né, bem... E isso foi que influenciou profundamente a escrita dele, né, valorizando a cultura sertaneja, os conflitos sociais do campo. E antes de se dedicar às novelas, ele trabalhou como jornalista, revisor e publicitário. Então, o falecimento, né, a morte do dramaturgo representa o fim de uma das carreiras mais importantes da televisão brasileira. Seu legado permanece vivo por meio de novelas que se tornaram clássicos e continuam sendo reprisadas e adaptadas para novas gerações, né? A gente teve adaptação aí de Pantanal para a gente entender novamente essa história. Tem reprises aí maravilhosas. Um dia desses estava reprisando Terra Nostra. Então, fica aí o legado de Benedito Rui Barbosa com suas novelas. E a gente lembra aí dessas aberturas das novelas, né, Pipes? Essa é do Rei do Gado, né?

0: bom. 10:47 em Brasília. Seu Antônio Faria de Rurópolis. Bom dia. Olha, ele tá cantado hoje.
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1: Alô, Edileia, bom dia para você, bom dia para o Pipi, bom dia para todos os ouvintes, bom dia a todos que fazem esse programa maravilhoso com você, passando e desejando aí uma feliz terça-feira, um dia abençoado, com muita saúde, muita paz, muita amor, muita alegria, que tudo de bom nos venha acontecer hoje e sempre. Um forte abraço aqui do amigo e ouvinte, o Antônio Faria, desejando a vocês aí um ótimo trabalho, fica todos com Deus, um beijo no coração de cada um e feliz terça-feira.
2: Ah, vamos, feliz terça-feira, boa! É porque ele colocou a música e ficou um pouco mais alto, né, Pipis? Mas, ó, beijão, seu Antônio Faria. Bom dia pro senhor, uma ótima terça-feira. Mas ele deixa também aquela mensagem bonita dele, né? Aí ele fala assim, bom dia, querida Edileia. Bom dia a todos os ouvintes da Rádio Nacional da Amazônia que estão aí sintonizados no programa Ponto de Encontro. Eu sou o Antônio Faria de Rurópolis, no Pará, e eu sou também um idoso que fala com muito carinho, com um coração cheio de amor sobre esse tema que hoje trago para vocês. As bem-aventuranças do idoso. Ah, é? Na pressa de dias modernos, quase não se percebe o ritmo mais lento dos passos que carregam histórias inteiras. O idoso caminha entre nós como um livro aberto, mas quantos de nós realmente paramos para folhear suas páginas? Essa mensagem nos lembra que existe uma sabedoria silenciosa naquilo que muitos chamam de fragilidade e que a verdadeira grandeza da vida não está em correr depressa, mas em saber esperar, em saber viver com calma. Bem-aventurados são aqueles que param para ouvir uma voz que já não alcança todas as notas, mas que ainda guarda melodias de outros tempos. Bem-aventurados os que enxergam além da vista cansada, percebendo que aqueles olhos ainda brilham muito quando falam de memórias queridas. Há uma ternura muito grande em fingir que não vê o corpo derramar, o copo derramado, o copo, né, seu Antônio? Em sorrir diante da história que já foi contada tantas vezes. Porque, no fundo, não é sobre o copo nem sobre a história. É sobre o desejo de ser lembrado, de ser ouvido, de não se tornar invisível. O idoso carrega sua travessia, feita de dores, limitações e saudades, mas também de muita fé e esperança, e cada mão estendida, cada palavra de carinho, alivia o peso desse caminho. A história da velhice não se escreve em papel, ela se escreve nos gestos de bondade que a cercam. Quem se aproxima com respeito e amor, descobre que a velhice não é o fim, mas continuação. É ponte para o pai bondoso, é caminho de retorno ao que realmente importa. No final, os bem-aventurados não são apenas os idosos, somos todos nós, quando aprendemos a enxergar na fragilidade a beleza mais pura da vida. Meu muito obrigado a você, Edileia, por dar voz a essas minhas palavras e um grande abraço cheio de carinho a todos os nossos ouvintes. Tá aí, seu Antônio Faria, sempre arrasando nas mensagens dele. Beijo no seu coração, seu Antônio, valeu pela participação. Ó, seu Antônio tá aqui mandando um placar, 4-0 pra Argentina. Será que vai dar isso, seu Antônio? É ou não é, Pipi? Será que vai dar 4-0 pra Argentina? Será que vai dar Messi? Será que vai dar Salah? Meu Deus do céu. Pipi tá dizendo que vai dar essa salada, gente. Vambora. Olha, Vivaldo de Darcinópolis, como é que tá você e a Isa? Bom dia, meus amores.
3: Bom dia, Didi. Bom dia, Pipi. Bom dia. Didi, roda uma mulher pra nós aí com João Paulo e Daniel. Estou apaixonado. Deixa eu ver esse país pra você, pra toda a equipe da Rádio Nacional da Amazônia.
2: Tá bom.
3: Que tá o nosso Brasil, Didi. Rapaz, não espera isso dele, não, hein, Didi? Conhece mesmo, né?
2: Ô, oh, meu amigo.
3: Bola pra frente.
2: Tá certo. Grande abraço aí pro senhor. Valeu. Não deu, né, Emivaldo? Vamos esperar aí mais 4 anos. Vamos ver se vai ter renovação, né? A gente espera. Beijão pra você, Mivaldo. Beijo aí pra nossa amiga Isa. Tudo de bom, minha família linda. Catita de Vanderlândia.
4: Oi, Didi. Bom dia.
2: Bom dia.
4: Bom dia, Pipi. Tudo bem com vocês?
2: Tudo bem, lindona.
4: Eu acredito que é você que tá fazendo o programa hoje, Didi.
2: Sou eu?
4: É, não tô em casa nesse presente momento aqui em Araguaína, por isso que eu tô aproveitando pra mandar um áudio. E quero passar um alô pra todos meus amigos. do Grupo Integração Nacional, Grupo Mulheres Fãs, para todos que estão ouvindo o programa, tá? Nildinha, Fátima, Wesley, que amo Wesley do fundo do meu coração, com todo Wesley, respeito, que tá bom? Aparecido Rocha, o Pedro, Garcia, Deusete Barros, todos meus amigos de, que estão ouvindo o programa, um alô para cada um. Estamos aqui, estamos juntas, mas estamos longe, tá bom?
2: Oh, meu amor.
4: Uma ótima semana para todos vocês, tá bom? Gente, eu ouço todos os dias, fico com a expectativa. Ah, Didi, não é que só um alô para mim. Oh, Didi, fala no meu nome. Eu fico daqui de casa, sabe? Oh, Didi, fala no meu nome.
2: Meu amor, vou falar então.
4: Mas valeu, um cheiro, Maria Zemblane, Valerinha, tá bom? Todos.
2: Tá
4: todo
2: bom.
4: Mundo, um cheiro para aqueles que estão ouvindo no programa, no radinho de pilha. Ah, Didi, eu tenho saudade do radinho de pilha.
2: Oh, gente.
4: Pensa.
2: Um radinho de pilha é bom demais.
4: Eu acredito que vai dar tempo chegar em casa e ouvindo, seja um pouquinho do programa. Eu acredito que sim.
2: Tomara. Então, tô aqui na torcida. Que você tenha conseguido aí ouvir um pouquinho do seu áudio. Espero que você esteja aí ouvindo a nossa programação, Catita. E como é que tá o esposo da Sara? Ele melhorou? Como é que estão as coisas por aí? Desejo que tudo se resolva, que Deus estabeleça a saúde dele o quanto antes, tá? E muita força aí pra Sara. Beijo, Catita! Espero que tudo esteja bem contigo. Claudinha de Pixuna, saudade de você, minha linda. Bom dia, Didi, tudo bem com você? Eu espero que sim, sou eu, Didi, a Cláudia de Pixuna do Pará, mandando alô para todos os meus amigos e um bom dia. Didi, passa meu telefone para novas amizades. Passo sim. Gente, ó, o telefone da Cláudia é o 94-9213-0908. 94-9213-0908. Mas quem quiser fazer amizade aqui com a minha amiga Cláudia de Pixuna, só me fala que eu mando aqui ela no privado de vocês, tá bom? Beijinho, Claudinha! Saudade, amor! Antônio Lopes, voltando aqui. Didi, eu tô torcendo é pro Haiti. Então tá bom, menino. Mas hoje, 2-1 pra quem? Porque hoje vai ter Argentina e Egito. Pra quem você vai torcer hoje? Esse 2-1 é pra quem, tá? Me fala, Antônio Lopes. Grande abraço aí pra você, querido. E de Amarantes, de Tabocas, do Brejo Velho, na Bahia. Bom dia, Digileia. Bom dia. Tô aqui sintonizado. E, Didi, sobre as regras das eleições, acho importante essa rigidez, porque mesmo com tantas restrições, ainda tem pessoas que não têm noção sobre as eleições. Ah, que não tem noção, é verdade, viu? Beijo carinhoso, obrigada pela compreensão, viu? E aí, sobre as seleções, Didi, estou achando essas grandes seleções tão sem entusiasmo. Ah, Argentina também, você tá achando que tá fraquinha? Ontem mesmo, Cristiano Ronaldo não foi tão bem, na minha opinião. Foi não, deixou a desejar. E hoje vai dar Messi, ele vai dar show em campo. Gente, o Messi é muito bom, né? Eita! Parabéns aí aos aniversariantes do dia. E se possível, Didi, toca aí Mentiras com Adriana Calcanhoto. Ofereço pra você, pra Regininha Macaúbas. Oi, Regininha maravilhosa. Pra Marirandi, a linda, maravilhosa aniversariante que foi celebrada até ontem, meu Deus do céu. Pra Penhazinha, pra Edna Alves, Adeilto, Milena, Divina e Raquelzinha. Oi, Divina, beijo no seu coração, Divina linda. E todos na sintonia. Beijos, Didi, e abraços, Pripi. E de Amarantes, de Tabocas do Brejo Velho. Mensagem linda, viu, Didi, do seu Antônio. Ele poderia escrever um livro de reflexão. Muito linda a mensagem. Aí, ó, seu Antônio. Quem sabe, né? Você já pode publicar um livro. Ai, ai. Um livro aí cheio de reflexões maravilhosas. Ele arrasa, né, de Amarantes? Beijão carinhoso pra você, menino lindo. Pipi, vamos lá apagar a música? Porque aí a gente já segue pro nosso Viva Maria e daqui a pouco a gente volta com muito mais. Qual que a gente segue aí, Pipis? arruma Goiânia, né? Que Pedrinho vai pro encontro de família. Cadê o endereço, Pedrinho? Será que eu bato lá na porta, Pipes? Ih, vai ser em Goiânia. Bora, arruma Goiânia com o Pedrinho, Pipes.

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2: Olá, amigas e amigos chocólatras. Será que está todo mundo pronto por aí para comemorar o Dia Mundial do Chocolate? Ah, então já posso chamar a nossa amiga jornalista e escritora Sônia Is. Ela que promete comemorar este 7 de julho com brigadeiro de coentro. É! E se você está aí torcendo o nariz, aprenda agora com Sônia essa e outras receitas feitas com chocolate. Essa iguaria dos deuses, segundo ela, né, minha amiga?
3: Só eu, gente, fala a verdade. Eu acho que, assim, chocolate deve ser, assim, uma das poucas unanimidades não burras. Porque diz que toda unanimidade é burra, né? Mas chocolate, gente, chocolate de boa qualidade, que não seja com leite, que não tenha muito, assim, aditivo, não sei o que, não sei o que. Ah, eu acho muito bom.
2: Pois é, e sem falar da energia que o chocolate nos dá, não é, Sônia?
3: O chocolate dá muita energia no frio. No calor, ele rouba energia, porque ele é quente demais para a gente comer no calor.
2: É, mas ainda bem que agora estamos em pleno julho, um julho severo, com temperaturas muito abaixo do que a gente estava esperando. Então, vamos aproveitar esse Dia Mundial do Chocolate para, quem sabe, experimentá-lo com o coentro, que está ganhando as páginas dos artigos de Sônia Is na internet. E se você aí é do time que torce o nariz para o coentro, tem tudo a aprender com Sônia. Será? Mas vamos ver se chocolate combina mesmo com coentro. Diga lá, minha amiga.
3: Ai, Mara Regia, eu sonho com isso. Eu acho que eu vou fazer um brigadeiro de chocolate com coentro hoje. É, olha só, mas não é com a folha do coentro, não. A folha do coentro é maravilhosa. Ela é valorizada no mundo inteiro porque é muito rica em antioxidantes, mata os micróbios, ajuda a digestão, ajuda a pressão, retira mercúrio do sangue, que é uma coisa muito importante, e reduz o risco de doenças degenerativas, cardiovasculares, câncer e ainda problemas de visão, porque ela protege a mácula ocular, que é um perigo para nós na juventude avançada. Mas eu não usaria folha, não. Eu usaria sementes. Porque as sementinhas do coentro não têm o gosto do coentro. Elas têm um sabor e um aroma muito agradável, tanto que elas são utilizadas na produção de perfumes e de cervejas artesanais. Eu tenho um vizinho que destila sementes de coentro para obter o hidrolato para acrescentar na cerveja dele.
2: Nossa, que sucesso, Sônia! Eu tenho que entrevistar esse seu vizinho. Que não demore. Alô, alô, vizinho da Sônia, por favor, me dê uma entrevista. Mas agora, Sônia, na sua página do Facebook, essa conversa sobre o coentro, ame ou odeie, está tendo muita participação. Está um show, um sucesso. Agora, por que que você acha que o pessoal ficou tão apaixonado e sensível a essa sua conversa sobre o coentro, hein?
3: Olha, em primeiro lugar, porque o coentro é o máximo. A semente de coentro é mais máximo ainda. E eu estou lá noticiando que o chá da semente de coentro costuma resolver enxaqueca. E que ele também é muito bom para bexiga, pode resolver cistites. Então, tem coisas que as pessoas gostam de saber para poder valorizar aquilo de que elas já gostam, aquilo que elas já apreciam, né? E no Nordeste é muito comum o uso do coentro. E eu tenho muita audiência no Nordeste, graças a Deus, porque o Nordeste quase que só dá coisa boa, né?
2: Ah, é verdade, Sônia. Agora, você usa todo dia no feijão, por exemplo? Como é que você faz uso do coentro? É sempre a semente? Como é que faz?
3: Eu uso a semente do coentro, eu uso as folhas também. Eu tenho aqui plantado, né? É a uso. Eu sou do tipo que arranca uma folhinha e sai comendo.
2: Nossa, que maravilha. Que privilégio, minha amiga. Agora, para terminar, Sônia, É verdade que o chá de semente de coentro também elimina os gases, é bom para a bexiga.

0: resolve, inclusive, a infestação pelos bichos que dão em gente, é?
1: Exatamente. Sabe que a gente depende muito da natureza para ter saúde, né? A indústria farmacêutica tira partido disso, normalizando, vamos dizer, a dosagem dos ingredientes que tem ali, botando em comprimidos, em cápsulas, em líquidos. Mas a gente pega na natureza e usa, né, do jeito que Deus fez, e dá muito certo. E eu tenho certeza que muita gente que está me ouvindo sabe disso.
0: Ah, pois é. Então, já que está provado e aprovado, vamos lá. Vamos fazer uso do coentro, inclusive para combater a enxaqueca. Porque eu tenho certeza, aquelas pessoas que querem comemorar para valer esse Dia Mundial do Chocolate, elas estão dispostas a exagerar um pouquinho na dose. Mas que bom que você já nos deu o antídoto para esse problema. Depois da comilança, é só fazer o chá de coentro enquanto esperamos o seu brigadeiro de coentro chocolate.
1: Olha, eu adorei a ideia. Eu adorei a ideia, porque se realmente isso é juntar tudo numa dose só. Você já põe o veneno, o antídoto, o remédio, tudo junto.
0: É isso aí, Sônia. Que bom a gente poder contar com você e sua amiga cozinha, tudo junto e misturado. Receita de vida feliz. Bora comemorar o Dia Mundial do Chocolate, Sônia, com tudo que a gente tem direito.
1: Bora, Mara Régia.
0: E hoje, com direito a um tablete de chocolate. Uau! Não adianta vir com Guaraná pra mim, pelo amor de Deus. Eu, como Tim Maia, só quero chocolate. Uhul!

0: Opa, gente, 11 horas e 14 minutinhos em Brasília e voltamos! Ah, muito legal! Gente, achei muito interessante isso que a Mara trouxe hoje, né? Primeiro falando do Dia Mundial do Chocolate, né? Olha só! Bom demais chocolate, né, gente? Oi, iguaria maravilhosa! É, e olha, gente, a gente sabe que aqui no Brasil, né, o chocolate é uma paixão muito grande, aliás, mundialmente, né? E o cacau, ele tem uma ligação muito forte, né, com a Amazônia. A gente sabe que no Brasil, o Brasil está entre os maiores produtores de cacau do planeta. E principalmente a região norte ganhou destaque, né, principalmente no estado do Pará, que hoje divide a liderança nacional da produção com a Bahia e vem aí ampliando sua participação, né, graças aos sistemas de cultivo sustentáveis. Então, cacau cultivado na Amazônia gera emprego, renda para milhares de famílias, né? Grande parte da produção vem de pequenas propriedades rurais, onde o fruto é plantado em sistemas agro, né, florestais. Então, nesse modelo, o cacaueiro cresce ao lado de espécies nativas da floresta. E eu sei, né, que vocês gostam muito. Lembro da Catita, que Catita me presenteou, gente, com uma barra, né, de 100% cacau. Oi, Catita! Beijão carinhoso. E eu achei bem inusitado essa mistura, né, de chocolate com coentro, né? Que coentro é uma polêmica, né, gente? Tem gente que gosta, que ama, e tem gente que não gosta, que não tolera coentro na comida. Olha, eu sou do time coentro, não me importo, pode colocar, não, ó, sou super à vontade. Mas eu achei interessante que aí até eu fui pesquisar, gente, eu achei até um ovo de Páscoa que foi comercializado esse ano com coentro. É feito de brigadeiro com coentro e eu achei, gente, que sabor será esse, viu? Eu não vi. Você já experimentou chocolate com coentro? É uma mistura bem inusitada pra mim, viu? Se você tiver experimentado, depois me conta, viu, gente? Ê, meu Deus do céu. Nossa, deve ser bem diferente, né? Mas assim, eu sei que tem muita gente que não gosta de coentro. Queria saber se você já viu essa mistura, como é que é? Você tolera coentro aí na sua alimentação, nas saladas e no chocolate? Será que é bom? Ah, vamos lá, né? Deixa eu dar um oi pro meu amigo Pedrinho, que ele mandou, Pipi, ó, Pedras Vivas, espaço de lazer e eventos lá em Goiânia. Gente, que chique!
1: Olha aí, Guilherme, interessa isso aí.
0: Ah!
1: Pedra Viva.
0: Olha só. Oh.

0: De Bela Vista.
1: Alô, alô, minha querida Edirleia Martins. Bom dia, Brasil. Bom dia, mundo. Ouvindo em ondas curtas de 25 metros. Um abraço a todos.
0: Opa, Donizete de Bela Vista, Minas Gerais. Grande abraço pra você. Valeu pela participação, querido. O Ângelo Rogério de Rurópolis também. Olá, quero ouvir Desireles, Voyage, Voyage. E ofereço para minha família e para todos da rádio, todos que estão ouvindo. Lembrando que amanhã, dia 8, é meu aniversário. Que legal, Ângelo! Vamos celebrar! Menino, que música é essa que tu quer, homem? Pipi, vamos ver. Voyage, Voyage, ó. Oh. Ah, mas eu acho que é uma música internacional. Entendi. Ó, as músicas internacionais, Ângela, aqui, a gente só roda dentro de um contexto, né? Se fosse uma história que a gente estiver contando sobre algum cantor, a gente passa. É, ou então, por exemplo, Natália, né? Tá passando muitas músicas, porque ela tá falando da Copa, Natália Mendes, né? Então, assim, tem que ter o contexto pra gente rodar. E aí, agora eu não tenho esse contexto pra rodar a sua música. Eu posso só colocar um pouquinho aqui, só pra você curtir um pedacinho, pra você não ficar tão chateado comigo, ó. Mas é boa. Mas, ó, a gente não toca assim, música internacional por aqui, viu? Mas só quando realmente tem esse contexto que a gente tá falando de algum cantor, a gente tá falando de algum momento. Mas ó, rodando só um pedacinho pra você curtir um pouquinho, ó. Só... É voyage, voyage, que é francês, é isso. Tá bom, então... Beijão, Ângelo Rogério. E então, já manda aí qual música você quer ouvir amanhã pra celebrar o seu aniversário tão especial, tá bom? Beijão carinhoso, lindo. Deusdete Barros, fala, meu amigo.
2: Fiquei muito triste, tá? Não atender mais ao vivo, eu acho que ele é isso ou não.
0: Só até outubro.
2: Muito triste, né? Mas aí você vai ter que atender meus áudios agora. Aí eu quero ouvir a próxima música, mandar para Marina Anti, para Reginal, para Regina, Raimundo Francisco, Raimundo Silva Barro, Pedro Ribeiro, Antônio, Doutor CPT, Sr. Enéia, Bartolomeu, Carlos Rocha, Nascimento, Antônio Lopes, Reis Cabral, Alessandra Guiar, e também para meu amor Maria José e todos que estiver ouvindo a programação Ponte Encontro. Deusdete Barro.
0: Ah, tá bom então, Deusdete. Mas não fica bravo não, menino. Logo, logo a gente volta. É, aguenta aí, tá bom? Beijo, menino. Ó, também tô aqui com uma mensagem. Eu não sei o nome da pessoa. Vamos ver, Pipi? Vamos lá.
3: Bom dia, Didi.
0: Bom dia.
3: Quero ouvir a música com Rick Rim, Sem Direção.
0: Sem Direção?
3: Ofereço pra você, pro Pipi. E para todos que estiver na escuta do programa. Para minha filha Ana Clara, que está aqui comigo, ouvindo a rádio hoje.
0: Ah, que legal, Ana Clara.
3: E a Romeu, que é de São Félix, Xingu, Pará.
0: Ah, Rosângela. Não, como é que é? Rose, o quê? Deixa eu prestar atenção.
3: E a Romeu, que é de São Félix, Xingu, Pará.
0: Ai, não entendi ainda, Romilda? Ai, meu Deus, não entendi ainda o seu nome. Perdão, amor.
3: É a Romilda que sofreu de
0: Xingu, Pará. Romilda. Beijo, minha linda. E ela tá aqui, Didi. Eu gosto de coentro, mas no feijão. Numa costela cozida com mandioca. Agora, no chocolate... A gente ainda não sabe como é que é esse sabor, né, Romilda? Ó, vou perguntar pra uma pessoa aqui, que eu acho que ela é especialista, ela vai saber responder muito bem se ela já experimentou chocolate com coentro, gente. É a minha amiga Ana Pimenta. Bom dia, Nainha!
4: Oi, gente, tudo bom, Didi?
0: Oi,
4: bom
0: minha
4: dia,
0: amiga!
4: Bom dia, todo mundo. Bom dia, Pipi.
0: Menina, a polêmica aqui hoje é porque a Mara Regia trouxe no Viva Maria dela Camila, que hoje é o Dia Mundial do Chocolate.
4: Ah, verdade, dia 7 de julho.
0: Isso, e aí ela trouxe um sabor inusitado, que é o chocolate com coentro.
4: Ah, não, gente.

0: amor de Deus. 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
1: Então, aí eu pesquisei, aí realmente até lançaram aí no mercado, na Páscoa, um ovo de Páscoa com brigadeiro de coentro.
0: Ah, não, gente.
1: Eu sou time coentro, Ana, mas assim, com chocolate, não sei não.
0: Vai saber, né? Não tinha uma moda de chocolate com pimenta? Ainda
1: sim,
0: tem,
1: né?
0: Que virou moda, uhum. Tinha uma novela também,
1: Esse aí eu nunca aderi, nunca foi a minha.
0: Não posso com essas coisas não, Didi.
1: Meu Deus.
0: Tô passando aqui, Didi, pedi um tempinho no seu programa, só pra avisar que hoje eu vou fazer o mosaico.
1: Opa.
0: Eu tive fora esses dias. Quem me acompanha sabe que ultimamente eu tô com uns probleminhas de saúde, eu andei me afastando uns dias, aí passei meio mal semana passada e ontem também não tava legal. E aí amanhã também vou voltar a me retirar do ar. O mosaico vai ficar com a programação musical até sexta-feira.
1: Ah, tá.
0: Mas
1: hoje tem ao vivo.
0: Hoje tem ao vivo. Aí eu aproveitei e falei, vou passar na Didi, que tem a maior audiência, todo mundo ligado, pra todo mundo saber que até sexta eu vou estar fora. E aí fiquei triste de estar fora esses dias, porque perdi o clima da Copa, né?
1: Ô, amiga, mas também, ô, joguinho, mequetré.
0: Mas eu tinha preparado, eu queria estar aqui ontem, eu tinha preparado uma brincadeira, uma surpresa, que é o nosso quadro de tradução, porque, vou até dar um spoiler, né? São as coisas da vida, né, Didi? Eu tava lá em casa passando mal do estômago e tal, e aí passou um vizinho nosso que tem um carro rebaixado no maior volume, na hora que o Brasil perdeu, tocando aquela música It's a heartache, nothing but a heartache. E aí eu fiquei pensando naquilo, eu falei, gente, isso é um aviso do destino, isso é um sinal, né? Qual que é o significado dessa música? It's a heartache, é uma dor no coração, né? Eu acho que ele quis expressar com aquela música a tristeza, né? Que foi aquela derrota horrorosa. Tive uma ideia. Nunca mais a gente fez letras traduzidas aqui no mosaico. Então, aproveitar que eu tô de passagem aqui hoje. Amanhã eu vou sair de novo de atestado, mas hoje eu vou fazer essa brincadeira com vocês.
1: Passa.
0: E vou fazer ao vivo. Porque a gente fazia gravado, né, Didi?
1: Porque aqui a gente mata a cobra e mostra o
0: pau. Faço logo, é ao vivo, minha gente. A gente não foge da luz.

0: E aí eu vou ficar fora até sexta-feira, mas hoje eu faço mosaico ao vivo.
1: Ah, legal. Então, ó, gente, hoje tem Ana Pimenta ao vivo no Mosaico. Vai ter tradução. E aí
0: Aguardo.
1: depois, amanhã, ela se retira novamente, né, até sexta-feira, para cuidar da saúde dela.
0: Isso,
1: É
0: aí segunda eu
1: isso.
0: tô de volta. Mas hoje eu tô aqui,
1: Oba!
0: tá bom?
1: Valeu! Então, até daqui a
0: Até
1: pouquinho.
0: daqui a pouco.
1: Ó,
0: Obrigada,
1: inclusive, a gente
0: Didi.
1: teve até um pedido musical aqui, que é aquela música
0: Voyage, voyage.
1: Então, aí eu expliquei pro ouvinte que a gente só pode tocar essas músicas internacionais com um contexto,
0: Mas
1: né?
0: tem uma versão.
1: Ah, tem uma versão?
0: Tem uma versão.
1: Ah, então quando você me
0: Tem uma
1: ajuda?
0: versão de brega do Voyage, Voyage. Eu não lembro como é o nome, mas tem. Digita aí no Google que você vai
1: Vamos
0: achar.
1: ver.
0: É uma versão super boa, super
1: Ah.
0: dançante.
1: Deixa eu
0: Quer ver?
1: ver.
0: Acha aí.
1: Versão em brega. Ai,
0: Ou então
1: amiga.
0: bota versão paraense do Voyage, Voyage.
1: Versão paraense.
0: É, você vai achar. É boa. Todas as músicas têm versão paraense. Não achou, não?
1: Deixa eu ver. Será que é essa?
0: Deixa eu ver o
1: Deixa eu
0: nome.
1: ver, Pips. Põe só um pouquinho. Magníficos do Forró.
0: Essa mesmo.
1: É. Ó, então essa versão eu posso pedir para colocar no
0: Atenção que
1: sistema pra gente
0: posso.
1: rodar, viu?
0: Ixi, Didi, agora eu fiquei pensando. Então será que agora não pode mais o quadro de
1: Não,
0: tradução?
1: pode desde que tenha um contexto. É uma
0: Ah,
1: brincadeira,
0: entendi.
1: né? Assim, a gente só não coloca
0: Não, na
1: na
0: programação não. Rádio
1: programação.
0: Nacional, Nacional da
1: Então, mas
0: Amazônia.
1: é isso que eu tava explicando para ele, né?
0: Sim,
1: Pelo menos
0: sim.
1: a orientação que eu tive foi essa, né? De que a gente não coloca na programação em si
0: Não, não, nossa
1: músicas
0: rádio só toca música
1: internacionais.
0: nacional.
1: Mas
0: Aí a gente
1: dentro de
0: tem
1: um
0: que colocar.
1: contexto, de uma brincadeira, explicando sempre, a gente pode colocar. A Natália tá colocando músicas por causa da Copa.
0: Exato,
1: Então,
0: exato,
1: assim,
0: exato.
1: é tudo dentro de um contexto, pode. A gente só não pode, assim, ah, hoje eu quero ouvir né, a música, essa música, e vamos lá, vamos colocar.
0: Não, não
1: Não é assim,
0: pode.
1: tá,
0: Não,
1: gente?
0: gente, Rádio Internacional tem várias aí, tem a nossa concorrente que só toca música internacional, aí procura na internet, mas aqui é nacional.
1: Valeu, Aninha. Até o
0: Falou.
1: mosaico.
0: Beijo, até daqui a pouco.
1: Beijo. Ó, a Lu tá aqui. Eita, Didi, sei que não combina muito, não, esse coentro com chocolate, não. Ah, meu Deus do céu. Pipi, será que esse chocolate com pimenta ou com coentro vai funcionar? Que é bom? Sei não, hein? Didi, eu amo, mas eu gosto na comida. Inclusive, terminei de colocar aqui dentro de uma costelinha. Ô, eita! Vai ter uma costelinha boa lá na Luciana Espíndola, gente. Que delícia! Costelinha com molhinho molhinho, né? Da costelinha com coentro. Ô, coisa gostosa! Obrigada, amiga! Beijão carinhoso pra você. Obrigada por comentar aqui. A Bia, lá de Jiboia. Bom dia, Didi. Bom dia, Pipi. A todos os ouvintes, tudo bem com vocês? Aqui tá tudo bem, Di. Eu fui aí em Brasília. Que lugar lindo! E tu não vem aqui, mulher? Ah, meu Deus do céu! Ô, amiga, por que tu não vem aqui? Mas, ó, beijão carinhoso pra você. Espero que tudo esteja bem, tá? Ah, e gostou? Passeou bastante por aqui? Curtiu a cidade? Venha mais vezes, tá? Beijão no seu coração, minha amiga. Meu primo Célio, o Célio Fonseca, Pipes. Não, o meu primo Célio é o que tá querendo encontrar sua amada. Ele, oi, prima Didi, já conversei com Adeilto e ele é um cara muito legal, ele é muito educado. Ah, ele quer fazer amizades, aí ele pediu o número do telefone do Adeilto e ele já me mandou fotos lá de onde ele mora, Didi, lá na fazenda. E ele diz que é um lugar bonito, Pepe. Eita, que coisa boa, hein, Célio? Grande abraço. Oi, Adeilto. Saudade de você, menino. Como é que tá aí as coisas, Adeilto? Mas o meu amigo Célio, então, já fez amizade aí com o Adeilto. Fala, Arnaldo do Tocantins.
2: Guilherme Martins,
1: Bom dia.
2: Arnaldo Gomes de Colina do Tocantins.
1: Opa.
2: É, rimou, né, Guilherme?
1: É,
2: E
1: rimou.
2: mandar um alô só pro Deudete Barros, sua esposa Maria

0: José, onde eu estiver, em Minas Gerais. Não sei, não lembro em qual cidade, mas em Minas Gerais.
1: É, também esqueci.
0: E para
1: Iapu,
0: os
1: né?
0: ouvintes de Boa Fé,
1: Tá
0: falou
1: bom.
0: Ediléia, Arnaldo
1: Falou,
0: Gomes.
1: Arnaldo. Beijão carinhoso aí pra você, menino lindo. É, acho que é Iapu, Minas Gerais, não é isso, ô Deusdete? Beijão carinhoso pra você, Arnaldo. Beijão pro meu amigo Deusdete. Beijo pra Maria José. E ó, tá aqui o Hamilton de Apicum-Açu. Ele, bom dia, Edileia. Quero ouvir. Como é que é? Leandro Leonardo, a música Em Nome do Amor. E ele também falou assim: Didi, bom dia aí pra você, bom dia pros ouvintes da Rádio Nacional da Amazônia. Estou ouvindo aqui o programa Ponto de Encontro na cidade de Apicum-Açu, no Maranhão. E ele pediu essa música, Pipi, Em Nome do Amor, com Leandro Leonardo. E ela chegou, Pipis, nossa nutricionista. Fala, dona
2: Bom
1: Nilzinha.
2: dia, Adilé. Deus
1: Bom
2: abençoe
1: dia.
2: teu dia. Aqui é a Nilza, travessão da missão. Alô para todos, era sem esquecer ninguém. Alô, divino maravilhoso. Alô, Raquelzinha. Alô, Marli Batista de Altamira, no Pará. Ó, Adilé, estou bem melhor, graças a Deus.
1: Que
2: Hoje está
1: bom,
2: fazendo
1: dona
2: 8 dias
1: Nilzinha.
2: que foi feita a cirurgia.
1: Ah,
2: Eu
1: será tá
2: estou aqui
1: bem
2: com os olhos
1: então?
2: fechados aqui. Eu falei,
1: Oh, meu
2: vou mandar um áudio
1: Deus.
2: para Adilé. Mas é. Tô bem, graças a Deus, tá? Tô bem, graças a Deus. Meus olhos tá bem, desinflamado, graças a Deus.
1: Oh,
2: Pois
1: meu
2: é. Se tu
1: Deus.
2: quiser vir almoçar aqui mais hoje,
1: Oh,
2: e o
1: vai ter
2: pipi, pode
1: almoço,
2: vir.
1: Pips.
2: Tem um arroz integral, um
1: Tem um arroz
2: feijãozinho de molho,
1: integral,
2: uma
1: um
2: carninha no molho
1: feijãozinho.
2: com chuchu dentro.
1: Oh,
2: Pois é.
1: que bom, hein?
2: Cenoura ralada com repolho. E depois do almoço tem suco de limão. O
1: Oh,
2: almoço é por conta do
1: maravilha.
2: Edivar. De
1: Ó,
2: vaca lá,
1: seu Edivac tá
2: fazendo almoço.
1: preparando hoje pra
2: A panelinha tá
1: gente.
2: cheia lá. Tá lá. Vai preparar agora, tá terminando de temperar o feijão, cheiro
1: Que
2: verde, bastante cheiro verde.
1: delícia! Ó, cheiro verde vai ter também hoje no almoço da
2: Olha lá.
1: dona Nilzinha.

0: Deus, vou comer franguinho.
1: É, então tá.
0: Tá bom?
1: Tá, Jó.
0: Um abraço, Deus abençoe, com saúde pra nós todos.
1: Mas, ó, ô família boa, viu? Graças
0: a Deus.
1: Graças a Deus, dona Nilzinha. Essa família é muito boa, viu? Ó. É, a dona Nilzinha tá dodói, tá lá se recuperando. Quer dizer, ela não tá dodói, não. Ela tá se recuperando de uma cirurgia. Mas o seu Edivar tá lá fazendo comida. E, ó, pode chamar Didi e o Pipi, viu? Ele a garante o almoço. Esse que é um bom, Pipis. Ele a garante o almoço. Ele falou, pode falar, dona Nilza. Manda lá recado pra Didi e pro Pipi. Pega o pangaré do Pipi. Pega esse pangaré do Pipi e vem aqui. Vem almoçar com a gente. Ó, seu Edivar garantiu o almoço. E vai ter cheiro verde, viu? O Jaguinho tá com as patas machucadas. Ah, meu Deus do céu. Ai, ai, ai. Então a gente vai ter que fretar o jatinho seu. Então, ora. Você não é o Pipi de milhões? Ora. Dona Nilzinha, boa recuperação pra senhora, viu? Beijo aí pra senhora. Valeu. Nossa, que gracinha, mesmo assim, ainda, né, se restabelecendo, mas lembrou de nós, nós agradecemos, tá? O Antônio de Itaituba, no Pará, falou assim, bom dia, Didi, às vezes eu não participo, mas estou aqui ouvindo seu programa. Ô Antônio, grande abraço aí pra você, agradeço. Pipi, tem mais música aí pra gente pagar, bora pagar essas músicas, Pipi, vamos lá. Sem direção? Vamos lá, então. Vai, dá uma direção aí nessa vida, Pipi, anda.

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2: Muito bom, 11 horas e 41 minutinhos em Brasília. Romilda, beijão pra você, menina linda. Zezé de Pindorama.
3: Oi, bom dia, Edileia. Bom dia,
2: Pipi. Meu amor.
3: Sim, Edileia, hoje é o aniversário da minha filha, da Meire Ivone.
2: Ah, da Meire Ivone.
3: Quer desejar pra ela, né? O outro aniversariante, acho que é o Felinto, né?
2: Edileia.
3: Então, desejar, né, para os aniversariantes muita saúde, muitas felicidades e muitos anos de vida.
2: Então, vamos lá.
3: E agradecer todos que lembraram do meu aniversário ontem, né, que me parabenizou no seu programa. Agradecer você, o Pipi.
2: Obrigada.
3: E só tenho assim mesmo que agradecer, Edileia. Obrigada, obrigada, obrigada.
2: Ah, que linda!
3: E um abraço para vocês, um abraço para todos meus amigos. Nossa, dizer que meus amigos, né, são maravilhosos.
2: Ah.
3: Um abraço, Edileia, um abraço, Pipi.
2: Que linda! Oi, Zezé, você merece todo o nosso carinho. E ela é tão pequenininha também, né, Pipes? Ela é do nosso time, né, Divina? As pequenininhas. Então vamos cantar, Meire Ivone. Oi, Meire Ivone, querida. Olha a sua mamãe aqui na Rádio Nacional da Amazônia, desejando felicidade, amor e alegria na sua vida, viu? Parabéns, seja muito feliz, saúde para você nesse ciclo novo, que venha realizações e que você viva histórias lindas. É o que deseja sua mamãe, que te ama demais. Parabéns, menina. Que bom, gente. Felicidades aí para esses aniversariantes maravilhosos. Deixa eu dar um oi também pro Bones, que tá aqui.
4: Bom dia para todos os ouvintes. Bom de encontro. Tô lhe ouvindo aqui pelo aplicativo, Adriano. Por favor, você que tá aí, admirador. Meu amigo Tio Lino, Tio Nicolau, Tia Maria Fez, meu filho de Orlando. Uma turma aqui, roda minha música. Você deu ontem que eu lhe falei.
2: Qual?
4: Você não rodou, eu não ouvi, eu tava ouvindo direto o programa.
2: Eita, menina. Gente, ó, quando for assim, vocês me. Aí no outro dia vocês falam qual é a música, tá? Porque senão eu me perco, aí eu não lembro qual é a música, tá? Beijão, Bonis! E se eu não rodei, gente, não foi porque eu não quis, não. Foi porque não deu. Assim, a gente não passa as mensagens, viu? Rosenilda, querida!
5: Oi, Didi, bom dia. Aqui é Rosenilda, União Bandeira de Rondônia.
2: Uhum.
5: Eu gostaria de ouvir uma música com, acho que é a Lourenço Lorival, Menina da Aldeia.
2: Ah, tá.
5: Eu quero dedicar para meus amigos, Roseli Mata, Graciete, a Francisca, a Kess, Juan Diniz, Maria Zembrani, a Divina Raquel, Nildinho Maria Luiz, a Mãe de Jesus, a Sueli, a Valéria, Edna Alves, Maria Irandi, a Valeirinha, Rosângela, o Adeilto, Francisca Estrela, o Wesley, mais a Anice e o Dudu, o Juraci, o Gonzaga, o Gracia, o Deusdete Barro, mais sua esposa, o Geraldo, seu Antônio Sovete de Alvorada do Oeste.
2: Nossa,
5: beijo, Deus. Didi, tenha um bom dia, minha linda.
2: Beijo, minha querida.
5: E também gostaria de mandar um alô para minhas amigas lá do Grupo Pães, todas elas, para você também, e para o Grupo Integração.
2: Tá bom, Rosenilda maravilhosa, obrigada. Ela é um carinho também, eu acho legal que ela também não esquece do seu Geraldo, né? E o seu Geraldo nunca esquece dela. Beijão, queridona, tudo de bom. Mivaldo, tu voltou, querido?
6: Dia 3-1 pra Argentina.
2: 3-1 pra Argentina. Ei, Pipi, será que o Messi vai dar bom hoje? Ou será que vai ser o Salah, hein, gente? Você vai com Salah, Pepes? Tu tá inventando. O Antônio Lopes voltou e falou, não, Didi, é Egito, vai ser 2-1 pro Egito. Ah, então tá, Antônio Lopes, então vai ser Egito, 2-1. Ele vai time Salah, então tá bom. Arlindo Souza, de Baturité, fala, menino.
7: Oi, Dileia.
2: Oi, bom querido.
7: Dia. Tudo bem?
2: Tudo.
7: Sou Arlindo Souza aqui de Baturité, Chapadinha, Maranhão.
2: Opa!
7: E Didi, hoje a Argentina joga com o Egito, né?
2: Isso!
7: É aquele time lá que tem o Zico?
2: Não, o pois Zico é, foi rapaz. Do Japão.
7: Eu, depois que o Brasil saiu, eu tava torcendo pelos Estados Unidos da América.
2: Ih,
7: aí
2: sério,
7: outro Estados Unidos saiu, agora pra mim tanto faz, deixa correr, viu?
2: É mesmo, Arlindo.
7: Eu lavei as mãos. Eita. Essa Copa pra mim...
2: Acabou.
7: Já foi.
2: Ixi.
7: Pois tá bom, mais um abraço pra todos, pra Nildinha, né, que tá ouvindo.
2: Oi, Nildinha.
7: E são milhares aí de ouvintes, viu? Pois tá bom, um abraço, até a próxima.
2: Ah, pois tá bom, Arlindo. É, não deu, né, ontem, ixi, os Estados Unidos ontem, voltou não, né, tá em casa, né? Já tá em casa. Arlindo, beijão carinhoso pra você, menino lindo. Beijo, Nildinha, querida. E o Nelson do Fio Fio Fio. Como é que você tá? Bom dia, Edileia. Bom dia, Pipi. Edileia, minha opinião pro placar do jogo de hoje. Vai ser 2-1 pra Argentina. Olha aí. Será? Pipizinho, será que vai dar mesmo a Argentina? Nelson do Fio Fio Fio, será? É ou não é? Filito, vamos tirar a dúvida, se é seu aniversário, menino, vamos lá.
8: Bom dia, Didi, como é
2: bom
8: que tá?
2: Dia.
8: Tudo bem? Prazer tudo? Falar com você, como é que tá sua mãe, tá bem?
2: Tá bem, graças a Deus.
8: Espero que sim, e o meu irmão que tá bem, graças a Deus. Como é que tá, Didi, fazendo frio, que tá fazendo frio, viu? Só não tá muito, não.
2: Não, que bom.
8: Mas, antes tava fazendo muito frio. Ô, Didi. Eu quero que você role pra mim a música com Vitor e Léo, Na Linha do Tempo.
2: Na Linha do Tempo.
8: Tomei pra curtir. Tchau, amiga.
2: Tá fica bom.
8: Com Deus. Um abraço, seu amigo Felito.
2: Opa, Felito. Então tá, abraço pro Félix.
8: Ô, Didi, manda o número do WhatsApp da Cláudia.
2: Tá,
8: manda. No privado aí, que eu quero anotar o nome dela, que eu quero corresponder com ela, tá bom?
2: Tá bom.
8: Felito, da Bahia.
2: Pode deixar.
8: Quer fazer amizade Felito. Com ela,
2: já
8: tá bom?
2: Já vou mandar, tá?
8: Eu te agradeço, coração. Cláudia.
2: É. Isso.
8: Manda no privado aí.
2: Mano.
8: O número do WhatsApp dela, tá bom? Que eu quero anotar aqui, porque não deu pra me anotar, não, porque eu não tava com papel, a caneta
2: eu
8: na
2: sei,
8: mão, não.
2: Amigo.
8: Manda no privado aí que eu quero anotar o número dela, tá bom? Que eu quero corresponder com ela. Cláudia, né?
2: Isso. Quero
8: parar, né?
2: Cláudia,
8: tá bom,
2: de bicho.
8: Agradeço o coração.
2: Parar.
8: Tchau, amiga. Fica
2: tá
8: Deus.
2: Bom, querido. Grande abraço, já enviei, viu? Beijo pra você. Alda, é recado pra dona Antônia e seu Raimundo.
9: Bom dia, família da Rádio Nacional.
2: Bom dia, querida.
9: Sou Alda, de Alto Alegre, Pindaré.
2: Opa.
9: Mando um recado pra minha mãe. Antônia, meu pai, seu Raimundo. Oi, mãe, o pai, bom dia. Como é que vocês estão? Espero estar todo mundo bem, né?
2: Sim, tá sim.
9: É, nós aqui estamos perto. O Riba ainda tá viajando, ainda não voltou de viagem. As crias dele estão bem, graças a Deus.
2: Que bom.
9: Hein? É, o recadinho pro pai. E pai, eu passei na caixa hoje de novo, né?
2: Eita.
9: Realmente não tem nada.
2: Não tem
9: nada. No seu benefício não tem nada.
2: Meu Deus,
9: aí,
2: Alda.
9: Ontem eu mandei o recado, leram e hoje de novo, né? Repetir. É, o te pediu, se eu puder ir lá mais rápido, melhor é. Que é pra ver essa questão. Porque hoje eu cedo, eu acordei por ele me ligando, já me ligou cedo.
2: Eita.
9: Perguntando se o senhor ia pra Lara hoje, aí eu disse que não. Porque eu tinha mandado recado pro senhor, mas ainda não tinha vindo recado daí pra cá, né? Pra dizer como é que tá a sua condição também, porque eu sei como é. Ver sua condição, se tá dando pra ir esses dias ou não. Aí eu disse pra ele que eu vou esperar um recado vir daí, me informando direitinho, que dia que o senhor vai e tudo. Aí eu aviso ele,
2: tá
9: viu?
2: Bem.
9: Tá assim. Aí fora as outras coisas, tá todo mundo esperto aqui, tá
2: que
9: bom?
2: Que bom, graças a Deus, todo mundo
9: mãe,
2: faz
9: a senhora
2: orelha,
9: já
2: né?
9: recebeu sua encomenda? Se a senhora tiver recebido, confere direitinho pra mim. Se a senhora achar um papel dentro das caixas, a senhora guarda esse papel e quando a senhora vir, a senhora traz.
2: Tá
9: viu?
2: Bom, tá joia. A senhora
9: traz esse papel quando a senhora vir pra cá.
2: Ô, oh, coisa
9: tá bom?
2: Boa.
9: Bom dia pra vocês.
2: Ô, oh, coisa boa é ter a Alda aqui, sempre mandando, né, esses alôs especiais. Pra dona Antônia e seu Raimundo. Eu beijo, meus queridos. Seu Raimundo. Vá logo, seu Raimundo, pra ver essa situação, né? Pra ver como resolve. Tomara que dê certo, viu? Que logo, logo eu recebo o seu dinheirinho. Beijo carinhoso da Antônia. Beijo, seu Raimundo. Marioneide, olha a minha linda Maria Cecília.

0: Marília Martins, a minha prima também. Fala, Marioneide.
1: Bom dia, Didi. Bom dia, Pipi, meus amores.
0: Oi, querida.
1: Um cheiro bem no coração de vocês.
0: Ah, que legal.
1: Uma ótima terça-feira, né, para todos nós.
0: Que bom.
1: Iniciando o almoço.
0: É?
1: Um cheiro.
0: Um cheiro.
1: Para vocês e para todos os ouvintes.
0: Uhum.
1: É nóis, beijo.
0: Um beijo, minha querida.
1: Minha linda flor e meu lindo cravo, Pipi.
0: É o meu lindo flor.
1: Cheiro, meus amores.
0: É minha prima, a Maria Cecília.
1: A TV perdeu um grande ator, né? Nem só a TV como a nós. Gostando das novelas, né? Mas é assim mesmo, né, Dinéia? Quando a gente não vai de novo, de velho não escapa. Porque Deus conforta os corações dos bandeiros, dos ouvintes, parentes e amigos. E que Deus o tenha, esse grande ator, em bom lugar.
0: Ele é autor, né? Autor de novelas, Marioneide. Ah, e ela trouxe a fotinha, né? Da minha linda, maravilhosa Maria Cecília Martins. Coisa mais linda da tia. Oi, Maria Cecília, titia Didi. Te ama, viu? Um beijo no seu coração, coisa mais fofa. A Dênia de Uruará.
2: Bom dia, Didi. Bom dia, Pipi. Bom dia para todos os ouvintes. Didi, tô vendo tu aí. É a Mara Regia falando do cuento.
0: Pois é,
2: mãe. Ah, o cuento é muito bom, Didi. Amo o cuento.
0: Eu também
2: o
0: gosto.
2: O cuento não...
0: faz mal para ninguém, né?
2: E no peixe, na abobrinha, em tudo eu acho bom. Só não coloco o cuento em feijão e nem em arroz. Mas é muito bom o cuento. Ei, Didi, uma vez eu tava para morrer de dor de cabeça. Chega, eu corria de dor de cabeça de enxaqueca. Aí o meu filho chegou e falou... faz o chá da semente de coentro.
0: E é bom.
2: Didi, mas eu nunca mais na vida senti dor de cabeça e enxaqueca. A semente do coentro é um santo remédio. Você toma aquilo, vai aliviando, isso aqui não some a dor de cabeça e enxaqueca. Até muitos anos não senti mais. Muito bom, muito bom mesmo. Agora eu não suporto na comida é a pimenta de cheiro, Didi. Aquela cheira de bode. Não aguento aquela pimenta na comida. Eu passo o dia todo dia lembrando.
0: Eita,
2: se eu comer, sabe? Pois é, Didi. Mas aqui é a região do cacau. Eu tava ali agora. Tava ali na estante colhendo um cacauzinho.
0: Oh.
2: Tô com a testa ferroada de maribonde.
0: Xiii.
2: O cacau é bom, mas dá uns maribondezinhos por um meio, viu?
0: Eita, meu Deus.
2: Dá um abraço pra todos de azé, viu? De
0: abraço,
2: um cheiro no coração.
0: Amor. Um beijo. Realmente, gente, coentro é uma delícia. Maravilhoso. A Dênia, eu também não sou muito fã, assim, do feijão. No coentro, no feijão de caldo, mas um feijãozinho que é uma saladinha, quando a gente faz salada de feijão, aí eu gosto do coentro, viu? Beijão carinhoso! E olha quem tá aqui, gente! Apareceu pra dar um oi! Raimundo Espíndola! Como é que você está, querido?
3: Bom dia!
4: Edileio, atropelei a sua agenda.
0: Meu amor.
4: Sabe como é, né? Eu tava aí nas pequenas correrias, como diz no Maranhão, mas, né? E aí, de repente, eu resolvi.
0: Vim aqui.
4: Foi.
0: Gente, ele é internacional. Chegou de... foi sou... onde você tava? Na Holanda, né?
4: Na Holanda.
0: Gente, chegou que dia?
4: Eu cheguei na sexta, eu sou um cidadão europeu.
0: É mesmo? Pegou cidadania europeia? Da Holanda? Jesus amado, esse povo é chique. Eu só tenho ouvinte chique aqui, gente.
4: O passaporte tá carimbado.
0: Oh, que lindo. Você já contou pra Lulu? Raimundo Espíndola tá aqui. Chegou da Zaropa, menino.
4: Inclusive, Edileia, o que acontece? Eu tava lá e eu falei assim: como é que eu termino de pagar minha passagem? Aí lembrei da amiga Lu, fazendeira, né?
0: Aí
4: eu falei...
0: Você sobe do passeio de trator, né? Que a gente fez na fazenda dela, né?
4: Aí, Edileia, o que que eu lembrei? Eu falei, é a única a recorrer a ela pra me emprestar uns bezerros.
0: É, né?
4: Pra me pagar minha conta.
0: Olha só, Lu, o rapaz vai lá pra Holanda e ainda quer que você pague a passagem dele. Ai, mundo, que alegria ter você aqui,
4: Edileia,
0: meu amigo.
4: Edileia, eu sou muito feliz de você ter recebido.
0: Eu
4: queria
0: sempre.
4: Só uma reflexão aqui.
0: Pode,
4: se
0: manda
4: puder.
0: Aí, claro.
4: Aqui eu me apresento. Eu estou muito feliz.
0: Só não fale de política, meu amigo. Só não fale disso aqui, tá? Que a gente está no momento de defeso. Fala.
4: Eu estou muito feliz na tomada dessa atitude de visitar a Europa. Estive no país, Holanda, capital de Amsterdã, na Bélgica, capital Bruxelas.
0: Que chique.
4: Pessoas são familiares. Pela que eu presenciei, na questão de cumprimentos,
0: olha,
4: são sinceros.
0: Oh.
4: Um sorriso no rosto.
0: Uhum.
4: Havendo que nossos brasileiros também são lembrados lá.
0: Que legal! Olha!
4: E por isso, em nenhum momento algum, eu também esqueci nossos parentes, nossos brasileiros.
0: Você viu, você falou então, conviveu com muitos brasileiros lá, então?
4: Alguns.
0: Ó, oh, que maravilha!
4: Eu cheguei até no shopping, eu fui entrar no estacionamento. E tinha um brasileiro se arrumando pra cantar.
0: Brasileiro, tem toda a parte, né?
4: Sério?
0: Ah, que legal!
4: Porque quando ele falou assim, pode entrar aqui, aí eu entro para brasileiro.
0: Que
4: eu,
0: bom!
4: Eu fiquei feliz também porque você... O momento é que eu não consegui acompanhar por causa, devido à diferença da hora.
0: Fuso horário, né?
4: Fuso horário.
0: Uhum.
4: Então, às vezes, eu acabava perguntava à nossa amiga Luciana Espíndola que hora era no Brasil, que hora era o programa da Edileia.
0: Aham.
4: Pra mim poder. Mas eu não consegui, nem no celular, não consegui te acompanhar, Edileia.
0: Ah, não, tudo
4: mas
0: bem.
4: Mas eu fiquei
0: menina,
4: muito feliz.
0: Menina, você tava passeando.
4: Então... E quando você lembrou de mim, você, esse jovem aí, entendeu?
0: É o Pips.
4: É, mas a Lu diz que o Pips tava falando assim, será que ele acha rapadura? Lá não tem Pips.
0: Eita!
4: E nem farinha.
0: Sério. Ixi, Pips, mas... não tem não, hein? Ai, ai.
4: Mas desde já eu agradeço demais mesmo de coração.
0: Oh,
4: foi uma viagem que eu fiz, era meu sonho, sabe, Adilene?
0: E realizou um sonho,
4: sim.
0: Olha só, que delícia realizar sonhos, né?
4: Eu andei muito lá, passei bastante de trem, de tram, que é um ônibus parecido com o trem, de ônibus elétrico.
0: Gente, que chique!
4: De metro, não chamo metrô, é metro. Tem um trem que é pra Madrid, eu não fui nele, mas ele é só 300 km por hora.
0: Ah, é o trem bala.
4: Trem bala.
0: Gente, que massa.
4: Pois
0: que
4: é
0: viagem
4: isso.
0: Inesquecível, hein?
4: Foi.
0: Ó, obrigada então, Raimundo. E aí a gente vai encerrando então com a sua participação. Raimundo Espíndola, diretamente da Holanda, chegou aqui no Brasil. Tá aí todo feliz porque realizou um sonho. Que felicidade, viu, ter você aqui participando com a gente, meu amigo. E ó, tem gente também realizando um sonho, que foi o Pedro Pierre, que conheceu meu amigo lindo Martinho, né? Ô, Pedro Pierre, eu comento lá no Nacional Jovem. Gente, eu tenho que ir embora. Um beijo. Até daqui a pouquinho. Tchau, tchau.

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1: Meio-dia em Brasília.
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1: Olá, muito boa tarde a você que nos escuta de todo o Brasil. Está no ar o Repórter Nacional, que tem hoje os seguintes destaques. Polícia Federal está nas ruas de 5 cidades do Rio de Janeiro. Ação que mira grupo criminoso que teria lavado dinheiro por meio de postos de combustíveis. E mais.
3: Setores de café e arroz brasileiros defendem isenção em audiência sobre tarifaço nos Estados Unidos. Hoje é a vez da indústria falar.
4: Anvisa alerta que canetas emagrecedoras do Paraguai não são iguais ao Monjaro.
5: Entidade.

0: de futebol e governos da França e Paraguai condenam comentários racistas de senadora paraguaia contra Mbappé.
1: Começa o prazo de inscrição para concorrer a bolsas pelo ProUni.
2: Morre novelista e dramaturgo Benedito Rui Barbosa, autor de clássicos da televisão brasileira, como Os Imigrantes, Pantanal, Renascer e O Rei do Gado.
3: É tudo isso e muito mais aqui no Repórter Nacional, produzido pela nossa equipe de radiojornalismo aqui da EBC, Empresa Brasil de Comunicação. Estamos ao vivo nas emissoras da Rádio Nacional em Brasília, São Paulo, Rio de Janeiro, Amazônia, Alto Solimões, São Luís, Recife e, claro, também nas emissoras parceiras de todo o Brasil com a nossa Rede Nacional de Comunicação Pública. Eu sou Daniel Ito e você acompanha agora as principais notícias desta terça-feira, 7 de julho de 2026.
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3: Nós começamos a edição de hoje falando sobre as taxas norte-americanas aos produtos brasileiros, o chamado tarifaço, né? Porque hoje acontece lá nos Estados Unidos o segundo e último dia da audiência pública sobre a investigação deles, investigação comercial contra o Brasil, que pode resultar em uma tarifa extra de 25% sobre nossos produtos. Informações ao vivo aqui no estúdio com o repórter Gabriel Brum. Muito boa tarde, Gabriel.
4: Boa tarde, Daniel. Boa tarde a todos. Então, hoje começa aí o segundo dia dessas audiências públicas sobre essas tarifas que os Estados Unidos querem aplicar sobre o Brasil. Hoje falam representantes dos setores da indústria, calçados, mineração, siderurgia, máquinas e equipamentos, entre outros. Ontem, falaram setores mais próximos ao agronegócio e alimentação, como produtores de arroz, café, pecuária, açúcar e etanol. O diretor-geral da CCAFE, que é o Conselho dos Exportadores de Café do Brasil, Marcos Matos, ele faz parte da delegação que participa dessas audiências e destacou que o perfil dos debates foi mais técnico e aprofundado.
5: O entendimento dos impactos para a indústria americana, o entendimento dos impactos na inflação, no consumidor norte-americano. Isso permeou todos os debates, desde aqueles produtos que se receberam críticas por concorrer aos produtos norte-americanos e principalmente aqueles que não têm suas concorrências, pelo contrário, tanto contrapartes dos Estados Unidos quanto as brasileiras, defendendo a lógica das exportações sem tarifas.
4: Bem, o setor do café defendeu a isenção para cafés verdes e torrado moído, que representam aí 90% do que o Brasil exporta para os Estados Unidos, segundo Marcos. E o café solúvel também entrou na discussão.
5: Os Estados Unidos não tem uma indústria que, suficiente para os cafés solúveis e utiliza isso para outros processos industriais. Então foi muito um processo, uma discussão muito rica, muito importante. E mesmo aquelas cadeias que têm sim rivalidade com o Brasil, os oficiais também fizeram perguntas críticas. Então mostra que há um entendimento maior da importância da agregação de valor, da estabilidade de preço e dessa atuação junta dos setores privados do Brasil e dos Estados Unidos.
4: Bem, também participou da audiência a diretora executiva da Abia Arroz, Andressa Silva. Ela disse que a audiência foi um espaço aí para esclarecer que o produto brasileiro, o arroz brasileiro, atende a comunidade latina nos Estados Unidos e precisa ficar sem as tarifas.
6: Respondendo à pergunta que nos foi feita pelo comitê, o arroz produzido nos Estados Unidos não substitui naturalmente o arroz brasileiro, em função da preferência e do perfil dos consumidores atendidos. Então, diante das informações que nós apresentamos, a Abia Arroz espera que o comitê realize uma avaliação cuidadosa no sentido de manter as exportações brasileiras de arroz sem a incidência de tarifa adicional.
3: Gabriel, tudo isso que você está falando para a gente a partir dessa investigação, né, feita pelo representante comercial dos Estados Unidos, inclusive tem uma página na internet com espaço público para comentários, é isso, Gabriel?
4: É isso mesmo, um espaço aí foi aberto até 1º de julho para empresas ou pessoas comentarem, enviarem comentários sobre esse procedimento contra o Brasil. Empresas, por exemplo, como Coca-Cola e a Tesla, fabricante de veículos elétricos, defendem que os produtos que têm interesse, que elas têm interesse, não sejam taxados aí por impactos na produção e nos preços lá nos Estados Unidos. Já pecuaristas americanos, por outro lado, defendem a tarifa sobre a carne brasileira por uma questão aí de competição. O debate, lembrando, Daniel, ele trata da investigação comercial que propõe uma taxação de 37,5% sobre produtos brasileiros. Aí ela é dividida em duas. Uma de 25% por supostas práticas anticompetitivas, em que um dos alvos é o PIX, e outra de 12,5% porque o Brasil supostamente não fiscalizaria direito a importação de produtos feitos

0: com o trabalho forçado. Aí a decisão final sobre tudo isso está marcada para sair no dia 15 de julho, Daniel.
1: É, decisão aí dessas tarifas dos Estados Unidos que pode levar em conta, então, né? Essa percepção maior de que essas tarifas prejudicam a economia dos próprios Estados Unidos. É difícil de falar isso, né, Gabriel?
0: Os próprios consumidores americanos vão ser impactados por isso.
1: E as empresas dos Estados Unidos também, então, pode desincentivar o país a aplicar essas tarifas aqui aos produtos brasileiros. Obrigado, Gabriel, pelas informações ao vivo com a gente aqui no Repórter Nacional. E agora a gente fala sobre a nova fase da Operação Unha e Carne no Rio de Janeiro, que mira grupo criminoso que teria lavado dinheiro por meio de postos de combustíveis, viu? Ação que acontece em 5 cidades do estado. E a repórter Priscila Terezo está na linha com a gente com todos os detalhes, então, dessa Operação Unha e Carne. Priscila, boa tarde para você.
2: Isso, Daniel. Boa tarde para você, boa tarde a todos. Os agentes da Polícia Federal cumprem 19 mandados de busca e apreensão em Niterói, São Gonçalo, Itaboraí, Resende e aqui na capital fluminense. Entre os alvos estão o ex-prefeito de Belfor Roxo, Márcio Canella, e o delegado Marcos Vinícius Amin, que é ex-secretário da Polícia Civil do Rio de Janeiro, além de outros policiais. Na ação de hoje, foram apreendidas na casa de um dos investigados armas de fogo, munições, joias em ouro, relógios, veículos de luxo e dinheiro em espécie. Ainda na operação estão sendo cumpridos sequestros de bens e valores e também suspensão de atividades econômicas de empresas ligadas aos investigados. A sexta fase da Unha e Carne mira um grupo criminoso que teria movimentado mais de 7,5 bilhões de reais de forma ilícita nos últimos 6 anos, segundo o relatório do COAF, o Conselho de Controle de Atividades Financeiras. As investigações apontam que essa organização teria usado uma rede de postos de combustíveis na região metropolitana do Rio para lavar dinheiro com participação de agentes públicos. Além do crime de organização criminosa, os investigados podem responder por contratação direta ilegal e lavagem de dinheiro e outros crimes que podem surgir aí no decorrer das apurações. Em nota, a Polícia Civil do Estado informou que a Corregedoria instaurou uma investigação disciplinar para apurar os fatos e que a instituição acompanha o caso, reafirmando que não compactua com eventuais desvios de conduta. A gente entrou em contato com as defesas dos investigados, mas não tivemos respostas até agora. A Operação Unha e Carne está inserida no contexto da decisão do Supremo Tribunal Federal, que julga a ADPF das favelas e investiga as conexões entre agentes públicos e grupos criminosos violentos em atividade aqui no Rio de Janeiro. Daniel, volto com você.
1: É mais um caso, né, de postos de combustíveis aí sendo utilizados pelo crime organizado para atividades criminosas como lavagem de dinheiro. Priscila, muito obrigado pelas informações ao vivo do Rio de Janeiro. 9:00 agora, vamos falar sobre outra operação, agora aqui no Distrito Federal. Estou falando da Operação Mão Dupla, que investiga supostas irregularidades em contratos do Departamento de Estradas de Rodagem do Distrito Federal. Vamos entender melhor o que está sendo investigado. Quem conta tudo para a gente é Renato Ribeiro, aqui no estúdio. Com você, Renato, boa tarde.
3: Muito boa tarde, Daniel. A suspeita de irregularidades em contratos de R$ 33 milhões do DR, aqui do Distrito Federal. E a Polícia Civil e o Ministério Público do DF cumprem 6 mandados de busca e apreensão nas casas dos investigados, em uma empresa e uma unidade do DER. Foram apreendidos, Daniel, documentos, aparelhos eletrônicos e maços de dinheiro. E o foco da apuração são dois contratos de obras de infraestrutura rodoviária. Há indícios de fraude na validação de serviços, o que teria gerado prejuízo aos cofres públicos. E os investigadores também identificaram movimentações financeiras anormais, evolução patrimonial suspeita e o uso de laranjas em empresas de fachada para movimentar todo esse dinheiro. E os suspeitos também, eles podem responder, Daniel, nesse caso, por crimes contra a administração pública, lavagem de dinheiro e associação criminosa. Daniel.
1: Perfeito. Tudo isso aqui no Distrito Federal, então, na Operação Mão Dupla, portanto. Renato, muito obrigado pelas informações. E agora, uma informação importante para quem quer concorrer a uma bolsa do ProUni. Olha só, presta atenção, porque as inscrições já começaram, viu? ProUni, que é uma oportunidade de ingressar no ensino superior. E a Sayonara Moreno está aqui no estúdio para explicar para a gente, Sayo, o que precisa ser feito.

0: feito então para se inscrever? Conta aí para os nossos ouvintes interessados em participar do ProUni. Boa tarde para você.
1: Oi, Daniel, boa tarde para você, para quem acompanha a gente. Antes de mais nada, o prazo é curto, então realmente é preciso ficar atento, viu? O ProUni, a gente lembra, o programa Universidade para Todos, ele concede bolsas parciais ou integrais em instituições de ensino superior privadas. A inscrição, a gente lembra, é de graça e o prazo vai até já a próxima sexta-feira, dia 10 de julho. Abriu hoje e vai até sexta. Para isso, é preciso se inscrever somente via internet no portal único de acesso ao ensino superior. Quem é que pode participar, né? Estudantes que terminaram o ensino médio e que tenham feito as provas do Enem 2024 ou 2025. Importante, pelo menos 450 pontos na média das provas e sem ter zerado a redação. Para concorrer a uma bolsa pelo ProUni, os inscritos devem atender também aos critérios de renda, Daniel, exigidos, né? Para as bolsas integrais, aquelas que cobrem todo o valor da mensalidade do curso superior, a renda familiar é de até um salário e meio por

0: 3 salários mínimos. Com essas inscrições, como eu disse, de hoje até sexta-feira, 10 de julho, o resultado da primeira chamada já vai ser divulgado no dia 15 de julho na página do ProUni. E lembrando que a segunda chamada, né, para as vagas ali que ficaram remanescentes, em 5 de agosto. Volto com você.
1: Inscrições em um período curto, então só reforça para a gente quando que terminam as inscrições.
0: Começam hoje e terminam na próxima sexta-feira, dia 10 de julho.
1: Perfeito. Só até sexta-feira quem quer fazer o ProUni, não perca o prazo, portanto. Obrigado pelas informações. Sayonara Moreno aqui com a gente no estúdio. E agora a gente fala sobre fake news. Vamos desmentir uma informação que está circulando, viu, gente? Olha só, é falsa a informação de que testes comprovariam aí a equivalência de canetas emagrecedoras contrabandeadas do Paraguai com os produtos registrados aqui no Brasil. Elas não são equivalentes, viu? Renato Ribeiro está aqui no estúdio com a gente de volta com mais informações. Renato, explica aí, vamos desmentir as informações falsas que circulam por aí, né?
2: Pois é, Daniel, mais uma, né, ligada a canetas emagrecedoras.
1: Verdade.
2: Essa recomendação da Anvisa acontece após a divulgação de testes da Unicamp com essas canetas contrabandeadas do Paraguai. Segundo a agência, as análises da universidade confirmaram a presença do princípio ativo tizerpatida, usado contra o diabetes tipo 2 e a obesidade. E apesar disso, Daniel, não dá para se falar em equivalência. Os testes não avaliaram a presença de impurezas, contaminantes, metais pesados, nem o nível de degradação e esterilidade do remédio. E em nota, a Anvisa destacou que o estudo também não mediu a biodisponibilidade, que é o dado mais importante para provar se o medicamento funciona igual ao outro. E para isso, seria

0: exige comprovação rigorosa de eficácia e segurança. No caso dos produtos paraguaios, as fabricantes não passaram por vistorias nas linhas de produção, nem receberam a certificação de boas práticas de fabricação. E a agência informa ainda que não teve acesso aos laudos e às metodologias usadas nos testes da universidade. Daniel.
1: Então, essas canetas não passaram por processos rigorosos nem no Brasil, nem no Paraguai, portanto, há um risco, conforme indicou a Anvisa, né, Renato?
0: É, não foram registrados no Brasil e a Anvisa não fiscalizou em loco ali a produção e também não fez testes aqui no Brasil com esses medicamentos,
1: Na
0: né, Daniel?
1: dúvida, será que vale a pena usar essas canetas? É melhor pensar duas vezes. Obrigado, Renato, pelas informações aqui no estúdio. Meio-dia e 15 em Brasília. Fique ligado, você vai ouvir ainda hoje.
2: Universidade Federal do Rio de Janeiro entrega diploma póstumo de economista a Stuart Angel.
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1: E morreu hoje em São Paulo, aos 95 anos, um dos maiores novelistas do país, Benedito Rui Barbosa. A repercussão da morte dele foi imediata, viu? Tanto na classe artística como também entre os fãs de novelas de todo o país. Quem tem os detalhes ao vivo pra gente dessa perda na arte e também na teledramaturgia é o repórter Madison Euler. Boa tarde para você, Madison.
4: Olá, Daniel. Boa tarde para você e para os ouvintes. Segundo o Hospital do Coração, onde o Benedito Rui Barbosa estava internado, ele estava ainda há 3 anos convivendo com insuficiência renal crônica e, por causa do diagnóstico, passou por várias internações nos últimos anos. O velório acontece ainda nesta terça, a partir de 3 da tarde, deve seguir até por volta de 9 da noite, numa funerária no bairro da Bela Vista, em São Paulo, e o público vai poder participar apenas na primeira hora do velório. Em seguida, o espaço vai ficar restrito a amigos e familiares, até por volta de 9 da noite, e depois haverá a cremação do corpo. Logo após o anúncio do falecimento, as redes sociais foram invadidas por demonstrações de afeto por parte da classe artística brasileira, personalidades da mídia, políticos e, claro, os milhões de brasileiros impactados de alguma maneira por suas novelas. A atriz Cristiana Oliveira, que deu vida à inesquecível Juma Marruá na primeira versão da novela Pantanal, disse que sempre terá gratidão pela oportunidade.
5: Eu não tinha ideia do que era fama, do que era ser conhecida, entrou completamente ingênua e sem nenhuma ansiedade nessa novela. Me deu o maior presente da teledramaturgia, que foi a Juma, que é inesquecível, até hoje as pessoas falam e lembram com muita emoção. É uma gratidão tão imensa e tão eterna, ele vai estar sempre no meu coração, ele vai estar sempre no meu agradecimento. A gente perde realmente uma lenda.
4: A Zezé Mota, que deu vida à personagem Bá no remake de Sim, a Moça, disse que o autor é um dos maiores gênios da dramaturgia brasileira. Já o Heriberto Leão, que participou aí de 3 releituras de novelas de Benedito Rui Barbosa, as novelas Sim, a Moça, Cabocla, e ele também foi protagonista da segunda versão de Paraíso, interpretando o Zeca Diabo, disse que o povo se viu e poderá sempre se ver na sua integridade através de suas obras. Colega de profissão dele, a novelista Glória Pérez, homenageou o Barbosa, dizendo que o considera um contador de histórias e que um contador de histórias nunca se vai, e que cada vez que alguém acessar personagens, os universos que ele criou, ele vai estar aí mais vivo do que nunca. E encerrando aí a página oficial da cantora Maria Bethânia, que participou das trilhas sonoras de várias novelas de Benedito. Entre gravações estão 2 clássicos da novela Pantanal, a música Tocando em Frente e a tema de abertura da novela Pantanal. Disse que o dramaturgo foi um dos fundadores da teledramaturgia brasileira e o Brasil de Rui Barbosa era o Brasil rural, com a sua poesia e estética bucólicas, a graça dos causos dos caipiras, mas também com as lutas do campo, e que sua obra vai ser eterna. Volto com você, Daniel.
1: É verdade, autor de novelas que marcaram gerações, né, Madison? Então fica aqui nosso abraço de toda a equipe da Rádio Nacional em solidariedade a amigos e parentes de Benedito Rui Barbosa, que nos deixou, portanto, hoje aos 95 anos. Meio-dia e 19. Está tendo Copa do Mundo e, infelizmente, nem a Copa escapa dos casos de racismo no futebol, viu? Os comentários racistas de uma senadora paraguaia contra Kylian Mbappé

0: foram condenados pelo atleta, pelo presidente da França, pela Federação Francesa de Futebol e pelo próprio governo do Paraguai, viu? Vamos entender melhor os detalhes dessa história lamentável. Quem conta tudo pra gente é o repórter Gabriel Corrêa. Boa tarde pra você, Gabriel.
1: Olá, Daniel. Boa tarde para você e boa tarde a todos. Daniel, depois da derrota do Paraguai por 1-0 para a França nas oitavas da Copa do Mundo de Futebol, a senadora Celeste Amarilha, do Partido Liberal Radical, usou as redes sociais para difundir comentários racistas contra o atleta Mbappé. Autor de 7 gols nesta Copa e campeão do mundo pela França em 2018, o jogador também marcou o gol que eliminou a seleção paraguaia. Nas redes sociais, Mbappé declarou que a senadora é uma mulher desprezível, indigna do cargo e que não representa o Paraguai. O capitão da seleção francesa escreveu ainda que a trajetória e o esforço histórico dos jogadores paraguaios estão sendo ofuscados por uma mulher incompetente que projeta a pior imagem possível do seu país. A Federação Francesa de Futebol apoiou o jogador, chamando as declarações da senadora de desprezíveis, inaceitáveis e criminosas. A entidade apresentou uma denúncia ao Ministério Público francês e o presidente da França, Emmanuel Macron, também saiu em defesa de Mbappé. Já o governo do Paraguai deplorou as declarações da senadora Celeste Amarilha e disse que elas são contrárias aos valores e princípios que inspiram a convivência pacífica e o respeito à dignidade humana. Nas redes sociais, porém, a senadora paraguaia não abandonou a polêmica. Ela exigiu que o jogador francês se retratasse, acusando-o de violência de gênero. Ela ainda escreveu que mandaria parte dos críticos, nas palavras dela, todos para o inferno. No ano passado, Daniel, no Paraguai, jogadores do time sub-20 do Palmeiras foram hostilizados com ofensas racistas em uma partida contra o Cerro Porteño. E a FIFA comparou publicações de ódio nesse Mundial com as da edição anterior e constatou um aumento de ofensas raciais. Em mais de 200 mil mensagens encaminhadas para revisão humana, uma em cada 10 continha conteúdo racista. Daniel, segue no estúdio.
0: Pois é, que coisa, né? Então, uma senadora, uma autoridade do Paraguai, desferindo aí palavras racistas, manifestações racistas contra um dos craques dessa Copa do Mundo, o atacante francês Mbappé. Gabriel Corrêa com a gente ao vivo, obrigado pelas informações.
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0: É, já que a gente falou de Copa, vamos falar das oitavas de final, viu, que já estão praticamente definidas. Hoje saberemos quais serão as duas últimas seleções a garantir lugar na próxima fase entre as 8 melhores da competição. Quem conta tudo pra gente é André Luiz Mendes.
3: Mais duas seleções se despediram da Copa do Mundo ontem. Os donos da casa, os Estados Unidos, foram goleados pela Bélgica por 4-1 com muitas falhas no sistema defensivo. E a Espanha, no finalzinho do jogo, venceu Portugal por 1-0, tirando Portugal da Copa do Mundo. A bola rola daqui a pouco para a última rodada dessas oitavas de final. 1 da tarde, bola rolando para Argentina e Egito. E às 5 da tarde, é a vez da Suíça enfrentar a equipe da Colômbia. Argentina e Egito será em Atlanta e em Vancouver, no Canadá, a vez de Suíça e também da Colômbia. Já temos 3 jogos definidos para as quartas de final. Quinta-feira, 5 da tarde, em Boston, a França pega o Marrocos. Sexta-feira, 4 da tarde, em Los Angeles, a Espanha pega a Bélgica. E em Miami, no sábado, às 18 horas, a Noruega enfrentará a Argentina. Estamos dependendo agora do confronto daqui a pouco entre Argentina e Egito, Suíça ou Colômbia. Ambos se enfrentarão nas quartas de final e aí sim partiremos para as semifinais. Um confronto esperado não vai acontecer. Muita gente falava em França e Espanha decidindo a Copa do Mundo, mas isso não será possível, até porque os dois vão se encontrar no máximo até as semifinais. 3 jogadores estão empatados com 7 gols. Mbappé da França, Haaland da Noruega e Lionel Messi da Argentina. Da equipe de esportes da Rádio Nacional, André Luiz Mendes.
0: 7 de julho. Você sabia que hoje é celebrado o Dia Mundial do Chocolate? Olha só, fiquei até com água na boca aqui, viu, gente? Além de agradar ao paladar, é claro, esse alimento também traz benefícios, viu, para o bem-estar, principalmente quando consumido com moderação, é claro. Vamos ouvir a reportagem do nosso colega Rafael Lopes sobre o chocolate. Ele que é da Rádio Educadora da Bahia, emissora da Rede Nacional de Comunicação Pública.
4: Muita gente diz que basta um pedaço de chocolate para melhorar o humor. E essa sensação tem explicação científica. A neurologista Priscila Rosa explica o que acontece no cérebro quando consumimos o alimento.
5: O chocolate, ele tem uma substância chamada triptofano. Ela age numa outra substância lá dentro do nosso sistema nervoso, que é a serotonina, que muitas pessoas conhecem ele como hormônio da felicidade. Então, quando a gente come o chocolate, a gente automaticamente melhora essa substância no nosso organismo. Com isso, a gente melhora o humor, diminui níveis de ansiedade e isso ajuda, claro, a ter um bem-estar, né?
4: Mas nem todo chocolate é igual. A quantidade de cacau faz diferença tanto no sabor quanto na composição do alimento.
5: O chocolate melhor, né, para a gente consumir é os chocolates com teor de cacau elevado. Eles têm benefícios, além de evitar, com certeza, né, pico de açúcar. E para algumas pacientes que têm restrição para chocolate, como as pacientes com enxaqueca e os pacientes com tontura, por exemplo, o chocolate com teor maior de cacau, ele tem um benefício de não levar a ter esses gatilhos.
4: Apesar da fama de vilão das dietas, o chocolate não precisa ser cortado do cardápio. O mais importante é a quantidade e a frequência do consumo.
5: O consumo, né, ele não deve ser diário, né? Mesmo sendo chocolate com alto teor de cacau, que tem menos gordura e menos açúcar, então, consequentemente, ele interfere menos na questão ganho de peso. E a quantidade, ela tem que ser uma quantidade pequena, né?
4: Por isso, para aproveitar os benefícios do chocolate, o segredo continua sendo o equilíbrio.
2: Da Rádio Educadora da Bahia, Rafael Lopes para a Rádio Nacional.
0: E a partir de amanhã, quarta-feira, a Receita Federal libera consulta ao lote especial de restituição automática do Imposto de Renda, conhecido como cashback. Tem direito a ele quem estava isento da declaração em 2025, mas que tinha valores a restituir. Segundo a Receita Federal, os valores chegam a cerca de 500 milhões de reais, que devem beneficiar 4 milhões de contribuintes. Esse cashback, ele é destinado para quem não estava obrigado a entregar a declaração de 2025, não apresentou declaração por iniciativa própria, teve imposto retido na fonte em 2024, possui valores de até R$1.000 para restituir e tem uma chave Pix vinculada ao CPF em situação regular. A consulta ao cashback da Receita estará disponível a partir das 9 da manhã de amanhã, portanto, e o lote especial de restituição automática não integra, lembrando, o calendário regular das restituições e vai ser pago numa parcela única, isso lá no dia 15 de julho. Vamos falar agora de um homem que foi torturado e morto pela ditadura militar 55 anos atrás, o estudante Stuart Angell Jones, que recebe hoje oficialmente o título de economista pela UFRJ. E lá do Rio de Janeiro, a repórter Solimar Luz está ao vivo com a gente com mais detalhes dessa reparação histórica, né, Solimar? A família do líder estudantil que teve então essa vida interrompida pelo Estado durante a ditadura, antes de concluir a graduação.

0: Sim, boa tarde a todos. A Universidade Federal aqui do Rio de Janeiro entrega hoje o diploma póstumo de economista Sturt Angel Jones, morto durante o período da ditadura militar. A cerimônia acontece no Salão Dourado do Fórum de Ciência e Cultura da UFRJ, no campus da Praia Vermelha, na Zona Sul aqui da capital. Estudante de economia, Sturt não conseguiu concluir o curso da UFRJ porque foi preso e morto em maio de 1971, aos 25 anos de idade. Para o reitor da UFRJ, Roberto Medronho, Sturt Angel simboliza a luta pela democracia e pela justiça social contra a desigualdade. A homenagem acontece 55 anos depois do desaparecimento e da morte do estudante e bicampeão carioca de remo. Em 2019, o Estado brasileiro retificou o atestado de óbito de Sturt Angel. O documento passou a registrar, então, oficialmente, que sua morte foi violenta e causada pelo Estado. Eu volto com você.
1: Perfeito, Solimar, obrigado pelas informações dessa reparação histórica fundamental, então, de uma das mortes da nossa ditadura militar. Uma última informação, a gente fala aqui que estamos na última semana de inscrições da Prova Nacional Docente, viu? Também chamada aí de Enem dos Professores. O prazo de inscrição começou no dia 22 de junho, iria encerrar na sexta-feira passada, 3 de julho, mas aí o prazo foi prorrogado até o dia 10 de julho. Lembrando que essa prova pode ser utilizada por estados e municípios como critério nos processos seletivos e concursos públicos para a educação básica, então vale a pena aí se você é formado como professor em todo o país, fazer então essa prova nacional docente que tem inscrições até sexta-feira, 10 de julho, portanto. Meio-dia e 29 em Brasília, o Repórter Nacional fica por aqui hoje com trabalhos técnicos de Tiago Coelho aqui na mesa de som. Confira lá todas as reportagens no site da Rádio Agência e nos siga também no Instagram, arroba Rádio Nacional Notícias. Curta, compartilhe e comente todos os nossos conteúdos. Uma ótima tarde para você. Tchau!
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6: Alô Amazônia, alô Brasil, alô mundo, meio-dia 31 aqui em Brasília, 10h31 no Alto Solimões. Mosaico vem chegando nessa terça-feira, dia 7 de julho. A gente hoje vai fazer uma homenagem ao dramaturgo Benedito Rui Barbosa, que faleceu nessa terça-feira na capital paulista devido a complicações de insuficiência renal crônica. A informação foi confirmada pelo Hospital do Coração, o HCOR, O corpo será velado nesta terça-feira, das 3 da tarde às 9 da noite, no bairro da Bela Vista, no centro de São Paulo. A cerimônia será aberta ao público, das 3 da tarde às 4 da tarde. O dramaturgo e escritor Benedito Rui Barbosa

É autor de diversas novelas muito queridas do público brasileiro. Algumas delas memoráveis, como Pantanal, Terra Nostra, Rei do Gado. Então, hoje, aqui no Mosaico, a gente vai fazer essa homenagem tocando as músicas das trilhas sonoras dessas novelas que vão ficar para sempre no coração dos telespectadores brasileiros. E a gente abre com a música da trilha sonora da novela O Rei do Gado. Solta aí, Carlinhos. Hoje, Carlinhos comigo aqui no estúdio.

Mosaico de hoje em homenagem ao dramaturgo e escritor Benedito Rui Barbosa, que faleceu nessa terça-feira na capital, São Paulo, devido a complicações de insuficiência renal crônica. Benedito Rui Barbosa ficou conhecido por construir verdadeiras sagas, histórias que atravessam o universo rural brasileiro, exploram as características da cultura brasileira, principalmente essa questão dos imigrantes, né, como ele mostrou em Terra Nostra, e também questões fundiárias, como ele trabalhou na novela Rei do Gado, uma novela que realmente entrou para a história, no imaginário do povo brasileiro, né? Questões sociais, amores intensos. Ele uma vez deu uma declaração para o programa Memória Globo que uma novela, antes de mais nada, ela precisa ter uma grande história de amor. Então, além das tramas sociais, das questões sociais, né, de fundo, cultural, social, Benedito Rui Barbosa sempre colocava aí protagonistas que encantavam a todos, né, em histórias de amor muito dramáticas e envolventes. E no Pantanal a gente teve ela, Juma Marruaco, né, Carlinhos? Você assistiu Pantanal na primeira versão, Carlinhos? Que novela incrível, né? Que novela bem feita, que novela incrível, com a trilha sonora incrível. A gente tinha o disco lá em casa, os dois, foram dois discos, né? E um tinha a Juma na capa e o outro era a Guta na capa. E a gente hoje vai fazer essa homenagem aqui, então, tocando as músicas para você recordar essa trama. Não sei se todo mundo assistiu a novela, mas essa novela traz clássicos do cancioneiro popular. E um desses clássicos é a música Xalana, com Almir Sater e Sérgio Reis. Vamos ouvir.

43 aqui em Brasília, 10h43 no Alto Solimões. Mosaico presta essa homenagem musical ao dramaturgo e escritor Benedito Rui Barbosa, autor de grandiosas sagas, novelas que marcaram a história da televisão brasileira. A estreia de Benedito Rui Barbosa na televisão aconteceu em 1966, com Somos Todos Irmãos na TV Tupi. E aí, nos anos seguintes, ele passou por emissoras como Excélsior, Record, TV Cultura. Em 1971, escreveu Meu Pedacinho de Chão, uma novela produzida em parceria com da TV Cultura com a Rede Globo e exibida por ambas as emissoras. 5 anos depois, ele assinou contrato com a TV Globo, onde começou uma sequência de sucessos na faixa das 18 horas. Nessa época, ele adaptou o romance de Ribeiro Couto, Cabocla, em 1979. E em 1990, quando ele passou para a TV Manchete, escreveu Pantanal, que inovou quando utilizou locações externas, explorou a cultura, os mistérios do Pantanal, desse bioma brasileiro riquíssimo. E aí, com o sucesso de Pantanal, ele volta para a TV Globo e escreve Renascer, de 1993, que acontece no interior baiano. É a saga de José Inocêncio, do coronelzinho, né? E a gente torcia lá para o Zé Inocêncio acabar com a praga da vassoura da bruxa no cacau. Todo mundo especialista em cacau, gente. Que novela incrível. Vamos tocar então agora de Sérgio Mendes, Lua Soberana, trilha sonora da novela Renascer, de Benedito Rui Barbosa.

Tá aí, trilha sonora da novela Renascer, de Benedito Rui Barbosa, mosaico de hoje, todo em homenagem ao dramaturgo e escritor paulistano, que faleceu nesta terça-feira na capital paulista devido a complicações de insuficiência renal crônica. Pessoal, chegou um recadinho aqui do Breno, de Pernambuco. Vou soltar aqui, Carlinhos. Peraí. Ah, não, ele mandou um recado de texto. Boa tarde, Ana Pimenta. Tudo bom? Benedito Rui Barbosa foi um dos grandes dramaturgos que fez história na novela brasileira. Ele escreveu grandes tramas maravilhosas que fizeram o público ficar apaixonado, encantado e ao mesmo tempo se emocionar também. Vai fazer muita falta. Parabéns pela homenagem que você está fazendo e é merecida. Realmente ele foi um gênio, né? Tinha o talento para escrever essas histórias tão incríveis, envolventes. E a novela que marcou história também, que foi aclamada pelo público, foi a novela Rei do Gado. Essa novela, ela narrava a rivalidade entre duas famílias de imigrantes italianos, os Mezenga e os Berdinazzi. A disputa pelo poder e pela terra se entrelaçava com o romance do pecuarista Bruno Mezenga, que era interpretado pelo Antônio Fagundes, e a boia fria, né? A ex sem terra, Luana, que era interpretada pela Patrícia Pilar, que era herdeira perdida dos Berdinazzi. E aí a trama, né? Ela tinha uma trama aí transversal, um tema transversal, que era essa questão das terras. A Luana, ela era uma sem terra, Patrícia Pilar, e essa luta dos sem terras, né? Tinha um líder que era o Jackson Antunes, o personagem se chamava Regino, e o senador que defendia o direito dos sem terra e tentava negociar com o Bruno Mezenga, o Antônio Fagundes, que era interpretado pelo Carlos Vereza. E muitos personagens incríveis, né? O Ralph, que era um vilão terrível, que era valente e agressivo, né? E, enfim, gente, uma novela também que entrou para a história, marcou uma era, e aqui a gente vai fazer essa homenagem. O mosaico está terminando, mas eu separei duas músicas para tocar para vocês. Primeiro, a gente vai tocar Doce Mistério, de Leandro e Leonardo, e na sequência, o clássico Admirável Gado Novo, com o Zé Ramalho. 12:51 aqui em Brasília, 10:51 no Alto Solimões.

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1: Tá aí, esse foi o Mosaico de hoje, em homenagem ao dramaturgo e escritor Benedito Rui Barbosa, que nos deixou nesta terça-feira na capital paulista devido a complicações de insuficiência renal crônica. Pessoal, como eu disse no programa da Didi, aqui no Ponto de Encontro, eu vou fazer uma cirurgia amanhã no dente e aí até sexta-feira eu tô de atestado. Então, na segunda-feira, eu tô de volta com o Mosaico. Desejo tudo de bom pra vocês durante essa semana. Vocês ficam agora com a nossa queridíssima Natália Mendes. Na segunda eu tô de volta. Um beijo, obrigada Carlinhos, foi demais esse programa hoje, hein? Como é bom, quem sabe faz ao vivo. Um beijo pessoal e até segunda.

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0: Olá! Tá começando Nacional na Copa e tá começando também Argentina e Egito! Mais um jogo aí das oitavas de final da Copa do Mundo, bola rolando! Os primeiros toques da bola nesse jogo aí que vai definir quem segue para as quartas de final da Copa do Mundo, um dos poucos, né? Faltam apenas dois para a gente conhecer quem são as melhores oito seleções do mundo. Vamos acompanhando aqui em tempo real esse jogo aí entre Argentina e Egito. Eu falei faraó, Egito. Eu sou Natália Mendes, estou aqui na apresentação e produção do Nacional na Copa, edição especial Batalhas da Copa. Pipi Caiabi me acompanha aqui nos trabalhos técnicos. Coloca tudo no ar, né, Pipi? Oi. Boa tarde! O nosso programa vai ao ar de segunda a sexta durante a Copa do Mundo. Tá acabando, gente! Como assim? Falta só mais uma semaninha aí, ó. Semana que vem temos as semifinais e aí sábado e domingo, decisão de terceiro lugar e final. Então, ó, reta final da Copa do Mundo. Batalhas da Copa segue aqui no ar até o dia 17 de julho para a Rádio Nacional da Amazônia e Nacional AM de Brasília, sempre nesse horário, de 1 a 1 e meia da tarde. E também para a Rádio Nacional do Alto Solimões, de 11 às 11 e meia da manhã. Você participa com a gente no WhatsApp no 61996741568. Hoje temos batalha entre Argentina e Egito, jogo que acontece agora, que estamos aqui acompanhando em tempo real, e também Suíça e Colômbia, esse jogo que encerra a fase das oitavas de final, que aí saberemos quem segue na Copa do Mundo. Vamos falar de quem já tá garantido, de quem já tá com o pé nas quartas de final? Vamos começar falando das batalhas de ontem.
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0: Comecemos então com a vitória da Espanha por 1 a 0 em cima de Portugal. Vitória ali dramática, decidida literalmente nos últimos minutos de jogo. Mick

0: Kel Merino fez o gol da classificação espanhola no primeiro minuto dos acréscimos do segundo tempo. Tudo estava se encaminhando para um 0-0, prorrogação, pênaltis. Mas aí o Merino foi lá aos 91 minutos e colocou a Espanha na frente. Deu números finais ao jogo, né? Porque Portugal não conseguiu reagir. A Espanha está classificada para as quartas de final da Copa do Mundo. Foi a primeira vez que a Espanha ganhou um jogo de mata-mata em Copas com um gol nos acréscimos. E aí a Espanha está repetindo a campanha que ela fez o quê? Em 2010, a última vez que a Espanha foi tão longe no Mundial, ocorreu em 2010, quando terminou com o título inédito. Então, em 2026, a Espanha já iguala a sua campanha. Pelo menos já chegou até tão longe quanto 2010, né? Então, 2010 acabou chegando nas quartas de final, semifinal, final, bateu o campeão, né? Então, segue aí, percorrendo o mesmo caminho que percorreu em 2010. E, gente, já que a gente fala aqui de curiosidades, coisas assim, fatos cabalísticos que indicam alguma coisa, se significar aí que a Espanha tá no caminho para um título, a vitória em cima de Portugal é positivo, viu? Esse resultado é exatamente o mesmo da última vez que as seleções ibéricas, né, Portugal e Espanha, se enfrentaram em um mata-mata de Copas. Também jogando pelas oitavas de final, a Espanha eliminou Portugal por 1-0 em 2010. Quem fez o gol da classificação foi o Davi Villa e colocou a Espanha nas quartas de final, pavimentando aí o caminho para o título. Então, a Espanha está repetindo exatamente o mesmo caminho que fez em 2010, passando de Portugal nas oitavas de final. O que isso significa? Não sabemos. Saberemos dia 19 de julho se vai se confirmar como uma Espanha finalista e campeã do mundo. Mas sinais, fortes sinais, não é não? A Espanha, gente, a gente tá falando aqui, sustentando como a Espanha tá conseguindo emplacar recordes atrás de recordes, viu? A Espanha é a primeira seleção da história a alcançar a marca de 6 jogos consecutivos sem sofrer nenhum gol. Essa série começou lá em 2022, diante de Marrocos, e segue na campanha de 2026. 100 gols sofridos diante de Cabo Verde, Arábia Saudita, Uruguai, Áustria e Portugal. Antes da Espanha bater esses 6 jogos sem tomar gols, o recorde era de 5, sustentado pela Itália de 1990 e a Suíça de 2006. Vamos destacar também os feitos do goleiro da Espanha, o goleirão, o Unai Simón. O último gol que ele sofreu, gente, foi contra o Japão, na fase de grupos da Copa de 2022. Ele já tinha batido o recorde de mais minutos sem sofrer gols em Copas do Mundo e com o resultado de ontem só ampliou. Ele chegou aos 609 minutos sem ser vazado. Então, já é um recorde absoluto aí de maior tempo sem tomar gols em uma Copa do Mundo. Nice bom, fica de olho nele aí, viu? E falando de mais um recorde que a Espanha amplia, né? Ampliou a invencibilidade da qual falamos aqui ontem. Considerando apenas jogos pelo tempo regulamentar, ou seja, a gente não tá contando prorrogação, pênalti, só os 90 minutos de jogo, né? São 35 partidas sem perder, 26 vitórias e 9 empates. A última derrota foi 1-0 para a Colômbia em um amistoso disputado em Londres em 22 de março de 2024. Mais de 2 anos sem perder um jogo para a Espanha, viu? Absurdo a invencibilidade da Espanha nesse período todo. E vamos destacar também que com a derrota da Espanha, quem diz adeus ao Mundial é Portugal e Cristiano Ronaldo. Cristiano Ronaldo se despede da Copa do Mundo depois de 20 anos, isso mesmo, a primeira Copa que ele jogou foi em 2006 e 6 edições disputadas. O melhor resultado do Cristiano Ronaldo em Copas do Mundo foi justamente na sua primeira Copa, em 2006, quando ele ajudou Portugal a chegar às semifinais. Naquele ano, Portugal terminou em 4º lugar, o segundo melhor resultado de sua história. Cristiano Ronaldo se despede das Copas como um dos recordistas em participações. Participou de 6 edições, mesmo número de Lionel Messi e Guillermo Ochoa do México. E mais uma coisa que só ele pode dizer que fez, só ele conseguiu. Ele foi o único a ter marcado gols em todos os campeonatos que disputou. Então, todas essas 6 Copas tivemos gols aí de Cristiano Ronaldo. Vamos ver se vai ter algum novinho que vai bater o recorde do Cristiano Ronaldo, que se aposenta aí das Copas do Mundo com esse marco. Cristiano Ronaldo também se tornou o jogador mais velho a balançar as redes em confrontos eliminatórios, considerando só o mata-mata, né? Porque na Copa do Mundo como um todo, a gente teve gol do Roger Milá, que marcou gol aos 42 anos. Mas considerando só o mata-mata, Cristiano Ronaldo é o mais velho. Ele marcou contra a Croácia aos 41 anos, 4 meses e 26 dias. O nosso robozão termina sua trajetória em Copas do Mundo com 11 gols marcados, 2 assistências em 27 jogos que disputou. Foram 11 vitórias, 8 empates e 8 derrotas. Ganhou mais do que perdeu, né? Então, vimos aí a última dança de Cristiano Ronaldo, que agora se despede. Vai continuar perseguindo esse gol mil aí, que ele quer alcançar o milésimo gol. Mas por clubes, né, por seleção em Copas do Mundo, ele não vem mais, não joga mais, segundo ele, né? A ver. Breno já tá aqui, ó. Depois que o Brasil saiu, eu torci pra Portugal. Portugal saiu. Então eu vou torcer para o Egito. Espero que o Egito não saia dessa Copa. Egito que tá aí desafiando a atual campeã mundial Argentina. 9 minutos do primeiro tempo. 0-0 no placar por enquanto. Vamos falar aqui também da batalha de ontem. Tivemos Bélgica atropelando os Estados Unidos. 4-1 para a Bélgica em cima dos donos da casa. Então não temos mais nenhum anfitrião disputando a Copa do Mundo. Todos os 3 foram eliminados nessa fase agora de oitavas de final. Os Estados Unidos se despediu ontem do mata-mata, né, da Copa do Mundo. A Bélgica, gente, chegou às quartas de final da Copa do Mundo pela 4ª vez. Ela já tinha chegado em 1986, quando ficou em quarto lugar. Em 2014, aqui no Brasil, ela foi eliminada nas quartas de final. E agora, e depois em 2018, na Rússia, ela ficou em terceiro lugar. Então é a 4ª vez que teremos Bélgica nas quartas de final. O nome desse jogo foi o atacante De Ketelaere, que participou dos 3 gols da Bélgica, viu? Ele marcou 2 e deu assistência pro Van Aken marcar o terceiro. Esse gol, gente, foi uma lambança do goleiro, que tentou sair jogando, se atrapalhou, acabou dando um gol de bandeja aí. Esse terceiro gol da Bélgica foi fácil de marcar. Lukaku marcou o 4º gol, deu números finais à goleada. Esse jogo que a gente lembra, né, que foi marcado aí por essa polêmica da não suspensão do Balogun. Balogun jogou, foi titular, jogou os 90 minutos, não ameaçou a Bélgica. O povo até brincou que ele ficou no bolso da defesa belga, né? E eles admitiram que jogaram sim na força do ódio por conta de toda essa controvérsia e acabaram atropelando os Estados Unidos, que se despedem da Copa do Mundo nessa edição aí, diante dessa eliminação da Bélgica. Então já temos confrontos das quartas de final definidos. França e Marrocos, quinta-feira, 5 da tarde, no horário de Brasília. Noruega e Inglaterra, sábado, 6 da tarde, horário de Brasília. E Espanha e Bélgica, na sexta-feira, 4 da tarde, horário de Brasília. E uma curiosidade, gente. Espanha e Bélgica já fizeram um jogo de quartas de final em Copas do Mundo, exatamente há 40 anos, no Mundial de 1986. Esses dois times se enfrentaram, valendo vaga aí na semifinal. O Mundial de 86, que a gente lembra, aconteceu no México, né? Então, Espanha e Bélgica se enfrentaram no estádio Cuauhtémoc, em Puebla. A partida terminou empatada em 1-1 no tempo normal e na prorrogação. A Bélgica venceu a disputa de pênaltis por 5-4 e avançou para as semifinais. Então, revanche, tira-teima entre Bélgica e Espanha, exatamente 40 anos depois. Vamos falar então das batalhas de hoje, que já tem batalha acontecendo. Bora para Argentina e Egito.
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0: Argentina em Egito, penúltimo jogo das oitavas de final. Bola já está rolando, 12 minutos do primeiro tempo, 0-0 no placar por enquanto. Quem vencer pega Suíça ou Colômbia. Esse jogo aí das quartas de final está marcado para o sábado, às 10 horas da noite, no horário de Brasília. A Argentina tenta manter o seu retrospecto aí, o seu desempenho. Esteve nas oitavas, nas quartas de final em todas as edições. Não, minto. A Argentina esteve nas oitavas de final em todas as edições da Copa desde 2002. Então a Argentina sempre chegando pelo menos nas oitavas de final. Já o Egito está em sua primeira participação nesta fase do Mundial. O Egito, gente, já tá fazendo uma campanha histórica, porque a gente lembra que foi a primeira vez que a seleção egípcia passou da fase de grupos. A eliminação que conseguiu em cima da Austrália nos pênaltis foi uma classificação inédita em mata-matas. O Egito nunca tinha sequer ganhado um jogo em Copas do Mundo. Então a primeira vitória também veio nessa campanha. Então o Egito está aí nas oitavas de final, já é um feito histórico para o país africano. Já a Argentina, gente, não perde em Copas do Mundo há 10 jogos. A última derrota foi para a Arábia Saudita em seu jogo de estreia na Copa do Mundo de 2022. O retrospecto contra seleções africanas também é positivo. São 8 partidas de invencibilidade. A última em cima de Cabo Verde, que quase aprontou para cima da Argentina, né? Um 3-2 ali na prorrogação. Olha o gol! Gol do Egito! Egito sai na frente com uma cabeçada, esse gol de cabeça, 14 minutos do primeiro tempo. Os jogadores egípcios indo à loucura com esse placar aberto. Olha, a torcida não acredita, gente. Tá todo mundo sem acreditar nesse gol marcado aí de cabeça. Yasser abre o placar para o Egito, 1-0 para o Egito em cima da Argentina. Dibu Martínez foi vencido por Yasser. 1-0 para o Egito. Vamos ver se segue assim até o final, né? Mas eu tava falando que a Argentina não perde há 10 jogos, né? Essa última derrota foi na Copa do Mundo de 22, no jogo de estreia contra a Arábia Saudita. Ah, sim, retomando aqui, tava falando de Cabo Verde, né? Que fez esse golaço aí pra cima da Argentina. O segundo gol de Cabo Verde, pra mim, é o gol mais bonito da Copa do Mundo até agora. Então, vamos ver, vamos acompanhando aqui como que anda essa batalha entre Argentina e Egito, com o Egito levando a melhor no momento. Começamos a nossa batalha aqui colocando frente a frente Argentina e Egito para falar do número de títulos continentais. A Argentina é 16 vezes campeã da Copa América, sendo a seleção mais vitoriosa do torneio de seleções da América do Sul. Já o Egito é dono de 7 títulos da Copa Africana das Nações e também é o país que mais vezes levantou a taça de campeão do torneio africano. Falando agora de livrarias e bibliotecas, isso mesmo, porque Buenos Aires é considerada uma das cidades com o maior número de livrarias por habitantes no mundo. São mais de 700 espalhadas pela capital, incluindo a famosa El Ateneo Grande Splendid, instalada em um antigo teatro e frequentemente apontada como uma das livrarias mais bonitas do planeta. A gente vai falar do Egito e vamos falar do quê? Da Biblioteca de Alexandria. A lendária Biblioteca de Alexandria foi uma das bibliotecas mais importantes e marcantes do mundo. Fundada há mais de 2 mil anos, ela foi o maior centro de conhecimento da antiguidade, reunindo centenas de milhares de manuscritos e atraindo estudiosos de diversas partes do mundo. A biblioteca original desapareceu com o passar dos séculos, mas seu legado inspirou a construção da moderna Biblioteca Alexandrina, inaugurada em 2002 às margens do Mediterrâneo. E para fechar essa batalha aí entre Argentina e Egito, vamos falar de comida típica. A parrilla argentina é muito mais do que uma churrasqueira, é uma tradição nacional. Os cortes de carne bovina são preparados lentamente sobre brasas de carvão ou lenha, valorizando o sabor e a qualidade da carne, uma das mais famosas do mundo. Quem aí já teve a oportunidade de comer um churrasco da parrilha argentina sabe que é diferenciado, né? E o Egito, um dos grandes clássicos aí da culinária egípcia, é o kebab. Ele é feito com pedaços de carne temperada, geralmente de cordeiro ou de boi, grelhados em espetos, e é um prato garantido nos restaurantes e mercados de rua. O kebab é servido com pão, arroz, saladas e molhos e é um dos símbolos da culinária do Oriente Médio. Então, por hora, nessa batalha, quem tá levando o melhor é o Egito. 1-0 para o Egito, gol de Yasser de cabeça. A Argentina tá aí tentando sair pro jogo para ver se consegue chegar ao empate, mas tem muito jogo ainda pela frente, né? A gente já aprendeu que Copa do Mundo a gente tem que ficar de olho até literalmente o último minuto, não é, dona Espanha? Então, vamos acompanhando aí esse jogaço entre Argentina e Egito. Vamos para a próxima batalha, então. Batalha entre Suíça e Colômbia.
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0: Opa, parece que temos um pênalti marcado para a Argentina aqui, viu? O árbitro aponta ali para a marca do Cal. Torcida argentina comemorando. Vamos ver se vai ser confirmado esse pênalti aí para a Argentina. 18 minutos do primeiro tempo. A Argentina com a chance de empatar a partida. Vamos ver se o árbitro vai confirmar. De fato, derrubado na grande área, ele foi, viu? Agora eles estão vendo se não tem impedimento na jogada. É um lance bem parecido com aquele pênalti que o Matheus Cunha sofreu, que o Bruno Guimarães acabou desperdiçando. Mas pênalti a favor da Argentina. Já te conto aqui qual vai ser o desfecho dessa cobrança. Porque hoje ainda temos também Suíça e Colômbia, último jogo das oitavas de final, às 5 da tarde, no horário de Brasília. E esse vai ser o último jogo disputado no Canadá, viu, gente? Das quartas de final pra frente, todos os jogos serão nos Estados Unidos. Quem vencer esse duelo pega Argentina ou Egito, já falei, esse jogo vai ser no sábado, às 10 da noite, horário de Brasília. Pênalti confirmado. Messi na bola, claro que tinha que ser ele, né? Tinha que ser o craque, o camisa 10 para bater essa cobrança aí. Vamos ver se ele vai colocar o 1-1 no placar. Tá, o goleiro egípcio ali catimbando um pouco, tentando esfriar o Messi. Messi concentrado. Já retomamos, já conto aqui para vocês como foi a cobrança dele. Então, como eu tava dizendo, Suíça e Colômbia vai pegar Argentina ou Egito, né? Então, defendeu o goleiro, defendeu, o Messi parou nas mãos do goleirão egípcio, isso mesmo, gente, segue 1-0 para o Egito, o goleiro defendeu, cobrança batida no canto esquerdo, não deu nem rebote, o Egito já conseguiu sair jogando, né, depois da cobrança defendida, e aí na sequência da jogada, um cartão amarelo aqui, pro Salah, se eu não me engano. Acho que foi ele que foi amarelado. Então é isso. Messi perdeu o pênalti. Segue 1-0 para o Egito. Defesaça, viu? Muito seguro na defesa. Vou checar aqui o nome do goleirão do Egito que fez essa defesaça, assim. Saiu muito bem, muito seguro, defendendo a cobrança. Tá vendo, gente? Não é só o Brasil que perde pênalti, não. A Argentina também perdeu um pênalti, Messi perdeu um pênalti. Então, seguindo aqui com a nossa Suíça e Colômbia, jogo de logo mais 5 da tarde. Tanto Suíça quanto Colômbia tentam igualar suas melhores participações em Copas do Mundo. A Colômbia foi às quartas de final em 2014, enquanto a Suíça alcançou as quartas dessa fase 3 vezes em 1934, 1938 e 1954. A Suíça foi eliminada nos últimos 5 confrontos de oitavas de final que disputou. A Colômbia venceu apenas o Uruguai em 2014, perdendo para Camarões em 1990 e para a Inglaterra nos pênaltis em 2018. Então, 5 eliminações para a Suíça em oitavas de final, 2 para a Colômbia também em oitavas de final. E a Colômbia, gente, vem de 3 partidas seguidas sem sofrer gols, seu recorde em Copas. Por outro lado, a Suíça está em sua melhor série com gols em mundiais.

Mas a Suíça tem uma fama aí de ter uma defesa fechada, intransponível, mas tá mostrando aí que sabe marcar gol também. 6 jogos seguidos marcando gols, balançando as redes. Colômbia e Suíça se enfrentaram pela primeira vez na última rodada da fase de grupos da Copa do Mundo de 1994. Então eram do mesmo grupo em 94. Quem fez os gols da vitória da Colômbia foi Gaviria e Lozano, 2-0 para a Colômbia, nesse jogo aí que foi o último jogo da fase de grupos da Copa de 94. A Suíça terminou esse grupo na lanterna, foi eliminada. A Colômbia terminou na lanterna, foi eliminada e a Suíça, mesmo com a derrota, foi às oitavas de final como vice-líder da chave, atrás da Romênia. Então, já, esse duelo já aconteceu em Copas do Mundo antes. Pra gente falar aqui do duelo entre Suíça e Colômbia, eu começo com clássicos da literatura. A Colômbia apresentou ao mundo 100 anos de solidão, de Gabriel Garcia Márquez, obra-prima do realismo mágico que conta a história da família Buendía e é considerado um dos romances mais importantes do século XX. A Suíça responde com Heidi, clássico infantil escrito por Johanna Spritz em 1881. Heidi conta a história da menina que vive nos Alpes é uma história que encantou gerações, foi traduzida para dezenas de idiomas e ganhou adaptações para o cinema, televisão, desenhos animados e rádio, porque tivemos radionovela da Heidi aqui na Rádio Nacional da Amazônia. Quem lembra? Pois é, a Heidi já passou por aqui também. Falando de geografia, a Suíça, gente, tá localizada no coração da Europa e faz fronteira com 5 países: Alemanha, França, Argentina, Austrália e Liechtenstein. E não possui saída para o mar. Isso mesmo, não temos litoral na Suíça. Já a Colômbia é o único país da América do Sul com litoral em 2 oceanos, o Pacífico e o Atlântico, por meio do Mar do Caribe. O Breno tá lembrando aqui que hoje é Dia Mundial do Chocolate. Sabe quem é bom de chocolate? A Suíça. A Suíça é boa de chocolate. Mas ele tá falando que vai ser bom esse jogo entre Suíça e Colômbia. E pra gente fechar aí o nosso duelo entre Suíça e Colômbia, vamos falar de músicas típicas de cada um desses países. Começando com uma chamada Yodel, que vem lá das regiões alpinas da Suíça. E ela nasce, gente, como uma forma de comunicação entre os pastores que ficavam nas montanhas. Com rápidas mudanças entre a voz grave e aguda, a técnica acabou se transformando em uma das maiores tradições musicais do país, com mais de 12 mil cantores de Yodel. Eu aposto que você já ouviu o Yodel. Vamos conferir um pouquinho?

Esse é o Yodel, um jeito que os pastores se comunicavam nas montanhas, aquele Yodelay. É esse aí. Vamos falar do ritmo que vem da Colômbia, é a cúmbia, um ritmo criado a partir da mistura das culturas indígena, africana e europeia. Com tambores, flautas e muita dança, a cúmbia ultrapassou as fronteiras colombianas e hoje é um dos gêneros mais populares de toda a América Latina. E eu me despeço aí com Mario Gardena, Yo Me Llamo Cumbia, pra animar aí a Colômbia diante da Suíça, jogo de logo mais. Ó, e a Argentina segue perdendo, 1-0 para o Egito. Messi perdeu o pênalti, gente. Até amanhã.

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minutinhos em Brasília. Chegamos! Nacional Jovem está no ar, galera! Sejam muito bem-vindos! Vamos juntinhos até as 3 da tarde. São 13 horas e 32 minutinhos em Brasília. 11h32 aí na região do Alto Solimões. Hora boa aí, hora boa do almoço, e a gente espera te acompanhar, te fazer companhia nessa tarde de terça-feira. Hoje, dia 7 de julho de 2026. Dia 7 do 7, gente. Olha só, diz que quando tem essas datas, né, iguais aí, é um dia de portal de energia. Então, ó, não sei se isso existe, mas que traga aqui muita energia boa, nosso Nacional Jovem, traga muitas alegrias pra você nessa tarde gostosa, viu? E vamos que vamos! Eu sou a Edileia Martins, a Didi Martins, como vocês preferirem. Nos trabalhos técnicos, ele, Pipica e a Bill, indígena mais famoso deste Brasil, tá aí todo concentrado, porque o Egito tá jogando, né, Pipis? E ele tá ganhando? Que aí você tá feliz? Ah, meu Deus do céu, o Pipi tá aqui numa animação, gente. Você só queria salada? Ah, então tá, aguarda aí, hein, quem sabe? Lembrando também que a Patrícia Fontoura é a produtora executiva deste programa e a programação musical é do Antônio Miranda. Eu sou a Edileia Martins, a Didi Martins. E bora, hoje tem enigma? Tem sim, senhor. Tem entrevista? Tem sim, senhor. A gente vai falar sobre a saúde mental dos adolescentes, né, que preocupa especialistas. E aí a gente vai conhecer o Pode Falar, que é um dos canais gratuitos de acolhimento disponíveis para esse público. A gente também tem o Vidas de Maria, um programete realizado pela Rádio Nacional do Alto Solimões, nossa irmã, né? E aí daqui a pouquinho a gente ouve aqui, tá certo, gente? E pra começar, Pepe, o que a gente vai?

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1: Muito bom, gente. 13 horas e 38 minutinhos em Brasília. A gente segue aqui dando uma bisbilhotada no jogo, né, de Argentina e Egito. E olha, Egito tá ganhando, galera. E qual é o hino do Egito aí, Pipis? Olha aí, galera.

0: ouvintes, a fazer um calzinho agora. É, para, ó, olha aí, gente. Egito. Egito, Egito, lê. Diz que tá aqui torcendo para o Egito, ele. Eu tô torcendo, Didi, para o Egito. O Brasil já saiu, Portugal também. Então só me resta torcer para o Egito. Eu quero que a Argentina saia. Ah, meu Deus do céu. Será, Breno? Faz aí a sua torcida, porque ainda estamos no primeiro tempo, né? E tudo pode acontecer, né? Vamos ficar aí de olho, né? Ainda tá... Agora tá entrando já quase, né? Nos 40 minutos, né? Tá 39, 34 ainda. Vamos ver o que que vai rolar. É isso aí! Boa torcida aí! Deixa eu ver quem mais tá aqui. Rosângela, tô aprontando com a gente, né? Nossa, eu agora tô o quê, gente? De governadora? Meu Deus! Já fui promovida agora, meus candidatos favoritos. Ei, meu Deus do céu, Rosângela. Fala, minha amiga, boa tarde. Vamos ouvir a Rosângela Pipes.
1: Boa tarde, minha amiga Edileia. Boa tarde, Pipes. Boa tarde, Patrícia. Cheguei Nacional Jovem. Eu, Rosângela Oliveira, daqui de Brucuacre. Estou na escuta do Nacional Jovem. Vamos lá, passarinhos. Vamos voar, vamos lá. Vamos suar e levar o conhecimento do enigma para você que não sabe, amigo e amiga do Zap Zap. Vamos voar, passarinho. Vamos. Minha amiga, eu vou mandar uma foto. Para mim, essa foi uma das melhores fotos, favorita. Mas essa foto é para você e o Pips. Tá com bom. Todo respeito, viu, Patrícia? Essa foto é para vocês offline. É desonline, não é online, não.
0: É desonline,
1: só
0: para
1: vocês,
0: né?
1: Ok? Tá bom, então. Cheiro cheiroso. Tchau, Brasil.
0: Ai, ai. A gente não pode fazer propaganda política, mas aí ela tá colocando aqui, eu e Pipi. Você é o vice-governador, será, Pipi? Porque eu sou aqui, governadora de lei. Ai, Rosângela. Ai, ai, só nós mesmos, Pipi. Olha só. Pipi tá bonito nessa foto,
2: tá,
0: né?
2: Tá vendo?
0: Jesus, olha, Pipi. Você tá elegante, hein? Ó, rapaz.
1: E hoje é 4-1 Egito. Que mara, mara, mara, maravilha é Egito. Egito, hein? 4-1 Egito. Inxalá, muito
0: 4-1. Ó, por enquanto, deixa eu ver. Ó, só teve aqui gente torcendo pra Argentina, ó. 2-1 pra Argentina, 4-0 pra Argentina, 2-1 Argentina. Ah, não, 2-1 Egito. 3-1 Argentina e 2-1 Argentina. Será que vai virar? Eita! Fala, meu amigo Adalberto! Veio defender o seu título de o mais rápido no teclado, Adalberto, hoje? Boa
3: Didi
0: tarde!
3: Didi Martins!
0: Oi,
3: boa
0: amigo!
3: Boa tarde! Tudo bem, Didi? E você, Pipes? O boêmio da Amazônia, tudo bem contigo? Boa tarde, Patrícia Fontoura. Boa tarde
0: boa
3: a você.
0: Boa tarde, amigo.
3: Do nosso Nacional Jovem. Olá, Divina. Deusdete Barros.
0: Opa.
3: Edna Maria. Esley. Graciete. Sebastião Dantas. Adeilton. Rosimeire Massucati. E a quem mais estiver na sintonia do programa, meu carinho para cada um. Adalberto Carlos Gomes, Campinas, São Paulo.
0: Oba! Obrigada, Adalberto, pela sintonia, por esse alô tão especial aqui. Vamos que vamos. Fala, Antônio de Itaitu.

0: Uba, no Pará.
1: Boa tarde, Edileia. Estou por aqui na escuta do programa, tá?
0: Que bom.
1: Um abraço para você. Tudo de bom.
0: Opa, e você tá torcendo para quem, Antônio de Itaituba? Vai dar Egito? Vai dar Argentina? Fala aí pra gente. Adalberto, você também tá aí acompanhando? Ou depois aí da questão da seleção, você não quis mais dar uma olhada na Copa? Conta aqui. Mas eu sei que agora, vamos ver, ó. Adalberto tá aqui às terças-feiras agora pra defender o título dele de mais rápido do teclado. Será que hoje ele vai conseguir? Semana passada, a Luciana Espíndola levou a melhor, né, Lu? Inclusive, ela até tá aqui dando um oi pra mim. Ela agradeceu a foto que eu mandei, né? Eu tirei uma foto aqui com o Raimundo Espíndola, que apareceu no finalzinho aqui do programa Ponto de Encontro. Grande abraço, Raimundo. Beijo, Luzinha. E aí, hein? Vamos ver quem hoje vai ser o mais rápido do teclado. Será que você vai adivinhar o nosso enigma musical de hoje? Hoje não tá fácil, mamão com açúcar, não. Patrícia, hoje... Vamos ver, então. Bora lá, gente.
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0: Olha só! Vamos lá! Hoje é uma música de uma... que chama a gente para uma reflexão, não é isso? Sobre a vida, sobre as escolhas, sobre o verdadeiro significado, né? De seguir um caminho certo. Você tá no caminho certo, Pepe? Sempre, né? Com certeza. O caminho do Pepe é o bar do seu Ermiro. A letra, então, começa, né? Falando de um caminho que se conhece andando, claro, né? Pedindo proteção, né? Que vai além dos perigos externos. E o maior desafio pode estar dentro de nós mesmos. Não é isso, Pepe? É, a Pepe tem aí um desafio danado. Quer falar assim, não, hoje eu não vou pro Bado Sermiro. Mas aí o outro lado dele fala, vai. Tem o anjinho e tem o capetinha, né, Pepe? Que fica, né? Fica falando. Vai pinicando. Que fica. Vai, Pepe, vai pro Bado Sermiro. Aí não, Pepe, vai descansar. Não vai não. E aí a canção mostra que nem sempre... que parece bom, né? Age corretamente. Nem toda aparência revela a verdadeira essência das pessoas. Então, de vez em quando, é bom se perder. Você se perde, Pepe. A Patrícia direto. Ai, meu Deus do céu. E aí, povo? Vocês já sabem. Aí, ó, Mário Facinho chegando. E, Mário Facinho, será que hoje você que vai ser a grande mais rápida do teclado? Será, Pipi? Será que ela deu um palpite aqui hoje? É ou não é, Mário Facinho? Você acha que ela acertou, Pipi? Será que eu devo apertar o botão do sim pra ela? Ou será que eu devo apertar o botão do não? Eita, Mari! Aperta o botão. Qual?
1: Tampinha.
0: O quê? A tampinha do botão. Ei, Pipi, você tá já falando de outras coisas, né? Ah, olha só! Ah, entendi! Eita, esse Pipi não presta não, gente. Rosângela também chegou com o seu palpite. Será, Rosângela? Tem certeza? Vamos ver! Quem mais vem chegando com o seu palpite? Você aí, tá aí ligadinho, já tem ideia de qual é o nosso enigma? Manda aí o seu palpite. Adalberto, aí ele falou, Didi, parei de acompanhar a Copa. Tá certo, meu amigo, tudo bem, sem problema. E ele já deu aqui um palpite, Pepe. Será? Ah, será? Acha que vai ser um palpite certeiro dele? Será que ele precisa pensar mais um pouquinho? Tá decidido? Ele vai manter esse palpite, Pepe? Você acha que ele não tem dúvidas? Não tem dúvidas, Adalberto. Segundo Pepe, ele tá certíssimo. Não tem que pensar mais, Pepe? Jamais. Então tá, Adalberto. Aí, ó, Pepe te ajudando, hein? E agora? Será que é isso ou não, meu povo amado? Vamos ver. Deixa eu dar um oi pro meu amigo Cláudio. Oi, Cláudio. Ele, boa tarde, Nacional Jovem. Didi, você canta aí parabéns pro meu filho, Cláudio Mendes. Hoje ele faz 18 anos. Opa, vamos sim. Vamos desejar muita felicidade aí pro Cláudio. Que gracinha. Olha só. Então vamos lá. Oi, Cláudio, tudo bom? Olha só, seu pai, Cláudio, tá aqui pra desejar o melhor pra você. Felicidades, que 18 anos mais maravilhosos, com muita alegria, com muita paz, que venha aí anos de muita aventura, de muitas coisas alegres na sua vida, muitas vitórias, viu, Cláudio? É o que deseja o seu papai, sua mamãe, Eucrane, eles que te amam demais. Beijo, querido. Tudo de bom. Felicidades e parabéns. Aí. Beijo, meu amigo Cláudio. E aí ele falando, né? Didi, meu filho aí, um futuro médico, No próximo ano, ele faz biomedicina. Ah, Claudiel é o nome dele? Então, Claudiel, parabéns aí pra você, menino. Né? Claudiel, parabéns, felicidades, muitas bênçãos e muitas alegrias aí pra você, tá bom? Beijo, querido. Ah, pois é, foi o teclado que te trollou então, Cláudio, porque aqui saiu Cláudio Mendes, mas é o Claudiel. Beijo, menino. E ele tá aqui e ele, próximo ano ele faz biomedicina, inicia a faculdade de biomedicina. Parabéns a ele, que haja muito sucesso aí pra ele, viu? Beijo, Cláudio Menduquinha. Obrigada pela participação aqui. A Adalberto falou, Pepe é ótimo. É, ele é pronta que só, viu? E o Glauber Gleidson, Pindamonhangaba. Oi, tudo bom, Glauber? Tá ouvindo a gente aí no radinho? Ó, o radinho dele, bonito. Rapaz, olha só. Gente, coisa mais linda. Radinho novo. Glauber Gleidson Pérez, Pindamonhangaba. Opa! Obrigada por mostrar esse rádio tão bonito, olha. Valeu, Glauber. Agradeço aqui a participação. Fala, seu William.
1: Boa tarde, minha gata Dedi. De manhã não deu para escutar. Saí pro hospital fazer consulta. Toco uma música de Alan e Aladinho. Liguei, minha gata, para dizer que eu te amo, minha gata.
0: Ah, tá bom então, seu William. É isso aí, né? Seu William sempre aqui romântico. Nossa senhora. Muito bom, seu William. E o senhor sabe qual é o nosso enigma de hoje? E você, Cláudio, sabe qual é o nosso enigma? Bom, já chegou aqui alguns palpites. A Luciana Espíndola também já deu aqui o palpite dela. Será? Tem certeza? Ó, será que é você que tá aí fazendo o papel do passarinho hoje? E aí todo mundo tá aí falando que é isso? Será? É ou não é, hein, Pipis? Vamos ver, vamos ver. Bom, enquanto a gente vai pensando, vamos ouvir a música aí do seu William, né? Alan e Aladdin, só liguei pra dizer que te amo.

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1: Aí, seu Ira, grande abraço pro senhor. Espero que o senhor sempre esteja aí se cuidando direitinho, viu? Grande abraço. E ó, a galera tá aqui também, mandando palpites do jogo, né? O Breno mesmo tá falando, Didi, eu esqueci de falar do meu placar. Eu acho que vai dar 3-0 pro Egito. A Argentina vai ser desclassificada. Oh, será? Olha só, hein, Breno? Agora tá no intervalo, né? Acabou o primeiro tempo. Continua aí, né, o Egito ganhando. Vamos ver, né? Que o Egito vai aprontar nesse segundo tempo? Ou será que a Argentina vai mudar o placar, hein, Breno? Então tá bom. Grande abraço. E aí ele também comenta, né, que o perigoso Caiabi já se tornou o homem da lancha, porque as pernambucanas querem um passeio de lancha com ele. Ixi, ele já tá muito requisitado. É um homem procurado. E não só pelas indígenas, mas pelas pernambucanas também. Vixe, Pipi, você tá... Rapaz, gente, se Pipi vivesse tudo isso que vocês aprontam pra ele, você estaria feliz? Ai, ai. E a gente vai finalizando aqui esse nosso primeiro momento do nosso Nacional Jovem. A Lu tá aqui com um mistério pra mim, ela mostrando aqui, você gosta, Didi? Mas eu não entendi, é banana, menina? Que é isso, mulher? Ave Maria, vamos ver, eu quero que você me diga o que é isso, mulher. Gente, vamos pro nosso intervalo, já a gente volta.
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3: Agora são 2 horas em Brasília. Olá, muito boa tarde. Eu sou Daniel Ito e este é o Nacional Notícias com o destaque do momento. Vamos com uma informação importante para quem quer concorrer a uma bolsa do ProUni, porque as inscrições, olha, já começaram, viu? E o prazo é apertado para se inscrever, então não perca. Quem explica tudo para a gente é Sayonara Moreno aqui no estúdio. Boa tarde para você, Sayô.
4: Oi, Daniel, boa tarde para você, para quem acompanha a gente. Prazo apertado, né? O programa Universidade para Todos concede, a gente lembra, bolsas parciais ou integrais nas faculdades, né? Privadas, uhum, né? De curso superior. A inscrição, a gente lembra, para quem está nos acompanhando, é de graça. O prazo, como você disse, apertado. Abriu hoje e já vai até só 10 de julho, próxima sexta-feira. Olha. Então, é importante se inscrever. Somente via internet essa inscrição no portal único de acesso ao ensino superior. Podem participar dessa seleção qualquer estudante que já terminou o ensino médio e quem também já fez as provas do Enem 2024 ou 2025. Uhum. Mas pelo menos 450 pontos na média ali das provas objetivas, né? Certo. Sem ter zerado a redação. A gente lembra também que para concorrer à bolsa, os inscritos devem, então, atender a critérios, né, de renda exigidos para conseguir essa bolsa pela metade ou integral. Para as bolsas integrais, que cobrem, então, todo o valor da mensalidade, a renda familiar é de até 1,5 salário por pessoa. Mas para ter direito à bolsa de meia mensalidade ali, né, de 50%, a renda familiar bruta mensal por pessoa é de até 3 salários mínimos. A gente lembra, como eu disse, inscrições começam hoje, vão até sexta-feira. Resultado da primeira chamada, 15 de julho, na página do ProUni. Segunda chamada, 5 de agosto. Daniel.
3: É oportunidade para entrar aí na graduação em uma faculdade, portanto, pelo ProUni. Só até sexta-feira as inscrições. Obrigado, Sayonara. E só para fechar aqui, tá no intervalo, viu? Argentina e Egito. E o Egito vai vencendo a Argentina por 1-0. Por enquanto, a seleção de Lionel Messi vai se despedindo da Copa do Mundo. Está no intervalo, daqui a pouco começa o segundo tempo. 2 horas e 2 minutos, esse foi o Nacional Notícias. Próxima edição, às 3 horas.
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0: aí, gente! Você já sabe qual é o nosso enigma musical desta tarde. Tá bem dançante esse, né, Pipes? Você gostou, Pipes? Você acha que você pegaria uma moça e sairia dançando com ela? As pernambucanas, principalmente, né? Venha dar o seu palpite musical aqui pra gente! Manda aí o seu palpite! Quero saber se você já sabe aí qual é o nosso enigma. Manda a sua participação. Vai ser bom demais, viu, gente? É isso aí. Pode mandar. A gente aguarda aqui a sua participação, tá bom? E bora lá, gente! Vamos lá fazer o nosso bate-papo de hoje.
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0: Muito bom! E olha, a gente vai falar hoje sobre a saúde mental de adolescentes e jovens, que tem aí despertado cada vez mais atenção no Brasil. Dados recentes mostram o aumento do sofrimento emocional entre essa população e reforçam a importância de ampliar os canais de escuta e acolhimento. Um deles é o programa Pode Falar, plataforma gratuita voltada para jovens de 13 a 24 anos. Então, para entender como é que funciona essa iniciativa

0: e discutir os desafios da saúde mental na adolescência, a gente conversa com a oficial de desenvolvimento e participação de adolescentes do Unicef no Brasil, a Luísa Leitão. Ela já está na linha com a gente. Olá, Luísa, boa tarde, seja bem-vinda, tudo bem?
1: Boa tarde a todos os ouvintes, né, da Rádio Nacional. Um prazer enorme estar aqui, chamando para falar de um assunto tão importante, né?
0: Isso, com certeza, Luísa. Então, fala para a gente, né, Luísa, porque o aumento da procura por apoio emocional entre adolescentes motivou aí, então, novas estratégias de acolhimento. Então, eu queria que você conversasse aqui e explicasse como é que surgiu essa nova etapa do Pode Falar, quais as necessidades ela busca atender. Conta pra gente.
1: Então, o Pode Falar, ele surgiu na pandemia, né? Com toda essa... A gente fala que tem uma outra pandemia, na verdade, acontecendo entre jovens, adolescentes jovens no Brasil, em relação à saúde mental, ao bem-estar, né, emocional das adolescências e juventudes do Brasil. Então, a gente tem hoje uma crescente, né, os dados mostram, dados de 2016 até 2021, para se ter ideia, já tinha havido um aumento na taxa de suicídio de mais de 81% em uma década. Então, e para se ter ideia, hoje a gente já tem dados também que mostram que em relação a outras faixas etárias da população, o número de suicídio de adolescentes jovens é o dobro do que para a população em geral. Então, essa é uma grande preocupação, né? A gente tem desafios que vêm sendo mostrados, e acho que tanto qualquer pessoa que lida com adolescentes, que lida com jovens, já tem isso, esse entendimento empiricamente, né? Desse grande aumento de questões emocionais na vida dessas pessoas, né? De crianças, de adolescentes e jovens.
0: Certo.
1: No dado que a gente tem agora da PENSE em 2024, né, que é de 2024, que ouviu mais de 140 mil só de estudantes, isso a gente está falando de quem está na escola, a gente teve que no Brasil quase 29% desses estudantes disseram que tinham tristeza persistente. Isso entre meninos e meninas. E a gente tem um outro dado que é muito preocupante, que é que 32% dos estudantes disseram que em algum momento teve vontade de se machucar. Então a gente tem aí as autolesões, né, que também tem aumentado. Isso aí, 32% no Brasil. Quando a gente vai para as meninas, esse dado ele chega a 43%, a mais de 43% das meninas falaram que em algum momento tiveram vontade de se machucar. E um dado que é muito triste é que mostra que 18% dos estudantes disseram que a vida não vale a pena ser vivida, na maioria das vezes ou sempre. Então, é realmente algo que a gente precisa olhar. E o Pode Falar, ele vem como esse apoio emocional, é uma plataforma digital que está disponível gratuitamente e pode ser acessada, é anônima também, o acesso é anônimo, a pessoa não precisa se identificar, pode ser feito através do podefalar.org.br, no site do Pode Falar, mas basta colocar em qualquer site de busca, Pode Falar Unicef, que você vai encontrar. Pode falar pelo WhatsApp, Telegram, Instagram. E a gente tem o atendimento hoje, que o atendimento era de 1.000. A gente conseguia fazer um atendimento de 1.000 pessoas por mês, e agora, com a parceria com o Ministério da Saúde, que está disponibilizando para todo o SUS, ele pode ser feito.

0: atendimento vai passar a 11 mil atendimentos ao mês. Então, é um aumento muito significativo, né? Então, o Pode Falar, ele tem vários recursos. A pessoa começa a falar com inteligência artificial, né? Um chatbot, que é chamado Ariel. Esse chatbot, ele vai identificar se é preciso passar para um atendente humano. Aí a pessoa vai ter um atendimento humano, né? Um atendimento com uma pessoa que faz esse atendimento. E é importante falar que o Pode Falar, ele não é uma terapia, ele não substitui terapia, ele é uma escuta acolhedora, uma estabilização emocional e até encaminhamento para, né, para serviços mais especializados.
1: Olha, que interessante, né? Ter e saber que vocês estão oferecendo, né, um espaço seguro, é gratuito e acessível, né, para que esses jovens possam falar sobre esses momentos que eles estão vivendo, né? E eu acho que é encontrar aí nele alguém disposto a ouvir nesse primeiro momento essa dor que muitas vezes é tão dilacerante, não é mesmo, Luísa?
0: E é interessante que assim, o atendimento ele é feito exatamente com, por exemplo, pelo WhatsApp, através de mensagem, porque muitas vezes o adolescente está no local que ele não pode falar, que ele não pode por áudio, né? E aí é totalmente anônimo. Não é em nenhum momento você precisa se identificar. E essas atendentes, essas pessoas que estão atendendo, elas são supervisionadas, existe uma supervisão, porque tem uma rede de universidades que fazem parte do Pode Falar, que essas pessoas têm a supervisão, a cada 10 atendentes, ela é supervisionada por um professor, e essas pessoas passam por toda uma formação, é uma formação para iniciar, né, para começar, e todo mês elas passam por uma reciclagem. Então, uma reciclagem, um aprofundamento dessa formação também. Então, você vai estar falando com pessoas realmente que são preparadas para essa escuta acolhedora. Dentro do Pode Falar também, né, no site, você pode acessar materiais que podem ajudar também nesse bem-estar. E caso seja identificado alguma, por exemplo, ideação suicida ou alguma questão que precisa de um atendimento especializado, aí sim a pessoa pode ser encaminhada. A atendente vai dar para a pessoa o mapa, a gente chama o mapa dos serviços que ela pode acessar dentro, né, dos serviços de saúde, do serviço público de saúde.
1: Certo. Então, assim, a gente pode confiar que são pessoas, né, que têm uma supervisão, né, de profissionais experientes, são pessoas que têm uma formação específica, então, que realmente vai acolher com responsabilidade e realmente vai contribuir para o bem-estar desses jovens. É isso, né, Luísa?
0: Isso. São geralmente os atendentes são estudantes de graduação, né? Então existe uma parceria com essas universidades onde a cada 10 atendentes tem um professor, né? Tem um supervisor, uma pessoa supervisora que vai fazer toda essa supervisão. Existe uma universidade, a Universidade Federal Rural de Pernambuco, tem um núcleo de cuidado que é quem coordena toda essa rede, né? Essa rede de atendentes do Pode Falar. Então, a Fiocruz também é um outro parceiro. Então, assim, realmente vai estar falando desde que começa com o chatbot, desde que começa com o Ariel, até passar também, se quiser, passar também para um atendente que vai ter toda a supervisão.
1: Certo. E como é que tem sido os atendimentos? Vocês têm sentido que os jovens têm procurado vocês nesse programa, nessa plataforma?
0: O Pode Falar, ele já atendeu mais de 100 mil pessoas, né? Já teve mais de 100 mil atendimentos. A gente

0: como falei, foi esse atendimento com atendentes, ele acontece de segunda a sábado, né, até às 20 horas, das 8 às 20 horas, e a gente teve desses 100 mil, interessante, alguns pontos. As meninas procuram mais o atendimento do que os meninos. Esse é um dos pontos. A gente tem também algumas questões, quais são as questões que geram esse atendimento, né? Alguns deles, bullying, conflitos familiares, questões de relacionamento, também de racismo, também da violência de gênero, são alguns pontos que também que aparecem mais, né, dentro do Pode Falar. Mas a gente tinha, digamos, uma fila de espera para esses atendimentos. E agora, com o Ministério da Saúde, ele se torna também um serviço público que vai estar também disponível, aumentando o número de atendentes e a possibilidade de ter, por mês, a gente fazer esse atendimento, que era de 1.000, vai passar para 11.000 atendimentos por mês, a capacidade. Então, então a gente tá feliz por essa... o poder propiciar, né, para todas as adolescentes, existem vários no Brasil inteiro, e aí pode ser feito, como eu falei, não precisa ter uma internet super potente, você pode fazer pelo celular, existe um número pelo celular, pelo WhatsApp, ou acessa o próprio site e consegue ter esse atendimento gratuito e anônimo, mais uma vez, lembrando.
1: Perfeito, Luísa. E a gente vê que muitos adolescentes ainda têm medo, né, de procurar ajuda, né? O que que você pode dizer aqui para esses adolescentes, para quem está passando por um momento difícil, que ainda não encontrou coragem para conversar com alguém?
0: Primeiro, não lide com isso sozinho. É muito importante que você procure ajuda. Procure uma escuta também, e também quem vai fazer a escuta, que essa escuta seja acolhedora, sem julgamento, e que quanto antes você procura ajuda, você, assim, não é errado, e a gente até olhando os dados, você vê que muitas vezes mais meninas procuram ajuda. A gente não pode dizer que as meninas estão em maior sofrimento se muitas vezes os meninos não procuram essa ajuda. Então, Você não lide com isso só. Quem pode lhe apoiar? Uma escuta acolhedora, né? A sua saúde mental, o seu bem-estar, ele precisa ser olhado e escutado de forma sem julgamento, inclusive por você mesmo, né? Então, não é errado se sentir triste, se sentir que precisa realmente, o erro não é com você. Então, procure ajuda o quanto antes.
1: Com certeza. E um dos destaques aí do Pode Falar é o atendimento acolhedor para indígenas da etnia Xacriabá, isso? Qual é a importância de oferecer esse atendimento, né, culturalmente mais sensível para os indígenas?
0: Quando a gente tem sido um grande, para a gente, uma etapa muito importante, hoje, quando a gente vê os dados do suicídio de jovens no Brasil, o número de jovens o número de suicídios entre indígenas, ele é 6 vezes maior do que para a população em geral. Então, é muito importante a gente pensar também e ter essa escuta de forma especializada, né? Respeitando a cultura, respeitando as especificidades da população, né? Dessas juventudes indígenas. Então, por isso que está sendo tão importante. Esse é o primeiro, hoje, claro, qualquer pessoa indígena, quilombola, ribeirinha, todas essas populações podem acessar o Pode Falar.

0: Maria pode falar em geral, mas agora a gente está tendo vai ter esse atendimento mais especializado. E muito interessante também é que, a partir desses atendimentos, a gente vai poder também aprimorar o Pode Falar em geral, para poder atender a mais pessoas, mais adolescentes e jovens indígenas, que a gente vai aprender também, né? Como culturalmente, o que é que precisa também para aprimorar, para poder ter uma especificidade para esse atendimento. Então, para a gente está sendo muito, muito importante dar esse passo também para o atendimento especializado de indígenas.
1: Nossa, você trouxe um dado bem, né, alarmante, né? Porque tem indígenas que estão aí pensando nessa ideia suicida mais vezes do que os jovens que não são não indígenas, né? E isso é bem preocupante. Você traz, tem algum dado que o porquê, né, disso está tão alto nas pessoas, nos jovens indígenas?
0: Então, a gente tem, eu não poderia dizer aqui, né? A gente, inclusive, a gente quer entender também. Então, existe uma linha, dentro do Pode Falar, existe também uma linha de pesquisa, de estudo, para que a gente possa entender melhor, né? O que é que é essa, o que leva a ter mais suicídios entre jovens, né? E aí tem, por exemplo, o que significa saúde mental, né, para indígenas. E aí, assim, a gente não pode, hoje o Brasil tem mais de quase 300 povos indígenas, e o que para cada um, né, como compreender o que é, por que esse sofrimento maior entre eles. Em rodas com adolescentes e jovens, eles falam muito da questão, né, de muitos que saem do seu território para estudar, então eles não se sentem pertencentes nem à cidade, né, onde eles estão, e também quando eles voltam para o seu território, eles também, não, de certa forma, sofrem também por não ter continuado ali. Mas isso tudo, assim, a gente quer entender melhor para poder também apoiar. Então, existem algumas pesquisas, mas a gente quer... hoje, para a gente, vai ser muito importante também esse atendimento com o indígena do Xacriabá, para que a gente possa traçar também essas linhas de cuidado também a partir da perspectiva de cada dessas pessoas. E aí, em paralelo também, os estudos, para que a gente possa compreender melhor.
1: Tá certo, então, Luísa, muito obrigada pelo nosso bate-papo aqui. Eu só queria que você passasse novamente o serviço, onde pode encontrar o Pode Falar e que forma eles podem se conectar para ter essa escuta mais acolhedora.
0: Então, pode colocar na podefalar.org.br, podefalar.org.br. Lá você vai ter todos os canais. E tem um número do WhatsApp, quem quiser ir direto para o WhatsApp, é 61 9660 8843. Não sei se deu para pegar, eu posso repetir.
1: 61 9660 8846.
0: 43.
1: 43.
0: 93. Isso.
1: Então vamos lá, 61 9 9660 8843.
0: Perfeito.
1: Perfeito, então.
0: Então pode. Então é gratuito, sigiloso, sem julgamento. Então vai ter gente lá esperando por vocês para dar todo o atendimento e apoiar, ter esse suporte emocional imediato.
1: Tá certo, então. Obrigada, Luísa. Até uma próxima oportunidade.
0: Obrigada, um prazer. Espero que a gente possa contar boas histórias também, né?

0: participação de adolescentes do Unicef no Brasil, a Luísa Leitão, e falamos da plataforma gratuita Pode Falar, voltada para jovens de 13 a 24 anos. Bacana, né, gente? Então, ó, quem quiser, né, mais, ela falou, né, para procurar, né, podefalar.org, mas só quiser colocar aí pela internet, né, no buscador, coloca Pode Falar Unicef, que vocês vão ter aí acesso. Também ela deixou o telefone, né, que é o 61996088843. Se alguém tiver interesse, eu coloco aí, mando para vocês, tá bom? Pra gente ratificar aqui, né, esse número para você guardar aí com você, tá certo? E é isso, né, gente? Cuidar da saúde mental é um compromisso aí coletivo, né? E começa com algo muito simples, né? Ouvir, acolher e não julgar. Então, que legal que tem essa plataforma, né, para ouvir os jovens, para que eles possam ter uma ajuda bem especializada e que possa aí realmente trazer benefícios para a saúde mental, não é mesmo? E bora lá! Pipi, oi. Tem pedido? Não, não tem pedido agora, né, Pipis?
1: Tem um bico doce.
0: Ah, tem um bico doce. Curiado, bico doce. Vamos lá!

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0: 8h31 minutinhos em Brasília. Mandacaru, Pips, é aquela, né? Ah, será? Vocês já adivinharam aí qual é o nosso enigma, gente? Manda aí o seu palpite, já tô aqui esperando. Eu sei que a Adalberto já mandou, Mari também, Rosângela, Luciana. Tô aqui esperando. Você com certeza deve ter um palpite. Manda pra gente, ó. Wesley, ele chegou. Ele falou aqui qual é o palpite dele. O Breno também, né, Breno? Ah... Então tá, hein? Então tá. Breno e Wesley, será que vocês acertaram? É ou não é? Vamos ver, gente, se esse povo tá acertando sim, sim ou não, não. Vamos ver. Ó, a Lu tava oferecendo um negócio aqui bem gostoso pra eu. Ela falando assim, você gosta, Didi? Aí, o que é isso, amiga? Eu tava identificando como banana e não errei, gente. É banana frita com farinha. Gente, banana frita. Nossa Senhora, gostoso demais, Luzinha. Eu amei. Pode mandar pra mim. Ó, manda pelo Raimundo, ele vai por aí esses dias, né? Manda aí por ele, tá bom? Grande abraço. Fala, Mari Facim.
1: Boa tarde, minha amiga. Boa tarde, ouvintes. Boa tarde, Pipi. Boa tarde aí a todos os ouvintes.
0: Tá bom.
1: Sobre esse tema. Nossa, é um tema muito importante, porque ele está, primeiro que ele está dentro de casa. Pais e mães. Então, começa por aí. É um tema de bastante hoje abordagem. Eu mesmo, com as experiências, que você sabe que eu trabalho voluntário, que trabalho com crianças. E como eu aprendi muito com eles. Na minha experiência de anos, que eu já tenho, anos, bastante anos, é assim, primeiro está assim, numa resguarda, que a própria criança se reprime para dentro dela, porque ela não tem como agir. Ela não tem força, não tem mesmo, porque ela é reprimida. E dentro da escola, ela já fica quieta, porque lá no ambiente onde ela vive, ela já aprendeu a ficar quieta e reprimida.
0: Isso é verdade.
1: Por isso que eu vejo muita criança que vai para a escola, conversa com pessoas que trabalham com criança e fala, não se mexe, fica calado e fica quieto. Porque lá dentro da sua própria casa, existe isso, E ela acabou se transformando nisso. Não mais, né, muito para frente, que eu já conheci casos de tantos anos que a criança conseguiu tirar, que se chama traumas, muito trauma. E assim, quando ela consegue já ver muita coisa, porque ela já viveu muita coisa. Um assunto bem polêmico.

0: né, como sociedade, a acolher e agir, né, coletivamente para ajudar esses jovens e adolescentes. Beleza, Mari? Um beijão carinhoso aí pra você, valeu pela participação. Gente, eu tenho que chamar o Vidas de Maria, né, que a gente vai ouvir, então, é uma produção lá da Rádio Nacional do Alto Solimões. Quem tá conduzindo é a Mislene Ferreira. A gente traz aqui, né, tá falando das violências contra as mulheres. A gente falou da violência doméstica, psicológica, sexual, patrimonial. E hoje a gente vai falar sobre a violência moral. Vamos lá, vamos ouvir.
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2: Olá, ouvintes! Hoje o nosso quadro fala sobre violência moral contra a mulher. Embora muitas vezes silenciosa, causa profundas marcas emocionais e sociais. No Brasil, essa forma de violência também é reconhecida como crime pela Lei Maria da Penha, número 11.340, de 2006. A violência moral acontece quando há condutas que configuram calúnia, difamação ou injúria, ou seja, quando a mulher é exposta a mentiras, ofensas ou acusações que atingem sua reputação e autoestima. Essas agressões, muitas vezes naturalizadas, também precisam ser combatidas. Hoje vamos falar sobre esse tipo de violência que, apesar de não deixar marcas físicas, fere profundamente. Recebemos a cabo Beatriz, coordenadora do programa Ronda Maria da Penha, do 8º Batalhão da Polícia Militar do Amazonas, que atua diretamente na proteção e acompanhamento de mulheres em situações de violência. Seja muito bem-vinda, cabo Beatriz, e obrigada pela sua presença aqui conosco.
3: Olá, ouvinte da Rádio Nacional. Eu agradeço imensamente, Mislene, pelo convite. É uma honra sempre estar aqui com vocês.
2: A honra, com certeza, é toda nossa em ter você aqui para nos esclarecer com mais detalhes a Lei Maria da Penha. Cabo Beatriz, muitas pessoas ainda têm dificuldade de identificar esse tipo de violência. Como você explica o que caracteriza a violência moral?
3: A violência moral é imputar à vítima os crimes de calúnia, injúria e difamação. Mas às vezes essa mulher ela não tem nenhuma noção do que é a calúnia, do que é a difamação. Ela não consegue colocar aquele crime que ela está passando, que ela está sofrendo, em palavras ali. Eu não consigo identificar, não consigo ligar que isso que eu estou passando, que eu estou ouvindo, é uma calúnia, uma difamação. Então hoje nós vamos explicar na prática o que é o crime de violência moral. Vamos lá. Dentro daquele relacionamento, geralmente ela escuta um palavrão, um xingamento. Por que você está usando essa roupa? Isso é roupa de puta. Mulher minha não pode usar essa roupa. Então, esses xingamentos que ela vai normalizando ao longo do relacionamento configura violência moral. O crime de injúria. Mas ela não consegue perceber que aquilo ela vai normalizando porque quer se manter naquela relação, naquela esperança de que o parceiro vai mudar. Então, o que seria o crime de calúnia? É imputar contra essa mulher um crime. Ou seja, você estourou a fatura do meu cartão, você usou o meu cartão sem o meu consentimento, você pegou dinheiro da minha conta, você me roubou. Quando a mulher utiliza algum valor ali para suprir alguma necessidade da casa e que ela precisou pegar escondido desse autor, desse agressor, ele acusa ela de roubo, quando na realidade ela utilizou possivelmente para comprar comida, possivelmente para comprar algo para as crianças, uma fralda, um leite. E esse agressor estava ali mantendo esse dinheiro, né, para utilizar ele como moeda de troca com essa mulher. Muitas vezes, em troca do bom comportamento dessa mulher, ele recompensa ela com algo que ela precise. Geralmente é algo que ele deveria, por obrigação, por ser o chefe da família, dispor para essa família sem que ela precise fazer nenhum tipo de negociação. Que é o crime de difamação. Ele geralmente ocorre quando essa mulher ela rompe com um ciclo de violência. Esse agressor, ele não, não conseguiu trazer essa mulher de volta para o ciclo da

0: da violência, né? Quando ocorre a explosão do ciclo da violência e ele precisa utilizar-se da lua de mel, da fase de lua de mel, fazendo promessas para que essa mulher volte. Mesmo assim, ela não retorna, não retoma essa relação com ele, ela rompe de vez esse ciclo. O que que ele faz? Ele começa a utilizar de ameaças, de coação, para que essa mulher perca a sua honra, perca a sua credibilidade, né? Muitas vezes no trabalho. Acusa ela de crimes, promove boatos, né, fofocas dentro do ambiente de trabalho dessa mulher, para que ela não tenha uma independência financeira dele, para que ela não alcance uma promoção, prejudique ela nesse trabalho, inclusive perca esse trabalho. Eu tenho uma acompanhada que ela já perdeu 4 empregos, porque todas as vezes que ela estava trabalhando em um lugar, esse agressor começava a frequentar o lugar, começava a falar com o patrão dela, dizia que ela era um irresponsável, que ela roubava, que ela não era uma pessoa de confiança. Essa é a campanha de difamação do agressor. Ele manipula outras pessoas para prejudicar essa vítima.
1: Cabo, na prática, quais são os exemplos mais comuns de violência moral que chegam até o Ronda Maria da Penha com essas mulheres acompanhadas?
0: Então, Mislene, a violência moral, ela ocorre não especificamente dentro do relacionamento, mas pode ocorrer de outras formas. Mas principalmente ela começa ali dentro de casa. É chamar a esposa de puta, a namorada de vagabunda, dentro da relação ali. Esses xingamentos, eles são os iniciais. Uhum. Então ali ele busca a desvalorização dessa mulher, chamando de burra, de vagabunda. Então esse é o crime de injúria que ele imputa contra essa mulher. Então ali, ferindo a honra dela, né? Depois que ele sai, que a mulher rompe o ciclo de violência, é que inicia a campanha de difamação contra essa mulher. E aí a campanha de difamação ocorre como, né? Ele começa a imputar crimes contra essa mulher para que isso descredibilize ela. Então ele começa a ofender essa mulher nos grupos sociais em que ela se sente aceita, né? Dentro da sua rede de apoio, na escola, no trabalho, na igreja. Então ele começa ali essa campanha de difamação contra essa mulher, divulgando boatos falsos sobre o desempenho dela, a índole dela no trabalho, né? Seja nos grupos sociais dela ali.
1: Então tem desconstruir sua imagem.
0: Desconstrói totalmente a imagem dessa mulher. E ali ele também se utiliza da violência digital, que nada mais é do que criar grupos, criar perfis fakes para difamar essa mulher na rede social, para que ela seja mal vista por um número cada vez maior de mulheres, né, de pessoas, né? Então ali um público muito mais alto, né, que a internet alcança, esse agressor, ele costuma também fazer isso, usar isso, né? Mas geralmente essa campanha de difamação, ela ocorre depois que a mulher rompe o ciclo, porque ele precisa que ela seja descredibilizada, que as pessoas não acreditem nela. Então ele começa a imputar acusações falsas de deslealdade, de traições, de desonestidade, né? Então se essa mulher, ela tem um trabalho que exige confiança, ele começa ali a implantar informações falsas, né, no meio social dessa mulher, para que ela não alcance essas promoções que ela precisa. Ali na igreja, se ela é uma tesoureira dentro da igreja, se ela ocupa um cargo de confiança, ele já fala que ela está em pecado, que ela não pode exercer aquele papel. Então ele vai isolando socialmente essa mulher para que ela não tenha crédito perante a sociedade, que ela se desmotive a denunciá-lo e que ela não tenha credibilidade, que ela ache que ela não tem o direito, né? Eu não vou ganhar, eu não vou vencer, eu vou passar vergonha. Então ele começa essa campanha de difamação justamente para desmotivar essa mulher.
1: Entendi. Agora, entendendo como acontece na prática de vida, infelizmente, essa violência que muitas mulheres sofrem, que é a violência moral, vamos ouvir o relato de uma mulher que enfrentou esse tipo de situação. Para preservar sua identidade, vamos chamá-la de Maria Corajosa. O depoimento de uma vítima acompanhada pelo Ronda Maria da Penha.
2: Depois também que ele me deixou, ele saiu falando para todo mundo que ele tinha me pegado na cama com outro homem, começou a me defamar, começou a falar que eu que era errada, que eu que traí ele, por isso que a gente se separou, que eu não vivia só com ele. Começou a inventar

0: um monte de mentira por causa dele. Eu perdi um emprego porque ele foi no meu trabalho, duas vezes tentou invadir lá, tentou. E a minha patroa, com medo da minha situação, eu findei perdendo o emprego por este motivo. Não é fácil parar de ter medo, mas é mais difícil, é mais fácil a gente viver distante do inimigo do que ter que aceitar a viver uma vida que não é tua. Tu viver um fingimento, que tá tudo bem, que é tudo normal, mas tu não ter vontade própria, tu não ter domínio próprio, tu ter que fazer o que o outro quer, viver a vida do outro e não a nossa própria vida.
1: Depois de ouvirmos esse relato, Cabo, que orientação você pode deixar aqui para as mulheres que sofrem violência moral, mas muitas vezes não reconhecem ou não sabem como agir?
2: Então, meninas, mais uma vez eu vou falar diretamente aos corações de vocês. Confiem na sua intuição. A gente sempre sabe que o agressor, ele não vai parar. A gente sempre vê, a gente percebe que ele está escalando, que ele está aumentando o nível de violência contra nós, mulheres. Então, eu quero deixar para vocês mais uma vez. Se estiver acontecendo qualquer uma dessas situações que nós especificamos aqui, nós trouxemos para a realidade do que acontece, do que nós passamos ali com as nossas acompanhadas no Ronda Maria da Penha. Se você está passando por alguma coisa dessa, por algum crime parecido com esse, você foi xingada, saiba que ele não vai parar, ele só está testando qual é o seu limite, qual é a sua cor e qual é a melhor maneira de fazer com que você aceite cada vez situações piores. Então, a melhor maneira de você parar um agressor é não deixar que ele te vitimize cada vez mais. A melhor maneira de parar com uma violência é que você não permita que ele chegue lá no soco no seu rosto, não é? Que você não chegue a ser tratada num hospital de tão agredida, não é? Mas a gente, eu já falei aqui algumas vezes e a gente vai reforçar mais uma vez que nunca começa no soco, meninas. A gente precisa observar o quanto esse agressor, ele está subindo na violência, ele está subindo, a violência está aumentando cada vez mais. Então, se você não parar, ele não vai parar, porque ele está numa campanha também para tentar que você sempre se amenize, que você perdoe, que você suporte. Mas a vida, ela não foi feita para ser suportada, a vida foi feita para ser vivida. E a gente não entra num relacionamento para ser infeliz. Então, se você está se sentindo infeliz por estar sendo maltratada, saiba que existe uma esperança, existe proteção para você. Então, não fique calada, procure a polícia militar, procure a delegacia da Polícia Civil, procure a nossa defensoria, que faz parte da nossa rede de apoio. Não fique calada, procure aquela sua amiga que você tem confiança para conversar, para se sentir mais motivada para procurar a polícia militar. Nos procure para tomar um cafezinho, para conversar, para saber o que que está acontecendo com você, para a gente te orientar a respeito desses crimes que estão cometendo contra você. Nos procure e saiba que você não vai ser exposta de nenhuma forma, porque até a nossa viatura rosa, ela tem seu filme que é para proteger a sua identidade, para você não ser exposta, tá certo?
1: Muito bem, tá aí a mensagem de força, de acolhimento. Você não está sozinha e saiba que você denunciando a sua identidade também é preservada, não é isso, Cabo Beatriz?
2: Exatamente, não se preocupe em relação a isso. No momento que você entrar na nossa sala rosa, você vai saber que aquele é um ambiente que foi feito para você, que foi feito para lhe acolher, que foi feito para lhe proteger e foi feito também para cuidar, né, do que ficou e para lhe ajudar também a recomeçar.
1: E é isso. Denuncie. 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Respeito e dignidade são direitos de toda mulher. 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Muito obrigada, Cabo Beatriz.
2: Obrigada, ouvintes da Rádio Nacional. Mais uma vez, muito obrigada pela oportunidade de estar aqui com vocês.

0: Até o próximo episódio.
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2: Aí, gente, que bons aprendizados que a gente teve aqui, né, com Vidas de Maria, que a gente possa guardar essas informações. Mulheres, né, se vocês se sentem aí, né, vivendo uma relação, né, em que o homem acaba subjugando vocês, né, xingando, né, criando provas contra vocês, então fiquem esperta, isso é violência moral. Deixa eu ouvir a Rosângela, que tava aprontando aqui com a gente, botou o pipi aqui, gente, num barco, numa lancha, iate, né? Iate. Com um iate, cheio de mulheres. Ê, Pipi Caiabi! Aí a gente foi visitar o Pipi lá no lugar onde ele tá de shake, a roupa da Patrícia, cheia de ouro, né? Inxalá, meu Deus do céu, essa mulher fica inventando coisa pra nós e a gente se diverte aqui, viu, amiga? Fala, Rosângela.
3: Juliana Martins, com todo respeito a todos os argentinos. Adiós, hermanos!
2: Pois
3: hasta
2: é.
3: Hasta luego! Adiós!
2: Ô, amiga!
3: Adiós, hermano!
2: Ainda não dá pra dizer adiós, hermanos, não, porque ainda vai ter prorrogação. A gente ainda acabou de fazer mais dois gols, né, e empatou com o Egito, tá 2-2. Fala, Felito, fala rapidinho.
4: Boa tarde, Didi, como é que tá? Tudo bem, Didi?
2: Tudo.
4: Ô, Didi, eu quero que você rote pra mim a música com Zé Vaqueiro coladinho, só meio
2: Ixi,
4: pra curtir,
2: não
4: tá
2: vou
4: bom, amiga?
2: Conseguir,
4: tchau.
2: Amigo. Tá,
4: um abraço, bom. Amigo Felito.
2: Valeu.
4: De Alagoinha, Rio do Piz, Bahia. Fica
2: tá
4: com Deus,
2: joia.
4: Saúde pra você e sua mãe.
2: Grande abraço,
4: todos,
2: Felito. Valeu pela participação aqui com a gente. E eu tenho que revelar o enigma. Vamos lá.

Mídia com Chico César. E aí, Esley Adalberto, Luciana, Mari, Rosângela e Milena e o Breno acertaram. Parabéns aí pra essa galera que deu aqui os seus palpites. Opa, gente, deixa eu verificar agora o vá, né, pra ver aqui quem realmente acertou. Ah, gente, a Luciana Espíndola, ela é muito porreta. Ê, Lu! Lu foi a mais rápida do teclado, gente. Bora, Adalberto, reage! Mas, ó, antes de eu ir embora, quero deixar um parabéns, Pipi, pra Zezé. Foi a Nildinha que pediu pra gente cantar aqui. Então, Zezé, parabéns, felicidades a você. A amiga Nildinha, lá de Porangatu, tá aqui na Rádio Nacional da Amazônia pra desejar saúde, felicidade, bênçãos. Que vem um ciclo aí renovado de alegrias e bênçãos e vitórias pra você. E sempre continuar sendo essa pessoa linda que você é. Beijo com carinho da Nildinha. Aê, gente. É isso, né? Ó, vou deixando aqui então um abraço pra vocês. A Ellen lá de Goiânia. Oi, Ellen. Grande abraço aí pra você. Tudo de bom, menina. Ela mandou um alô pra todos, pra Cananda. E disse que ela ama a gente. Então, beleza. Ó, gente, então a Argentina continua aqui. É, empatando 2-2 com o Egito. A Milena até falou, né? Didi, eu prefiro que a Argentina ganhe, porque aí a gente atira os europeus de circulação. É, vamos lá então, Milena. Vamos ver o que, é que vai dar até o final desse jogo. E lembram, gente, mais cedo eu falei, né? Que o autor das novelas, né? O...

Benedito Rui Barbosa, ele faleceu. Ele que foi autor das novelas Pantanal, Rei do Gado, Renascer, e ele criou aí vários sucessos, né, com novelas que mostrava aí o cotidiano rural. E aí, pra gente terminar o nosso Nacional Jovem de hoje, a gente vai ouvir aquela música Rei do Gado, né, Pipes? Então, um abraço carinhoso para cada um de vocês. E lembrando mais uma vez, né, que hoje o Tarde Nacional, né, tá em rede com a AM, tá certo? Então, com a Nacional AM de Brasília, com o Mário Sartorello apresentando, tá bom? E a gente volta a se encontrar, então, amanhã. Beijo, gente!

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1: Agora são 3 horas em Brasília. Boa tarde, eu sou Daniel Ito e este é o Nacional Notícias com os destaques do momento. No Rio de Janeiro, uma nova fase da Operação Unha e Carne mira grupo criminoso aí que teria lavado dinheiro por meio de postos de combustíveis no estado, viu? Ação que acontece em 5 cidades e a repórter Priscila Terezo traz aí os detalhes da operação pra gente, direto da capital fluminense.
2: Os policiais cumprem 19 mandados de busca e apreensão em Niterói, São Gonçalo, Itaboraí, Resende e na capital fluminense. Ainda há medidas de sequestro de bens e valores e de suspensão de atividades econômicas de empresas ligadas aos investigados. A ação de hoje mira um grupo criminoso que teria movimentado mais de 7 bilhões e meio de reais de forma ilícita nos últimos 6 anos, segundo o relatório do COAF, Conselho de Controle de Atividades Financeiras. As investigações apontam que essa organização teria usado uma rede de postos de combustíveis na região metropolitana do Rio para lavar dinheiro com participação de agentes públicos. Além do crime de organização criminosa, os investigados podem responder por contratação direta ilegal e lavagem de dinheiro e outros crimes que podem surgir no decorrer das investigações. A Operação Unha e Carne está inserida no contexto da decisão do Supremo Tribunal Federal, que julga a ADPF das favelas e investiga as conexões entre agentes públicos e grupos criminosos violentos em atividade no Rio de Janeiro.
1: Aí na Copa do Mundo estamos vendo os últimos instantes da partida entre a Argentina e Egito. Olha, a Argentina estava perdendo por 2 a 0 e virou o jogo já no finalzinho do segundo tempo, 3 a 2 para o nosso país vizinho contra o Egito. O juiz deve encerrar a partida a qualquer momento aí, confirmando, portanto, a classificação da Argentina para as quartas de final da Copa do Mundo do México, Estados Unidos e Canadá. 3 horas e 2 minutos em Brasília. Esse foi o Nacional Notícias. Próxima edição às 4 horas.
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1: Olá, uma ótima tarde para você. Agora 15 horas e 3 minutos aqui na capital federal. Eu sou Mário Sartorello com vocês, começando agora o Tarde Nacional aqui pela sua Rádio Nacional AM 980 de Brasília e também em rede durante essa semana com a Rádio Nacional da Amazônia Ondas Curtas. Então, para você que está ouvindo a gente nesse momento, uma ótima tarde para vocês. Quem está ouvindo a minha voz, fala assim, ué, quem é esse cara que está aí? É, porque nossas queridas apresentadoras e jornalistas Fátima Santos e Juliana Maia estão de férias. Então estou aqui com essa difícil tarefa, essa responsabilidade de substituí-las aqui no Tarde Nacional durante esta semana. Então seja muito bem-vindo, seja muito bem-vinda. Nosso programa está começando agora com muitas informações, muita música e, é claro, aquelas atualizações das informações. Por exemplo, agora neste momento, 15 horas e 4 minutos, está quase acabando o jogo de Argentina e Egito pela Copa do Mundo 2026. Impressionantemente, a Argentina virou, estava 2-0 para o Egito. O Egito teve um gol anulado e a Argentina veio rapidinho e conseguiu reverter o placar. Então, se você não está vendo o jogo nesse momento, estamos agora com 3 para a Argentina, 2 para o Egito. Já passou aí o tempo regulamentar do segundo tempo e aí a expectativa é que o juiz a qualquer momento encerre a partida e aí a Argentina vai para as quartas de final. Acabou de acabar o jogo nesse instante, 15 horas e 5 minutos. A Argentina vai para as quartas de final e o Egito, infelizmente, volta para casa. Então, a gente ainda tem mais um jogo hoje, pelas oitavas de final, Suíça e Colômbia às 17 horas. Nesse caso, a gente já tem aqui, é o último jogo que vai definir a fase das quartas de final. A gente tem, começa na quinta-feira, 9 de julho, França e Marrocos, depois vem também na sexta, Espanha e Bélgica, e depois Noruega e Inglaterra. Aliás, na quinta-feira tem França e Marrocos, na sexta Espanha e Bélgica, no sábado Noruega e Inglaterra, e agora a Argentina vai enfrentar ou Suíça ou Colômbia em jogo que vai acontecer no sábado às 10 da noite. Depois vem aí as semifinais e a grande final. Então estamos aí com 2 países da América do Sul, temos 3 países da Europa, né? A gente da América do Sul tem a Argentina e a Colômbia, se ela passar. Da Europa já tem Espanha, França e Noruega. E o Marrocos, né, que está ali na pontinha da África, ali representando os países daquela região. Bom, é isso. Estamos começando o Tarde Nacional. E o tema da nossa entrevista de hoje é muito importante, que vai falar sobre saúde ocular. A gente vai falar sobre o Dia Mundial da Saúde Ocular, que é comemorado no dia 10 de julho. O alerta é para a prevenção e o diagnóstico precoce de doenças que podem comprometer a visão. Sobre os cuidados com os olhos e a prevenção da cegueira. Quem vai conversar com a gente é a oftalmologista a doutora Isabela Porto. Um assunto muito importante, porque muitas vezes, se a gente vai conversar sobre isso, essas doenças oculares, a gente não percebe, né? Às vezes sente uma coceirinha aqui, uma inflamação ali, não dá muita importância e de repente tem alguma coisa mais séria acontecendo ali. Então, vamos conversar sobre tudo isso. Você quer mandar um recado pra gente? A gente tem aqui o WhatsApp da Nacional de Brasília, 996741536, e também o 996741568, que é o da Rádio Nacional da Amazônia. Agora, gente, eu quero conversar rapidinho com vocês sobre uma questão muito importante. A gente está começou desde sábado, o que a gente chama de defeso eleitoral. O que é isso? O defeso eleitoral são 90 dias antes das eleições, em que existe uma série de regras, uma série de restrições para que os meios de comunicação, principalmente, não podem fazer nenhum tipo de propaganda, não pode deixar nenhuma informação que prejudique algum candidato ou fale sobre algum outro candidato. Então, nesse período que a gente vai, nos próximos 90 dias, a gente pede a compreensão dos nossos ouvintes para que, por exemplo, a gente não vai entrar com o telefone ao vivo em todos os programas da Rádio Nacional de Brasília.

Brasília, Rádio Nacional da Amazônia, áudios de WhatsApp que contém algum tipo de conteúdo que está falando de algum candidato, bem ou mal, a gente não vai colocar no ar, certo? Então a gente sabe que nossos ouvintes são muito qualificados, são conscientes, e a gente pede para que nenhum tipo de propaganda, nenhum tipo de expressão sobre algum partido político, algum possível candidato, que seja enviado, porque a gente não vai colocar no ar, certo? A gente vai sempre ouvir todos os áudios antes de colocar no ar. E para aqueles programas que sempre tiveram a participação ao vivo dos ouvintes pelo telefone, essas ligações estão canceladas até o período das eleições. Tá bom? Então, recado dado, vamos começar agora 15 horas e 8 minutos. A gente começa com música sempre, né? Então, vamos trazer o Alceu Valença com a música Anunciação, começando naquele astral bem gostoso aqui, o Tarde Nacional. Vamos lá, João.

0: 3 horas e 14 minutos, esse é o Tarde Nacional ao vivo aqui pela Rádio Nacional de Brasília AM, também pela Rádio Nacional da Amazônia, 980 é a AM de Brasília, pela Rádio Nacional da Amazônia, Ondas Curtas. Tivemos então Alceu Valença, começando o nosso programa com a música Anunciação. Seguimos aqui com o programa, olha só, você que é pescador artesanal, presta atenção nessa informação. Mais de 149 mil pescadores artesanais começaram a receber nesta terça-feira o seguro defeso referente aos anos anteriores a 2026. Os valores serão pagos em parcela única em conta simplificada ou conta poupança da Caixa. E somente aos pescadores artesanais que já tiveram o benefício deferido e aguardavam apenas a liberação dos recursos. Os beneficiários contemplados são os que fizeram a solicitação do seguro defeso dentro do prazo legal e atendem a todos os requisitos previstos na legislação. O seguro defeso é um benefício concedido mensalmente a pescadores durante o período em que a pesca fica proibida, com o objetivo de garantir a reprodução de algumas espécies. É isso mesmo. Eu estava falando do defeso eleitoral, né? Aí também, agora tem, é importante a gente falar desse defeso da pesca, porque é isso mesmo, tem muitas espécies que estão em reprodução e se você não diminui a pesca, a gente não garante a perpetuação dessa espécie, né? Ou seja, a gente não pode correr o risco de a gente ter algumas espécies de peixes sendo aí dizimadas, entrando em extinção. É aí a consciência de cada um, né? De entender que isso, aliás, vai garantir o seu próprio futuro, né? Dos seus filhos, dos seus netos, né? Porque às vezes o homem ele vai extrair tudo da natureza e não pensa que amanhã ele mesmo vai sofrer com essa falta de recursos naturais. A gente acha que a natureza está sempre ali, está sempre dando para a gente, né? Mas só que tem um fim, né, gente? A água, né? A gente está tendo aí vários fenômenos naturais que estão... Muitas regiões do planeta já estão virando deserto, as florestas estão diminuindo, a poluição dos rios, a diminuição dos peixes. Então é sempre muito importante a gente ter essa consciência, né? Que a natureza... Você já parou para pensar que nós fazemos parte da natureza? A natureza não é algo fora, nós fazemos parte da natureza. Então a gente tem que se autopreservar, né? E sempre pensar nas próximas gerações, né? O que meus filhos, meus netos vão ter daqui a 20, 30 anos de recursos naturais. Não é isso mesmo? Bom, já que a gente está em época de Copa do Mundo, a gente vai falar sobre uma matéria do Pedro Lacerda, que diz que o SESI e o SENAI lançaram cartilhas sobre os perigos das apostas online. A gente tem falado muito sobre isso, sobre as tais das bets, pessoas que estão perdendo aí, estão se endividando por conta de apostas, principalmente também agora na época da Copa do Mundo, que tem um apelo maior. Então, vamos ouvir essa matéria do Pedro Lacerda.
1: O SESI, Serviço Social da Indústria, e o SENAI, Serviço Nacional de Aprendizagem Industrial, lançaram duas cartilhas educativas sobre os perigos das apostas online, as chamadas bets. Os materiais são direcionados a estudantes e trabalhadores da indústria. Em linguagem acessível, as duas publicações explicam o funcionamento das apostas digitais e os impactos na saúde mental, nas finanças, nas relações familiares e no desempenho escolar e profissional. A cartilha voltada para as escolas busca estimular o diálogo entre estudantes, famílias e educadores, incentivando escolhas responsáveis desde a juventude. Já a versão para a indústria aborda os reflexos negativos das apostas no ambiente de trabalho, como queda de concentração, riscos à segurança e prejuízos à qualidade de vida dos funcionários. A iniciativa também busca fortalecer a competitividade do setor, já que dificuldades financeiras

0: ou emocionais dos trabalhadores podem comprometer a atenção, a segurança e a produtividade nas empresas. As cartilhas trazem ainda orientações sobre educação financeira e a importância de buscar ajuda diante de sinais de perda de controle. A proposta integra as ações do SESI e do SENAI para ampliar a conscientização sobre as BETs, um tema que tem ganhado cada vez mais relevância em todo o país. Da Rádio Nacional em Brasília, Pedro Lacerda.
1: Valeu, Pedro. Obrigado aí pelas informações. É isso mesmo. A gente não pode perder o controle, né? Controle de nada. Imagina você perder o controle de apostas e sair gastando o que não tem. Já imaginou aí? Isso é muito problema. Aproveitar e mandar um oi aqui pro Raimundo Francisco de Alto Alegre, do Pindaré, no Maranhão. Gosto de ouvir a Rádio Nacional da Amazônia, mas sempre bom ouvir a Rádio Nacional de Brasília também. Estamos na escuta, eu e minha esposa Raimunda. Tudo de bom a você. Qual o seu nome? Ah, meu nome é Mário Sartorello. Tudo bom, prazer aí, Raimundo e Raimunda. É, acho que já ouvi você no ponto de encontro. Ó, acho que eu fiz o ponto de encontro há muito tempo atrás, viu, Raimundo? Mas enfim, muito obrigado aí pela mensagem. A Milena e Carolina também mandou aqui, a Milena, que é daqui de Brasília, ela disse que nessa Copa eu tô adotando qualquer time que não seja europeu. Só de raiva eu adotei a Argentina hoje, então deu sorte, hein, Milena? Aí você, então, sua torcida fez com que a Argentina desse essa virada histórica, perdendo de 2-0, foi para 3-2, olha só. E quer pedir uma música do Resumindo, de Zé Neto e Cristiano. Vamos ver aqui, tá bom? Valeu, Milena. Grande abraço. Obrigado pela sua participação. 15 horas e 20 minutos. Vamos de música, né, gente? Que tal Fafá de Belém com Conversa Bonita?

0: Ei, sonzinho bom esse da Fafá de Belém, conversa bonita, música do Chico Rock, do Paulo Vale. Ó, vou passar duas informações agora que são informações boas, hein? Primeiro que a Mega Sena sorteia nesta terça-feira o prêmio acumulado em 38 milhões de reais. Olha, para uma terça-feira, ganhar 38 milhões de reais até que não é nada mal, não é não, Rose? Não é não, João? E aí? Qualquer dia, né? Pois é, as apostas podem ser feitas até as 8 horas de hoje, 20 horas, horário de Brasília, nas lotéricas e pela internet no portal das Loterias Caixas. As 6 dezenas do concurso 3028 da Mega Sena serão sorteadas a partir das 21 horas, no Espaço da Sorte, localizado em São Paulo. O jogo simples, com 6 números marcados, custa R$ 6. Eu estava falando das bets, agora estou falando da Mega Sena, são coisas bem diferentes, né? Uma coisa é você jogar na Mega Sena, tentar a sorte, tá lá, gasta R$ 6, se você quiser jogar mais e tudo. Outra coisa são as bets que vão te estimulando a colocar dinheiro cada vez mais, não é? Bom, tá aí, a outra notícia legal também, que a gente vai ouvir aqui na matéria da Ana Lúcia Caldas, da nossa repórter aqui da Rádio Nacional, é que a Receita libera amanhã consulta a lote de restituição automática. O chamado cashback é destinado a quem era isento da declaração em 2025. Vamos ouvir.
1: A partir desta quarta-feira, a Receita Federal libera consulta ao lote especial de restituição automática do Imposto de Renda, o chamado cashback. Tem direito quem estava isento da declaração em 2025, mas tinha valores a restituir. Valores de até R$ 1.000 são depositados diretamente via PIX, chave CPF, sem necessidade de envio de declaração. Segundo a Receita Federal, os valores chegaram a cerca de R$ 500 milhões, que devem beneficiar 4 milhões de contribuintes. O cashback é destinado para quem não estava obrigado a entregar a declaração de 2025, não apresentou declaração por iniciativa própria, teve imposto retido na fonte em 2024, possui valores de até R$ 1.000 para restituir e, é claro, tem chave PIX vinculada ao CPF em situação regular. A consulta estará disponível a partir das 9 da manhã. O lote especial de restituição automática não integra o calendário regular das restituições e será pago em parcela única no dia 15 de julho. A consulta poderá ser feita no gov.br/Receita Federal ou no aplicativo Meu Imposto de Renda. Da Rádio Nacional em Brasília, Ana Lúcia Caldas.
0: Tá aí, então, ó, se você tiver essa sorte aí, já tá nesse lote de restituição da Receita, aproveita esse dinheirinho aí, né, para investir em alguma coisa legal e tal, mas sempre com muita responsabilidade. 3h26, a gente vai de música agora, aqui tá um forrozinho, vim trazer o Flávio José com a música Natureza das Coisas. A gente depois já vai pro intervalo e voltamos com a nossa entrevista do dia, hein, gente, que é muito importante, sobre a saúde dos olhos. No dia 10 de julho, é o Dia Mundial da Saúde Ocular, então vai ter muitas dicas importantes para você, não saia daí. Mas vamos curtir um som agora. Oh!

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0: Bom, agora são 3 horas e 33 minutos. Estamos ao vivo aqui pela Rádio Nacional AM de Brasília e também pela Rádio Nacional da Amazônia, Ondas Curtas, falando aí para toda a Amazônia legal. É isso, muito bom ter vocês aqui nessa audiência com a gente. Bom, nesse dia 10 de julho, próximo dia 10 de julho, se comemora o Dia Mundial da Saúde Ocular. O alerta é para a prevenção e o diagnóstico precoce de doenças que podem comprometer a visão. Sobre os cuidados com os olhos e a prevenção da cegueira, vamos conversar agora com a oftalmologista doutora Isabela Porto. Boa tarde, doutora Isabela, tudo bem? Seja bem-vinda aqui à Rádio Nacional, ao Tarde Nacional.
1: Boa tarde, é um prazer estar com vocês.
0: Ah, o prazer é nosso, doutora Isabela. Bom, eu falei aqui, hoje é dia 7 de julho, o Dia Mundial da Saúde Ocular é no dia 10 de julho, mas a gente quis antecipar já para a gente ir falando com uma certa antecedência sobre a importância, né, dos cuidados que a gente deve ter com a nossa saúde ocular. Mas para começar, queria que a senhora dissesse qual a importância de se ter um dia mundial, né, dedicado à saúde ocular. É como se fosse um alerta para a população, é isso mesmo?
1: Exatamente, a oportunidade que a gente tem de falar um pouco sobre a importância dos cuidados com a saúde ocular, porque a visão, ela é um dos sentidos mais importantes que a gente tem. Muitas pessoas consideram, inclusive, a visão como o sentido mais importante de todos. Uhum. Então, a gente cuidar, prevenir e a gente ter um dia especificamente para falar sobre a importância disso é maravilhoso.
0: É, com certeza. Então, a gente está aqui justamente, e como eu falei no começo, doutora Isabela, a gente está aqui falando para o público todo da Nacional AM de Brasília e também para a Rádio Nacional da Amazônia. Então, a gente está falando com muitas pessoas aqui. Eu queria chamar a atenção, então, para que a gente consiga passar para os nossos ouvintes, né, o que é de mais importante para a gente manter essa saúde ocular. Bom, quais são hoje as doenças oculares mais comuns que podem comprometer a visão, não é, das pessoas, que podem acarretar algum tipo de problema na saúde ocular das pessoas, doutora Isabela?
1: Perfeito. Hoje o que a gente tem de mais comum é a catarata, que ela é a opacificação de uma lente interna do nosso olho. Isso é uma coisa que vai acontecer, o envelhecimento dessa lente com todas as pessoas. O glaucoma, que é decorrente de um aumento

0: deixa de ser uma esfera perfeita e passa a assumir o formato de um cone. Então, são várias doenças oculares. Mas, assim, o que eu queria trazer de mensagem mais importante para a gente é que
1: Sim.
0: muitas vezes não precisamos ter uma doença já com sintomas. Às vezes, a gente identifica alterações precocemente que elas vão nos auxiliar a ter um cuidado, um tratamento com a nossa região ocular. E isso vai prevenir o aparecimento dessa e de outras patologias. Então, só para citar como exemplo, que eu acho muito interessante até de comentar com os pacientes em consultório,
1: Sim.
0: muitas vezes os pacientes com hipertensão arterial sistêmica, que é a famosa pressão alta, e com o diabetes, eles vão ter alterações oculares. E olha como isso é interessante. Essas duas doenças sistêmicas, elas vão causar microlesões nos vasos mais fininhos do nosso corpo, que são os vasos da retina. Então, às vezes é uma doença silenciosa de forma geral, mas que já manifesta com algumas alterações oculares.
1: Ah, isso é muito importante a senhora colocar, doutora Isabela, porque justamente às vezes você está preocupado com uma doença, como a diabetes ou a hipertensão, e não tem a consciência, não tem a informação de que isso também pode alterar em outros órgãos do corpo, nesse caso, os olhos, né, que pode alterar a visão. E isso é importante a gente salientar, que a gente sempre tem que estar, então, fazendo exames periódicos, né, oftalmológicos, né, doutora Isabela, porque até muitas dessas doenças que a senhora falou, como a catarata, né, por exemplo, elas ocorrem de forma silenciosa, né? Então a gente tem que. Como é que a senhora acha que quem está ouvindo a gente que pode ter uma saúde ocular assim, que como pode fazer o acompanhamento e até que tipo de sintomas às vezes que a gente está aqui no dia a dia, é uma coceira, é uma inflamaçãozinha no canto do olho, né? Para que a gente possa ficar atento a esses sintomas.
0: Perfeito. Então, de forma geral, a consulta oftalmológica ela tem que acontecer anualmente. Eu trabalho com crianças, eu sou oftalmopediatra, e uma pergunta muito comum é quando que tem que ser essa primeira avaliação oftalmológica. E a gente explica que essa avaliação ainda vai acontecer no primeiro ano de vida. Dos 6 aos 12 meses de vida é o período ideal para a gente avaliar essa criança pela primeira vez. E no mundo ideal, a gente tem que ir ao oftalmologista anualmente para a gente ver como é que está a evolução de grau, para a gente ver como é que está a saúde ocular internamente, as estruturas intraoculares. Então, o certo mesmo é que a gente consiga fazer uma consulta de rotina anualmente. E alguns
1: Certo.
0: sintomas, eles vão fazer com que a gente tenha que ir de uma forma, às vezes, até mais precoce do que só ali no próximo ano. E esses sintomas, eles incluem esse embaçamento visual, a coceira, como você falou, né, o prurido ocular, ele é um sinal importantíssimo para a gente, porque o ato de coçar os olhos, ele aumenta a pressão intraocular e pode causar alguns danos ao nervo óptico, mas principalmente porque ele altera essa estrutura mais à frente do nosso olho, que se chama córnea. E às vezes essas alterações, elas são irreversíveis. E numa criança, por exemplo, o que que são os nossos sinais de alarme? O que que vai fazer a gente ter um cuidado especial de levar essa criança ao oftalmologista? É principalmente apertar os olhinhos para enxergar, aproximar objetos. Aquela criança que chega assim na fase onde tem um pouco mais iluminado, onde está mais sol, e ela fecha muito os olhinhos para tentar enxergar, reclama de dor de cabeça no final do dia. Então, todos esses sintomas, eles acendem para a gente um alerta, e essa criança precisa realmente de uma consulta. Mas, além disso, de forma anual mesmo, nas assintomáticas, é legal que a gente possa fazer essa avaliação.
1: Certo, entendi. Agora eu fiquei pensando que a senhora deu uma informação agora que eu particularmente não sabia, né? Que os primeiros exames já a partir do primeiro ano de vida. Eu acho que a gente praticamente, eu, por exemplo, eu nunca fiz esse exame, né? Eu acho que tem muitas pessoas que não sabem disso, né? Da importância de você, então, nesse caso, já ter um diagnóstico precoce de alguma possível doença que pode se desenvolver, né, doutora?
0: Justamente. Graças a Deus, as crianças elas têm vindo de forma mais precoce ao
1: Ah,
0: oftalmologista.
1: que bom.
0: Nessa primeira avaliação, a gente faz uma avaliação estrutural. Então, a gente vê se tem alguma cicatriz no fundo do olho, toxoplasmose, rubéola, citomegalovírus, se o nervo óptico está bem formado, se tem catarata congênita, glaucoma congênito. A gente acompanha os marcos do desenvolvimento visual dessa criança. Aos 6 meses, essa criança ela tem que ser capaz de fixar e seguir os objetos que a gente mostra em consultório. A gente avalia se tem algum estrabismo, desvio ocular ali muito pequenininho, que isso daí pode causar também danos irreversíveis à visão. E
1: Certo.
0: mesmo nas crianças, antes de um ano de vida,

0: gente vê o grau exato. A gente hoje tem uma aparelhagem tecnológica que nos auxilia, mas a gente também consegue ver com foco luminoso e algumas regras numeradas. Então, assim, com meses de vida, a gente sabe se a criança ela tem um grau simétrico, saudável, uma reserva de hipermetropia do olho pequenininho que vai crescendo à medida que essa criança cresce. E isso acaba sendo super relevante, principalmente porque hoje em dia a gente vive o que se chama de bunda miopia, em que a Organização Mundial de Saúde ela estima que metade da população tende a ser míope. E essa miopia, ela se deve à diferença de rotina das crianças atualmente. Menos atividades ao ar livre, mais atividades dentro de casa.
1: Ah, isso que eu ia perguntar para a senhora, esses hábitos, né? Quais são os hábitos que do dia a dia que a gente pode ter para ajudar a proteger a visão e prevenir problemas nos olhos? A gente vive hoje, por exemplo, né, uma época em que está todo mundo nas telas, né? Antigamente era televisão, fica distante da televisão, meninos, não tinha isso, né? Agora não, fica distante do celular, né? Porque é muito mais difícil, né, doutora? Quais são então as. No, o que quem está ouvindo a gente, pais e mães que estão ouvindo a gente, o que pode fazer para ajudar as crianças a proteger mais a visão e prevenir essas doenças?
0: Hoje em dia é um consenso na literatura de que atividades ao ar livre elas são protetoras.
1: É
0: Então,
1: mesmo.
0: toda a literatura mais aprofundada, ela mostra pra gente que as atividades ao ar livre, daí a gente está falando de uma exposição ali de pelo menos 30 minutos por dia, vai ajudar a proteger contra o alongamento excessivo desse globo ocular. E o que que eu quero dizer com isso? Se a criança ela é exposta a mais atividades ao ar livre, ela tem uma chance muito menor do desenvolvimento de uma miopia. E eu tenho um trabalho publicado na maior revista brasileira de oftalmologia, em que a gente avaliou como que cada dispositivo eletrônico ia influenciar na saúde ocular dessas crianças. Então, a televisão ela é o que causa menos malefício, celular é o que causa mais malefício, computador e tablet, eles são intermediários. E essas alterações oculares, elas não estão somente relacionadas ao grau, elas também estão relacionadas à dor de cabeça, insuficiência de convergência, que é um tipo de estrabismo, olho seco. Então, tem várias outras patologias associadas a esse uso exacerbado das telas. E respondendo melhor a sua pergunta, a gente tem que fazer com que essas crianças elas não tenham uma exposição tão prolongada a essas telas. A gente tem que estimular as atividades ao ar livre, isso é importantíssimo para a saúde ocular. E tem outras medidas no dia a dia que a gente tem que avaliar, como, por exemplo, criança está coçando os olhinhos, às vezes vale a pena a gente entrar com uma medicação específica para isso, às vezes a gente precisa repor a qualidade da lágrima dessa criança. Então, no dia a dia, de uma forma um pouco individualizada, a gente vai agir para cada criança, mas de forma geral, tomar cuidado com a exposição às telas e tentar estimular ao máximo as atividades ao ar livre.
1: Certo, então quer dizer que a exposição da criança, da gente de modo geral, das pessoas de modo geral, ao ar livre é o quê? É a luminosidade? É o que que faz com que, como a senhora falou, que seja um fator de proteção às doenças? É o quê? É justamente a gente poder exercitar o nosso globo ocular? Eu queria entender um pouco melhor, porque eu fiquei curioso em relação a isso.
0: Tem duas coisas associadas a isso. Esse exercício do globo ocular, por assim dizer, é porque a gente realmente faz um relaxamento da nossa musculatura interna quando a gente está exposto ao ar livre. Mas eles vão agir protegendo contra a miopia porque vai liberar algumas ocitocinas que deixam essa parte branca do olho, chamada esclera, mais rígida e menos elástica. Então, imagina só comigo. Toda criança, ela nasce com um olho bem pequenininho, que eu falei para vocês que tem aquela reserva hipermetrópica. Então, é um olho pequeno que vai crescendo à medida que a criança também cresce. O alongamento excessivo, ele é quando esse olho vai crescer demais e o que a luz solar ela vai fazer é impedir esse aumento tão importante do globo ocular. Então, é como se essa parte branca do nosso olho, chamada esclera, recebesse alguns estímulos ali, que são as citocinas, e aí ela vai ficar um pouco mais rígida, menos elástica, portanto, vai crescer um pouco menos.
1: Interessante, que interessante, né? Bom, uma coisa tão simples, né, doutora Isabela? A gente está com a doutora Isabela Porto, oftalmologista, falando aqui então sobre a saúde ocular. Por falar nisso, a gente tem um ouvinte da Bahia, o Felito, mandou uma mensagem para a gente e pediu que eu perguntasse para a senhora se, por um acaso, tem remédio para o glaucoma. Ele disse que tem uma grande amiga que possui a doença e que não enxerga.
0: Justamente. O glaucoma, ele é caracterizado como uma perda progressiva da camada de fibras nervosas de uma estrutura lá interna chamada nervo óptico. E o que que vai acontecer? Essa perda, ela pode ser decorrente do aumento da pressão intraocular. E de forma geral, a gente utiliza esses colírios hipotensores, colírios que diminuem a pressão interna do olho, para a gente evitar esses danos progressivos. O glaucoma, ele é uma doença irreversível, então é uma patologia que precisa de muito cuidado, porque os danos que já aconteceram, eles não voltam mais. O que a gente quer fazer é travar a progressão dessa doença. Então, os colírios hipotensores, ao abaixar a pressão do olho, eles ajudam justamente a não ter mais danos a esse nervo óptico. Então, existe sim medicação e ela tem que ser prescrita o quanto antes nos pacientes que têm necessidade, justamente porque é uma coisa irreversível.
1: Tá certo. Então, aí, Felito da Bahia, você espero que você esteja acompanhando então a resposta da doutora Isabela, mas de qualquer forma, né, o mais importante é marcar uma consulta no oftalmologista, que aí sim o profissional vai poder analisar o caso desse glaucoma, né, e receitar o colírio que for mais propício. Por isso a importância, né, doutora Isabela, desse acompanhamento oftalmológico, tendo ou não uma doença, não é isso?
0: Justamente, até porque o glaucoma, ele também é uma patologia silenciosa. A pessoa, ela vai perdendo alguns pixels, por assim dizer, como se ela estivesse enxergando a imagem, mas vai perdendo aquela visão periférica. Então, imagina só uma visão tubular, a gente enxergando por um tubo. Às vezes, a visão central, ela está preservada. Então, a pessoa, ela não tem essa consciência de que está perdendo a visão, mas a longo prazo, essa visão vai ficando cada vez pior. E essa pessoa, ela vai tendo ali uma perda realmente do campo total de visão.
1: Certo. No caso da catarata, a gente sabe que existe a questão da cirurgia, que é amplamente divulgada e que geralmente o resultado é muito exitoso, né? Que hoje em dia acho que é considerado uma cirurgia simples. E no caso do glaucoma, também é possível fazer cirurgia ou só o tratamento é só com esses colírios?
0: Sim, a gente tem as cirurgias para o glaucoma, sim. São cirurgias que buscam abaixar essa pressão intraocular e indicadas principalmente quando a gente não tem um controle da doença somente com o uso de colírios ou para aqueles casos em que a gente já tem um caso mais avançado. Então, tem sim a indicação da cirurgia para o glaucoma.
1: Tá certo. Doutora Isabela, a gente está no dia 10 de julho, vai estar aí comemorando o Dia Mundial da Saúde Ocular. Qual é o recado que a senhora poderia dar? O recado não, a dica, né? Que é para os nossos ouvintes que estão aí, né? A gente tem ouvintes de várias idades, né? De várias partes do país. Quais são as dicas que a senhora poderia dar para a gente, visando justamente a que a gente tenha uma saúde ocular, que a gente consiga preservar isso, independente da idade, de criança até um idoso.
0: Com certeza, a principal mensagem que eu quero deixar é sobre a importância dessas consultas oftalmológicas de rotina, mesmo na pessoa assintomática. Vale a pena a gente avaliar como que estão as estruturas intraoculares. A retina é a estrutura que mais vai falar a respeito da nossa saúde como um todo. Então, essas consultas regulares, elas realmente vão fazer diferença, elas vão nos ajudar a prevenir patologias que muitas vezes são irreversíveis. E aí, como exemplo, a gente tem o glaucoma e as outras patologias que a gente já conversou. Então, a mensagem principal que eu quero deixar é para a gente buscar uma consulta oftalmológica de rotina nas nossas crianças, mas não esquecer disso em nenhuma faixa etária.
1: Certo. Doutora Isabela Porto, oftalmologista, muito obrigado aí pela sua participação. E a gente está aqui sempre com os microfones abertos, até para falar de assuntos tão importantes como esse, né? Que às vezes são casos, doenças simples que vão se tornando cada vez mais graves. E como a senhora falou no início da nossa conversa, que pode prejudicar um dos sentidos mais, digamos assim, essenciais, né? Que é a visão. Então, muito obrigado pela sua participação e bom trabalho e boa sorte aí com as suas pesquisas e tratamentos de crianças. Até a próxima.
0: Eu quem agradeço, foi muito bom estar com vocês.
1: Tá bom, muito obrigado, doutora Isabela Porto, oftalmologista. Tá vendo aí quantas dicas ela deu? E que mais me chamou a atenção, que basta a gente sair aí 30 minutos ao ar livre, né? Pegar um pouquinho de sol e tal, como isso é importante, né, para a nossa visão. Ou seja, largar um pouco a tela do celular,

0: de, enfim, de dar uma caminhada e tal, mas também para a sua visão. Olha só, eu não sabia disso, que bacana, né? É isso aí, agora são 15 horas e 51 minutos. Vamos dar uma pausa aqui, muita informação. Vamos ouvir Tiaguinho com Poderosa, daqui a pouco a gente volta.
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1: Às 15h55, tivemos aí o Thiaguinho com a música poderosa, tocando um pouco de samba. Aqui assim, a gente ouve música, é forró, é samba, é sertaneja, do jeito que a gente gosta. Bom, vamos ouvir agora uma matéria muito legal da nossa repórter Priscila Mazenotti, que ela conversa com um especialista que alerta para o uso seguro da inteligência artificial. Esse assunto a gente até comentou ontem aqui, né? Como a inteligência artificial está aí nas nossas vidas, né? Cada vez mais presente nas nossas vidas e como é importante a gente ter o cuidado para ter esse uso seguro. Então, é com você, Priscila Mazenotti.
2: Tem aqueles que usam para tudo.
3: Para calcular valores de produtos, comparar valores nutricionais, fazer melhores escolhas no mercado, fazer melhor planejamento financeiro. Uma coisa que eu utilizo muito é para personalizar o meu treino. É para tudo.
2: E tem os que usam só por diversão.
4: Ah, uso praticamente para brincadeiras, para montar imagens, fazer memes para internet, pegar uma foto e fazer uma brincadeira com amigos, essas coisas.
2: Mas tem também quem use pontualmente, apenas para os casos específicos. É o caso da estudante Dandara Albuquerque, que está contando com uma ajuda extra para montar o roteiro de viagem.
5: Para saber quais dias eu deveria visitar em tais lugares. Ele também me deu a opção de locais para poder visitar. Opções de hotéis também, então dá para você verificar

0: Que é real, porque você pega o nome do hotel, joga no Google e faz o seu agendamento. Então, ele deu umas opções de hotéis mais econômicos, locais também de alimentação, horários. Então, nesse quesito, a gente tem um apoio maior da inteligência artificial, porque a gente perderia muito mais tempo procurando, né, no Google. E lá já tem direto, então você utiliza o Google só para procurar os telefonemas, enfim.
1: A gente está falando aqui da inteligência artificial generativa, usada para textos, imagens e análise de dados. É o ChatGPT, o Gemini, o Copilot, entre tantos outros. O pesquisador e especialista em informática Kleber Zanquetin explica que a Dandara está certinha. Esses chats servem mesmo para isso, como uma ajuda, um assistente, e não para tomar decisões por você. É aquela velha dica: diante de uma resposta, sempre conferir depois.
2: Eu acho que essa é a abordagem perfeita, porque você aproveita todo o potencial que essa tecnologia tem para checar um grande volume de informações, validar dados em diferentes fontes e fazer um resumo e eventualmente até uma sugestão de um roteiro. E aí depois ela vai e checa cada uma dessas informações, confirma com o hotel, confirma com os pagamentos como vão ser realizados. Eu acho que essa é a abordagem mais recomendada atualmente.
1: Para isso é preciso ter método, saber o que perguntar e confiar desconfiando. Até porque, à medida que a tecnologia vai avançando, os golpes e as manipulações também vão. O especialista Kleber Zanquetin chama a atenção para uma preocupação atual.
2: Ou eles manipulam os dados que a IA vai usar para poder tomar as decisões, ou são introduzidos no seu, na sua chamada, né, na sua consulta, algumas informações que podem alterar a resposta que a inteligência artificial está dando.

0: eventualmente vazar informações de dados que você está passando para eles, né? Então, essa é uma das estratégias que os atacantes estão utilizando. Então, a gente tem que sempre ter muito cuidado.
1: No Congresso, tem projeto falando da regulamentação da inteligência artificial, pensando não só nessa questão de manipulação, mas dos riscos, dos direitos autorais e da transparência. Enquanto isso, vale a recomendação do professor Sanquetin. Cuidado com dados sensíveis, informações pessoais, de saúde e de dinheiro. Verifique a fonte que a IA está usando como base. É ter uma régua de checagem mais alta, explica o especialista. E desconfiar quando a resposta for cravada, única e fechada, sem alternativas. Com produção de Bel Pereira, da Rádio Nacional em Brasília, Priscila Mazenotti.
2: É isso aí, obrigado Priscila, aí, matéria importante, né? Inteligência artificial, vamos ficar ligado nisso aí, que a gente não pode cometer, tem que ficar sempre ligado, antenado, senão a gente pode muitos golpes sendo cometidos, né? A gente acaba sendo enganado aí a todo momento. Então vai usar a inteligência artificial, veja direitinho como é que tá, né? Para não cair em golpe, valeu? A gente já volta daqui a pouquinho com a segunda parte do Tarde Nacional.

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1: Agora são 4 horas em Brasília. Boa tarde, eu sou Rafael Gasparotto e este é o Nacional Notícias, com os destaques do momento. No Rio de Janeiro, não houve acordo entre empresários e trabalhadores rodoviários. Com isso, pode haver uma nova paralisação no transporte público da capital fluminense. A decisão deve ser tomada agora em Assembleia dos Rodoviários, que está marcada para as 4 da tarde, como nos conta a repórter Cristiane Ribeiro.
2: Os empresários aumentaram a proposta inicial de pagamento do IPCA, o Índice de Preços ao Consumidor Amplo, de 4,39% para 4,5%, mas não foi aceita. A pedido do TRT1 e do Ministério Público do Trabalho, na quarta-feira pela manhã, haverá nova audiência de conciliação e os patrões devem apresentar uma nova proposta que chegue a pelo menos 5%, índice já concedido aos rodoviários de Nova Iguaçu e Duque de Caxias na Baixada Fluminense. O presidente do Rio Ônibus, José Gouveia, disse que ainda hoje terá nova reunião com os donos de empresas para decidir se há condições de subir a proposta de reajuste pedido pelo TRT e pelo Ministério Público. Segundo ele, as empresas apresentam uma situação frágil e a receita atual é menor do que a de 2023. O presidente do Sindicato dos Rodoviários do Rio de Janeiro, Sebastião José, acredita que os patrões devem melhorar a proposta na nova audiência de conciliação. A categoria entrou em greve no dia 29 de junho e, 4 dias depois, suspendeu temporariamente a paralisação para que os patrões melhorassem a proposta inicial de reajuste. Entre as principais reivindicações da categoria estão reajuste salarial, valorização dos pisos remuneratórios, ampliação de benefícios e o pagamento do intervalo para a refeição como hora extraordinária.
1: Esse foi o Nacional Notícias. Próxima edição, às 5 horas.

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2: É isso aí, agora 4 horas e 2 minutos, estamos aqui com o Tarde Nacional, hoje em rede com a Rádio Nacional da Amazônia, Ondas Curtas, claro, e aqui falando também para a Rádio Nacional AM de Brasília. Um prazer enorme estar falando com vocês. Eu estou aqui substituindo a Fátima Santos na Nacional de Brasília e a Juliana Maia no Tarde Nacional da Rádio Nacional da Amazônia. Olha só que responsabilidade, Fatinha! Chegando aqui na produção do nosso estúdio, né, não, Fatinha? Não é brincadeira, não. Eu que não faço o negócio direitinho aqui, hein? Olha só. Gente, muito legal ter a participação de vocês. Tivemos aí, então, essa entrevista, né, muito bacana com a doutora Isabela Porto,

0: falando sobre a saúde ocular. Inclusive o Raimundo Francisco, lá do Maranhão, de Alto Alegre, do Pindaré, falou a Nacional da Amazônia e de Brasília, sempre com boas informações através de entrevista. Isso é muito bom para nós ouvintes. Que bom, Raimundo Francisco. Aqui a gente está para isso mesmo, né? A gente ouve música, brinca, mas também traz informações importantes para os nossos ouvintes. Essa prestação de serviço que a gente gosta de fazer, né? Quantas dicas legais que a doutora Isabela, né, passou para a gente, coisa simples para que a gente possa proteger, né, a saúde dos nossos olhos, nossa visão. Olha que coisa importante a gente tem nos nossos sentidos, né? Imagina, olha só, imagina quem não tem essa capacidade de enxergar, né? Então, assim, é importante a gente ter esse cuidado. Chegando no estúdio aqui, ele, Celsão, aqui vai assumir a mesa de operações. Tudo bom, Celsão?
1: Bom.
0: Tranquilo. João Cláudio, agradecendo aqui os trabalhos técnicos de João Cláudio, que esteve com a gente até agora. E olha só, João, antes de mais nada, eu quero soltar aqui. A gente recebeu aqui o áudio da dona Marlene, lá do Pará. E ela mandou dois áudios aqui e pediu uma música. Então vamos começar essa segunda hora ouvindo a dona Marlene, lá do Pará.
2: Olá, Mário Sartorello. Boa tarde. Eu estou muito contente em ouvir a sua voz. Eu tinha vontade, eu escutava o pessoal falando no seu nome aí na rádio. E eu ficava pensando, quando é que eu vou poder ouvir a voz desse homem? Mas hoje eu já tenho o privilégio de ouvir a sua voz. Estou ouvindo a sua voz agora. Ontem não deu para me ouvir porque eu fiquei com um pouquinho de... sem internet, um pouquinho, não tem? Um pouquinho sem internet, o modo certo de dizer. Aí eu não ouvi quando você entrou no programa. Aí, meu Deus, quem é a voz desse homem? Quem é esse homem mesmo? Aí eu nem mandei mensagem, porque eu não gosto de mandar mensagem assim para a pessoa, assim eu saber quem é que está apresentando o programa, não tem? Aí só ouvi. Aí hoje eu consegui escutar o seu nome aí. Mário Sartorello. Que bom que você está aí fazendo a programação no lugar da Didi. Se der tempo, você roda aí para mim, João e Maria, tá bom? Para me ouvir aqui. Só para me curtir mesmo. Você tá de parabéns apresentando o programa da Didi, viu? Um abraço, Mário.
0: Tá bom, dona Marlene. Obrigado aí pelo elogio. Muito bom. Que bom que a gente está junto aqui no Tarde Nacional de Brasília e Tarde Nacional da Amazônia. Aproveitando para mandar um abraço também para Cela, lá do Paranoá, que perguntou quem é que estava apresentando o Tarde Nacional hoje. Tô falando, não é fácil substituir Fátima Santos e Juliana Maia, duas profissionais excelentes daqui da Rádio Nacional. E aqui, tô aqui, né, tampando o buraco, tentando fazer o melhor. Então, já que a gente gosta de ouvir música, vamos aproveitar para atender o pedido da dona Marlene, que pediu a música João e Maria, aqui na voz da cantora Nara Leão.

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1: Quatro horas e nove minutos. Tivemos então aí essa voz maravilhosa da Nara Leão com João e Maria, pedido da dona Marlene, lá do Pará. Obrigado, dona Marlene, pela participação de todo mundo aqui que está participando com a gente no Tarde Nacional. Bom, a gente fala de coisa séria, a gente fala de... já falamos de saúde ocular, mas você sabia que hoje, vou trazer para vocês um assunto delicioso, é assim que a gente pode chamar. Você sabia que hoje é celebrado o Dia Mundial do Chocolate? Olha só, Fatinha já está... Você está comendo chocolate aí, Fatinha? Que tal, hein? Acho que a produção do estúdio podia providenciar para a gente, né, Salsão? Um chocolate, já que hoje é o Dia Mundial do Chocolate. Além de agradar ao paladar, esse alimento também traz benefícios para o bem-estar quando consumido com moderação, viu, dona Fátima Araújo? A reportagem é de Rafael Lopes, da Rádio Educadora da Bahia, emissora da Rede Nacional de Comunicação Pública. Vamos ouvir.
2: Muita gente diz que basta um pedaço de chocolate para melhorar o humor. E essa sensação tem explicação científica. A neurologista Priscila Rosa explica o que acontece no cérebro quando consumimos o alimento.
3: O chocolate, ele tem uma substância chamada triptofano. Ela age numa outra substância lá dentro do nosso sistema nervoso, que é a serotonina, que muitas pessoas conhecem ele como hormônio da felicidade. Então, quando a gente come o chocolate, a gente automaticamente melhora essa substância no nosso organismo. Com isso, a gente melhora o humor, diminui níveis de ansiedade, e isso ajuda, claro, a ter um bem-estar, né?
2: Mas nem todo chocolate é igual. A quantidade de cacau faz diferença tanto no sabor quanto na composição do alimento.
3: O chocolate melhor, né, para a gente consumir é o chocolate com teor de cacau elevado. Eles têm benefícios, além de evitar, com certeza, né, pico de açúcar. E para algumas pacientes que têm restrição para chocolate, como as pacientes com enxaqueca, e os pacientes com tontura, por exemplo, o chocolate com teor maior de cacau, ele tem um benefício de não levar a ter esses gatilhos.
2: Apesar da fama de vilão das dietas, o chocolate não precisa ser cortado do cardápio. O mais importante é a quantidade e a frequência do consumo.
3: O consumo, né, ele não deve ser diário, né? Mesmo sendo chocolate com alto teor de cacau, que tem menos gordura e menos açúcar, então, consequentemente, ele interfere menos na questão ganho de peso. E a quantidade, ela tem que ser uma quantidade pequena, né?
2: Por isso, para aproveitar os benefícios do chocolate, o segredo continua sendo o equilíbrio.
4: Da Rádio Educadora da Bahia, Rafael Lopes para a Rádio Nacional.
1: Então tá aí, vamos comemorar hoje o Dia Mundial do Chocolate, hein? E aí, o que vocês acham? Como é que a gente poderia comemorar o Dia Mundial do Chocolate, hein? Fazer um bom chocolate, um brigadeiro em casa, né, Fátima? Olha, a Fatinha está dizendo aqui, um chocolate quente também tem seu valor, né? Ah, que delícia. Como é que você faz o chocolate quente, Fatinha? Você coloca o que ali? Rapidinho, chocolate, leite, o chocolate em pó, um leite condensado na consistência e uma canelinha para dar aquele sabor. Tá aí, receita da nossa produtora Fatinha aqui. Quiser fazer um chocolate quente, vamos comemorar o Dia Mundial do Chocolate. Bom, gente... a gente está em época de férias escolares, né? E aí a gente sempre fala que é importante a gente ter alguns cuidados, né? Quando a criançada está aí de férias e tal. Eu ia ler uma nota aqui dos bombeiros. Cadê? Ah, achei aqui. Os bombeiros alertam para cuidados no período de férias escolares. Olha só. Entre as principais ocorrências, por isso a gente está aqui chamando a atenção, estão os afogamentos, que são silenciosos e podem acontecer em segundos. A orientação da corporação é nunca deixar uma criança sozinha perto da água. As queimaduras também podem acontecer, como sol forte, líquidos quentes, fogão, churrasqueira e fogos de artifício, né? Criançada em casa, às vezes aí a gente se distrai, então sempre fica alerta com isso. O uso do protetor solar também é importante, manter as crianças longe da cozinha e o cuidado redobrado com tomadas, fios e objetos quentes também é super recomendado. Sobre os fogos de artifício, bom, o Brasil saiu da Copa, né? Então, muita gente que tinha comprado fogos de artifício aí deve deixar agora para 2030, não é isso? Ou então, Ou então São João do ano que vem, né? Tá mais próximo, mas também a recomendação do Corpo de Bombeiros é que só os adultos devem manusear fogos de artifício. E também as intoxicações que são comuns com produtos de limpeza e medicamentos. Por isso a importância de guardar tudo em armários trancados. E mais importante ainda, em caso de emergência, você pode ligar aí em todo o Brasil o telefone 193, que é o telefone do Corpo de Bombeiros, tá bom? Vamos lá, 16 horas e 14 minutos, vamos com música. Celsão aqui deu uma dica aqui pra gente ouvir o Zé Ramalho, que é um artista aí lá da Paraíba, muito bacana, e a música Banquete dos Signos. Daqui a pouco a gente volta com a previsão da meteorologia.

0: 4 horas e 18 minutos, quase 19 minutos. Estamos aqui com Tarde Nacional, Rádio Nacional de Brasília, AM, também em rede, tendo o prazer de falar também para os ouvintes da Rádio Nacional da Amazônia. Durante essa semana a gente vai estar juntos aqui, então se você quiser falar com a gente pelo WhatsApp, você pode mandar aí, vocês já conhecem, né? O telefone, o 9674-1536, Rádio Nacional de Brasília, e o 9674-1568. Lembrando, gente, que a gente está no período de defesa eleitoral, já falei isso no início do programa, né? Então, por conta disso, nenhum programa da rádio, das nossas emissoras, estão colocando telefone ao vivo, né? E também as mensagens de áudio, a gente pede que os nossos ouvintes não mandem nada assim relacionados a nada de política, de candidatos, de partido A, de partido B, de candidato tal, de candidato outro e tal, porque a gente tem uma legislação muito rígida do Tribunal Superior Eleitoral. Então, desde o dia 4 de julho, a gente tem aí até o período das eleições o que é chamado defeso eleitoral, ou seja, a gente tem aí restrições mesmo que a gente tem que seguir à risca. Então, às vezes, não atendeu o telefone, não vai me colocar no ar, né? A Fatinha tá aqui todo dia junto com o Maurício Rabelo, né? Já começaram também, né, Fatinha? E o povo reclamou muito? Então, é isso. Os nossos ouvintes são ouvintes inteligentes. Sabe que a gente tem que respeitar a legislação eleitoral durante esse período. Depois, a gente volta com a programação normal. Então, tá aí. Você tá mandando áudio. Nem sempre a gente consegue ouvir. Não dá para colocar no ar. Dê preferência em mandar mensagem escrita, que aí a gente aqui rapidinho consegue ler a sua mensagem. Bom, vamos agora conversar com o Mércio Dantas, do Instituto Nacional de Meteorologia, que vai dar aquela passada, fazer aquele panorama para a gente de como está a previsão do tempo hoje. Boa tarde, Mércio, tudo bem? Seja bem-vindo.
1: Boa tarde, Safarelli. Boa tarde a todos os ouvintes da Rádio Nacional. Tudo bom?
0: Tudo ótimo. Sempre um prazer falar com vocês do IMET. Os profissionais do IMET, gente, são grandes parceiros nossos. Estão sempre entrando aqui com a gente, dando as informações da previsão do tempo, que é muito importante. Mércio, a gente está em rede com a Rádio Nacional da Amazônia. Podemos começar agora, então, pela região norte?
1: Olha, Sartorello, sim, podemos sim começar pela região norte. Olha, entre hoje e amanhã, Sartorello, a região norte tem previsão de chuvas em forma de pancada, aquelas chuvas devido ao calor e à alta umidade, típicos da região. Então, a parte mais ao norte da região, especialmente, ali o centro-norte do Amazonas, Roraima, Amapá, Pará, incluindo a região metropolitana ali de Belém e até Manaus, já temos alguns pontos de chuva próximos agora, nas proximidades agora, né, neste fim de tarde. Então, essa condição segue tanto para hoje como para amanhã, com essas pancadas de chuva em forma de trovoada, mas no centro-norte da região. Na parte mais ao sul ali da região, predomina a massa de ar seco ali, Rondônia, Acre, o sul do Pará e Tocantins. O destaque é mais para um tempo mais firme e para altas temperaturas, onde as máximas em alguns pontos já alcançam até 36 graus, tanto na tarde de hoje como na tarde de amanhã, especialmente entre Tocantins e sul do Pará. E outro destaque para a região norte é a baixa umidade do ar, baixa umidade relativa do ar. A gente já tem aviso aí para essas regiões, principalmente essas últimas regiões que eu falei, de tempo mais quente. O sul do Pará e o Tocantins estão aí nossos avisos aí para baixa umidade do ar. Os índices podem ficar entre 20% e 30%, tanto foi registrado na tarde de hoje, como na tarde de amanhã também. A situação não muda muito, o Sartorelli.
0: Poxa, hein, Mestre, você vê, a região norte é tão grande, né? Que a gente tem, parece isso, um país, né? Com diferença. Tem chuvas num lado, no outro lado, baixa umidade com até 36 graus, ou seja, um calorzão imenso. Muito bom. Vamos seguir aqui, descendo um pouquinho para o nordeste do país, Mércio?
1: Olha, o nordeste, Sartorelli, uma condição semelhante com a região norte. Você tem duas regiões é uma condição bem distinta, exemplo, que a gente acabou de comentar sobre a região norte. Você tem o interior da região nordeste, que entre hoje e amanhã também, a previsão para amanhã não muda muito, você tem o tempo firme, altas temperaturas, temperaturas de até 37 graus no interior da região nordeste, e também é uma área que está no nosso, já está nos nossos avisos de baixa umidade relativa do ar. Aviso amarelo aí, com umidade também entre 20 e 30%, então é uma umidade já em atenção. E você tem também previsão de chuva amanhã para o litoral da região Nordeste, e já é uma situação bem oposta. O litoral da região Nordeste tem previsão de chuva para essa quarta-feira, especialmente, e especialmente ali entre o litoral da Paraíba, Rio Grande do Norte e o Ceará, que nós temos até aviso amarelo de chuvas intensas. Essas regiões já acumuladas devem ser um pouco mais elevadas. E no restante do litoral da região Nordeste são chuvas mais pontuais, mas o destaque mesmo é essa baixa umidade no ar no interior e essas altas temperaturas, especialmente no sertão nordestino, Chatarelli.
0: É, pois é, quem está indo então para a região Nordeste vai pegar chuva. Se você quiser pegar uma prainha, eu acho que você não vai usar o seu protetor solar e vai usar capa de chuva, né, mestre? O
1: Isso,
0: negócio
1: exatamente.
0: não tá fácil lá. Você está falando aí.
1: Principalmente entre o litoral da Paraíba, Rio Grande do Norte e Ceará. Nas demais áreas até que ainda dá para aproveitar porque as chuvas são rápidas, mas entre Paraíba, Rio Grande do Norte e Ceará, e o tempo deve ficar mais fechado nessa quarta-feira.
0: Tá, valeu a dica, mestre, valeu a dica. Você falou aí da região sul do Pará, embaixo ali, e o centro do Nordeste com a baixa umidade. Imagino que a região centro-oeste também já, né? A gente já começa, aqui a gente sente mais essa baixa umidade, né? Como é que está o centro-oeste então, mestre?
1: Olha, Sartorelli, o Centro-Oeste chama atenção também esses índices de baixa umidade relativa do ar, porque hoje a umidade já ficou abaixo dos 30% em vários pontos aqui do Distrito Federal e em vários pontos do Goiás e Mato Grosso. E essa umidade baixa, ela está se expandindo aí para os próximos dias. Então, amanhã e quinta-feira também, esses índices de baixa umidade relativa do ar, ele já toma conta aí de praticamente toda a região centro-oeste. Então, esses índices baixos de umidade relativa do ar deve se expandir ao longo dos próximos dias para a região centro-oeste como um todo. Inclusive, no nosso portal, nós temos até o aviso, nosso aviso futuro já pega essa condição de aviso de baixa umidade relativa do ar. Mas outro destaque aí para a região centro-oeste,
0: Sim.
1: o Sartorello, é o Mato Grosso do Sul, após a passagem de uma frente fria. As temperaturas estão caindo muito no estado do Mato Grosso do Sul, especialmente no centro-sul do estado. Hoje nós já estamos 5 graus em alguns pontos do sul do Mato Grosso do Sul, e amanhã a gente tem aviso para geada nessas regiões, onde as temperaturas podem ficar próximas dos 3 graus. Então, bastante frio aí, bastante atenção para o centro-sul do Mato Grosso do Sul, principalmente no amanhecer desta quarta-feira, dia 8, o Satoré com bastante frio.
0: 8 de julho. Esse Brasilzão, não é fácil fazer previsão para esse país, não, né, mestre?
1: Bastante contraste.
0: Se você morar num paizinho pequenininho lá, a previsão deve ser uma só, mas aqui não, são vários países num país só, né? Haja
1: Aqui é
0: trabalho.
1: difícil.
0: Então,
1: Aqui é
0: para
1: com muitos contrastes.
0: muitos contrastes. Então, você que está na região centro-oeste, olha só, hein, que é, e toma bastante água, se hidrate bastante, porque a gente só está no início aí da chamada seca aqui da região centro-oeste do Cerrado. Bom, agora a gente vai para a região sudeste. Como é que está lá São Paulo, Rio de Janeiro, Minas Gerais, Espírito Santo, hein, mestre?
1: Olha, o Sudeste, Satorélio, tem uma previsão de chuvas bem rápidas na faixa litorânea da região, ali entre o litoral de São Paulo, Rio de Janeiro, Espírito Santo, até ali parte do sul de Minas. São chuvas bem fracas, bem isoladas, devido mais influência dessa frente fria que está passando, que eu comentei. Mas outro o destaque também para a região Sudeste é o frio ali por São Paulo, a Serra da Mantiqueira, ali entre Minas, São Paulo e Rio. Ali na tríplice divisa, após a passagem dessa frente fria, também tem previsão de baixas temperaturas, especialmente para o estado de São Paulo, devido à passagem desse sistema. As mínimas amanhã no estado de São Paulo devem ficar bem baixas, aí próximas a 7 graus, então o destaque é o frio.
0: Eita.
1: E essa chuva mais no litoral, mas é uma chuva bem fraca. No interior da região, o tempo fica com baixa umidade relativa do ar e sem previsão de chuva mais para o interior.
0: Ah, só de você falar desse frio de 7 graus, a minha rinite já começa a atacar aqui. Mano, a gente já começa a coçar aqui, viu? Porque não é fácil, não. É, bom, você falou de frio na região sudeste, imagino que descendo mais para o sul, o frio deve pegar ainda um pouquinho mais, é isso mesmo?
1: Exatamente, ô Sartorelli. Amanhã, a exemplo que já foi registrado hoje, amanhã tem previsão de geadas amplas aí para a região sul do país.

0: a gente tem até um aviso aí de geada pegando boa parte da região. A exceção é mais praticamente só o litoral da região sul, que as temperaturas não ficam tão baixas. Mas no interior da região sul, maior parte da região, amanhã tem previsão de geada ampla, boa parte da região, na Serra Gaúcha, Catarinense, e temperaturas que podem ficar negativas. Então, é o destaque mesmo para a região sul, além do tempo firme amanhã, que não há previsão de chuva, essas baixíssimas temperaturas, especialmente nas primeiras horas do dia, que devem registrar até temperaturas negativas nas serras gaúchas e catarinenses. Então, bastante frio amanhã para a região sul. Bastante atenção, Sartorello.
1: Certo. Pelo menos não vai chover, né, mestre?
0: Não tem previsão de chuva.
1: Imagina esse friozão e a chuva. Aí vem a neve, aí o negócio complica demais. Ô, mestre, você sabia que hoje é o Dia Mundial do Chocolate?
0: Não sabia, mas eu gosto muito. Gosto muito de chocolate.
1: Então, para quem está ouvindo a gente em todo o país, principalmente para quem está nas regiões mais frias, aproveita e faz o chocolatezinho quente para esquentar e aí curtir esse frio aí, não é mesmo?
0: Sim, com certeza. No sul, parte do sudeste e centro-oeste, com certeza vai combinar bem.
1: Então, vamos lá. Mestre, muito obrigado aí pela sua participação aqui. Sempre um prazer falar com os profissionais do Instituto Nacional de Meteorologia. Um grande abraço e bom trabalho, hein?
0: Obrigado, Sartorelli. Um grande abraço. O IMET que agradece a parceria. E uma boa tarde a todos os ouvintes da Rádio Nacional.
1: Valeu, obrigado, mestre. Olha que bacana, né? A gente tá, esses profissionais sempre com a gente, né? Estão ali estudando diariamente a previsão do tempo e tendo esse prazer, né? Essas informações tão importantes pra gente. Agora são 4h30, vamos pro intervalo e a gente volta rapidinho. Não saia daí.
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1: Olha só, já são 4 horas e 31 minutos, esse tempo passa muito rápido, gente, olha só, a gente começou ali 3 da tarde, já estamos quase aí na última meia hora do programa, lembrando que daqui a pouquinho, às 17 horas, a gente vai ter o último jogo das oitavas de final da Copa do Mundo, Suíça e Colômbia. Hoje, começando o programa, eu dei aqui em primeiríssima mão, a gente começou o programa, a Argentina tinha acabado de encerrar o jogo Argentina e Egito, e a Argentina deu essa virada que ninguém acreditava, né? O Egito fazendo 2-0, teve um gol anulado. Na verdade, era para ser 3-3, porque o primeiro gol que foi anulado, o pessoal aí questionou bastante e tal. Mas aí, rapaz, o seu Messi também mostra que sabe de bola, fez logo, empatou 2-2, depois a Argentina 3-2, o Egito foi para casa. Então, Suíça e Colômbia, hein? Quem será, hein, gente? Quem que vocês acham aí? Suíça e Colômbia é o último jogo das oitavas. O Celso está dizendo Colômbia. Fatinha, qual que é a sua? Colômbia também. Eu também acho que é a Colômbia. Vamos torcer para os times da América do Sul, né? Então a gente já tem nas quartas de final aí, ó. Quinta-feira tem França e Marrocos, às 17 horas. Sexta-feira tem Espanha e Bélgica, às 4 da tarde. Sábado vai ter Noruega e Inglaterra às 18 horas. E no sábado, às 22 horas, Argentina, que a gente vai saber agora se é Suíça ou Colômbia, certo? Depois vem as semifinais e a grande final da Copa 2026. Infelizmente, nosso Brasilzão ficou de fora mais uma vez. Mas tudo bem, é isso mesmo. A gente vai seguindo por aqui. Olha só, vou ler aqui, vou soltar um áudio aqui do Pedro Pierre. Mandou um áudio pra gente. Ele que lançou um livro muito legal

0: sobre a importância da Rádio Nacional da Amazônia. Que bacana, Pedro. Professor, ele é lá de Santa, ele está falando de Santarém, lá do Pará, não é isso? E então, ouvinte assíduo nosso aqui. Então, fala aí, Pedro. Ele também pediu uma música. Vamos ouvir.
1: Alô, Mário Sartorello. Hoje estou tendo o privilégio, o prazer de ouvir sua voz, né? Sou Pedro Pierre de Santarém, ouvinte da Rádio Nacional da Amazônia e de Brasília, desde 84, quando cheguei a Altamira. Nossa, que voz, que carisma, né? Muito bom te ouvir. Sou assim um amante da comunicação, da Rádio Nacional. Sou professor na Transamazônica, aqui em Placas, sudoeste do Pará, e escritor, né? Concluí um livro recentemente que vai ser lançado sobre a importância da Rádio Nacional na Amazônia. Estou terminando de escrever outro que fala sobre a Rádio Nacional, que fala com o tema Rádio Nacional da Amazônia, a sua importância de comunicação na Transamazônica, né? Estou concluindo, é um prazer te ouvir. Estou me apresentando aí para a Nacional de Brasília como
0: Legal.
1: ouvinte. É uma honra, né? Gostaria de ouvir qualquer jeito com a Cátia, oferecer todos os ouvintes que estão na sintonia da Rádio Nacional de Brasília e Nacional da Amazônia. Abraço do professor Pedro Pierre Valle, de Santarém, oeste do Pará.
0: Que legal, Pedro. Muito bacana esse seu trabalho de pesquisa, né? De registrar aí a história da Rádio Nacional da Amazônia, da Rádio Nacional de um modo geral. Que legal, bom demais. Já tive aí em Altamira, tive o prazer de conhecer essa região aí. Você está em Santarém. Então, um grande abraço, Pedro Pierre. Obrigado pela sua participação. Então, vamos lá. Ele pediu, vamos ouvir Qualquer Jeito com Kátia.

0: Tá aí a pedido do professor Pedro Pierre, lá de Santarém, ouvimos Kátia. Muito bom, boa lembrança, todo mundo aqui no estúdio cantando, viu, junto com a Kátia. Muito bom. Agora são 4 horas e 39 minutos, daqui a pouquinho tem Mara Régia com Viva Maria. Mas antes, vamos ouvir aqui uma matéria do Madison Euler, que fala sobre a morte do autor Benedito Rui Barbosa, ele que foi um criador de grandes novelas. Vamos ouvir.
1: A teledramaturgia brasileira está de luto. Morreu nesta terça-feira, aos 95 anos, um dos maiores dramaturgos da TV brasileira, Benedito Rui Barbosa. Ele estava internado no Hospital do Coração, em São Paulo, com insuficiência renal crônica. O novelista nasceu em 17 de abril de 1931, no município paulistano de Gália, mas passou a infância em outra cidade paulista, Vera Cruz, cidade cafeeira que possuía uma grande concentração de imigrantes japoneses e italianos. Antes de se consagrar como um dos maiores autores de novela da TV, Benedito Rui Barbosa teve várias profissões: auxiliar de guarda-livros, funcionário bancário, revisor e repórter de jornais impressos e redator publicitário, entre outras. Seu primeiro trabalho nas artes foi através da literatura, com o livro Fogo Frio, de 1959. A história já abordava o universo rural, pelo qual ficou tão conhecido na televisão. A obra foi adaptada posteriormente para o teatro e dirigido por Augusto Boal no Teatro de Arena, ganhando o prêmio de melhor montagem teatral da Associação Paulista de Críticos de Arte. Benedito estreou como autor de telenovelas com Somos Todos Irmãos em 1966 na TV Tupi. Não era uma obra original, mas uma adaptação do livro A Vingança do Judeu. Benedito falou, como poucos, sobre o universo rural e interiorano do país em dezenas de novelas, desde Meu Pedacinho de Chão, passando por Paraíso, Voltei para Você, Cabocla, Renascer, O Rei do Gado. Outra temática recorrente entre tramas do autor foi a vida dos imigrantes que chegaram ao país. Os Imigrantes, Vida Nova, Terra Nostra e Esperança foram as de maior sucesso neste universo retratado pelo novelista. Poucos folhetins de sua autoria são adaptações. Da literatura vieram, por exemplo, O Feijão e o Sonho e Sinhá.

0: A Moça. Já A Sombra dos Laranjais foi adaptada da peça teatral de mesmo nome. Em 1990, escreveu um dos maiores sucessos fora da Rede Globo, onde havia se consagrado como novelista. Pantanal, telenovela exibida pela extinta TV Manchete e que quase sempre liderava a audiência em seu horário de exibição. Barbosa também deixou um legado familiar na teledramaturgia. Suas duas filhas, Edilene e Edmara Barbosa, escreveram várias novelas junto com Benedito, além de fazerem releituras de obras do pai para a televisão. O neto, Bruno Luperi, também é roteirista e autor de novelas, escrevendo inclusive, junto com o avô, sua última história inédita para a TV, a novela Velho Chico, de 2016. Nos anos 2000, Barbosa foi certamente o autor com mais remakes de suas obras sendo exibidos novamente na televisão. Foram pelo menos seis novelas revisitadas: Paraíso, Cabocla, Sinhá Moça, Meu Pedacinho de Chão, Pantanal e Renascer. Da Rádio Nacional em São Luís, Madison Euler.
1: Obrigado, Madison. Tá aí, né? Um grande autor aí que nos deixa, como o Madison falou na matéria aí, grandes novelas, sucesso aí da televisão brasileira. Todo mundo aí tem alguma memória, né? De alguma novela escrita pelo Benedito Rui Barbosa. 16 horas e 43 minutos, estamos quase chegando ao final do programa, mas eu quero trazer agora uma matéria do nosso repórter aqui da Rádio Nacional, Renato Ribeiro, que fala sobre um alerta da Anvisa. Olha que importante, hein? Presta atenção. Sobre os riscos das canetas emagrecedoras vindas do Paraguai. Presta atenção aí.
2: As canetas emagrecedoras contrabandeadas do Paraguai não são equivalentes às registradas no Brasil, como o Monjaro. O alerta é da Agência Nacional de Vigilância Sanitária. A recomendação acontece após a divulgação de testes da Unicamp com medicamentos ilegais. Segundo a agência, as análises da universidade confirmaram a presença do princípio ativo tirzepatida usado contra o diabetes tipo 2 e a obesidade. Apesar disso, não dá para falar em equivalência. Os testes não avaliaram a presença de impurezas, contaminantes, metais pesados, nem o nível de degradação e esterilidade do remédio. Em nota, a Anvisa destaca que o estudo não mediu a biodisponibilidade, que é o dado mais importante para provar se um medicamento funciona igual ao outro. Para isso, seriam necessários testes específicos de concentração. A Anvisa esclarece que o registro de um remédio no Brasil é complexo e exige comprovação rigorosa de eficácia e segurança. No caso dos produtos paraguaios, as fabricantes não passaram por vistorias na linha de produção, nem receberam a certificação de boas práticas de fabricação. A agência informa ainda que não teve acesso aos laudos e às metodologias usadas nos testes da universidade. Da Rádio Nacional em Brasília, Renato Ribeiro.
1: Obrigado, Renato. Olha só, então, informação importante. Essas canetas, embora seja do Paraguai ou não, ela tem que ser, né? Tem que ter aí uma indicação médica, tem que ter, né? A importância de você fazer um tratamento, não é sair comprando por aí, se aplicando, porque quer emagrecer a todo custo. Tem gente morrendo, tem gente tendo lesões aí sérias, né? Porque nessa ânsia de querer perder peso. Então, muito, muito cuidado nessa hora, certo? 4 horas e 45 minutos, chegou a hora dela, Mara Régia, com o Viva Maria.
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5: Olá, amigas e amigos chocólatras. Será que está todo mundo pronto por aí para comemorar o Dia Mundial do Chocolate? Ah, então já posso chamar a nossa amiga jornalista e escritora Sônia Is. Ela que promete comemorar este 7 de julho com brigadeiro de coentro, é! E se você está aí torcendo o nariz, aprenda agora com Sônia essa e outras receitas feitas com chocolate. Essa iguaria dos deuses, segundo ela, né, minha amiga?
6: Só eu, gente, fala a verdade. Eu acho que, assim, chocolate deve ser, assim, uma das poucas unanimidades não burras, porque diz que toda unanimidade é burra, né? Mas chocolate, gente, chocolate de boa qualidade, que não seja com leite, que não tenha muito assim aditivo, não sei o que, não sei o que, aí eu acho muito bom.
5: Pois é, e sem falar da energia que o chocolate nos dá, não é, Sônia?
6: O chocolate dá muita energia no frio. No calor, ele rouba energia, porque ele é quente demais para a gente comer no calor.
5: É, mas ainda bem que agora estamos em pleno julho, um julho severo, com temperaturas muito abaixo do que a gente estava esperando. Então, vamos aproveitar esse Dia Mundial do Chocolate para, quem sabe, experimentá-lo com o coentro, que está ganhando as páginas dos artigos de Sônia Hirsch na internet. E se você aí é do time que torce o nariz para o coentro, tem tudo a aprender com Sônia. Será? Mas vamos ver se chocolate combina mesmo com coentro. Diga lá, minha amiga.
6: Ai, Mara Régia, eu sonho com isso. Eu acho que eu vou fazer um brigadeiro de chocolate com coentro hoje. É, olha só, mas não é com a folha do coentro, não. A folha do coentro é maravilhosa. Ela é valorizada no mundo inteiro porque é muito rica em antioxidantes, mata os micróbios, ajuda a digestão, ajuda a pressão, retira mercúrio do sangue, que é uma coisa muito importante, e reduz o risco de doenças degenerativas, cardiovasculares, câncer e ainda problemas de visão, porque ela protege a mácula ocular, que é um perigo para nós na juventude avançada. Mas eu não usaria folha, não. Eu usaria sementes, porque as sementinhas do coentro não têm o gosto do coentro. Elas têm um sabor e um aroma muito agradável, tanto que elas são utilizadas na produção de perfumes e de cervejas artesanais. Eu tenho um vizinho que destila sementes de coentro para obter o hidrolato para acrescentar na cerveja dele.
5: Nossa, que sucesso, Sônia! Eu tenho que entrevistar esse seu vizinho. Que não demore. Alô, alô, vizinho da Sônia, por favor, me dê uma entrevista. Mas agora, Sônia, na sua página do Facebook, essa conversa sobre o coentro, ame ou odeie, está tendo muita participação. Está um show, um sucesso. Agora, por que que você acha que o pessoal ficou tão apaixonado e sensível a essa sua conversa sobre o coentro, hein?
6: Olha, em primeiro lugar, porque o coentro é o máximo. A semente de coentro é mais máximo ainda. E eu estou lá noticiando que o chá da semente de coentro costuma resolver enxaqueca. E que ele também é muito bom para bexiga, pode resolver cistites. Então, tem coisas que as pessoas gostam de saber para poder valorizar aquilo de que elas já gostam, aquilo que elas já apreciam, né? E no Nordeste é muito comum o uso do coentro. E eu tenho muita audiência no Nordeste, graças a Deus, porque o Nordeste quase que só dá coisa boa, né?
5: Ah, é verdade, Sônia. Agora, você usa todo dia no feijão, por exemplo? Como é que você faz uso do coentro? É sempre a semente? Como é que faz?
6: Eu uso a semente do coentro, eu uso as folhas também. Eu tenho aqui plantado, né? É a uso. Eu sou do tipo que arranca uma folhinha e sai comendo.
5: Nossa, que maravilha, que privilégio, minha amiga. Agora, para terminar, Sônia, é verdade que o chá de semente de coentro também elimina os gases, é bom para a bexiga, resolve inclusive a infestação pelos bichos que dão em gente, é?
6: Exatamente. Sabe que a gente depende muito da natureza para ter saúde, né? A indústria farmacêutica tira partido disso, normalizando, vamos dizer, a dosagem dos ingredientes que tem ali, botando em comprimidos, em cápsulas, em líquidos. Mas a gente pega na natureza e usa, né, do jeito que Deus fez e dá muito certo. E eu tenho certeza que muita gente que está me ouvindo sabe disso.
5: Ah, pois é. Então, já que está provado e aprovado, vamos lá. Vamos fazer uso do coentro, inclusive, para combater a enxaqueca. Porque eu tenho certeza, aquelas pessoas que querem comemorar para valer esse Dia Mundial do Chocolate, elas estão dispostas a exagerar um pouquinho na dose. Mas que bom que você já nos deu o antídoto para esse problema. Depois da comilança, é só fazer o chá de coentro enquanto esperamos o seu brigadeiro de coentro chocolate.
6: Olha, eu adorei a ideia. Eu adorei a ideia, porque se realmente isso é juntar tudo numa dose só. Você já põe o veneno, o antídoto, o remédio, tudo junto.
5: É isso aí, Sônia. Que bom a gente poder contar com você e sua amiga cozinha, tudo junto e misturado. Receita de vida feliz. Bora comemorar o Dia Mundial do Chocolate, Sônia, com tudo que a gente tem direito.
6: Bora, Mara Régia.
5: E hoje, com direito a um tablete de chocolate. Uau! Não adianta vir com guaraná pra mim, pelo amor de Deus. Eu, como Tim Maia, só quero chocolate.

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1: Aí, 16 horas e 53 minutos. Claro que a Maria Régia não ia deixar de falar do Dia Mundial do Chocolate. Eu fiquei curioso em experimentar essa receita de chocolate com folha de coentro. Quem gosta de coentro aqui? Você gosta, Fatinha? Celson também. É porque tem gente que odeia coentro. Coentro você gosta ou você não gosta, né? Não tem o meio termo. Agora, aquele feijãozinho bem cozidinho com coentro, hein, Fatinha? Nossa, já me deu uma fome agora, viu? Muito bom. Tivemos aí então a Mara Régia com Viva Maria. Agora, 16h54, a gente está quase no finalzinho do programa, mas eu queria ler uma nota aqui muito importante. O ex-técnico da seleção brasileira, Carlos Alberto Parreira, de 83 anos, permanece internado na UTI, na unidade de terapia intensiva do Hospital Samaritano, na Barra, no Rio de Janeiro. Ele que foi campeão mundial da Copa de 94. Lembra disso, Celson? Você assistiu aquele jogo da final? Brasil e Itália, não foi? Foi. Foi quando ele perdeu o pênalti, né? O Baggio perdeu o pênalti, pois é. Então, ele foi campeão mundial na Copa de 94 nos Estados Unidos e tem um diagnóstico de inflamação pulmonar e está internado desde o dia 16 de junho. É isso, então a gente está aqui torcendo, né? Que foi um grande nome do futebol brasileiro que trouxe aí pra gente o Tetra, né? Foi muito importante. A gente está em tempos de Copa do Mundo, vamos torcer para o Parreira sair dessa. Dá tempo ainda? Não, não dá tempo não. Vamos encerrar por aqui, a gente já encerra com música. Quero agradecer aqui a nossa produção de estúdio da Rose Cavalcante, da Fatinha Araújo, aqui nos trabalhos técnicos na primeira hora com João Cláudio e agora o nosso querido Celson. Só chamo ele de Celson. Tem algum problema, Celson? Celson, tá aí, Celson. A programação musical do Jaider Ribeiro, produção de Luzinete Marques e Monique Said. E eu com vocês aqui hoje, até sexta-feira, Mário Sartorello, tendo o prazer de conversar com os ouvintes do Tarde Nacional da Rádio Nacional de Brasília, AM, e do Tarde Nacional da Rádio Nacional da Amazônia. Então, gente, muito obrigado aí pela participação de todo mundo. E a gente espera você amanhã. Aliás, daqui a pouquinho aí, né? Espero aqui com eu de cá, você de lá, o grande Maurício Rabelo e a Fatinha Araújo arrebentando nas ondas da Rádio Nacional. Valeu, grande abraço. Vou deixar com vocês aqui um grande sucesso da música brasileira, que é o Lulu Santos. Quem não gosta de Lulu Santos, né? O cara fez tanto sucesso. E a gente vai encerrar com uma música bem bacana, que é Certas Coisas. Então, com essa música, a gente se despede. Um grande abraço e até amanhã. Valeu!

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1: Agora são 5 horas em Brasília. Boa tarde. Eu sou Rafael Gasparotto e este é o Nacional Notícias, com os destaques do momento. 6 armas de fogo registradas em nome do ex-presidente Jair Bolsonaro foram entregues à Polícia Federal, segundo informou o Batalhão de Polícia do Exército ao ministro do STF, Alexandre de Moraes. A corporação ainda comunicou que 2 das 8 armas registradas em nome de Bolsonaro não foram entregues, porque não estavam sob a guarda do batalhão. Os detalhes desse assunto com a repórter Priscila Terezo.
2: A entrega dos armamentos foi determinada pelo Supremo após a renovação da prisão domiciliar concedida ao ex-presidente. A defesa de Bolsonaro havia afirmado que 8 das 11 armas dele estavam sob posse do Exército. 2 já estavam com a PF e 1 foi apreendida em uma blitz no mês passado com 1 dos seguranças do ex-presidente. Na última sexta-feira, o ministro Alexandre de Moraes determinou a suspensão do porte de arma de Bolsonaro e a apreensão dos armamentos registrados em nome do ex-presidente. Apesar de a Polícia Civil do Distrito Federal afirmar que as armas estão legalizadas e não ter indiciado o ex-presidente, o ministro entendeu que a posse de armamentos não é compatível com o cumprimento da pena de prisão. No ano passado, Bolsonaro foi condenado a 27 anos e 3 meses de prisão no processo de trama golpista. Em seguida, após passar por uma cirurgia, ele ganhou o direito de cumprir prisão domiciliar temporária. O ex-presidente se recupera de uma pneumonia bacteriana.
1: Esse foi o Nacional Notícias.

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5:04. Muito boa tarde para você que sintoniza a Rádio Nacional. No Rio de Janeiro, estamos no FM 87.1 e no AM 1130. Começa agora É Tudo Brasil, ao vivo pela Rádio Nacional. No Rio de Janeiro, com transmissão para São Paulo, Brasília, no AM 980, São Luís, Recife, ondas curtas da Amazônia, Alto Solimões e a Rádio Ceará. Eu sou Luciana Vale, fico com você até às 6 horas, trazendo novidades, lançamentos, bate-papo e muita música brasileira. Estamos no YouTube, Instagram, Facebook e X, arroba Rádio Nacional BR, é o nosso perfil, onde você acompanha todas as novidades. É Tudo Brasil, terça-feira, 7 de julho de 2026. A gente abre a edição desta terça-feira com tema romântico. A letra diz assim: aprendi que amor é cuidar da alma, é proteger, é paz, é calma, é preencher o que não falta, ser mais feliz e saber ser casa. Esse trecho faz parte da canção Sempre Você, de Luísa Sonza, presente no álbum Brutal Paraíso, lançado em abril deste ano. A faixa romântica caiu nas graças do público e acabou ganhando versão acústica, com roupagem intimista e emocionante, que você confere agora. Música.

Sonza na abertura do É Tudo Brasil, sempre você. 5:09. Vai Dar Certo é o primeiro single do álbum que Mariana Aidar prepara para este semestre. Na música, a cantora se junta a Tato, vocalista da banda Fala Mansa, em um encontro que celebra sonoridades ligadas ao universo do forró e das tradições nordestinas. Com produção musical assinada por Tobran de Leone, a composição aposta em uma atmosfera luminosa e contagiante para abordar temas como amizade, confiança e a capacidade de seguir adiante, mesmo nos desafios, transformando a esperança cotidiana em um refrão de fácil identificação com o público. Vai Dar Certo, Mariana Aidar e Tato no É Tudo Brasil.

0: Ouvimos Mariana Aidar e Tato, Vai Dar Certo. 5h14, você está na Rádio Nacional, 87.1 FM. No É Tudo Brasil, a gente segue agora para o Maranhão.
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0: César Roberto, da Nacional FM de São Luís, 93,7 FM, apresentando para a gente o livro de Bruno Azevedo, músico e historiador, que conta sobre a relação de Djavan e a mãe, Dona Virgínia. A obra retrata 5 canções que falam desse amor. Salve, César Roberto!
2: Boa tarde, Luciana. Tudo legal? Luciana Vale, alô Brasil. Boa tarde. Que prazer estar aqui hoje. Eu vou conversar um pouquinho sobre literatura, música, lançamento. Editora no ar, fique antenado, hein? É o lançamento do livro Minha Mãe, de Djavan e Dona Virgínia, em 5 canções de amor, do historiador maranhense Bruno Azevedo. Meu amigo, músico, lançador de livros e historiador. Grande Bruno Azevedo, parabéns, que trabalho lindo.

0: livro de Javan e Dona Virgínia em cinco canções de amor. Ela que Dona Virgínia que era uma lavadeira de roupas, né, Bruno?
1: Sim, olá, tudo bom, Luciana? E todo mundo está ouvindo. Obrigado por me receber, obrigado, César. Sim,
0: Prazer é nosso.
1: esse livro é a primeira biografia do Djavan, né? Mas é uma biografia um pouco convencional.
0: Sobre outro ângulo, né? Sob outra ótica, aliás.
1: Exato, eu estou preocupado com a relação do Djavan com a mãe dele. Porque se você acompanha a carreira desse cara, se ouve as entrevistas dele, você vai notar que tem uma coisa que se repete, não importa o disco que ele esteja lançando. Ele sempre fala da mãe como uma pessoa incrível, enorme, que ensinou para ele a beleza do mundo.
0: E aí você vai desvendando o código djavânico que trata do eu lírico, da mãe dele, que o fez criar cinco canções de amor. Que sacada foi essa, meu irmão?
1: É, ouvindo a obra, isso começou. E vendo e lendo muito sobre ele, porque eu gosto muito do Djavan, eu comecei a perceber que tinha uma história recorrente nas canções.
0: Quais são essas canções?
1: São cinco, né? Minha Mãe, A Dupla Traição, Banho de Rio, Esquinas e Dona do Horizonte. Em quatro dessas, ele toma um eu lírico feminino, que é uma coisa que o Djavan não faz com frequência. No Chico Buarque faz muito isso, o Djavan não. Então ele
0: Um
1: fala.
0: gesto de carinho, né?
1: É, ele fala como se fosse uma mulher e contando uma história que coincide muito com várias coisas que ele fala sobre a própria mãe. Então, eu acredito que ele estava elaborando essa mãe enquanto escrevia essas canções, principalmente ali no começo da carreira, né, do Djavan até o Luz.
0: A força materna, com certeza, moldou a obra do Alagoano.
1: É, isso ele diz explicitamente. Ele
0: Explicitamente.
1: diz em várias entrevistas: minha mãe disse que eu ia ser um grande cantor, disse que eu ia ser um artista famoso, que eu cantava maravilhosamente bem.
0: Me mostrou o céu.
1: Me ensinou a ver o
0: A
1: céu.
0: ver
1: É
0: o céu.
1: lindo como ele coloca.
0: E esse livro, Bruno, é uma investigação literária e afetiva sobre a maternidade, a memória e a música popular, é claro.
1: Exatamente, né? Eu estou preocupado em juntar a memória que eu tenho do Djavan e que nós brasileiros temos do Djavan, posto que é o Djavan, com a própria memória que ele fala dele mesmo, né? E o resultado é essa história cantada por meio de cinco músicas, que fala do amor de uma mãe por um filho e do reconhecimento desse filho ao amor que essa mãe devotou a ele.
0: Como os leitores farão para obter esse livro?
1: No site da Editora Noir, editoranoir.com.br, dá para achar a Editora Noir no Instagram também, e o Gonçalo manda o livro para vocês facinho.
0: Tá legal. E fisicamente, Editora Noir também, né?
1: É Editora Noir também, e ele está disponível para o Kindle. Então,
0: É, tem gente que gosta muito desse contato físico
1: livro
0: com a
1: papel.
0: obra, né? Com o jornal. Eu particularmente adoro
1: É, livro,
0: o
1: li eu
0: contato.
1: leio no Kindle porque eu
0: É,
1: preciso,
0: ao invés de ler online, né?
1: mas eu leio no papel.
0: É, eu também adoro.
1: Se eu não puder riscar, não vale a pena
0: É,
1: ler.
0: sou da época da caneta, da borracha, do lápis, da
1: Exatamente.
0: lapiseira.
1: Exatamente.
0: Beleza. Obrigado ao historiador, músico Bruno Azevedo. Meu irmão, Deus te abençoe. E vamos fechar o nosso bate-papo com um dueto entre Alcione e Djavan. Eles que trabalharam também quando eram jovens.
1: É,
0: Trabalharam juntos.
1: compartilharam muitos palcos cantando na noite, nos anos 70 e 80 no Rio de Janeiro. Operários da música mesmo.
0: Então, vamos curtir esse dueto gostoso, gostoso veneno.

0: recebe Marinho Boffa, pianista, compositor, maestro, arranjador, com 25 discos lançados, mais de 40 anos de carreira, e agora se debruçando sobre a obra do compositor Luiz Essa. Marinho Boffa lança um novo álbum com repertório dedicado ao compositor que nos deixou já há mais de 30 anos. Marinho Boffa, prazer falar com você aqui na Rádio Nacional. Boa tarde.
1: Oi, Luciana, boa tarde aos ouvintes, como é que você está? Estão todos bem?
0: Tudo bem, muito obrigada, felizes de encontrar você aqui nas nossas ondas para falar da importância de Luiz Essa e projetar esse trabalho aí que é um tributo, né, ao nosso maestro pianista Luiz Essa. E morreu tão precocemente, né, Marinho?
1: Pois é, bom, primeiro, muito obrigado pela oportunidade de estar com vocês aqui, é um prazer muito grande. Tá podendo falar com você, com os ouvintes dessa rádio, que também é tão importante para todos nós, para a música do nosso querido país, né?
0: Obrigada.
1: Pois é, Luiz Essa foi embora muito cedo, né? Ele tinha apenas 56 anos quando ele foi-se, né? E muito precocemente, porque foi um cara que teve uma produção musical absurda, gigantesca, né? Reconhecida no Brasil e fora daqui também, né? Estados Unidos, México. Tem muita gente importante que gravou a música dele, né? Tu Evans gravou o Dolphin, né? Ele era muito amigo de Michel Legrand, que também o admirava, eles tinham uma relação assim, de amizade profunda. E um cara que formou muita gente, né? Muita gente dos grandes nossos da música brasileira, né? Dorecaim, Ivan Lins, Francis, Joyce, pô, tanta gente que passou.
0: Edu Lobo.
1: Edu Lobo, né? Muita gente linda e maravilhosa que fez tanto pela nossa música, que fizeram e continuam fazendo ainda, passaram pelas mãos do querido Luiz Essa, né? Um cara extremamente importante pra gente.
0: Que bacana. É isso, sem falar dos arranjos que ele deixou na discografia de vários artistas, né? A estreia de Áurea Martins, Tamba nossa. Trio também.
1: Primeiro, bom, tem vários, né? Ele fez arranjo pro primeiro disco do Gonzaguinha, música chamada Trem. Ele fez Maria Creuza. Nossa, muita gente, muita gente. A contribuição dele foi gigantesca.
0: Só dava a Luiz Essa nesse Rio de Janeiro.
1: Eu descobri que o primeiro disco do Guarabira era arranjo do Luiz Essa.
0: Caramba! Ele começou também bem cedo, né?
1: Ele começou muito cedo, muito jovem, né? Ele foi um prodígio, né? Ele, inclusive, estudou em Viena, né? Ele foi para Viena estudar lá. Era companheiro de Marta Agnes, pra você ter uma ideia. Né?
0: Caramba.
1: Então, e ele era um absurdo, né? Porque tinha uma técnica absurda e foi um cara que desenvolveu uma linguagem própria de entender piano, de entender harmonia, né? E ele criava coisas absurdas. Tem uma história famosíssima dele com Michel Legrand, que o Legrand veio fazer um show no Maxwell Plaza, em São Paulo, isso naquela tempos idos, né? E uma das cláusulas contratuais do Michel Legrand é que ele exerce estivesse presente no concerto. Aí Roberto Maxwell liga então para a Fernanda Quindéria, né? E diz a Fernanda, olha, Fernanda, vocês têm que ver, estão vendo passagem, a suíte já está reservada, porque eu lembro antes que você tivesse que estar no concerto aqui. Bom, resumo, chegaram o Luiz Essa aqui no hotel, quando estão fazendo o check-in, o Legrão aparece no lobby. Ah, Luiz, pô, que bom que você veio, tá, o Luiz Essa pega na mão dele e fala assim, tinha um piano no lobby, o Luiz Essa falou assim, vem aqui que eu vou mostrar para você um acorde numa música sua que você não conhece.
0: Que ótimo.
1: Ele sentou ao piano e começou a tocar o Verão de 42, né?
0: É linda, linda.
1: Do Legrand, né? Em determinado momento, ele vira pro Legrand e fala assim, agora, ele tocou. Ele terminou de tocar, o Legrand tava aos prantos.
0: Olha só que encontro, hein?
1: Uma coisa impressionante.
0: Emocionante. O auge da carreira, da produção, digamos assim, de Luiz Essa, são os anos 70?
1: Eu acredito que sim. Eu tenho a impressão que sim, porque ele gravou, quer dizer, ainda nos anos 60, ele gravou o primeiro Luiz Essa e Cordas 1, né? Se não me engano, em 64. Né? Que tem coisas incríveis ali. É uma antologia, aquilo para quem quer aprender a escrever, a trabalhar com orquestra de corda, aquilo é um negócio prato cheio. Depois de 1970, já com produção do Roberto Menescal, ele gravou Luizes Cordas 2. E ainda ali, ele continua, até o princípio dos anos 80, assim, trabalhando muito, porque ele era direção, ele era diretor foi diretor da Odeon, muito tempo, né? Com orquestra, naquela época que os estúdios tinham as orquestras, aquela coisa toda. Então ele produziu muita coisa, né? Ele deixou um legado. O primeiro disco do Milton Nascimento, que tem Travessia, Morro Velho, aquele disco maravilhoso, todos os arranjos são do Luizes.
0: Caramba!
1: Todos. Você ouve aqueles arranjos, assim, o arranjo de Morro Velho. É um negócio, assim...
0: Eu imagino...
1: elementos orquestrais incríveis. Né?
0: Pois é. Agora imagino que todo o reconhecimento à obra dele realmente é um movimento póstumo, né? Ele não viveu o suficiente para... vivenciar essa a importância desse legado, né?
1: Com certeza, com certeza. Ele teve um momento muito bacana na época do tamba, né? Que também foi um negócio revolucionário. Quando surge o tamba crio, com aqueles arranjos vocais e aqueles arranjos instrumentais, foi uma paulada geral. Né? Foi um negócio que eu não falei assim, mas meu Deus, o que é isso? Né? Quem é que é capaz de fazer um negócio desse? Né? E ele vivenciou algumas coisas, porque eles tiveram concertos internacionais na época e tal. Mas.
0: E você estudou com ele, né, Marinho?
1: Eu convivi muito com ele, muito. Eu cheguei no Rio, eu morei no Rio muitos anos, né? Morro de saudade daí. Sempre que posso, dou uma escapada para ver meus amigos e matar um pouco a saudade, porque eu amo o Rio de Janeiro. Quando eu cheguei no Rio, em 1984.
0: Foram 12 anos, né?
1: Fiquei 12 anos no Rio de Janeiro. Em 84 eu cheguei no Rio e eu fui a convite do Paulinho Trompete, outro querido amigo já saudoso também. Eu fui tocar no Pipo, ali no Leblon.
0: Extinto Pipo.
1: Uma maravilhoso, pena. Né? É. Maravilhoso, né? Zé Henrique Ferraz, queridaço. E aí eu fui tocar, eu estava tocando uma noite, e eu, nessa época eu dividia tanta gente que eu falo, que tanto amigos que eles já se foram, né? Eu cheguei no Rio e eu dividi um apartamento com ele com a Assunção, ali no Leblon, nas Pontes da Costa. Aí eu saio, eu vou tocar no Pipo, e eu tô lá no meio de um set, assim, de repente eu levanto a cabeça do piano, tá o universo sentado na ponta da cama, assim, bem na ponta da cama do piano, de braço cruzado, olhando para mim. Eu congelei na hora, né? Falei, meu Deus do céu, e agora o que eu faço aqui? Como é que eu vou conseguir continuar tocando aqui? Você terminou, eu levantei, fui direto em direção a ele, falei, poxa, Luiz, que prazer te conhecer, porque você...

0: imagina que é isso, doutor, eu gostei, tá bom. Morreu, assim, parou ali. Eu cheguei em casa, cheguei para mim e falei assim, que você não sabe quem eu conheci. Eu falei, quem? Eu falei assim, Luiz Essa. Ele falou, ah, Luizinho. Eu falei, como é Luizinho, cara? É Luiz Essa, pô, é um grande cara, tal, gente. Aí, pô, legal, meu Luizinho, é um cara gente boa, tá, passou. Dormindo, tal, dia que eu acordo, tá o Nico no telefone, conversando com alguém, ah, porque não sei o quê, né? Ah, não, peraí, ele acabou de acordar, peraí, aguenta aí. Toma, ele foi pra você. Eu falei, quem é? Ele falou, Luiz Essa. Eu falei, que é isso? Eu falei, eu liguei pra ele, porque você falou, tô falando com o Luiz Essa aqui. Aí eu peguei e falei com o Luiz, eu falei pra ele assim, ó, eu quero falar com você. Ah, que é isso, eu não tenho nada pra ensinar, porque...
1: Oi. Marinho Bofa, acho que a ligação caiu. Vamos tentar falar com ele de novo. Essa história importante, né, do encontro dele com Luiz Essa, que é uma grande referência na carreira dele e de tantos outros pianistas, né, do Brasil, né, que tiveram essa convivência e trabalharam muito próximos a Luiz Essa, né, como ele mesmo destacou. Ivan Lins. Quem mais? Edu Lobo, Dori Caymmi, Toninho Horta. Bom, vamos tentar restabelecer esse contato. Enquanto isso, a gente vai ouvindo outra composição de Luiz Essa, que está no disco tributo de Marinho Bofa, né, fazendo essa homenagem ao pianista Luiz Essa, que nos deixou há 34 anos, ele faria 90 anos em 2026, mas sofreu um infarto fulminante, né? Aos 56 anos de idade, deixando esse importante legado na música brasileira. Balada para Luiz Essa. É essa faixa que a gente está ouvindo? Então vamos continuar ouvindo mais um pedacinho. Balada para Luiz Essa.

0: É todo o Brasil recebendo Marinho Boffa, pianista, compositor, arranjador, maestro, que lança álbum com repertório dedicado ao compositor Luiz Essa, né, um fera do piano brasileiro, influência para muita gente que veio logo depois dele, enfim, inspiração e referência no instrumento, né, arranjador também de primeiríssima qualidade. O Marinho já contou boa parte dessa história para a gente aqui no Papo com a Rádio Nacional. A gente retomou o contato, voltando aqui com essa composição, Balada para Luiz Essa. Conta para a gente a história dessa música, Marinho.
1: Pois é, só para encerrar o que eu estava dizendo antes, aí a partir daí eu comecei a estudar com o Luiz e não parei mais até a partida dele. Né? Nesse mesmo ano, no ano seguinte, em 86, eu fui gravar meu primeiro disco, esse aí que tá tocando. E foi gravado no estúdio, extinto estúdio Vison, ali em Laranjeiras, do Carlão, né? Sérgio Lima Neto. É, eu vendi tudo que eu tinha de teclado para pagar uma orquestra de cordas, para poder gravar comigo. Alô?
0: Oi, eu tô te ouvindo.
1: Ah, tá.
0: Deixa eu só fazer uma observação. Eu tô achando a ligação um pouco abafada, não sei se é a proximidade.
1: Melhor agora? Melhorou?
0: Tá um pouco melhor. Mas você vendeu tudo que tinha de teclado? Repete que eu perdi esse raciocínio.
1: É, eu vendi tudo que eu tinha de teclado para pagar uma orquestra de cordas.
0: Ah, sim, para gravar.
1: Para ir gravar comigo.
0: Sim.
1: E esse disco foi todo gravado ao vivo, direto para digital em dois canais. Então, não teve aquele negócio, ah, depois eu gravo tal coisa, depois eu faço isso, não. Foi todo mundo dentro do estúdio, inclusive a orquestra de cordas, para gravar esse disco.
0: De primeira. Isso nos anos 90?
1: Não, isso em 86.
0: Quase é.
1: Em 86.
0: Ou seja, a gente tinha menos recursos na época também, né, digitais.
1: É, a gente, pra você ter uma ideia, a gente gravava num aparelho de videocassete, Betamax. Era assim que era os gravadores.
0: Eita, nós.
1: Então botei a orquestra de cordas todas lá, com duas trompas e tal, e eu tinha feito essa música, escrevi o arranjo e chamei o Luiz Essa pra isso. Então, aí eu tô tocando e quem tá regendo aí é o Luiz Essa.
0: É o Luiz Essa. Essa versão que a gente tá ouvindo é a original.
1: É original, só foi feita essa gravação comigo. Eu nunca gravei essa música de novo.
0: Entendi.
1: Essa gravação foi feita em 1986 em Laranjeiras com a regência do Luiz Essa.
0: Mas ela está em álbum, no seu álbum?
1: Está no álbum novo, porque quando eu comentei com o Carlão da Vison que eu tinha lançado, que eu estava gravando, terminando de gravar um disco, um álbum novo, com obras do Luiz Essa, o Carlão vira para mim e fala assim: bom, então, fala com o Sérgio Lima Neto, que foi onde eu gravei o disco, eu gravei esse álbum lá em Petrópolis, no estúdio do Sérgio Lima Neto em Araras. Ele falou: fala com o Sérgio Lima Neto que eu vou mandar esse áudio original para entrar como bônus track no disco novo. Eu falei: pô, genial. Então é um disco gravado atual, mas que tem esse bônus track da música gravada lá em 1986 com a regência do Luiz Essa.
0: Que bom que na época ele conseguiu conhecer a música, né? Porque pouco tempo depois ele faleceu, né?
1: É, ele faleceu em 92.
0: Ele conheceu a música.
1: Conheceu,
0: claro.
1: Elegeu,
0: sim, mas a música pronta, o fonograma.
1: Sim,
0: né?
1: Claro.
0: Sim,
1: eu ouvi o disco inteiro e tal.
0: Que bacana. Poxa.

0: cantor, né, foi uma coisa assim muito importante. Eu não seria o músico que eu sou hoje se não fosse a grande parcela disso, a responsabilidade, digamos assim, é do Luiz Bessa, porque ele abriu minha cabeça para muita coisa. Realmente foi um cara. Ele tinha uma visão assim incrível, incrível, incrível.
1: Que bom trazer isso na sua história também, né?
0: Eu sou muito feliz por isso, sabe? Porque ele... É uma pena que as pessoas no Brasil, né, deixam de lado essas coisas, né? Mas eu sempre que eu toco, eu subo no palco, em qualquer lugar do mundo que eu esteja, eu faço questão de tocar pelo menos uma música dele. Para dizer para as pessoas, porque as pessoas vão acabar buscando. Hoje é muito fácil informação, né? Muito fácil buscar, você sobe aí nas plataformas o que acha. Então, as pessoas, quem não conhece, passar a conhecer, sabe? E buscar mais ainda ter acesso à obra dele.
1: Que é muito verdade. É a formação de novos públicos, né? De novas plateias. Muito bom isso.
0: Sim, sem dúvida. A gente precisa hoje mais do que nunca. É uma delícia para mim hoje estar podendo falar com você aqui, para o público todo seu, da Rádio Nacional, porque eu ainda... Eu peguei a época da rádio, rádio mesmo, né? Que a gente tinha programa.
1: Os lançamentos exclusivos, né?
0: Não é?
1: Da rádio.
0: É incrível, é um negócio maravilhoso, né? Sem contar que a Rádio Nacional ainda teve o Radamés em Atalha ali como
1: sim.
0: importantíssimo.
1: Grande maestro.
0: Que foi um dos orientadores do Luiz Bessa também, né? Foi um dos caras com quem o Luiz Bessa foi lá estudar, conhecer, aquela coisa.
1: Muita gente fera, né?
0: Nossa.
1: Estamos aqui de pé, completando 90 anos também, assim como o Luiz Essa.
0: Olha, que coisa maravilhosa.
1: Fazemos 90 anos no dia 12 de setembro de 2026. Está próximo, com festa, com muita memória, mas fazendo história todos os dias aqui também e defendendo a música brasileira sempre.
0: Que dia que você falou? 12 de setembro?
1: 12 de setembro.
0: Olha que maravilha, dia 12 de setembro eu estou no Rio de Janeiro.
1: Menino! Venha celebrar com a gente. Que alegria.
0: Vou aproveitar aqui, se você me permitir. No dia 11 de setembro, eu vou fazer um concerto desse disco, desse álbum, no Soberano, em Itaipava.
1: Sim, aqui na Serra.
0: Soberano Jazz Club, vou lá tocar isso. Porque eu gravei com dois grandes amigos meus aí do Rio de Janeiro. O Cleberson Caetano na bateria e o Berval Moraes no contrabaixo. E nós vamos tocar no Soberano dia 11, sexta-feira, e sábado dia 12, eu vou estar no Rio de Janeiro.
1: Vou mandar afinar o piano para você aqui.
0: Que horas começa?
1: Olha, eu vou confirmar essa agenda com você, mas seria um prazer imenso, uma alegria. É?
0: Eu vou assim, mas com uma alegria gigantesca. Eu tenho um compromisso, acho que às 18 horas no Rio, no dia 12, que tem a ver com esse álbum também. Sim. Mas antes das 18, depois das 20, você conta comigo.
1: Opa, já é.
0: Pô mesmo, de verdade.
1: Gente, Marinho Boff é um homem apaixonado pela música brasileira, pelo piano, obviamente, e pelo rádio também. Aonde foi? Que país que você esteve apresentando o programa? Foi no Chile?
0: Foi no Chile, eu morei no Chile 5 anos e eu fui para lá em 96 e em 99 eu tinha uma rádio no Chile chamada Rádio Clássica FM, né? Isso foi antes da era internet, essa coisa toda, ainda era rede satelital, né? Aquelas coisas, né?
1: Uhum.
0: E eu tinha alguns amigos que trabalhavam na rádio. Um deles é meu amigo até hoje, é um grande baterista chileno, chamado Alejandro Espinosa. E ele tinha um programa nessa rádio.
1: Em Santiago, né?
0: Em Santiago do Chile. E eles tinham um programa chamado Brasil e Sua Música. E um dia o diretor da rádio me chama e fala, pedindo uma reunião comigo. Eu fui até a rádio e ele falou assim: olha, Marinho, a gente quer... O programa que a gente tem aqui, o Brasil Sua Música, é gravado, mas a gente quer fazer uma experiência de fazer um programa ao vivo, aos sábados, do meio-dia a 1 hora da tarde, e a gente gostaria que você conduzisse o programa.
1: De música brasileira.
0: De música, 100% música brasileira, porque a rádio tinha uma coisa...

0: produção de música brasileira assim, absurda, incrível.
1: Instrumental, inclusive?
0: Tudo, tudo, instrumental, todos os estilos. Sempre música, sem ofensa, mas assim, é música boa brasileira. Né? Muita, muita. Né? E eles falaram assim, a gente quer fazer mais ao vivo. Eu falei, olha, eu acho a ideia fantástica, eu vou adorar fazer, só que eu não tenho experiência nenhuma em rádio. Nunca fiz rádio na minha vida. Ele falou, não, mas vamos lá. Aí o diretor falou, não, eu vou com você no primeiro programa, eu te oriento, eu vou te dirigir, a gente vai fazer. Eu falei, tá bom, olha, deu tão certo que era um programa semanal, aos sábados, meio-dia, uma. Que depois de um mês, a audiência da rádio nesse horário triplicou, meu programa passou a ter uma hora e meia. Eu tinha um telefone vermelho que eu podia ligar para qualquer artista conhecido meu, amigo meu, no Brasil, para falar direto no ar, ao vivo.
1: Que fantástico.
0: Então,
1: que experiência,
0: Bom, fora alguns artistas queridos que eu levei para lá para tocar comigo, para fazer festival de jazz. Levei a Leninha Andrade duas vezes para tocar comigo. Lá.
1: Olha só.
0: Levei Dom Lins. Um monte de gente. E eu fazia questão de ligar para esses caras e fazer o programa ao vivo com eles.
1: Muito legal, né? O rádio conectando a música universal, né? E os artistas do planeta. Isso é fantástico.
0: Eu acho a rádio fantástica. Teve um fim de semana que eu tinha que fazer o programa, mas eu tinha acabado de receber um convite para vir tocar no Mistura Fina, aqui no Rio. Já era a Mistura Fina da Lagoa, né? E, pô, como é que vai fazer o programa, não sei o quê? O diretor falou assim, faz o seguinte, me fala onde é que você vai estar no Rio, eu ligo para você daqui da rádio, no horário do programa, no Rio, e a gente faz ao vivo do Rio de Janeiro. Ninguém tinha feito isso.
1: Sim, sim, sim.
0: Eu fui pro Mistura Fina, cheguei pro Pedro Paulo, que Deus o tenha, porque também acabou de ir embora. Cheguei pro Pedro Paulo e falei, Paulinho, é o seguinte, amanhã eu vou ter que fazer um programa meu assim, assim, o cara vai me ligar, eu posso falar para ele ligar para aqui, para cá, para Mistura Fina, a gente faz. Ele falou, Marinho, fica à vontade aí. Eu fiz o programa do balcão do Mistura Fina, tomando um chope maravilhoso e contando tudo o que acontecia no Brasil, no Rio de Janeiro naquele momento. Foi um negócio maravilhoso.
1: Que bacana, quase um talk show. Muito bom, muito bom.
0: Pra você ter uma ideia, eu entrevistei Thiago de Mello lá em Santiago.
1: Olha aí.
0: O poeta Thiago de Mello foi no meu programa. A gente bateu um papo maravilhoso. Ele dizia que me chamava de embaixador da música no Brasil. Eu falei, não precisa tanto. Eu falei, menos.
1: Ah, mas é um canal importante? Com certeza.
0: Ah, é um canal maravilhoso. É. Eu sou apaixonado
1: por rádio. Marinho Bofa. Marinho Bofa. O disco todo está disponível nas plataformas de música. É Oferenda o nome do álbum, né?
0: É Oferenda. É uma das músicas que está no disco.
1: Sim, a gente abriu com ela, na verdade, né?
0: Exatamente, eu estava ouvindo. Que é uma música que eu adoro. E é uma oferenda ao Luiz, é um carinho, né? É uma oferenda ao público que vai poder ter acesso à obra dele novamente. Para manter viva, né, a história. E pode ter certeza, toda vez que eu subir ao palco para tocar uma música do Luiz, essa vai ser executada. Isso é fato.
1: Muito bom. Vamos encerrar e vou pedir para você me ajudar a escolher a música. Eu tenho aqui 3 minutos para um aviso importante. Alegria de Viver, Imagem, Mestre Bimba, Quase um Adeus. Com qual delas a gente pode encerrar?
0: Pode ser o Dolphin?
1: Dolphin, sim, Dolphin. Tem uma história especial essa música?
0: Essa música tem uma história especial, assim, que o Luiz Essa, ele teve essa música gravada pelo próprio Bill Evans, né? Não disse, eu acho, se não me engano, em 1974.
1: Mas ele compôs para o Bill Evans?
0: Não. O Luiz Essa compôs essa música, por incrível que pareça, inspirado no conceito de Aranjuez. Que é aquele...
1: Caramba!
0: Com aquelas duas notinhas, né?
1: Sim.
0: E o Dolph começa justamente assim...
1: Aquela introdução impactante.
0: Ele pegou essas duas notinhas e se inspirou nessas duas, sentou no piano e saiu tocando, saiu o Dolph. que é um negócio maravilhoso.
1: É uma das suas preferidas.
0: É, que eu gravei essa música com orquestra no Chile, inclusive. Está nas plataformas também. Marinho Bofa, trio e orquestra.
1: Aliás, me apresenta os músicos do trio que estão nesse álbum com você.
0: Aí, nesse álbum está, na bateria, o Cleberson Caetano, e no contrabaixo acústico está o Berval Moraes. Dois caras, assim, maravilhosos.
1: É, são de São Paulo?
0: Com eles, são do Rio de Janeiro.
1: Do Rio de Janeiro?
0: São do Rio. Quer dizer, o disco é todo o Rio de Janeiro, porque ele é concebido, assim, ele é do Luiz Essa, em homenagem ao Luiz Essa, com músicos cariocas, gravado em Araras, tudo Rio de Janeiro.
1: Sim.
0: É todo Rio de Janeiro.
1: Sim.
0: Por isso que eu não vejo a hora de voltar a botar os meus pés nessa cidade que eu tanto amo.
1: Estamos esperando você aqui em setembro, ô Marinho. Combinado?
0: Luciana, você me avisa. Eu vou, sim ou sim. Pode ver como certo. E se realmente existir essa possibilidade, essa oportunidade, eu vou, mas muito feliz.
1: Que bom. Alegria toda nossa. Prazer imenso falar com você aqui na Rádio Nacional. E muita... muita felicidade, né? Toda vez que você subir realmente ao palco com as composições do álbum, tributo a Luiz Essa, né? Porque você pode ter certeza de que vai ser um concerto, enfim, um espetáculo iluminado.
0: Muito obrigado, Luciana, de verdade. Eu quero agradecer mais uma vez à Rádio Nacional pela oportunidade. Como eu falei anteriormente, essa rádio que é tão importante para todos nós, para a cultura do nosso país, enfim, é uma coisa assim incrível. Obrigado você, Luciana, pelo teu carinho, pela tua atenção, por abrir esse espaço para que a gente pudesse bater esse papo tão gostoso. E contem comigo, vamos nessa.
1: Grande prazer, Marinho Bofa.
0: Muito obrigado.
1: Obrigada a você, um grande abraço. Obrigada pelo carinho aqui com a nossa história, tá bom?
0: Imagina, obrigado a você, um abraço enorme a todos os ouvintes do seu programa, de todos aí, a todo o pessoal da rádio. Se Deus quiser, em breve a gente se encontra.
1: Até breve.
0: Obrigado, Luciano.
1: Valeu, tá. Marinho Bofa, com o álbum Oferenda, disponível nas plataformas de música, uma homenagem ao pianista, arranjador Luiz Essa. A gente encerra com Dolphin, essa composição lindíssima, né? Inspirada no início da melodia, concerto de Aranjuez, como explicou pra gente o Marinho. Vamos ouvir.

tradicional. As noites de São João continuam animando as festas populares no mês de julho. Em Niterói, na região metropolitana do Rio, a Reserva Cultural no bairro de São Domingos começa hoje uma edição especial do projeto Terças Musicais, com programação dedicada à cultura nordestina e aos festejos juninos. Todas as terças-feiras de julho, a casa recebe shows de forró, pé de serra, MPB e uma apresentação de literatura oral com poesia e narrativa. A abertura hoje será com o cantor e compositor Marcos Lima, com repertório de Luiz Gonzaga, Alceu Valença, Moraes Moreira e Caetano Veloso. No dia 14, será a vez do coletivo Cena Poética. No dia 21, o Terças Musicais recebe o trio Severino e sua gente. E no último dia, 28 de julho, o grupo Bem Querer, né, formado em Niterói, com músicas do forró e da canção popular brasileira. Terças Musicais, dias 7, 14, 21 e 28 de julho, às 7h30 da noite, na Reserva Cultural. Dentro da Brasserie Reserva, 7h30 da noite, cover artístico a R$20. Endereço, Avenida Visconde do Rio Branco, 880, em São Domingos. Então tem forró de Luiz Gonzaga aqui no ETB pra você.

Eita, coração velho, de Luiz Gonzaga, cantando Saudade de Pernambuco. Faltando 5 minutos para as 6 horas, a gente canta os parabéns para a jovem cantora paulista Bruna Black. Hoje ela está em festa, completando 27 anos de vida, neste 7 de julho. Em 2020, Bruna participou do reality show The Voice Brasil, exibido pela TV Globo, quando ganhou os holofotes do mercado. Ao lado do cantor e compositor JP, integrou o duo Avoar, lançando em 2022 o álbum Percorrer em Nós. Em 2024, fez parceria com o compositor norte-americano John Thornberry no álbum Van Revelação. E no ano passado, a Bruna Black lançou Fulorá, seu primeiro álbum solo.

com 13 faixas autorais e participações especiais de Juliana Linhares, Baobá, Clarianas e Jéssica Gaspar. Chico César também está nesse disco de Bruna Black em Marrom Cremoso.

É tudo, o Brasil vai ficando por aqui. Estamos de volta amanhã a partir das 5 da tarde pela sua Rádio Nacional. Com a apresentação de Luciana Valle, produção de Cláudio da Mata e Luciana Valle, coordenação geral de Cíntia Cruz. Hoje contei com Rui Franklin nos trabalhos técnicos e Rosalina Rocha na assistência de estúdio. Vem aí no Mundo da Bola, com Rodrigo Ricardo e Brenda Balbi. Ótima noite de terça para vocês. Até amanhã.

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0: Muito boa noite, 18 horas, terça-feira, 7/7/2026, 7 de julho. Está no ar o programa No Mundo da Bola, com a minha apresentação, os comentários de Luiz Ferreira e Brenda Balbi, trabalhos técnicos de Rui Franklin, produção executiva Luiz Ferreira e Wagner Gomes. A gente começa esse No Mundo da Bola falando de Copa do Mundo. Está no intervalo nesse momento, Colômbia 0, Suíça também 0. E mais cedo nós tivemos uma virada épica, triunfal. A Argentina, nossos Los Hermanos, venceram por 3-2 o Egito, depois de estar atrás no placar, perdendo por 2-0 e conseguiram essa virada histórica, mais uma vez com uma grande atuação do Messi. Perdeu o pênalti, o Argentina chegou a estar atrás do marcador por 2 gols, mas os hermanos não se abateram, lutaram até o fim e foram premiados, uma das viradas mais espetaculares da Copa do Mundo. Brenda Balbi, o que falar dessa Argentina? Já tinham passado por Cabo Verde com sofrimento e agora, novamente, mais uma grande atuação, mais emocionante do que técnica, digamos assim.
1: Boa noite pra você, boa noite pro Luiz Ferreira, pra todo mundo que tá acompanhando a gente também. Cara, que jogaço, né? Que jogaço de bola. Até os 20 do segundo tempo, o Egito tava vencendo por 2-0, mas é impressionante a capacidade de se reinventar da Argentina, de acreditar até o último minuto de jogo. E foi isso que aconteceu, né? O Messi, cara, ele é um ET. Eu acho que a verdade é essa. Eu acho que é um dos melhores jogadores dessa Copa. Acho não, é um dos melhores jogadores dessa Copa, não à toa também tá brigando pela artilharia da competição. E acho que de fato foi um jogo em que a Argentina mostrou por que é uma das favoritas a vencer a competição. Porque de fato não se deixa entregar em momento nenhum, busca o resultado. E aí nos acréscimos do finalzinho ali na partida, faltando 2 minutos pro final do jogo, consegue uma virada espetacular. O Messi vai às lágrimas, né? Se emociona muito. O treinador argentino também sai da coletiva, da entrevista ali do final de jogo, porque não estava se aguentando de tanto chorar, né? Então, cara, muito maneiro isso que o futebol proporciona, mas eu confesso que eu estava torcendo pro Egito.
0: Luiz Ferreira, argentino em lágrimas, lágrimas de Messi, lágrimas de Scaloni, lágrimas em Buenos Aires por 2-0. Foi buscar a virada, o Messi, que poderia ter saído como até vilão, né? Afinal, perdeu um pênalti quando o jogo ainda estava 0-0, mas no final, festa na Argentina. Boa noite, Ferreira. Luiz.
2: Boa noite para você, RR Brendinha, nosso bravo Rui Franklin aqui na mesa. E, claro, boa noite a você, ouvinte da Rádio Nacional. RR, a gente já repetiu isso aqui uma porção de vezes. A sorte acompanha quem trabalha. E a Argentina, apesar de todas as dificuldades, todas as falcatruas que acontecem lá na AFA, que a gente já noticiou, o Chique Tapia desviando não sei quanto, desviando dinheiro na base do bilhão, os caras conseguiram fazer um trabalho na Argentina, que vem desde 2018, após a saída da Argentina daquela Copa do Mundo, o Sampaoli brigando com todo mundo, e o Scaloni vindo, trabalhando, fazendo o seu trabalho. Escalando a Argentina para aproveitar, conseguir unir o grupo em torno do Messi. E vem, desde aquele terceiro lugar na Copa América de 2019, onde a Argentina foi derrotada pela seleção brasileira nas semifinais, passando pela conquista da Copa América de 2021, que não vinha para cá e veio para cá, alguém teve a brilhante ideia de trazer a Copa América para cá, no meio de uma pandemia em 2021, e a Argentina ganhou do Brasil no Maracanã. E aí essa seleção argentina teve certeza, o trabalho está sendo bem feito. Eles ganham a finalíssima, aquele torneio, campeão da Copa América contra campeão da Eurocopa, na época foi a Itália, ganham esculachando a Itália, fazem 3-0, fora o baile, os apavoros, e culmina na conquista da Copa do Mundo. Eu não quero deixar de falar também que tivemos alguns probleminhas de arbitragem nessa partida, porque se anularam o que seria o segundo gol do Egito por conta de um toque
0: no início da jogada,
2: 200 anos antes da jogada, pelo mesmo critério você tinha que marcar um pênalti do McAllister, que empurrou um jogador do Egito dentro da área. E o VAR sequer chamou. E você tem inversão de faltas, você encosta no Messi, você quase que te manda pro Ice pra te pegar. Ou seja, claro, claro que todo mundo gosta do Messi, eu sou muito fã do Messi, mas assim, gente, não precisa disso. Não precisa. Essa arbitragem está tendência. Aí a FIFA adora arrumar problema. Você sabe quem vai ser o árbitro de França e Marrocos?
0: Vai ser um francês. Um argentino, aliás.
2: Facundo Tello. Ele adora uma lambança, tá? Se agora você bota um árbitro argentino pra apitar França e Marrocos...
0: Mas hoje era um árbitro francês.
2: A Argentina chiou pra Dedéu. Chiou pra Daná. E agora, como é que fica? Quer dizer, fica... Cara, parece que eu tô falando de Rubinho, de Eurico Miranda. É um negócio feio, gente. É a Copa do Mundo, gente. Não era pra ser assim.
0: É verdade. Recomeçou agora em Vancouver, no Canadá. Suíça e Colômbia 0-0. Quase a Suíça marca o primeiro gol. É, lembrando que o vencedor desse duelo vai encarar a Argentina aí nas quartas de final. Brenda, o que você está achando desse confronto? Será que vamos ter uma final sul-americana, Colômbia e Argentina, numas quartas?
1: Olha, eu acho possível, né? A Colômbia, apesar de também estar encontrando dificuldade, né, com a defesa suíça, é um jogo muito equilibrado até o momento, né? A verdade é essa, é um 0-0 que fala muito do que tem sido a partida até então. É, mas eu acho que a Colômbia, ela tem plena capacidade de conseguir avançar diante da Suíça, né? Eu acho que James Rodríguez é um dos caras que a gente coloca muita expectativa, né? Muita esperança. Tudo bem que é um jogador que, no meu ver, não atingiu tudo que ele poderia atingir. Não sei se lesão, não sei se mental, mas é um jogador que tinha muita lenha para queimar e acabou não se desenvolvendo como a gente imaginava. Mas ainda assim é um clássico camisa 10, é um jogador que faz a diferença para a Colômbia. Vamos ver, tem ainda 45 minutos do segundo tempo para, quem sabe, buscar essa vaga nas quartas.
0: É verdade, Colômbia, o primeiro tempo foi um pouco amarrado, a Colômbia é melhor, o goleiro da Suíça brilhou, fez boas defesas, mas eu espero mais desse segundo tempo, Luiz Ferreira.
2: Eu espero mais desse segundo tempo, a Suíça mostrou que cresce muito nas partidas, na segunda etapa. Não tem o Manzambi, que para mim é a grande revelação dessa Copa do Mundo. Sempre que ele entra, ele faz uma fumaça danada, coloca fogo no jogo. Mas tem o Embolo, que é outro jogador da Suíça que está se destacando. Vamos ver aí. Vamos ver o que pode acontecer. Rapaz...
1: Foi nada.
0: Não foi nada. Tá?
2: Foi opa, falta. Não, é o que a gente... Não, é que ele chama de pelada. Foi falta. É falta de vergonha na cara.
0: Puxou a camisa do jogador da Suíça, o Munhoz.
2: Aí entra aquela questão que eu adoro o árbitro brasileiro, como a gente arbitrar, de falar. Temos que ver a intensidade do puxão e do empurrão.
0: Não, o empurrão medir. A gente mede a intensidade, mas puxar a camisa...

0: Sei não, mas foi um leve puxão. Acho que não foi suficiente para cometer a infração. Ontem nós também tivemos um jogo épico. Goleada, chocolate belga para cima dos Estados Unidos.
1: Que sabor.
0: Depois daquela bravata do senhor Trump, que pediu para anular o cartão vermelho. Cartão vermelho foi anulado. O Balogun jogou. Mas...
1: Não, Balogun entrou em campo, né? Porque jogar ele não jogou.
0: Não, ele deu um chute que o Courtois pegou. Mas o que você achou desse jogo, Brenda?
2: É, achei maravilhoso, né? A vitória da Bélgica, eu acho que de fato mostra ali, né, que o futebol ele é vencido dentro de campo, mesmo quando definições externas podem tentar ali alterar o resultado. Eu acho que a Bélgica, de fato, foi muito superior aos Estados Unidos. Os Estados Unidos que teve até uma crescente, né, ao longo da competição. O Balogun foi um dos destaques dessa seleção americana. Mas ainda assim, Bélgica 4-1, um placar super convincente e contundente também dentro ali da partida. Eu, particularmente, achei delicioso.
0: Luiz Ferreira, os deuses do futebol fizeram justiça?
1: Com certeza, de vez em quando eles fazem justiça. O futebol nem sempre é um esporte justo, é um esporte tão maravilhoso que nem sempre quem está melhor, quem joga melhor e quem merece vencer, vence. Mas ontem foi feita toda a justiça. E nada foi melhor do que a dança, do que a dancinha dos belgas ao final da partida, fazendo aquela mesma dancinha do Trump. E tipo, assim, vamos combinar um negócio? Agora começa uma campanha também, isso é importante, para que o Gianni Infantino renuncie. Que ele aceitou essa interferência externa e acabou a moral da FIFA para qualquer outra possível interferência externa que qualquer outro país possa fazer dentro do futebol, dentro do seu futebol, do futebol local desse país. Ou seja, acabou a moral da FIFA para tudo. Já não tinha muita, vamos combinar, né?
0: É verdade. A Copa do Mundo segue seu curso com os resultados de hoje e dos últimos dias. Já temos quase todos os confrontos das quartas de final da competição definidos. No dia 9 de julho, às 5 da tarde, em Boston, vamos ter o primeiro jogo das quartas entre França e Marrocos. No dia 10, vamos ter às 4 da tarde, em Los Angeles, Espanha e Suíça. No sábado, dia 11, às 6 da noite, em Miami.
2: Na verdade, peraí, ó. Suíça tá jogando ainda, então pode ficar
0: perdão.
2: Em aberto.
0: Perdão,
2: tá? Esse tá em aberto.
0: Então, vou recapitular. Já temos definidos alguns confrontos das quartas de final. Vamos ter França e Marrocos na quinta-feira, dia 9 de julho.
1: Espanha e Bélgica.
0: Espanha e Bélgica.
1: Espanha e Bélgica.
0: Então é isso. Então,
1: falha no engano.
0: Tudo bem.
1: Então, a culpa é do produtor que escreveu.
0: Eu também poderia estar antenado aqui, mas confiei tanto no meu produtor, mas acontece. 9 de julho, quinta-feira, então. França e Marrocos, às 5 da tarde, em Boston. Sexta-feira, dia 10, às 4 da tarde, em Los Angeles, Espanha e Bélgica. No sábado, dia 11, em Miami, Noruega e Inglaterra. Também no sábado, às 10 da noite, em Kansas City, Argentina, que se classificou hoje, que está esperando o vencedor desse jogo que está ocorrendo agora, Suíça ou Colômbia. Começar aqui pela Brenda, vou perguntar para ela sobre França e Marrocos, Brenda.
2: Duelo super interessante, é claro que a França é favorita, mas Marrocos está mostrando aí que é uma seleção difícil de ser batida, uma seleção que também cresce na competição, tem um elenco muito interessante. Porém, é a França de Mbappé, é uma França muito consistente também, ofensivamente mortal. Então, um duelo que vai ser muito honesto e pra gente, com certeza, não sair da frente da televisão.
0: Seguindo aqui o encadeamento das chaves, eu vou voltar com você, Brenda. Espanha e Suíça.
1: Espanha e Bélgica.
2: Espanha e Bélgica, cara, eu acho que, assim, a tendência é que os confrontos, eles... vão se equiparando ao longo, né, dos avanços ali na competição, mas eu acho que também a Espanha é favorita para esse duelo, com o Yamal, é o jogador que tem os holofotes, né, nessa seleção da Espanha. Claro que é um menino ainda, não estou jogando toda a responsabilidade para ele não, mas acho que é a grande estrela dessa seleção, pode vir a ser a grande estrela dessa seleção espanhola. E quem sabe, né, o moleque resolva nesses jogos grandes enquanto vai avançando aí a seleção da Espanha. Eu acho que a Espanha é a favorita para esse duelo, apesar de ser um confronto bem interessante também.
0: Então temos nesse lado aqui de Brenda, França e Espanha numa semifinal. Luiz Ferreira, na outra No outro encadeamento, Noruega e Inglaterra, que já está definido.
1: Rapaz, é um jogo encardido, hein? Mas eu acho que passa a Inglaterra. É, o Bellingham finalmente estreou na Copa do Mundo, jogou muito contra o México. E a Noruega, se jogar o que jogou contra o Brasil, que nem foi tanto, por isso me deixou bem pé da vida com esse jogo, a Inglaterra vai passar.
0: Argentina enfrentando Suíça ou Colômbia. Quem é pior para a Argentina?
1: Eu acho que são problemas diferentes. Eu acho que se encontrar a Colômbia, a Argentina vai encontrar um rival que vem mordido por conta da decisão da última Copa América. A Argentina venceu a Colômbia e vai encarar grandes jogadores, João Arias, o próprio Luiz Dias e outros grandes atletas. Aliás, olho nesse puerta da Colômbia, o homem joga o esporte chamado futebol. Agora, se enfrentar a Suíça, vai encontrar uma equipe extremamente organizada que cria muita dificuldade para a Argentina. E hoje, e contra Cabo Verde e contra Egito, a gente viu a Argentina ter dificuldade para jogar em campo aberto. Conseguir jogar no contra-ataque, encontrou muitas dificuldades, inclusive para cobrir o espaço às costas. E Colômbia e Suíça são seleções que sabem jogar no campo aberto.
0: Então, independente do rival que a Argentina vier a pegar,
1: dor e ranger de dente. É isso que você quer saber, né?
0: Mas a sua favorita é a Argentina.
1: Ah, mesmo assim, acho que a Argentina passa porque tem o Messi. Quem tem o Messi tem já, tipo, 70% das coisas na mão.
0: Então, aqui, segundo nossos comentaristas, teríamos numa chave França e Espanha e Inglaterra e Argentina. Nossa Senhora!
1: Malvinas de novo, hein?
0: Com certeza. E vamos falar agora sobre o volante Bruno Guimarães. Ele usou as redes sociais para lamentar a eliminação do Brasil na Copa. O jogador do Newcastle, da Inglaterra, perdeu um pênalti no primeiro tempo, quando o placar ainda estava 0-0. Bruno Guimarães afirmou que essa é a pior dos seus 28 anos de vida, pior momento, e contou o que ouviu dos filhos quando chegou em casa. Abre aspas. O mais louco de tudo isso foi chegar em casa após o dia mais triste da minha vida e a primeira coisa que meus filhos falaram quando acordei foi: papai, vamos jogar bola? E aqui eu respondi que, independentemente de dias ruins ou bons, futebol será sempre o meu grande amor. Assumo a minha responsabilidade, como sempre fiz, e não é agora que seria diferente. Brenda, difícil, a gente já conversou muito ontem sobre seleção brasileira. O Bruno não é o único culpado por ter perdido pênalti. Claro que cometeu um pecado capital, mas não dá para crucificá-lo nem jogar toda essa responsabilidade na conta do Bruno Guimarães.
2: Não, claro que não. E o Bruno, que fez uma excelente Copa do Mundo, inclusive, ele que foi um dos caras ali que estavam liderando, né, o ranking de assistências na competição, e ainda vai estar, né? Eu acho que ele ainda vai estar entre os caras que mais deram assistências nessa Copa do Mundo. O Bruno foram 4, né? Então, um jogador que estava super bem, muito confiante ali no meio de campo, inclusive, ouvi muito, né? E também acho que foi um dos jogadores mais importantes dessa campanha, apesar, né, dessa saída precoce da Copa do Mundo. Ainda assim, acho que foi um dos melhores jogadores do Brasil, um dos jogadores mais regulares na competição. É claro que, cara, deve assombrar muito, né, esse pênalti perdido por ele quando o jogo ainda estava 0-0. Mas é isso, né? Só erra quem bate, só erra quem tá lá para fazer, quem coloca cara a tapa. Agora é bola para frente, entendendo que o que levou ele a jogar uma Copa do Mundo foi justamente essa paixão, essa brincadeira de criança. Eu acho que os filhos dele, quando pedem, né, pra jogar bola com ele no dia seguinte, deixa isso muito claro pra ele, né? Apesar do momento difícil, da tristeza, obviamente, mas que, enfim, a bola, ela une também, né? E apesar de doer, às vezes faz curar também.
0: Bruno Guimarães, que já tem 28 anos, completa até 29 ainda esse ano. Será que vai ter força e fôlego para um próximo ciclo, Luiz Ferreira?
1: Olha, o Messi está mostrando 40 anos que está jogando. O Xhaka, que está jogando agora ali pela seleção da Suíça, também é um jogador que já tem uma certa idade. Deve ser os seus 35, 36 anos, depois eu confiro aqui. Se ele tiver bem cuidado, eu acho que é um jogador de muita qualidade, eu acho que pode sim ajudar a seleção brasileira. Eu acho assim, a gente tem que se revoltar, sim. Revoltar no bom sentido. A gente tem que brigar contra a pasmaceira que reinou na seleção, mas eu acho que a gente fazer uma caça às bruxas é complicado. E aí, uma informação do repórter Marcelo Rizzo, do Estadão: podemos ter mudanças na comissão técnica da seleção brasileira. O David Ancelotti já é certo que vai sair, vai treinar o Lille da França, e pode ser que sobre para o Taffarel, que foi bastante criticado como treinador de goleiros da seleção. É mais um que pode pegar o caminho da rua.
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0: O da natação feminina era os 200 metros borboleta da chinesa Liu Zig, com a marca de 2 minutos, 1 segundo e 81 centésimos. Na época, eram usados os trajes especiais conhecidos como Fast Skin, pele rápida. Esta marca foi batida pela canadense Summer McIntosh, que nadou para 2 minutos, 1 segundo e 65 centésimos, na seletiva do Canadá. A nadadora detém 3 títulos olímpicos. O feito foi muito importante, principalmente por ter sido conquistado em condições atuais, onde os trajes especiais não são mais permitidos. A seleção brasileira de basquete masculino segue invicta nas eliminatórias para a Copa do Mundo do ano que vem, no Catar. A equipe foi à Colômbia e manteve os 100% de aproveitamento ao vencer o jogo pelo placar de 104 a 80. Agora o Brasil seguirá para a segunda fase das eliminatórias, a partir do dia 26 de agosto. Os confrontos serão contra os classificados do Grupo A, Estados Unidos, México e República Dominicana.
1: E depois de 2 semanas de pausa, a Liga das Nações de Vôlei Feminino está de volta. A última etapa da competição antes do mata-mata será disputada em Asui Arena, em Osaka, no Japão. E o Brasil abre a semana justamente contra as donas da casa amanhã, às 7h20 da manhã, horário de Brasília. Para a terceira semana, a ponteira e capitã Gabi e a oposta Tainara serão desfalques. Gabi está com um desconforto na região lombar e permaneceu no Brasil fazendo tratamento. Já Tainara sofreu uma lesão no tendão quadricipital do joelho direito e está fora de combate. Além do Japão, o Brasil enfrenta mais 3 adversários nessa terceira semana da VNL. A equipe comandada por José Roberto Guimarães encara a Polônia na sexta-feira. Depois tem a Tailândia pela frente às 3h30 da madrugada de sexta para sábado. E encerra sua participação na primeira fase contra os Estados Unidos na madrugada de sábado para domingo, à 00h. A fase final da Liga das Nações de Vôlei Feminino será disputada entre os dias 22 a 26 de julho em Macau, na República Popular da China. A seleção brasileira está na segunda posição da VNL, com 7 vitórias e apenas 1 derrota. E falando dos Jogos Para-Sul-Americanos de Vale do Par, na Colômbia, o Brasil conquistou a sua primeira medalha dourada na competição, em modalidades coletivas, com a vitória da seleção feminina de basquete feminino em cadeira de rodas. A equipe venceu a Argentina por 61 a 49 e ficou com o lugar mais alto do pódio. Ao todo, no 5º dia de Para-Sul-Americano, o Brasil conquistou 7 medalhas de ouro, 3 de prata e 3 de bronze. Com os resultados de ontem, o Brasil chegou ao total de 47 medalhas, 22 de ouro, 19 de prata e 6 de bronze. A Colômbia é a segunda colocada, 10 ouros, 9 pratas e 9 bronzes. Seguida pelo Chile, 6 ouros, 5 pratas e 16 bronzes. E ainda falando de paradesporto, o Centro de Treinamento Paralímpico Brasileiro em São Paulo vai receber 2 importantes eventos internacionais de judô paralímpico ainda nesse mês de julho. Nos dias 10 e 11 acontece o Grand Prix de Judô da Federação Internacional de Esportes para Cegos e no dia 12 é a vez do Campeonato das Américas. E vamos falar de futebol feminino.
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1: Todo mundo está contando os dias para o início da Copa do Mundo Feminina de 2027. Mas a grande verdade é que já vamos ter bola rolando nesse final do mês pelo Brasileirão Feminino, a principal competição do futebol de mulheres do país. E a sua equipe de esportes da Rádio Nacional vai marcar presença na TV Brasil na transmissão de 2 grandes jogos. Anotem aí, ó, dia 25 de julho, um sábado, às 3h45 da tarde, vamos ter misto Mato Grosso contra o Palmeiras. E no domingo, dia 26, às 10h45 da manhã, Corinthians e Vitória da Bahia. Brenda Balbi, 2 jogos maravilhosos para recomeçar aí essa temporada do Brasileirão Feminino.
3: 2 jogos interessantes, né? Mas por termos 2 times brigando na parte de cima e 2 times brigando na parte de baixo, Palmeiras e Corinthians brigam ali pelo topo da tabela, né? O Corinthians é o líder, o Palmeiras vem logo na sequência. Não lembro agora exatamente quantos pontos tem ali de

0: diferença de um para o outro, mas estão brigando diretamente pela liderança do Campeonato Brasileiro. E por outro lado, a gente tem o Misto, que está um pouquinho mais lá para baixo, mas é um time, um projeto que está estreando na Série A1 nesse ano, né? Teve que montar o time, o seu elenco, né? O seu time às pressas, eu acho que com menos de 2 meses para disputar esse Campeonato Brasileiro. Isso porque herdou a vaga de uma desistência, né? O Real Brasília e o Fortaleza desistiram de estarem jogando a Série A1 esse ano, e então abriram 2 vagas e o Misto ocupou uma dessas vagas na elite do futebol. Enfim, teve que montar seu time ali às pressas, mas está surpreendendo, inclusive, tá? Um time que tem ali muitas jogadoras muito experientes, e isso tem sido mostrado dentro de campo. Possivelmente é um time que não vai ser rebaixado. Então, um excelente início, né, de história aí do Misto na Série A1 do Campeonato Brasileiro. Por outro lado, tem o Vitória, né, contra o Corinthians. O Vitória, um time que de fato tem tido muita dificuldade nessa edição do Campeonato Brasileiro, é o lanterna, né, da competição. É um desafio dificílimo pro Vitória, mas ainda assim, dois adversários, né, Palmeiras e Corinthians, que com certeza vão buscar o jogo e vão tentar fazer de tudo ali para conseguirem 3 pontos.
1: É isso, vamos falar agora de futebol masculino. Com a eliminação da Seleção Brasileira da Copa, a gente volta a falar da preparação dos principais clubes para a retomada das competições. O elenco do Flamengo está em Portugal, onde realiza uma série de amistosos. Depois do empate em 2-2 com o River Plate da Argentina na última sexta, o Fla encara o Lausanne da Suíça amanhã às 16h30, hora de Brasília. Enquanto pensa nos amistosos e na sequência da temporada, o Flamengo também segue de olho no mercado de transferências, em busca de reforço. É o que comenta o técnico Leonardo Jardim, que fala sobre os alvos da diretoria rubro-negra.
2: Bem, duas ou três diretrizes importantes. A primeira diretriz era trazer jogadores melhores do que aqueles que cá temos. Não vale a pena estarmos a trocar por trocar. Ter sempre a preocupação de trazer alguns jogadores jovens, que, quando eu digo jovens, não é com 18 anos, mas que não seja com 30 e poucos anos, jogadores que tenham uma capacidade física diferente para ter energia na equipa, quer para o presente, quer para o futuro. E já falei que talvez o nosso meio-campo ofensivo, e mais um ponta podia ser jogadores interessantes de colmatar se não sair ninguém.
1: Tá aí o Leonardo Jardim. Flamengo se preparando bem, Luiz.
3: Tá se preparando bem, isso que o Leonardo Jardim comentou é verdade. O Flamengo tem um elenco

0: está certa em buscar jogadores mais jovens e que aguentam uma grande carga de jogos, porque vai precisar, porque o Flamengo tem a Libertadores, compromisso difícil contra o Cruzeiro nas oitavas de final, e já pega o Brasileirão tentando a caça ao Palmeiras, RR.
1: Beleza, uma última ainda sobre o futebol brasileiro, Gabriel Peck vai o novo reforço do Cruzeiro, assinou aí com o Cabuloso, vai jogar por 5 temporadas, depois de jogar por algum tempo, fazer 100 jogos no Los Angeles Galaxy, Luiz Ferreira.
0: Isso aí, Gabriel Peck, bom reforço para a Raposa. Tá se reforçando, visando o Brasileirão, que é brigar na parte de cima da tabela.
1: Valeu, Luiz Ferreira. Esse programa No Mundo da Bola fica por aqui. Obrigado também, Brenda. Você relembra o gol marcado por Reinaldo no empate em 1-1 da seleção contra a Suécia durante a Copa de 78. A narração é do garotinho José Carlos Araújo. Logo depois vem aí o Repórter Nacional com as últimas notícias do Brasil e do mundo. Um abraço para todos vocês. Tchau!
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3: 45 jogados, vai terminar o primeiro tempo. Caminhou Lenardi, bateu pelo alto para o corner, amaciou ali cortando Toninho. Toninho para Rivelino, tenta contra-ataque brasileiro, deixando a bola para Cerezo. Cerezo domina, caminha pela sua intermediária, quase pela divisória, bate no capricho para Gil, muito pouco acionado, devolveu para Cerezo. Agora nas quebradas da direita, pode cruzar, cruzou, carimbou num gringo ali pela frente dele. Era o jogador Zapper, voltou lateral para o Brasil. Cerezo bate rapidamente, vai terminar o primeiro tempo para Gil, devolveu para Cerezo. Cerezo tenta incrementar, se não tiver pressa, vai, se não vai ter tempo. Ele toca na direita para Toninho, lado direito da grande área, tenta cruzar, lutou contra o Norte Kish, ainda Toninho prendeu, procurou mais ângulo, atrasa de novo, 45 e 45, Cerezo cruzou pelo alto, era para a apresentação de Reinaldo, procurou, dominou, vai marcar, atirou, entrou!

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1: Seis e meia no horário de Brasília.
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1: Olá, uma ótima noite para você sintonizado nas emissoras da Rádio Nacional aqui em Brasília, em São Paulo, no Rio de Janeiro, Amazônia, Alto Solimões, São Luís e Recife. E para você que nos acompanha em todo o Brasil, junto às emissoras parceiras da nossa Rede Nacional de Comunicação Pública. Eu sou Juliana Batista e você ouve a partir de agora as principais notícias desta terça, dia 7 de julho de 2026. Projeto de lei que permite transferência automática de pensão alimentícia e que endurece penas para violência sexual contra crianças vão à sanção. E mais.
3: Setor produtivo participa de segunda audiência pública nos Estados Unidos sobre taxação extra contra o Brasil. A avaliação é positiva.
4: Frente fria.

0: Justiça Eleitoral começa a nomear mesários que irão atuar nas eleições de 2026. As convocações seguem até 28 de agosto.
1: Com uma virada histórica, a Argentina elimina o Egito, está nas quartas de final e ainda aumenta o seu favoritismo para decidir mais uma Copa do Mundo.
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2: E um aviso antes de iniciarmos o nosso noticiário. Diante do período de defesa eleitoral, iniciado no dia 4 de julho, nossos jornais seguirão as recomendações do Tribunal Superior Eleitoral e da Secretaria de Comunicação Social da Presidência da República. Não serão veiculados conteúdos que possam configurar promoção de programas governamentais, divulgação de realizações da administração pública ou a valorização institucional de órgãos e entidades federais que possam caracterizar publicidade institucional. Essa medida se faz necessária para garantir o cumprimento das normas que regulamentam a comunicação de órgãos e demais instituições públicas. Esse período de defesa eleitoral vai até o dia 25 de outubro. Agora sim, 6 horas 32 minutos, o Senado aprovou hoje um projeto de lei que vai permitir a transferência automática da pensão alimentícia para a conta do beneficiário, sem que haja necessidade de pedidos judiciais em caso de inadimplência. Gésio Passos acompanhou essas discussões lá no Congresso, tem todas as informações para a gente. Boa noite, Gésio.
4: Boa noite, Juliana. Boa noite, ouvintes. Olha, Juliana, pela proposta aprovada pelos senadores, o pedido de transferência automática mensal de pensão alimentícia pode ser feito em qualquer fase de cumprimento de sentença judicial. Os bancos devem realizar as transferências em datas definidas pela Justiça. Caso não haja saldo suficiente em conta do devedor, serão congelados recursos até o limite do valor da prestação em atraso. A medida poderá também alcançar ativos financeiros de empresário individual, mesmo quando vinculados à atividade empresarial. O projeto agora vai para a sanção presidencial, Juliana.
2: Gésio, outro tema importante, os senadores também aprovaram o texto que endurece penas para violência sexual contra crianças.
4: Isso mesmo. Agora à tarde que aconteceu, Juliana. O projeto aprovado aumenta as penas para diversos crimes sexuais contra crianças e adolescentes. Uma das novidades é o agravante para o uso de inteligência artificial. A pena para quem adquire e armazena material fruto de violência sexual passa a ser de 3 a 6 anos de prisão mais multa. A proposta ainda cria a ronda virtual que poderá ser feita pelas polícias para coletar arquivos relacionados a crimes sexuais contra menores em ambientes virtuais, sem ordem judicial prévia. O texto também vai para a sanção presidencial. É com você, Juliana.
2: Obrigada, Gésio. 6h34. E morreu hoje em São Paulo, aos 95 anos, um dos maiores novelistas do país, Benedito Rui Barbosa. A perda gerou repercussão imediata entre a classe artística e milhares de fãs de suas obras. Vamos conferir a reportagem de Madison Euler.
5: Os amantes da teledramaturgia brasileira acordaram nesta terça-feira com a notícia do falecimento de um de seus maiores novelistas. O autor Benedito Rui Barbosa morreu aos 95 anos, na capital paulista, por complicações de insuficiência renal. Segundo o Hospital do Coração, onde ele estava internado, Benedito convivia com insuficiência renal crônica e, por causa do diagnóstico, passou por várias internações nos últimos anos. O velório do novelista deve seguir até às 9 da noite no Funeral Home, no bairro Bela Vista, em São Paulo. O corpo será cremado após o encerramento do velório. Logo após o anúncio de seu falecimento, as redes sociais foram invadidas por demonstrações de afeto por parte da classe artística brasileira, personalidades da mídia, políticos e, claro, milhões de brasileiros impactados de alguma maneira por sua obra. O ator Heriberto Leão, que participou de 3 releituras de novelas do autor, Sim, a Moça, Cabocla e o protagonista da segunda versão de Paraíso, disse que o povo se viu e poderá sempre se ver na sua integridade através de suas obras. Zezé Mota, que deu vida à personagem Bar no remake de Sim, a Moça, disse que o autor é um dos maiores gênios da dramaturgia brasileira. Já a atriz Cristiana Oliveira, que interpretou a inesquecível Juma Marruá na primeira versão da novela Pantanal, disse que sempre terá gratidão pela oportunidade.
6: É, não

0: tinha ideia do que era fama, do que era ser conhecida, entrou completamente ingênua e sem nenhuma ansiedade nessa novela. Me deu o maior presente da teledramaturgia, que foi a Juma, que é inesquecível, até hoje as pessoas falam e lembram com muita emoção. É uma gratidão tão imensa e tão eterna, ele vai estar sempre no meu coração, ele vai estar sempre no meu agradecimento. A gente perde realmente uma lenda.
1: Para a colega de profissão de Benedito, a também novelista Glória Pérez, um contador de histórias nunca se vai. Cada vez que alguém acessar as personagens, os universos que ele criou, ele estará lá, mais vivo que nunca. A página oficial da cantora Maria Bethânia, que participou da trilha sonora de várias novelas do autor, como os clássicos Tocando em Frente e Pantanal, disse que o dramaturgo foi um dos fundadores da teledramaturgia brasileira e o Brasil de Rui Barbosa era o Brasil rural, com sua poesia e estética bucólicas, a graça dos causos dos caipiras, mas também com as lutas do campo, uma obra eterna. Com produção de Beatriz Evaristo, da Rádio Nacional em São Luís, Madison Euler.

0: menos uma dessas atividades. As informações estão no estudo Juventudes e a Política de Cuidados, realizado pela Fundação Oswaldo Cruz. Segundo o levantamento, as pessoas jovens vivenciam uma sobreposição de jornadas que gera vulnerabilidade social própria dessa fase da vida. O acúmulo de atividades representa um desafio para que, principalmente, as mulheres permaneçam nos estudos. Mais de um quarto das jovens estudantes com mais de 18 anos também cuidam de alguém no domicílio ou na família, um contingente de cerca de 1.200.000 mulheres. Na avaliação do coordenador da Agenda Jovem Fiocruz, André Sobrinho, o estudo aponta que a grande maioria dos jovens está ocupada no mercado de trabalho, muitas vezes de forma simultânea com os estudos, enquanto também precisam dar conta do cuidado de outras pessoas, especialmente no caso das mulheres. Algumas mulheres estudantes vão além e fazem tripla jornada. Trabalham, estudam e cuidam. A taxa é 9% entre 18 e 24 anos e 18% entre os 25 e 29 anos. É o caso da estudante Eduarda Maia, de 24 anos. Apesar de fazer trabalhos esporádicos, ela diz que fica muito cansada com a rotina da casa e os estudos.
1: Eu acabo deixando de lado o lazer e o estudo, principalmente, para, por exemplo, quando eu tenho um momento livre, eu descansar. Eu priorizo muito mais o meu sono do que, por exemplo, fazer uma refeição de qualidade, sair. E isso é muito numa tentativa de, tipo, se eu dormir hoje o dia inteiro, amanhã eu vou estar descansada para, por exemplo, estudar. Mas é mentira, porque amanhã eu não vou ter tempo de estudar, por causa da rotina cansativa.
0: Clara Tawil, de 25 anos, reclama da dificuldade em conciliar estudos, trabalho e vida social.
2: Muitas vezes eu abdico de momentos de lazer. Eu também abro mão da minha academia. Ou eu teria que acordar muito mais cedo para ir, o que seria muito inviável por causa da faculdade. E de noite também não dá, porque eu também muitas vezes acabo deixando de estudar, porque eu fico muito sobrecarregada, muito cansada, um esgotamento assim, mental e físico também muito grande. Então, e muitas vezes a socialização fica de fora.
0: A pesquisa mostra ainda que a questão racial também gera desigualdades na distribuição do trabalho de cuidados na família. Jovens mulheres negras dedicam o dobro de horas ao trabalho de cuidados, comparativamente a homens brancos e negros. O estudo analisou os microdados da PNAD, a Pesquisa Nacional por Amostra de Domicílios Contínua Anual do IBGE, no ano de referência de 2022. Da Rádio Nacional no Rio de Janeiro, Cristiane Ribeiro.
3: 6h41, informação da indústria automotiva. De janeiro a junho foram produzidos 1 milhão e 370 mil veículos. Esses dados são da ANFAV, Associação Nacional dos Fabricantes de Veículos Automotores. Pedro Lacerda tem todos os detalhes desses números. Boa noite, Pedro.
4: Boa noite, Juliana. Boa noite, ouvintes. O destaque ficou com o segmento de automóveis, cujas vendas avançaram 23,7% no semestre. Os emplacamentos totais também tiveram alta expressiva de 18,5%, com 1,42 milhão de unidades comercializadas. Em junho, foram mais de 272 mil veículos vendidos, um salto de 28% ante o mesmo mês de 2025. É o que explica o presidente da ANFAV, Igor Calvé.
5: Nós estamos chegando no acumulado com 1,37 milhão de veículos produzidos. Esse ele é o melhor primeiro semestre desde 2019. Nós tivemos um crescimento de 8,8% sobre o que aconteceu no ano passado. Desde antes da pandemia, nós não tínhamos um recorde de produção como nós tivemos nesse primeiro semestre no acumulado.
4: Com o desempenho acima do esperado, a ANFAV revisou para cima a projeção de crescimento para o ano. A expectativa agora é que o Brasil ultrapasse a marca de 3 milhões de autoveículos emplacados em 2026, patamar que não é alcançado desde 2014. O número representa um crescimento de 12,1% na comparação com o ano passado. Outro destaque, segundo Igor Calvé, foi o volume de veículos eletrificados emplacados.
5: Quando a gente fala dos emplacamentos, nós também tivemos outro recorde, sobretudo aqui se referindo a junho, que foram 20,9% a participação dos eletrificados. E quando a gente contabiliza o primeiro semestre, um crescimento aí é de 18,5% nas vendas

0: totais.
1: Apesar do cenário positivo no mercado interno, as exportações tiveram recuo de 21,2% no semestre, com 216 mil unidades embarcadas. Já as importações cresceram 22%.

0: ônibus continua em lenta recuperação, apresentando uma retração de 10,5% e 11,6% nas vendas, respectivamente. Juliana.
1: Obrigada, Pedro Lacerda. Agora 6h43, hora certa no horário de Brasília. Você vai ouvir daqui a pouco.
2: Portal Defensores do Javari, lançado por organizações de direitos humanos, reúne informações atualizadas sobre o caso Dom e Bruno, jornalista e indigenista assassinados no Amazonas em 2022.
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1: 6h44, já a gente vai ter as informações do Vitor Mendes, também informações da Copa, mais para o finalzinho do nosso jornal, mas para você que não está conseguindo acompanhar o jogo desse momento, Suíça 0, Colômbia 0, 39 minutos do segundo tempo. Já a gente atualiza tudo isso. Vamos então às notícias internacionais. A transição de governo na Colômbia enfrenta uma nova crise política e o presidente dos Estados Unidos, Donald Trump, voltou a criticar os aliados da OTAN. O nosso giro com César Heiser.
4: A crise política na Colômbia ganhou um novo capítulo. O presidente eleito, Abelardo de la Espriella, suspendeu o processo de transição de governo e acusou o atual presidente, Gustavo Petro, de tentar impedir a transferência de poder. Espriella também pediu que as Forças Armadas defendam a Constituição e desobedeçam a eventuais ordens que considerem contrárias à democracia. Petro voltou a questionar a legitimidade das eleições, enquanto observadores internacionais mantêm que o pleito transcorreu sem irregularidades. Na cúpula da OTAN realizada na Turquia, o presidente dos Estados Unidos, Donald Trump, disse que testou o apoio dos aliados europeus durante o conflito com o Irã e afirmou ter ficado decepcionado com a resposta recebida. Trump também voltou a cobrar maiores gastos dos países europeus com defesa e defendeu que os Estados Unidos tenham o controle da Groenlândia. A Dinamarca reafirmou que o território não está à venda. Também na cúpula da OTAN, o presidente da Ucrânia, Volodymyr Zelensky, fez um apelo por mais sistemas de defesa antiaérea para enfrentar os ataques russos. Segundo ele, a Europa precisa ampliar o apoio militar com urgência. Somente neste mês, 50 pessoas morreram em bombardeios contra Kiev. Durante o encontro, a OTAN anunciou novos acordos para a compra de armamentos e o reforço das capacidades de defesa dos países membros. Na Síria, duas explosões deixaram 18 feridos em Damasco, perto do hotel onde estava hospedado o presidente da França, Emmanuel Macron. O líder francês não se feriu e manteve a agenda oficial com o presidente sírio, Ahmed al-Sharaa. As autoridades ainda investigam as causas das explosões. O caso volta a chamar atenção para os desafios de segurança enfrentados pela Síria no processo de reconstrução do país. Com informações da agência Reuters da TV Brasil, em Brasília, César Heiser.
1: E as atenções dos exportadores brasileiros estão voltadas para Washington nesta semana, onde o país é alvo de duas audiências públicas do escritório do representante comercial dos Estados Unidos. Essas investigações podem resultar em sobretaxas sobre produtos brasileiros. Pedro Lacerda está de volta, tem os detalhes sobre essas negociações. Pedro, com você, alguma novidade?
0: Pois é, Juliana, as audiências que começaram ontem analisam supostas práticas comerciais desleais do Brasil. A primeira delas trata da proposta norte-americana de aplicar uma tarifa extra de 25% sobre uma série de produtos nacionais. Estão em pauta questões como comércio digital, o sistema PIX, tarifas e o acesso ao mercado de etanol. A segunda audiência, realizada nesta terça-feira, investiga falhas no combate ao trabalho análogo à escravidão. Os Estados Unidos utilizam a chamada Seção 301 para embasar essas investigações. Entidades brasileiras como a CNI, a CNA e a Embraer se inscreveram para defender os interesses do país. O ministro do Desenvolvimento, Indústria, Comércio e Serviços, Márcio Elias Rosa, avaliou como positiva a participação do setor produtivo.
5: Avaliamos como muito positivo o fato de que os setores produtivos brasileiros, as representações, a CNI, dentre outros, tenham participado defendendo a nossa posição. Contrária às tarifas, a indicação da absoluta injustiça que representa a própria Seção 301, o não cabimento das recomendações que foram expedidas.
0: Uma das preocupações do Brasil é o impacto

0: Impacto sobre as exportações de rochas naturais, que movimentaram quase 800 milhões de dólares no ano passado. O governo brasileiro já enviou um documento ao escritório do representante comercial dos Estados Unidos, contestando os argumentos e pedindo que não haja medidas unilaterais. As discussões ainda devem se estender até quinta-feira. O governo brasileiro aguarda novas rodadas de negociação técnica e política ainda esta semana. Juliana.
1: Ok, Pedro, seguiremos acompanhando esses desdobramentos. 6h49. O julgamento dos acusados de matar o jornalista britânico Dom Phillips e o indigenista brasileiro Bruno Pereira ainda não tem data marcada. Esse caso ganhou um portal com informações sobre o andamento do processo e ações realizadas, além da trajetória dos dois profissionais assassinados enquanto denunciavam, por meio do próprio trabalho, crimes ambientais na terra indígena Vale do Javari. Vitor Mendes traz as informações dessa iniciativa.
2: Todas as informações atualizadas sobre o assassinato do jornalista britânico Dom Phillips e do indigenista brasileiro Bruno Pereira estão agora disponíveis em um portal que ganhou o nome de Defensores do Javari. O site é uma iniciativa das organizações não governamentais Instituto Dom Phillips, Artigo 19, Repórteres Sem Fronteiras e Observatório dos Povos Indígenas Isolados. O portal pode ser acessado no endereço defensoresdojavari.org.br e traz informações sobre quem foram o jornalista e o indigenista assassinados, os desdobramentos do caso e permite consultar as ações resultantes do grupo de trabalho Vale do Javari. Dom e Bruno denunciavam crimes socioambientais que aconteciam na terra indígena Vale do Javari, no Amazonas, e desapareceram em 5 de junho de 2022, quando viajavam pelo rio Itacoaí. Os corpos foram encontrados 10 dias depois, após buscas realizadas pelas autoridades e a indicação do local pelos suspeitos. Bruno Pereira realizava ações de proteção e vigilância no Vale do Javari, enquanto Dom Phillips acompanhava o indigenista e fazia entrevistas para um livro. A obra do jornalista britânico foi concluída por amigos e publicada em 2025. Rubem Dario da Silva Vilar, conhecido como Colômbia, foi indiciado como mandante do crime. Outras 8 pessoas também foram indiciadas por participação no caso. O processo segue em curso e a data do júri popular ainda será marcada. Com informações da Agência Brasil e supervisão de Fabiana Sampaio, da Rádio Nacional em Brasília, Vitor Mendes.
1: A Justiça Eleitoral começou a fazer a convocação das pessoas que vão trabalhar nas próximas eleições. Assunto para Gésio Passos, que está de volta. Gésio.
3: Oi, Juliana. Olha, serão indicados os integrantes das mesas receptoras de votos e de apoio logístico às eleições de 2026. Também será feita pela Justiça Eleitoral a convocação oficial por meio de carta, que irá detalhar a função a ser desempenhada pela pessoa que foi chamada, além da data e do local do treinamento e da eleição. As nomeações devem ser feitas por edital até 28 de agosto. Segundo a legislação, o mesário convocado pode alegar razões de impedimento até 5 dias depois da publicação do edital de nomeação. O convocado pode encaminhar o pedido de dispensa ao juiz eleitoral, juntamente com a comprovação de impossibilidade de trabalhar. O pedido pode ser aceito ou não pela justiça. Quem atua como mesário nas eleições tem direito a 2 folgas para cada dia trabalhado e para cada dia de treinamento. Também é pago um auxílio alimentação de R$ 65,00 por turno de trabalho. Em concursos públicos, a participação nas eleições também é um critério de desempate. E o convocado ainda pode pedir a validação dessas horas em como atividades extracurricular em universidades conveniadas com a Justiça Eleitoral. Qualquer eleitor pode se inscrever como voluntário, Juliana, para o trabalho nas eleições pelo aplicativo E-Título e pelos sites dos tribunais regionais eleitorais. É com você.
1: Perfeito. Obrigada, Gésio Passos. 6h52. Vamos falar do tempo. Uma frente fria avança no país e tem previsão de geada para toda a região sul nesta quarta. O aviso emitido pelo Instituto Nacional de Meteorologia também destaca a baixa umidade no ar no centro-oeste e no interior do nordeste. A repórter Sara Kines, direto de São Paulo, vai contar para a gente o que esperar para os próximos dias. Boa noite, Sara.
4: Boa noite, Juliana. Boa noite, ouvintes. Olha, o tempo segue firme na maior parte do país, mas deve chover no norte da região norte, no litoral do nordeste e também de forma isolada no sudeste e leste da região sul. Aliás, no sul, a geada avança sobre quase toda a região, com temperaturas mínimas de 0 grau nas serras gaúcha e catarinense.

0: Nense. A frente fria derruba as temperaturas também no sul de Mato Grosso do Sul e os termômetros ficam entre 6 e 10 graus no começo desta quarta-feira, Juliana.
1: Sari, além do frio, também tem alerta para secura, né? Em quais estados vai ter baixa umidade?
0: No centro-oeste, a baixa umidade relativa do ar, entre 20% e 30%, se estende pelo centro-norte de Mato Grosso e em partes de Goiás. Umidade baixa também na região norte, com temperaturas mínimas de 18 graus e máximas de 36 graus. A secura do ar também deve ser sentida no nordeste, com umidade entre 20% e 30% no Maranhão, Piauí, sul do Ceará, oeste de Pernambuco e oeste da Bahia. Temperaturas máximas podem chegar a 36 graus. No sudeste, baixa umidade no noroeste de Minas Gerais e deve chover na faixa leste de São Paulo, Rio de Janeiro e Espírito Santo. No feriado prolongado, que começa na quinta-feira no estado de São Paulo, os baixos índices de umidade relativa do ar continuam no interior e as temperaturas seguem em queda. A partir de sábado, a chegada de uma massa de ar frio vai manter a sensação de frio mais intenso em todo o estado, Juliana.
1: Era isso que eu ia te perguntar, Sara, por causa do feriadão, quais os cuidados para quem vai viajar aí em São Paulo?
0: Bom, quem vai pegar a estrada no feriado de 9 de julho deve prestar atenção à formação de nevoeiros e neblinas nas primeiras horas da manhã na região metropolitana de São Paulo, Vale do Paraíba, Serra da Mantiqueira e Litoral. E aí aquela coisa, né? Em dúvida, não ultrapasse.
1: Com certeza, Sara. Fica a dica aí, né, para os nossos motoristas. Obrigada, Sara Kines, falando ao vivo de São Paulo, 6h55. E enquanto parte do Brasil enfrenta o tempo seco nessa época do ano, outras regiões convivem com um problema oposto, a umidade elevada. Esse excesso de umidade dentro de casa pode favorecer o aparecimento de fungos e bactérias, aumentando o risco de alergias e doenças respiratórias. Quem vai trazer orientações para a gente agora é o repórter Rafael Lopes, da Rádio Educadora de Salvador, que é uma emissora da nossa Rede Nacional de Comunicação Pública.
2: Ambientes fechados e pouco ventilados se tornam mais propícios à proliferação de fungos e bactérias. Segundo o infectologista Antônio Miranda, alguns hábitos contribuem para essa situação.
3: Estender toalhas e manter esses objetos ali de forma úmida, que ficam 2, 3 dias sendo reutilizados, é importante que a gente fique atento à necessidade de substituir, pelo menos a cada 3 ou 4 usos, esses objetos, toalhas de rosto, toalha de banho, para evitar principalmente essa umidade excessiva e com isso a proliferação dos ácaros e dos fungos que são vilões nesse período do ano.
2: Além do desconforto, esses micro-organismos podem afetar a saúde. A exposição contínua à umidade e ao mofo está associada ao aumento de alergias, micoses, dermatites e doenças respiratórias.
3: O paciente, principalmente que é imunodeficiente, alguns idosos, crianças, pessoas que são mais vulneráveis mesmo, os quadros de IVAS, que são as infecções das vias aéreas superiores, e com isso pode ter aquele quadro que fica recorrente e debilitando cada vez mais o paciente, ele vai ficando vulnerável, né? E evolutivamente até doenças pulmonares mais graves, dependendo do quadro de base do paciente.
2: A prevenção depende de cuidados simples no dia a dia.
3: No próprio quarto, a fronha do travesseiro, o lençol que a gente usa, tudo isso é um foco quando tem uma umidade maior a poder proliferar mais esses patógenos aí, os fungos, as bactérias, esses micro-organismos que são nesse período ainda mais encontrados e se proliferam muito mais rápido devido a essa umidade excessiva.
2: Da Rádio Educadora da Bahia, Rafael Lopes para a Rádio Nacional.
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5: Uma virada épica, histórica, foi o que fez a Argentina hoje em cima do Egito. Perdi o jogo por 2-0 e no segundo tempo fez 3 gols em 12 minutos. Virou para 3-2, eliminou o Egito e está garantida nas quartas de final da Copa do Mundo, que ontem teve a Espanha eliminando Portugal por 1-0 e a Bélgica que goleou os Estados Unidos por 4-1. Portanto, com esse resultado, a Argentina aguarda o resultado da partida entre Suíça e Colômbia, que jogam neste momento pela Copa do mundo. Já temos 3 confrontos definidos para as quartas de final. Quinta-feira, 5 da tarde, em Boston, a França enfrenta o Marrocos. Em Los Angeles, na sexta-feira, às 4 da tarde, a Espanha recebe a Bélgica. Já no sábado, às 18 horas,

0: Agora sim, Miami, é a vez da Noruega encarar a Inglaterra. E em Kansas City, sábado, 10 da noite, a Argentina aguarda o resultado de Suíça e Colômbia para saber quem vai chegar lá. Para quem sonhava numa final entre França e Espanha, no chaveamento já podia desistir, né? Até porque os dois estão na mesma chave, do mesmo lado, só podem chegar até a semifinal. Isso, inclusive, pode acontecer. Basta a França passar pelo Marrocos e a Espanha passar pela Bélgica e os dois estarão frente a frente nas semifinais da Copa. Da equipe de esportes da Rádio Nacional, André Luiz Mendes.
1: E atualizando a partida entre Suíça e Colômbia, está indo para a prorrogação, placar de 0 a 0. 6:59, a gente encerra o Repórter Nacional de hoje, trabalhos técnicos de Sanderson Freitas. A gente volta amanhã, uma ótima noite para você.
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3: Olá, boa noite.
4: Boa noite para você que nos acompanha em todo o país.
3: Terça-feira, 7 de julho de 2026.
4: Vamos aos destaques do dia na Voz do Brasil.
3: Economia e exportações.
4: Brasil e Estados Unidos promovem mais uma rodada de negociações sobre a aplicação de novas tarifas a produtos nacionais. Luana Karen.
5: O prazo final para o governo dos Estados Unidos definir a aplicação de novas tarifas sobre produtos brasileiros é 15 de julho.
3: Pets e saúde mental.
4: Meu SUS Digital oferece teleatendimento gratuito para quem enfrenta dificuldade em parar de jogar. Graziele Bezerra.
6: O atendimento é gratuito e confidencial e realizado por psicólogos ou terapeutas ocupacionais com apoio de médico-psiquiatra quando necessário.
3: A partir de amanhã, contribuinte pode consultar lote especial de restituição automática do imposto de renda.
4: O pagamento dos valores será feito no dia 15 de julho. Graziela Mendonça.
7: O lote automático beneficia contribuintes que não eram obrigados a declarar o imposto de renda em 2025, não entregaram a declaração, tiveram o imposto retido na fonte em 2024 e tem até R$1.000 a receber.
3: Hoje, na apresentação da Voz do Brasil, Luciana Vasconcelos e Luciano Seixas.
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3: As negociações entre os governos do Brasil e dos Estados Unidos continuam em andamento a respeito da aplicação das novas tarifas comerciais.
4: Os dois países também avançaram nas discussões sobre cooperação no combate ao crime transnacional.
5: Brasil e Estados Unidos realizaram mais uma rodada de negociações a respeito da aplicação de novas tarifas sobre produtos brasileiros. Trata-se de uma sobretaxa de 25% sobre diferentes produtos exportados pelo Brasil. Em alguns casos, a taxação pode chegar até 37,5%. O ministro do Desenvolvimento, Indústria, Comércio e Serviços, Márcio Elias, afirmou que as negociações seguem em andamento e que estão concentradas na defesa dos interesses comerciais do país.
8: Não sairemos da mesa de negociação em momento algum. E não permitiremos jamais que um tema que não diga respeito à relação comercial, à relação econômica, à boa relação política que o Brasil sempre teve com os Estados Unidos, ela deixe de presidir ou orientar as conversas, né? Não há espaço para discussão de outra natureza que não seja a defesa da soberania e a defesa dos reais interesses do Brasil.
5: Segundo o ministro Márcio Elias, a reunião foi uma continuidade às conversas iniciadas na semana passada. Os temas foram divididos por áreas e uma das frentes tratou também da cooperação no combate ao crime transnacional.
8: Há um reconhecimento de que é possível avançarmos nesse ponto. O Ministério da Justiça aqui no Brasil fez um trabalho. Nós já tínhamos apresentado na visita do presidente Lula ao presidente Trump e hoje nós detalhamos um pouco mais esse plano bilateral.
5: O prazo final para o governo dos Estados Unidos

0: Definir a aplicação de novas tarifas sobre produtos brasileiros é 15 de julho. Outra reunião entre os dois governos deve acontecer esta semana. Reportagem Luana Karen.
1: O vício em jogos de azar é prejudicial à saúde mental e financeira dos apostadores.
2: O aplicativo Meu SUS Digital oferece acompanhamento e tratamento.
1: Um teste identifica os sinais e, por meio do aplicativo, é feito o encaminhamento com consultas online com especialistas.
3: Seduzida pela promessa de dinheiro fácil, a educadora Zélia Fernandes apostou online pela primeira vez em 2024. Com o passar do tempo, os ganhos deram lugar à dívida e à mudança de comportamento. Ela só parou de jogar no início deste ano.
4: Quando eu perdi um dinheiro, no qual que eu precisava muito dele, a conta estava toda zerada, eu tinha perdido tudo, e eu falei assim, eu não posso ficar assim.
3: O quadro de saúde enfrentado pela Zélia tem nome, ludopatia, distúrbio psiquiátrico de quem tem compulsão por jogos de azar. Uma pesquisa da Universidade Federal de São Paulo aponta que quase 1,5 milhão de brasileiros acima de 14 anos apresenta algum sinal deste transtorno. Com a expectativa de atender até 600 pessoas por mês, o aplicativo Meu SUS Digital começou a oferecer teleatendimento gratuito para quem enfrenta esta enfermidade, como explica Marcelo Quimatti, diretor do Departamento de Saúde Mental, Álcool e Outras Drogas do Ministério da Saúde.
5: A pessoa ela vai saber se ela tem problemas ou não com jogos e apostas. Ela vai primeiro ser acolhida, vai fazer uma marcação de atendimento, vai passar por um acolhimento e depois vai entrar num programa de cuidado.
3: Para utilizar o serviço, é preciso acessar o aplicativo e realizar um autoteste, com perguntas que ajudam a identificar sinais de risco. Nos casos mais graves, o ciclo de cuidados inclui até 13 consultas por vídeo, com duração média de 45 minutos. O atendimento é gratuito e confidencial e realizado por psicólogos ou terapeutas ocupacionais, com o apoio de médico psiquiatra quando necessário. Marcelo Quimatti aponta sinais de quando procurar ajuda.
5: Ela deixa de ter algumas outras atividades, ela começa a comprometer a renda pessoal ou familiar ao longo de um mês. Quando ela começa a perder e ela continua jogando para recuperar o que ela perdeu. Quando uma pessoa ela começa a fazer isso, ela já está com um problema bem instalado.
3: O Meu SUS Digital pode ser baixado gratuitamente nas lojas Android ou iOS ou acessado na versão web em meususdigital.saude.gov.br. Reportagem Graziele Bezerra.
2: E a Polícia Federal realiza operação para investigar operações ilegais em empresas de aposta online, as chamadas bets.
1: A Operação Véu de Maia investiga um suposto esquema de lavagem de dinheiro e evasão de divisas envolvendo 87 empresas.
2: Foram cumpridos 9 mandados de busca em municípios de Goiás, São Paulo e Rio Grande do Sul.
1: Os investigados podem responder por crimes como lavagem de dinheiro, evasão de divisas e organização criminosa.
2: A Receita Federal abriu consulta à restituição automática do Imposto de Renda.
1: A partir de amanhã, os contribuintes podem checar se têm direito ao lote especial de restituição automática.
2: Ele é destinado a contribuintes que não apresentaram declaração e possuem um cronograma próprio.
6: O lote automático beneficia contribuintes que não eram obrigados a declarar o imposto de renda em 2025, não entregaram a declaração, tiveram o imposto retido na fonte em 2024 e têm até R$ 1.000 a receber. Para receber, é necessário que o CPF esteja regular e vinculado a uma chave Pix. Para saber se tem direito, a consulta poderá ser feita pelo site ou pelo aplicativo da Receita Federal a partir desta quarta-feira. Também será possível conferir a declaração simplificada feita pela Receita e incluir informações, se necessário, além de fazer ajustes antes da conclusão do processamento. O órgão orienta que a consulta seja realizada apenas pelos canais oficiais para garantir a segurança das informações. O pagamento vai ser feito no dia 15 de julho, diretamente na conta vinculada à chave Pix do tipo CPF. Graziela Mendonça para a Voz do Brasil.
1: A Receita Federal ressalta que este lote especial de restituição automática não faz parte do calendário regular de restituições.
2: Os lotes regulares continuam sendo pagos normalmente aos contribuintes que entregaram a declaração dentro do prazo legal. O próximo lote regular está previsto para o dia 31 de julho.
1: Começaram hoje os pagamentos do seguro defeso referentes a períodos de proibição da pesca anteriores a 2026.
2: No valor de um salário mínimo por mês, o seguro é destinado a quem precisa interromper a atividade durante o defeso para proteger a reprodução dos peixes.
7: Márcio Luiz Nascimento é pescador em Santa Catarina e ele conta como se prepara para o período de defeso em que a pesca fica proibida.
8: A gente que é pescador, a gente sempre pensa no inverno, né? Que é para nós esse período agora, então a gente tem que se programar, guardar uma moedinha trocada, né? Para se manter sustentável com a família.
7: Nos períodos de defeso, ou seja, a pausa devido à reprodução das espécies, os pescadores artesanais têm direito ao seguro defeso, no valor de um salário mínimo mensal. Nesta terça-feira, começaram os pagamentos referentes aos períodos de defeso anteriores a 2026. Os valores estão sendo depositados em parcela única para pescadores artesanais que tiveram o direito ao benefício reconhecido e aguardavam a emissão do pagamento. Têm direito os trabalhadores que já solicitaram auxílio dentro do prazo, cumpriram todos os requisitos e tiveram o pedido aprovado pelo Instituto Nacional do Seguro Social e INSS. Os pescadores artesanais podem consultar a situação do pagamento pelo aplicativo Carteira de Trabalho Digital ou pelo portal Emprega Brasil no endereço empregamaisbrasil.trabalho.gov.br/trabalhador. Quem ainda possui pedidos em análise pode acompanhar o andamento do processo pelos canais oficiais Meu INSS, site e aplicativo e Central 135. Reportagem Gabriela Noronha.
1: E também sobre o assunto, eu e Mariana Jungmann conversamos mais cedo com a presidente do INSS, Ana Cristina Silveira. Vamos ouvir.
9: Presidente Ana Cristina Silveira, um prazer ter a senhora com a gente aqui na Voz do Brasil mais uma vez. Vamos falar então de seguro defeso. Ele começou a ser pago aí para os pescadores. E aí a minha primeira pergunta é, ele vai ser pago agora para pescadores de todo o país ou isso varia de acordo com cada região, com cada tipo de pesca, por exemplo, se de rio ou de mar?
10: O seguro defeso pescador artesanal, ele vai ser pago para todo o país, para quem fez o requerimento até outubro de 2025, junto ao INSS. Já foi feita a análise e a gente está pagando entre 7 a 11 de julho de 2026 a 121 mil pessoas, no valor de R$721 milhões.
1: E quem está apto a receber?
10: Todos que fizeram a solicitação dentro do prazo até outubro de 2025, que levaram as documentações necessárias, porque a partir de novembro de 2025, a competência passou a ser do Ministério do Trabalho e Emprego. Então, a partir daí, será pago pelo Ministério do Trabalho.
9: Agora, presidente, se o pescador tiver um emprego com carteira assinada, por exemplo, ele pode receber o seguro mesmo assim?
10: Não. O seguro defeso pescador artesanal, ele é direcionado a profissionais, a pescadores profissionais, que exercem a pesca como única fonte de renda. Ele não pode receber nem benefício assistencial, nem outro benefício previdenciário, exceto o auxílio acidente e pensão por morte de um salário mínimo.
9: Eu faço essa pergunta porque a gente lembra que alguns pescadores, às vezes, também trabalham em outras atividades rurais. Mas, então, nesse caso, seguro defeso só para quem tem a pesca como atividade exclusiva.
10: Isso, quem exerce a pesca de forma profissional, sozinho ou com sua família, em regime de economia familiar.
1: Presidente, quais são os documentos que o pescador deve apresentar ao INSS para solicitar o seguro?

0: No portal Emprego Brasil ou na carteira de trabalho digital, uma vez que a gestão do seguro defesa do pescador artesanal passou a ser do Ministério do Trabalho e Emprego. A documentação permanece a mesma. São os documentos pessoais, o registro geral de pesca a partir de um ano e também o comprovante de contribuição referente ao produto que ele comercializa.
1: E, aliás, aqui é muito importante a gente lembrar que os pescadores precisam manter os seus registros atualizados. Isso é feito com o Ministério do Trabalho, não é feito com a Previdência Social, mas é sempre bom a gente reiterar aqui a importância de que eles tenham um registro regularizado para que eles possam ter direito ao seguro-defeso, né, presidente?
0: Isso, ele faz a partir de um aplicativo do Ministério da Pesca e Agricultura e ele tem que ter esse registro há mais de um ano para poder ter direito ao seguro-defeso do pescador artesanal.
1: Perfeito.
2: E os pescadores que já fizeram pedido e não receberem, podem recorrer? Como é que procede nesse caso?
0: Então, essa pergunta ela é muito importante, porque nesse período de 7 a 11 de julho de 2026, serão pagos os pedidos já analisados. Mas ainda não analisamos todos. Nós vamos analisar o restante nos próximos 60 dias. Então, só cabe recurso quando o requerimento for negado. Então, enquanto tiver em análise, não cabe recurso.
1: Muito bem, nós conversamos com Ana Cristina Silveira, presidente do INSS. Presidente, muito obrigada pela sua entrevista aqui à Voz do Brasil.
0: Eu agradeço, é um prazer estar aqui com vocês na EBC e na Voz do Brasil.
3: Câncer de mama é a principal causa de morte por câncer entre mulheres no Brasil e no mundo.
2: E para tratar os casos mais agressivos da doença, foi aprovado esta semana um novo tratamento que consiste na aplicação, na ampliação do uso de um medicamento já disponível no país.
4: Pacientes com câncer de mama poderão usar uma nova medicação para o tratamento da doença. A Agência Nacional de Vigilância Sanitária aprovou uma nova indicação terapêutica para o medicamento Enhertu, Trastuzumab deruxtecana, que já é registrado no Brasil para câncer de mama. A indicação é para o tratamento auxiliar de pacientes adultos com câncer de mama HER2 positivo, que apresentam doença invasiva residual mesmo após quimioterapia e cirurgia. O câncer de mama é o tipo de câncer mais diagnosticado no mundo e a principal causa de morte por câncer entre mulheres. Aqui no Brasil, entre 10% a 19% dos casos, há a presença do HER2, o subtipo associado à maior agressividade e pior prognóstico. A nova indicação da Anvisa se baseou em estudo que demonstrou melhora clinicamente relevante na sobrevida livre de progressão. Os resultados mostraram redução de 53% no risco de recorrência invasiva ou morte com o uso do Enhertu. Daniele Popov para a Voz do Brasil.
3: E a Anvisa alerta que as canetas emagrecedoras de tisepatida, contrabandeadas do Paraguai e comercializadas ilegalmente no Brasil, não têm a mesma eficácia e segurança dos medicamentos registrados no país.
2: Segundo a agência, não há evidências de que esses produtos sejam equivalentes aos aprovados para uso no Brasil.
5: A Agência Nacional de Vigilância Sanitária informou que não há comprovação de que as canetas de tisepatida contrabandeadas sejam equivalentes aos medicamentos registrados no Brasil. Uma análise realizada pelo Centro de Informação e Assistência Toxicológica da Unicamp testou marcas vendidas ilegalmente em redes sociais no país. Segundo a Anvisa, os testes realizados identificaram apenas a presença do princípio ativo, além da concentração e da estrutura molecular da substância. A agência explica que para comprovar que dois medicamentos são equivalentes, é preciso fazer estudos específicos em centros credenciados. Esses testes avaliam, por exemplo, como o medicamento é absorvido pelo organismo, quanto da substância chega à corrente sanguínea e quanto tempo ela leva para ser eliminada. A agência também informou que as análises feitas pela Unicamp não verificaram aspectos como a absorção do medicamento, a presença de impurezas ou contaminantes, a esterilidade do produto e o cumprimento das boas práticas de fabricação. Por isso, segundo a Anvisa, não é possível concluir que as canetas tenham a mesma eficácia, segurança e qualidade dos medicamentos aprovados para uso no Brasil. Thaís de Araújo, para a Voz do Brasil.
3: O Ministério da Saúde e o IBGE realizam a terceira edição da Pesquisa Nacional de Saúde.
2: A coleta de dados vai até 30 de novembro.
3: A pesquisa reúne informações sobre as condições de saúde da população, fatores de risco, acesso aos serviços de saúde e determinantes sociais.
2: Nesta edição, aproximadamente 140

0: 1.000 domicílios serão visitados. O questionário individual será aplicado a um morador com 15 anos ou mais.
1: Desta vez, a Pesquisa Nacional de Saúde vai contar com coleta de sangue e urina em uma amostra da população de 15 mil a 20 mil participantes com 35 anos ou mais.
0: Entre os exames previstos estão hemograma, hemoglobina glicada, creatinina, ácido úrico, sódio e potássio, além de sorologia para chikungunya e dosagem de chumbo e mercúrio.
1: Proprietários de imóveis rurais podem acessar por meio do aplicativo Meu Imóvel Rural documentos e informações sobre seus imóveis em um único ambiente digital.
0: A plataforma permite também o compartilhamento de dados com bancos e cooperativas, além de informar sobre condições climáticas.
2: Proprietários de imóveis rurais podem reunir em um único aplicativo documentos e informações que antes precisavam ser consultados em diferentes sistemas públicos. Disponível gratuitamente para celulares Android e iPhone, o acesso é feito com a conta GovBR. O coordenador-geral da Secretaria de Transformação do Estado do Ministério da Gestão e Inovação em Serviços Públicos, Carlos Guedes de Guedes, destaca as vantagens do serviço.
3: O agricultor hoje tem na palma da mão os seus documentos, os documentos da propriedade.
2: Além de consultar dados do Cadastro Ambiental Rural, do Sistema Nacional de Cadastro Rural, do Sistema de Gestão Fundiária e do Cadastro Nacional da Agricultura Familiar, o aplicativo permite emitir o certificado de cadastro de imóvel rural e compartilhar informações com cooperativas, instituições financeiras e assistência técnica, sem informar a senha da conta GovBR. Duas novas funcionalidades ampliam os serviços oferecidos pelo aplicativo. O Tô em Dia verifica possíveis pendências que podem dificultar o acesso ao crédito rural e orienta como regularizar a situação. Já o Produção Certa reúne informações que ajudam o produtor no planejamento da produção, como detalha o coordenador Carlos Guedes de Guedes.
3: Se ele planta milho, o zoneamento climático vai dizer para o agricultor qual é a melhor época de plantar milho e que ali ele vai poder pegar o crédito rural oficial, ali ele vai poder pegar o seguro rural, porque ele está plantando na hora certa. Da mesma maneira, se ele planta, né, milho, ele quer saber o custo de produção do milho, ele vai ter a informação a partir dessa parceria com a Conab, onde está o custo de produção e o preço do milho nos principais centros produtores e consumidores do país. E se ele quiser saber a previsão do tempo, ele consegue também ver essa informação a partir do Zoom no município da localização da propriedade.
2: O aplicativo Meu Imóvel Rural atende tanto os agricultores familiares quanto médios e grandes produtores rurais. Reportagem Caroline Blaut.
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1: Filmes e festivais de cinema nacionais podem se inscrever para receber apoio do Banco Nacional de Desenvolvimento Econômico e Social, o BNDES.
0: Serão destinados recursos a 5 filmes de longas metragens e a 3 festivais de cinema nacionais.
1: Saiba como participar na reportagem de André de Barros Lima.
5: O banco vai patrocinar 15 filmes de longas metragens divididos em 5 categorias: ficção grande público, ficção destaque de crítica, documentário, animação e selecionado em festival internacional. O edital também vai apoiar 3 festivais de cinema nacionais e vai contar com reserva de vagas pelo critério de indução regional para participantes da cadeia produtiva do audiovisual das regiões Norte, Nordeste e Centro-Oeste. As inscrições para o edital de cinema do BNDES estão abertas até o dia 13 de agosto. Você pode obter mais informações sobre o edital no site bnds.gov.br. Reportagem André de Barros Lima.
0: audiovisual nacional na palma da mão.
1: A plataforma Tela Brasil, que reúne filmes, documentários e animações brasileiras, agora está disponível na loja de aplicativos do sistema Android.
0: O catálogo reúne 555 obras, incluindo longas, curtas e produções premiadas internacionalmente.
6: Já está disponível para Android e iOS o aplicativo do Tela Brasil. Agora é possível assistir a produções nacionais de filmes na palma da mão. O Tela Brasil é a primeira plataforma pública de streaming do audiovisual nacional. No aplicativo estão reunidas de forma gratuita mais de 500 obras brasileiras entre 1910 e 2025. O acesso é feito apenas com login na plataforma gov.br. O aplicativo oferece praticamente os mesmos recursos da versão para navegador, como busca por títulos, navegação por categorias, criação de listas, histórico de exibição e reprodução automática. A plataforma também possui recursos de acessibilidade na maior parte do catálogo dos filmes, como legendas descritivas, audiodescrição e tradução em libras. O acervo reúne obras audiovisuais brasileiras, abrangendo diferentes gêneros, como ficção, documentário, animação e experimental. São produções em longa, média e curta metragem. Há ainda uma seleção especial com produções e coproduções brasileiras que marcaram presença no Oscar desde 1960. Para assistir, basta acessar o site telabrasil.cultura.gov.br ou buscar o Tela Brasil na loja de aplicativos do seu celular. Reportagem Edinaldo Júnior.
1: O Ministério da Cultura, em parceria com o CNPq e o Ministério do Trabalho e Emprego, lançou uma chamada pública para implantação de incubadoras da economia criativa.
0: A medida atende a quem trabalha com expressões artísticas e entidades culturais.
1: Pesquisadores e instituições de todo o país já podem enviar projetos científicos e tecnológicos que ofereçam suporte técnico e de formação a trabalhadores, coletivos e empreendimentos culturais.
0: As propostas devem ser enviadas até o dia 10 de agosto. O resultado será divulgado no dia 30 de outubro.
1: O edital completo com as regras de participação já está disponível na página do Ministério da Cultura, em gov.br/cultura.
0: E essas foram as notícias do Governo do Brasil.
1: Uma realização da Secretaria de Comunicação Social da Presidência da República.
0: Com produção da empresa Brasil de Comunicação.
1: Fique agora com as notícias do Poder Judiciário e do Congresso Nacional. Uma boa noite.
0: Boa noite para você e até amanhã.
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8: Você vai ouvir agora notícias do Poder Judiciário.
9: STF valida lei da Bahia contra desinformação sobre epidemias e pandemias.
10: Justiça Eleitoral inicia convocação de mesários nesta terça-feira.
9: STJ afasta possibilidade de reconhecimento de papiloscopistas da Polícia Federal como peritos oficiais.
10: Boa noite, eu sou Marcela Luiza.
9: Eu sou Walter Lima.
10: O Supremo Tribunal Federal decidiu que é constitucional a lei da Bahia que estabelece multa para a divulgação de informações falsas sobre epidemias e pandemias.
9: A decisão foi tomada por maioria de votos em sessão do plenário virtual. Judite Aragão.
11: A lei baiana prevê multa de R$5.000 a R$20.000 para quem divulgar informações falsas por meios impressos, televisão, rádio ou plataformas eletrônicas, sem citar a fonte primária. A norma também alcança quem produz ou dissemina esse conteúdo de forma dolosa e quem utiliza mecanismos automáticos para ampliar a circulação das informações falsas. A ação foi proposta pelo Partido Liberal, que alegava invasão da competência da União para legislar sobre telecomunicações e radiodifusão, além de violação à liberdade de manifestação do pensamento e à liberdade de imprensa. Mas prevaleceu o voto do ministro Alexandre de Moraes. Para a maioria, a lei trata principalmente da proteção da saúde pública. Temem que estados também podem legislar. Segundo o ministro, a referência aos meios de comunicação é apenas acessória e não transforma a norma em legislação sobre telecomunicações.
10: Justiça Eleitoral inicia a convocação de mesários.
9: Eles vão atuar nas eleições deste ano. Fábio Ruas.
12: As juízas e os juízes eleitorais têm até 28 de agosto para publicar edital com a nomeação das mesárias e mesários que vão atuar no primeiro e em um eventual segundo turno das eleições 2026. A carta de convocação vai informar a função a ser desempenhada, além de data e local da eleição e do treinamento. Em caso de impedimento legal, a pessoa tem até 5 dias para recusar. As mesárias e mesários têm direito a 2 dias de folga para cada dia trabalhado.

0: Auxílio alimentação de R$ 65,00 por turno. Tem preferência em caso de empate em concursos públicos que tem essa previsão no edital e pode contar como atividade extracurricular em universidades conveniadas.
1: STJ afasta a possibilidade de reconhecimento dos papiloscopistas da Polícia Federal como peritos oficiais.
2: Esse reconhecimento poderia levar a um movimento de equiparação salarial. Fátima Uchoa.
3: O papiloscopista tem a função de identificar pessoas, por exemplo, por meio das impressões digitais. A decisão da segunda turma do STJ reformou o acórdão do TRF1 que havia mantido a sentença favorável à ação civil pública do Ministério Público Federal para invalidar atos administrativos da Corregedoria Geral da Polícia Federal que proibiam o reconhecimento dos papiloscopistas como peritos. Para o ministro relator Teodoro Silva Santos, os papiloscopistas policiais federais não estão incluídos no rol de peritos oficiais de natureza criminal previsto em lei, que menciona apenas peritos criminais, médicos legistas e odontolegistas.
1: Brasil bate recorde histórico na contratação de jovens aprendizes, segundo o Ministério do Trabalho e Emprego.
2: E o Judiciário Trabalhista contribui com essa conquista, fortalecendo o acesso ao mercado de trabalho. Rossini Gomes.
4: O Brasil registrou 726 mil jovens aprendizes contratados entre janeiro e abril deste ano. Para a Justiça, esse balanço é reflexo das iniciativas de combate ao trabalho infantil. Por isso, atualmente, mais de 10 tribunais regionais do trabalho desenvolvem ações para incluir quem tem entre 14 e 24 anos no mercado formal, por meio do programa Jovem Aprendiz. Dentre os direitos trabalhistas e previdenciários estão carteira de trabalho assinada, 13º salário, vale transporte e férias no mesmo período da escola ou da faculdade. A Justiça do Trabalho quer garantir acesso seguro ao emprego com formação educacional.
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1: Uma boa noite.
2: E até amanhã.
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6: Está no ar o Jornal do Senado.
7: Eu sou Paula Groba.
8: E eu sou Humberto Pinheiro.
7: E estes são os destaques de hoje do Jornal do Senado, que começa agora.
8: Senado aprova e segue para sanção aumento de penas para crimes sexuais contra crianças em ambiente virtual.
7: Partidos podem ser incluídos em fiscalização contra lavagem de dinheiro.
8: Avança no Senado criação do Programa Nacional Metano Zero.
7: Boa noite.
8: Boa noite.
7: O avanço da inteligência artificial trouxe novas possibilidades, mas também abriu espaço para crimes cada vez mais sofisticados.
8: Para enfrentar essa realidade e reforçar a proteção de crianças e adolescentes, o Senado aprovou um projeto que aumenta as penas para diversos crimes sexuais, inclusive quando a tecnologia é usada para produzir ou manipular imagens e outros conteúdos de exploração sexual infantil. O texto segue agora para sanção presidencial. Repórter Pedro Pincer.
9: Nos casos de produção, reprodução, direção, fotografia, filmagem ou registro de conteúdo de violência sexual contra criança ou adolescente, assim como a sua venda ou exposição, a pena atual é de 4 a 8 anos de reclusão e multa. O projeto eleva essa punição para 4 a 10 anos de reclusão e multa. O texto ainda aumenta a pena em um terço se a venda ou a exposição ocorrer por meio da internet, das redes sociais ou de outras tecnologias da informação e comunicação. O relator, senador Fabiano Contarato, do PT do Espírito Santo, informou que entre janeiro e julho de 2025 foram registradas 49.336 denúncias anônimas de abuso e exploração sexual infantil.
10: Nesse cenário, temos que o incremento de penas, sua inserção no rol de crimes hediondos e a ampliação de condutas delitivas promovidas pelo projeto são medidas adequadas e necessárias.
9: O texto também aumenta a punição para quem oferece, troca, disponibiliza, transmite, distribui, publica

0: ou divulga material de violência sexual contra criança ou adolescente. Hoje, a pena prevista para esses atos é de 3 a 6 anos de reclusão e multa. O texto proposto permite aumentar a pena para 4 a 10 anos de reclusão e multa.
1: O senador Plínio Valério, do PSDB do Amazonas, cobrou a votação que amplia a autonomia do Banco Central e inclui o PIX na Constituição. A proposta foi aprovada pela Comissão de Constituição e Justiça em junho. E o senador, que foi relator, lembrou que já expirou o prazo solicitado pelo governo para analisar o texto antes da votação em plenário.
2: Para Plínio Valério, além de fortalecer a autonomia financeira e orçamentária do Banco Central, a PEC garantirá que o PIX permaneça sob responsabilidade exclusiva da instituição, vedando sua terceirização e garantindo a gratuidade para pessoas físicas.
3: Está no nosso relatório. O PIX é do Banco Central. O Banco Central não pode terceirizar e não pode cobrar jamais, taxar jamais pessoas físicas. Garantia maior do que essa não há.
1: E segue para a Câmara dos Deputados um projeto de lei que facilita a importação de bens destinados à pesquisa científica e tecnológica. A proposta busca desburocratizar o processo de importação de insumos por pesquisadores e instituições credenciadas, além de ampliar os mecanismos de isenção tributária.
2: O texto também determina que o CNPq envie periodicamente dados sobre as importações à Receita Federal e à Secretaria de Comércio Exterior para fins de fiscalização e estatística. Além disso, permite que pesquisadores entrem no país com bens científicos como bagagem acompanhada, desde que credenciados. Para o relator, senador Isalci Lucas, do PL do Distrito Federal, o objetivo é dar mais transparência e agilidade ao processo de importação, sem criar exigências desnecessárias ou contrariar outras leis.
1: A Comissão de Segurança Pública aprovou o projeto de lei que inclui os partidos políticos e suas fundações no rol de entidades sujeitas aos mecanismos de controle e fiscalização de lavagem de dinheiro.
2: A proposta quer aumentar a transparência e evitar que recursos de origem criminosa financiem a atividade política no país. Repórter Bruno Lourenço.
4: Os partidos políticos e suas fundações podem passar a ser fiscalizados pelas regras de combate à lavagem de dinheiro.

0: movimentações financeiras aos órgãos de controle. A relatora, senadora Ivete da Silveira, do MDB de Santa Catarina, defendeu o endurecimento das regras para garantir a integridade do processo democrático.
1: A experiência recente de investigações de grande repercussão nacional evidenciou que estruturas partidárias podem se tornar canais de circulação e ocultação de valores de origem criminosa, com reflexos diretos sobre a lisura das campanhas e a igualdade de condições entre competidores.
0: O texto dá aos partidos políticos as mesmas obrigações de rastreabilidade financeira já aplicadas a bancos, corretoras e joalherias, entre outras. O projeto baseou-se em propostas da campanha Unidos contra a Corrupção.
2: Muito mais potente que o gás carbônico na retenção de calor na atmosfera, o gás metano é um dos principais responsáveis pelo aquecimento global. Grande parte dessas emissões vem da decomposição de resíduos orgânicos em lixões e aterros, além da agropecuária e de atividades industriais.
3: Para reduzir esse impacto ambiental e transformar parte desses resíduos em energia renovável, a Comissão de Assuntos Econômicos do Senado aprovou a criação do Programa Nacional de Metano Zero. A proposta também incentiva a coleta seletiva e o reaproveitamento de materiais recicláveis e orgânicos. Repórter Márcio Maturana.
4: Para reduzir as emissões de metano, incentivar a coleta seletiva e estimular o reaproveitamento de resíduos recicláveis e orgânicos, a Comissão de Assuntos Econômicos aprovou a criação do Programa Nacional do Metano Zero. O gás é um dos principais responsáveis pelo aquecimento global. A proposta do Metano Zero pretende também estimular tecnologias capazes de transformar resíduos agropecuários, industriais e urbanos em energia renovável. O autor do projeto é o senador Fernando Dueire, do PSD de Pernambuco.
5: Esse projeto, senhor presidente, cria um ambiente de segurança jurídica, de previsibilidade para investimentos. Estimula tecnologias como a biodigestão, a anaeróbica e a recuperação energética de resíduos. Fortalece a participação das cooperativas, mecanismos transparentes de certificação, governança e comercialização de créditos ambientais.
4: O texto segue para a Comissão de Meio Ambiente com emendas do relator, o senador Eduardo Braga, do MDB do Amazonas. Uma delas dá caráter voluntário à certificação de origem metano zero para empreendimentos que comprovarem redução de emissões de gases do efeito estufa.
2: E o Brasil vai ganhar uma Universidade Federal do Esporte. Após a aprovação do Senado, foi sancionada a lei que cria a universidade. A instituição terá sede em Brasília.
3: A universidade vai atuar no ensino, na pesquisa, na extensão e na inovação em ciência do esporte. Repórter Henrique

0: eu e todos os outros atletas teremos a oportunidade de poder nos capacitar, nos graduar e contribuir também para que o nosso país seja o país do esporte. Quando a gente alinha o esporte, a educação, transformando em cultura dentro do país, a gente constrói ótimos cidadãos, olhando principalmente para a pessoa em si e não para um detalhe.
1: A proposta foi aprovada pelo Senado em junho, com voto favorável da senadora Leila Barros, do PDT do Distrito Federal. Ela defendeu a formação esportiva como instrumento de cidadania.
2: O esporte, ele é mais do que formar atletas. Nós temos aqui uma nata de grandes atletas e para-atletas que representam com muito amor a nossa pátria. Mas, para além disso, a promoção da cidadania. Nós sabemos o que o esporte fez nas nossas vidas, o quanto o esporte é um braço na saúde, na segurança pública, na educação. Um dos maiores legados que eu trago para a política é o seguinte: na política, infelizmente, a gente não ama todos, como na vida a gente não ama todos. Mas eu aprendi no esporte que o meu era coletivo, a gente tem que se respeitar.
1: Segundo o Ministério da Educação, a previsão é que a universidade comece as aulas em 2027.
3: Com edição de Paula Groba e trabalhos técnicos de Eliseu Caires, o Jornal do Senado fica por aqui. Acompanhe agora as notícias da Câmara dos Deputados. Boa noite.
4: Boa noite e até amanhã.
5: Jornal Câmara dos Deputados. Câmara aprova a criação de Programa Nacional de Combate ao Câncer.
6: Comissão rejeita substituição do dinheiro em espécie por moeda digital.
5: Deputados garantem ressarcimento de violência doméstica pelo agressor.
6: Boa noite. Já está no Senado o projeto aprovado pelas comissões da Câmara que determina o ressarcimento pelo agressor de despesas provocadas por violência doméstica. A repórter Maria Neves tem os detalhes sobre a questão.
7: A Comissão de Constituição e Justiça da Câmara dos Deputados aprovou o projeto que obriga companheiro agressor a ressarcir sozinho os danos causados à mulher vítima de violência doméstica, com a sua parte da divisão dos bens. O objetivo da medida é preservar o patrimônio da mulher. De acordo com o autor da proposta, deputado Jonas Donizete, do PSB de São Paulo, há casos em que agressores condenados pela justiça propõem pagar o ressarcimento dos danos causados à mulher com o patrimônio comum do casal.
8: A aprovação desse projeto é muito importante, porque a mulher vítima de violência já é um sofrimento muito grande, sofrimento físico, sofrimento psicológico. E teve uma causa na justiça que a pessoa entrou porque estava tirando o próprio patrimônio dela para fazer aí a reparação da violência. Então esse nosso projeto ele deixa claro que toda reparação que tiver financeira vem do patrimônio do agressor, da pessoa que praticou o ato de agressão, porque é um absurdo a vítima pagar para ela mesma.
7: Atualmente, o Código Civil já determina que nos casamentos com regime de comunhão parcial de bens, as obrigações provenientes de atos ilícitos não podem entrar na reparação. Isso significa que o agressor deve pagar sozinho pelos prejuízos causados. A Lei Maria da Penha também já estabelece que o ressarcimento de mulher vítima de violência não poderá trazer prejuízo ao seu patrimônio ou de seus dependentes. Ainda assim, especialistas afirmam ser necessário deixar mais explícito que a vítima não pode contribuir para reparar os prejuízos causados por parceiros violentos. De acordo com Jonas Donizete, a ideia do projeto foi proposta pelo Centro de Estudos Judiciários do Conselho da Justiça Federal. Da Rádio Câmara de Brasília, Maria Neves.
9: Ayrton Faleiro, do PT do Pará, cobra a aprovação urgente do projeto de lei que combate a misoginia. Ele argumenta que o Congresso precisa se sintonizar com o sentimento das ruas e com as demandas urgentes da sociedade antes do encerramento do semestre legislativo.
6: Para ilustrar a necessidade inadiável da aprovação da lei, Ayrton Faleiro cita o caso de uma mulher estrangulada pelo marido, encontrada morta com um filho de um ano mamando em seu peito. O congressista pede à Câmara que supere visões conservadoras e aprove a lei contra a misoginia.
5: Justiça.
9: Adriana Ventura, do Novo de São Paulo, denuncia suposto.

0: Posta parcialidade de órgãos de controle que estariam paralisando investigações criminais envolvendo familiares de autoridades do Poder Executivo para evitar impactos no processo eleitoral.
1: Segundo Adriana Ventura, existe um aparelhamento generalizado envolvendo a Procuradoria da República e as cúpulas dos três poderes, resultando no arquivamento de denúncias. Ela cobra a instalação de comissões parlamentares para investigar a situação e colocar um fim à impunidade.
0: Márcio Gerri, do PCdoB, contesta a contratação de uma operação de crédito de R$1,3 bilhão entre o governo do Maranhão e o Banco do Brasil. Ele aponta que a liberação dos recursos em ano eleitoral exige transparência sobre a finalidade e o impacto da nova dívida.
1: Márcio Gerri cita a decisão judicial que chegou a suspender o empréstimo, depois liberado pelo Tribunal de Justiça do Maranhão, sem análise de mérito da ação. O parlamentar pede que o Banco do Brasil não compactue com a transação, a fim de preservar o equilíbrio do jogo democrático no Estado.
0: Otone de Paula, do PSD, critica a atuação de uma promotora do Ministério Público do Rio de Janeiro durante um evento da Associação dos Conselheiros Tutelares do Estado. Ele acredita que a representante do MP desrespeitou a organização ao contestar uma apresentação musical que fazia referência a Deus.
1: Otone de Paula argumenta que houve intolerância contra as manifestações religiosas. O parlamentar também presta apoio à direção da entidade organizadora e critica a relação entre o Ministério Público e os conselhos tutelares.
2: Segurança Pública.
0: Coronel Crisóstomo, do PR de Rondônia, comemora a criação de uma comissão especial para analisar a proposta que reduz a maioridade penal para 16 anos em casos de crimes graves e hediondos. Na avaliação do legislador, a proposta atende o anseio de 80% da população brasileira.
1: Coronel Crisóstomo defende a redução da maioridade penal por acreditar que a medida vai interromper o aliciamento de menores por facções criminosas. O deputado lembra que, para infrações mais leves, continua valendo o Estatuto da Criança e do Adolescente.
2: Saúde.
0: Os deputados aprovaram a criação de um programa para combate ao câncer. A repórter Paula Bittar acompanhou a votação.
3: A Comissão de Constituição e Justiça da Câmara aprovou uma proposta que prevê a criação do Programa Nacional de Combate ao Câncer e de Assistência a Portadores. A medida busca ampliar a prevenção, o diagnóstico e o tratamento da doença no país. O programa será executado pelo Ministério da Saúde. Entre as prioridades estão realizar campanhas educativas, fazer exames para detecção precoce da doença e ampliar a oferta de tratamento de alta complexidade em todas as regiões do país, com o objetivo de reduzir as desigualdades no acesso aos serviços de saúde. O texto também prevê apoio do poder público à pesquisa científica e à inovação tecnológica voltadas à prevenção, ao controle e ao tratamento do câncer. O relator do projeto, o deputado Átila Lira, do PP do Piauí, considerou a medida conveniente e oportuna.
4: Recursos nós temos leis orçamentárias pela obrigatoriedade com gasto de saúde e com um programa como esse, eu não tenho dúvida que nós vamos ter mais recursos tendo destinado para a gente combater o tratamento e também a prevenção e dar mais estrutura aos nossos hospitais e também às nossas pesquisas para que a gente possa ter mais vacinas, mais drogas e mais estruturas, máquinas e inovações na área do combate ao câncer.
3: A proposta que cria o Programa Nacional de Combate ao Câncer e de Assistência a Portadores já pode seguir direto para o Senado, a menos que haja recurso para votação antes pelo plenário da Câmara. Na Rádio Câmara, de Brasília, Paula Bittar.
2: Comissões.
1: Ismael, do PL de Santa Catarina, pede a criação de uma comissão especial para debater projetos em defesa das comunidades terapêuticas. Ele argumenta que o tema merece mais atenção por envolver entidades que acolhem milhares de jovens em tratamento contra a dependência química.
0: Ismael sustenta que a comissão deve aprimorar a legislação, regulamentar o funcionamento e garantir padrões de qualidade, fiscalização e financiamento das comunidades terapêuticas. Ele também defende a expansão das parcerias com sistemas públicos de saúde e de assistência social.
1: Osmar Terra, do PL do Rio Grande do Sul, condena a autorização de plantio e uso de maconha para fins medicinais no Brasil. Segundo o parlamentar, as autoridades responsáveis pela decisão usurparam a competência do Congresso para legislar em nome do povo sobre o tema.
0: Segundo Osmar Terra, a substância agrava surtos e está associada, em sua avaliação, à maioria das interdições de jovens no país, além de contribuir para o aumento de acidentes fatais no trânsito gaúcho. Ele pede ao Congresso que anule as decisões da Justiça e de órgãos

0: reguladores sobre o tema.
1: Direitos Humanos.
2: Luiz Lima, do Novo do Rio de Janeiro, alerta para o crescimento de mais de 90% no número de moradores de rua no Brasil desde 2022, segundo dados do Cadastro Único. O deputado responsabiliza o governo federal, afirmando que a situação reflete a queda no poder de compra da população.
0: Luiz Lima questiona as explicações apresentadas pelo Ministério do Desenvolvimento e Assistência Social, Família e Combate à Fome, que aponta o desemprego entre as causas do problema, enquanto o próprio Executivo Federal afirma que a taxa de desocupação caiu.
2: Ranieri Paulino, do Republicanos da Paraíba, pede a sanção do projeto que cria a Semana Nacional da Ética e da Cidadania. Segundo o deputado, que é autor da proposta, a iniciativa busca estimular a reflexão sobre respeito e tolerância em contraposição aos discursos de ódio.
0: Ranieri Paulino afirma que o projeto aprovado pelo Congresso incentiva o diálogo em escolas, universidades e órgãos públicos na primeira semana de todo o mês de maio. Ele acredita que as pautas humanitárias estão acima das diferenças partidárias e devem unir o país em torno de propostas positivas.
2: Patrus Ananias, do PT de Minas Gerais, anuncia o relançamento da Frente Parlamentar em defesa da soberania nacional, orientada pelo fortalecimento do Estado democrático, pela participação social e pela implementação de políticas públicas de inclusão.
0: Coordenador do grupo parlamentar, Patrus Ananias defende que um país forte precisa de investimentos na educação e no SUS, com tributação justa e resistência a pressões políticas externas. O legislador defende ainda a união nacional para proteger as riquezas nacionais e a dignidade dos brasileiros.
1: Consumidor.
2: A comissão rejeita a possibilidade de extinção de dinheiro em espécie. A repórter Silvia Munhato explica a questão.
3: A Comissão de Desenvolvimento Econômico da Câmara dos Deputados aprovou o projeto de lei que proíbe a extinção do papel moeda e a substituição dele por moeda digital. Foi rejeitada a proposta que buscava a extinção gradual. A relatora, deputada Bia Kicis, do PL do Distrito Federal, diz que é importante manter o papel moeda.
4: O papel moeda ainda desempenha função relevante para milhões de brasileiros, especialmente para populações vulneráveis, para cidadãos com limitado acesso a serviços financeiros digitais e para aqueles que habitam em localidades com insuficiente estrutura tecnológica. Ademais, o dinheiro em espécie constitui importante instrumento de liberdade econômica, inclusão financeira e segurança operacional, funcionando como alternativa em situações de falhas tecnológicas, indisponibilidade de sistemas eletrônicos ou interrupções de serviços.
3: A relatora, no entanto, suprimiu o trecho que limitava o acesso do Banco Central aos dados de transações e contas particulares. Outra emenda excluiu a exigência de aprovação do Congresso Nacional, por maioria absoluta, de proposta para extinguir o papel moeda. A proposta que não permite a extinção do dinheiro em espécie ainda será analisada pelas comissões de Finanças e Tributação e de Constituição e Justiça e de Cidadania. Da Rádio Câmara de Brasília, Silvia Munhato.
1: Meio Ambiente.
0: Milton Tato, do PT de São Paulo, coordenador da Frente Ambientalista, critica o esvaziamento do mês do meio ambiente e repudia o retrocesso na pauta ecológica e a aprovação de projetos que enfraquecem a fiscalização, a preservação e o combate ao desmatamento.
2: Milton Tato condena a Câmara por ignorar as 35 propostas de conservação sugeridas pela Frente e pela sociedade civil e por esvaziar o debate sobre o desenvolvimento sustentável, ameaçando a biodiversidade e distanciando o Brasil das metas globais de enfrentamento da crise climática.
1: Relações Exteriores.
0: Tadeu Venere, do PT do Paraná, critica a atuação de parlamentares brasileiros nos Estados Unidos, acusando integrantes da oposição de agir contra os interesses nacionais ao discutir tarifas comerciais. Para o deputado, a postura favorece interesses estrangeiros e prejudica o Brasil.
2: Tadeu Venere acrescenta ainda que integrantes da oposição colocam interesses políticos acima dos interesses nacionais. Na visão do deputado, esse tipo de conduta enfraquece a direita e pode ter consequências políticas e jurídicas.
1: Trabalho.
0: Átila Lins, do PSD do Amazonas, apresentou projeto que cria regras para o auxílio fardamento de policiais militares, bombeiros militares e guardas municipais. O congressista esclarece que a proposta uniformiza e critérios de concessão anual do benefício para evitar disputas judiciais nas corporações.
2: Átila Lins pontua que o texto preserva a autonomia de estados, do Distrito Federal e de municípios na regulamentação das despesas. Ele acrescenta que a proposta prevê pagamento em caso de promoção, quando a mudança de função exige novos padrões, insígnias ou peças do uniforme.
1: Transportes.
0: Pompeu de Matos, do PDT do Rio Grande do Sul, defende dois projetos voltados à proteção dos ciclistas. As propostas, segundo ele, preveem a criação de espaços seguros para bicicletas nas rodovias e o planejamento de vias que garantam mais segurança para quem pedala.
2: Pompeu de Matos também propõe aumentar as penas para motoristas que atropelarem ciclistas após dirigir embriagados, participar de rachas, trafegar em alta velocidade ou fugir sem prestar socorro. Ele explica que as medidas buscam reduzir acidentes e preservar vidas.
0: Merlong Solano, do PT, comemora o início das operações de exportação em grande escala pelo porto de Luiz Correia, no litoral do Piauí. Segundo o deputado, o funcionamento do terminal encerra uma longa espera e amplia a capacidade logística do estado para o escoamento da produção.
2: Merlong Solano acredita que o porto deve reduzir os custos de exportação, além de impulsionar a geração de empregos no Piauí. O parlamentar também destaca a participação do governo estadual e da iniciativa privada na viabilização do empreendimento.
1: Economia.
0: Comissão da Câmara aprova a inclusão da Confederação Nacional do Transporte no Conselho Deliberativo do SEBRAE Nacional. Mais informações com Sofia Peçanha.
5: A Comissão de Indústria, Comércio e Serviços aprovou o projeto que inclui a Confederação Nacional do Transporte no Conselho Deliberativo do SEBRAE Nacional. Atualmente, o Conselho conta com representantes da Confederação Nacional da Agricultura, da Confederação Nacional do Comércio e da Confederação Nacional da Indústria. A medida busca incluir o setor de transportes, que, segundo o deputado Gilmar Tato, do PT de São Paulo, autor do projeto, é um elo vital entre as diversas atividades econômicas, facilitando o escoamento da produção agrícola e industrial, além de viabilizar o comércio e serviços. Apenas em março de 2025, o setor de transporte rodoviário de carga atingiu mais de 20 mil novos CNPJs cadastrados como microempreendedores individuais, sendo o setor com o maior número de pequenos negócios criados de acordo com o levantamento realizado pelo SEBRAE, como ressalta o deputado Guilherme Uchoa, relator na comissão.
6: Além disso, a expressiva participação das microempresas nesse setor reforça a necessidade de inclusão da sua representação no Conselho.
5: O projeto busca reconhecer a importância estratégica do setor de transportes, ampliar a pluralidade de vozes no colegiado e permitir que as demandas específicas do setor sejam devidamente debatidas no âmbito da entidade. O Serviço Brasileiro de Apoio às Micro e Pequenas Empresas, mais conhecido como SEBRAE, é uma entidade privada que promove a competitividade e o desenvolvimento sustentável dos empreendimentos de micro e pequenas empresas. Agora, o projeto que inclui e a Confederação Nacional do Transporte no Conselho Deliberativo do SEBRAE Nacional será analisado pela Comissão de Constituição e Justiça. Da Rádio Câmara de Brasília, Sofia Peçanha.
1: Desenvolvimento Regional.
2: Juliana Cardoso, do PT de São Paulo, condena a prestação dos serviços da Sabesp e denuncia que moradores enfrentam falta de água, ausência de coleta de esgoto e cobranças indevidas. Segundo ela, há comunidades que recebem tarifas de esgoto, mesmo sem contar com rede de coleta.
0: Juliana Cardoso cobra explicações da Sabesp, a revisão das cobranças e mais fiscalização dos serviços. A deputada também pede a ampliação do acesso ao saneamento básico, afirmando que vai continuar acompanhando a situação no estado de São Paulo.
2: Ao prestar contas de seu mandato, Ricardo Maia, do MDB da Bahia, declara que viabilizou a inauguração de uma unidade de pronto atendimento em Ribeira de Pombal e a entrega de veículos para o município de Tucano.
0: Ricardo Maia também ressalta que participou de obras de pavimentação, reformas de escolas e unidades básicas de saúde nos municípios de Heliópolis e Fátima. Ele afirma que os investimentos vão ampliar a infraestrutura e melhorar o atendimento público na região.
2: Ao fazer um balanço das entregas do governo federal em Salvador, Lídice da Mata, do PSB da Bahia, destaca avanços nas áreas de mobilidade e cultura. Entre as ações, a deputada cita o início da operação assistida do VLT e a reinauguração do Teatro Castro Alves.
0: De acordo com Lídice da Mata, os investimentos em infraestrutura e transporte público contribuem para a revitalização urbana da capital baiana. A parlamentar menciona ainda a implantação de uma pista de skate de padrão internacional no subúrbio ferroviário de Salvador.
1: Agricultura.
2: Daniel Almeida, do PCdoB, registra o primeiro festival gastronômico do Aipim, em Entre Rios, na Bahia. Ele acredita que o evento fortalece a agricultura familiar, valoriza as comunidades quilombolas e incentiva a produção derivada da mandioca.
0: Daniel Almeida também celebra a edição de número 73 da Festa dos Vaqueiros do município de Curaçá. Na opinião do deputado, a tradição, além de movimentar a economia local, contribui para preservar a cultura nordestina.
2: Daniel Trzeciak, do PSDB, comemora a reabertura, depois de 16 anos de espera, do Teatro 7 de Abril, em Pelotas, no Rio Grande do Sul. O congressista lembra que o espaço, de 192 anos, é o quarto mais antigo do Brasil e foi tombado pelo Instituto do Patrimônio Histórico e Artístico Nacional.
0: Daniel Trzeciak critica a demora na entrega do Teatro 7 de Abril à população, mas afirma que a casa será fundamental para fomentar a cultura local, valorizar o passado e impulsionar novos investimentos em Pelotas, sua terra natal, que completa 214 anos neste 7 de julho e em todo o estado.
2: Termina agora o Jornal Câmara dos Deputados, produzido pela Rádio Câmara, com trabalhos técnicos de Everson Urani e apresentação de José Carlos Andrade e Márcio Aquilissardi. Uma boa noite para você.
0: Ótima noite para você. A Voz do Brasil volta amanhã.
1: 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Boa noite.

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1: Ainda com Radamés Inátaly dirigindo a grande orquestra da Rádio Nacional, uma página brasileira de Alcir Pires Vermelho e Davi Nasser. Canta Brasil. É o samba carioca vestido com a roupagem de gala de uma orquestração primorosa. Cantor Nelson Gonçalves.

0: 17 maestros, 7 flautistas, 11 trompetistas, 35 violinistas. Nas décadas de 1940 e 1950, as contratações da Rádio Nacional para as orquestras da casa têm números superlativos.
1: Assim como também não é exagero dizer que o sucesso da emissora, a partir de meados de 1940, já líder de audiência, se deve em grande parte

0: O professor e compositor Henrique Cazes explica como esse formato musical foi parar no rádio.
1: Em pouco tempo, apoiado no binômio praticidade baixo custo, quer dizer, você com 5, 6 músicos e sem necessidade de ter aquela preparação do cara escrever, tirar o tom, escrever o arranjo, o copista vir fazer a cópia, você tinha uma agilidade e você resolvia todo tipo de programação dentro de uma emissora de rádio, inclusive os programas de calor.
2: Boa noite, amigos. No programa Gente que Brilha, brilhará hoje com Emilinha Borba, Juanita Castilho, os Cariocas e a orquestra sob a direção de Radamés Nhatali e Ivon Curi.
3: Por trás de toda essa pujança das orquestras da Nacional, um dos personagens mais importantes dessa história, Radamés Nhatali. Na emissora, desde a fundação, estima-se que ele tenha feito ao longo da trajetória na rádio 15 mil arranjos. Radamés transformou a Nacional em uma verdadeira escola.
1: O Radamés foi trazendo, né, então, aqueles que ele considerava que podiam ser grandes colaboradores ali, não só para montar a orquestra, como também para gerir toda a produção musical. Radamés teve grandes companheiros ali, Lírio Panicali, Léo Perac, né? O próprio Gaia trabalhou lá um tempo. A Rádio Nacional começa a virar um laboratório de inovação musical.

0: dos programas de auditório aos de calouros, do humor às radionovelas, tudo contava com os músicos da emissora.
1: A atração Um Milhão de Melodias, patrocinada pela Coca-Cola, é apontada como um marco nesse processo tão rico de criação. Quem conta é Paulo Tapajós, amigo e colega de trabalho de Radamés, em um depoimento gravado em 1967.
2: Um Milhão de Melodias foi o programa que revolucionou o sistema de orquestração da música popular, principalmente da música popular brasileira, dando a ela um caráter completamente diferente. Fugimos do regional, dos violões e cavaquinho, mas mantivemos o violão e o cavaquinho dentro da orquestra, que é para não tirar o sabor. O sabor de brasilidade que o Radamés tem, e que naquela época já evidenciava, o avanço em que ele estava 50 anos na frente de qualquer um outro músico naquela ocasião, fazia com que os arranjos dele, escritos em 1943, quando estreou O Milhão de Melodias, fossem tão modernos e tão atuais como se tivessem sido escritos agora, em 1967.
3: A grande orquestra brasileira de Coca-Cola, hoje sob a direção de Patané, vai lhes apresentar um show alegre com melodias frecheiras de todo mundo e músicas do Carnaval Carioca.
4: Atuarão neste programa Nelson Gonçalves, os Cariocas, Emilinha Borba, Rui Rei, Ron Curi, Nuno Rolan e os Quatro As e o Coringa. Um Milhão de Melodias sob a direção de Haroldo Barbosa.
0: O trabalho intenso e criativo na Rádio Nacional atrai os grandes músicos do país, como lembra Henrique Cases.
5: Esse ambiente foi tão rico. Imagina, Laurindo, Garoto, Zé Menezes, Bola 7, só para falar de grandes violonistas, né, grandes instrumentistas de cordas. Essa geração que eu chamei de inovadores radiofônicos, né, que mexeu nessa estrutura da música brasileira e abriu o caminho, por exemplo, para o Tom Jobim. Se produzia música de qualidade e rápido, em grande quantidade e todos os dias.
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Minha gente do Brasil, são 20 horas e 10 minutos. Muito boa noite. Com a graça de Deus e Nossa Senhora, nós estamos aqui para mandar para todos vocês mais um Eu de Cá, Você de Lá. Vamos até às 11 da noite. Eu sou Maurício Rabelo, estou aqui na companhia do meu amigo Celso Ribeiro do Amorim, na sonoplastia, também a Maria do Rosário de Fátima de Araújo, a Fatinha Araújo, na produção. Também tem o Jaider Ribeiro do Amorim na produção musical, coordenação de programação da Tayana Borges, o Mário Sartorello na coordenação da Nacional de Brasília, gerência de produção, programação da Bianca Petená, gerência executiva do Carlos Sena, o nosso diretor-geral é o Thiago Regoto e a presidente é a Antônia Pellegrino. E a pessoa mais importante é você, ouvinte do Brasil. Boa noite!

0: Alô, Maria do Rosário, boa noite!
1: Boa noite, Maurício, boa noite, Celso, boa noite a todos os ouvintes, né? Hoje, terça-feira, 7 de julho, né?
0: Não é de 2007, né? 7 do 7 é de 2026, o ano que vem será de 2027, 2027, né?
1: Vai fechar, né?
0: Vai chegar lá!
1: Data bonita, mas é isso aí, Maurício, começando mais um Educar Você de Lá. Até às 11 horas, a gente tem uma atividade pública aqui para os nossos estudantes, um aviso aqui. Que começou o prazo de inscrição para concorrer ao Bolsa do ProUni, a uma Bolsa do ProUni. O prazo de inscrição para quem quer concorrer a uma Bolsa do ProUni já começou. O ProUni é o Programa de Universidade para Todos, né? Você sabe. É uma iniciativa do Ministério da Educação, que é o MEC. O ProUni oferece bolsa de estudo integrais e parciais em faculdades particulares para estudantes de baixa renda. Então, a inscrição é de graça e o prazo vai até a próxima sexta-feira. Não tem que correr, né? Que sexta-feira é dia 10. Hoje já são 7, né? Tem 3 dias para providenciar a documentação e fazer a inscrição. Para isso, é preciso se inscrever somente via internet. A inscrição só pode ser via internet no portal único de acesso ao ensino superior. Então, gente, a inscrição só pode ser através da internet no portal único de acesso ao ensino superior. Podem participar da seleção estudantes que terminaram o ensino médio e que tenham feito as provas do Enem 2024 ou 2025 com pelo menos 450 pontos na média das provas e sem ter zerado a redação. Então, né, quem fez o Enem, que o Enem é o Exame Nacional do Ensino Médio. Então, também pode concorrer a essas bolsas. Para concorrer à bolsa, os inscritos devem atender aos critérios de renda exigidos. Para as integrais, né, quem pretende ter uma bolsa integral, que cobre todo o valor da mensalidade do curso superior, a renda familiar é de até um salário e meio por pessoa. Para ter direito à bolsa de 50% da mensalidade, a renda familiar bruta mensal por pessoa é de até 3 salários mínimos. Com as inscrições entre 7 e 10 de julho, o resultado da primeira chamada vai ser divulgado no dia 15 de julho. Então, dia 10 encerra as inscrições e dia 15 já serão divulgados o primeiro resultado e na página do ProUni. A segunda chamada em 5 de agosto, gente. Então tá aí o aviso. Para quem quer se inscrever e concorrer a uma bolsa do ProUni, né? As inscrições começam dia 10. Isso?
0: Pronto.
1: Isso, né? Pronto, né? Todo mundo já tá bem entendido. Qualquer dúvida é só ligar aqui para eu indicar você de lá. No 61-3799-5742. Ó, que já estão ligando, falou em telefone, começa a ligar. Ou 61-3799-5743. Gente, para recado, né, Maurício, agora não pode colocar o ouvinte no ar para falar direto.
0: Não pode falar, não pode colocar o telefone no ar.
1: Só as mensagens de telefone,
0: escritas e de áudio também.
1: Então, aí vocês podem ligar no 61-3799-5742 ou 61-3799-5743. Eu anoto o recadinho aqui, ou eu, Maurício, divulga, tá bom?
0: Exatamente.
1: Eu vou atender os telefones e já eu volto.
0: E eu estou com o telefone na mão aqui, o WhatsApp é o 61-DDD-99674-1536. Celso Ribeiro, qual que é o seu boa noite hoje aí? Vai para quem mesmo? Boa noite, Celso
2: boa noite,
0: Ribeiro!
2: Maurício, boa noite, Fatinha. Boa noite lá para o Sávio, para a Lu, para o Clênio, para o Hugo, para o João Paulo.
0: Sim.
2: João Paulo nunca mais ligou, né, bicho?
0: Lá de Goiás, lá da região de Uruaçu, né? Nunca Alô, mais, João Paulo. Ele tá lá nos Estados Unidos vendo a Copa do Mundo.
2: Diz que ia vir aqui, não veio.
0: Some de repente. Alô, João Paulo. Um grande abraço. Muito obrigado, João Paulo. Uma excelente noite. Apareça, viu? Sentindo sua falta, né?
2: Boa noite lá pro Vavá, pra Ione, pro Wesley, pro Macabal. E pra todos os ouvintes de Educar Você de Lá.
0: Beleza. Vamos trazer a primeira de hoje, Madrugada Triste. É uma moda bonita do Rio Negro Solimões. Quero mandar para todos os corações apaixonados do Brasil. É Rio Negro e Solimões, Madrugada Triste. Antes que o Celso, antes de tocar, eu vou atender aqui o Anjo Azul, né? Anjo Azul. Antes tem a Josineta Oliveira dizendo boa noite, amigo Maurício Rabelo. Aqui é a Josineta de Inhaúmas, município de Santa Maria da Vitória, Bahia. Quero que você canta os parabéns para o meu primo Teadolino, que está aniversariando hoje. Alô, Teadolino! Parabéns, felicidades, muitos anos de vida. Teadolino, quem está mandando é a Josineta de Inhaúmas, município de Santa Maria da Vitória, Bahia. É a sua prima. Parabéns, felicidades, Teadolino. Tem o Anjo Azul dizendo assim, boa noite, amigo Maurício Rabelo, que é o divino de São João do Paraíso, no estado do Maranhão. Mando uma alusão aqui para a tapeçaria Anjo Azul, na escuta todas as noites, para o meu amigo Kenny Moto Peças. Kenny Moto Peças, lá no estado do Maranhão também, obrigado divino, aí de São João do Paraíso, no Maranhão, para o pessoal da tapeçaria Anjo Azul e também para o amigão Kenny Moto Auto Peça, muito obrigado. É, Kenny Moto Peça, muito obrigado, muito obrigado. Tem mais outro aqui do Tocantins, Nilza Figueiredo. Alô, Nilza Figueiredo, cadê você? Boa noite, muito obrigado, muito obrigado. Tem mais outra aqui falando, é, Aline lá do Amazonas, boa noite, amigo Maurício Rabelo, quero pedir para mandar um alusão para os meus pais, no Sítio Paraíso, no Rio Parauari, para o meu pai, o Dirlan Costa, para minha mãe, a dona Bete, para o avô Humberto, aqui estamos todos bem, graças a Deus, abraços da Aline de Maués, Amazonas, muito obrigado Aline, muito obrigado aí Maués, Amazonas, obrigado a todo o povo do Sítio Paraíso, no Rio Parauari, seu pai, o Dirlan Costa, sua mãe, a dona Bete, e o avô Humberto, muito obrigado. Obrigado, Aline. Um grande abraço. Tem mais aqui. Boa noite. Boa noite, caro amigo Maurício Rabelo. Parece uma música do Cristiano Neves, né? É, pode ser qualquer uma música. Mandar para os amigos que moram na Vila Pindaré, no estado do Maranhão. Ele me chamou de Mário Suaveiro. Obrigado, boa noite, Mário Suaveiro. Parece uma música de Cristiano Neves. Rapaz, eu tô suave demais, né? Ah, ser suave assim, desse tanto. Bom demais, tranquilo. Raimundo do Pinto do Brejo, Maranhão, Brasil. Eu estou na Rádio Nacional AM de Brasília, no programão Eu de Cá, Você de Lá, com Maurício Rabelo. Obrigado, Raimundo Pinto do Brejo, Maranhão, Brasil. Ele está mandando boa noite para a Maria do Rosário, para o Boró, para o Celso Ribeiro do Amorim. Obrigado, Raimundo Pinto do Brejo, Maranhão, Brasil. A moda é essa. Madrugada Triste, Rio Negro e Solimões. Eba! Vai para o Brasil!

Opa, 20 horas e 23 minutos, eu de cá, você de lá. É, homem, aqui 93 é do estado do Maranhão, aliás, 93 é do Pará. Boa noite, amigo Maurício Rabelo, eu vi o seu programa, eu ouço, aliás, todas as noites desde criança. Moro no Travessão São Paulo, em Placas, no Pará. Manda um alô pra mim, me devolve o áudio, por favor, pra eu saber que fui atendida. Né? Tô ouvindo aqui pelas ondas do rádio, é a Bela lá do Travessão São Paulo, em Placas, no Pará. Alô, Isabela Alves da Cruz, Isabela, muito obrigado. Eu tô sem jeito de mandar o áudio de volta, porque a Fátima tá com o telefone ali na mão para ouvir os áudios, né? Eu não tá tendo jeito de eu mandar o áudio de volta aqui, viu? Então, fico devendo essa aí, viu, Isabela Alves? Aí no Travessão São Paulo, em Placas, no Pará. Qual a moda, Celso Ribeiro? Que acabou os textos aqui, tudo. Quem é que canta, Pombinha? Milionário José R. Como é que é? Ela fez minha cabeça. E Chitãozinho e Chororó. E quem mais? Pombinha Branca. Mete moda aí, Celção. 20 horas e 25. Oh.

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0: é a gente boa do Brasil. Nós vamos tocando em frente aqui. Noah participando. Só que o apelido é Noah e o nome é James Lopes. Falo do município de Santa Teresa do Tocantins. Alô, James Lopes, boa noite. Toca pra mim a lenda do caipira com Cacique Pajé. Cacique Pajé, a lenda do caipira. Quem pede é James Lopes, do município de Santa Teresa, no estado do Tocantins. Muito obrigado. Tem aqui também lá do estado do Maranhão. Boa noite, Maurício Rabelo. Estamos aqui curtindo Eu de Cá, Você de Lá, em Lago da Pedra, no Maranhão. Manda um alô para todos nós aqui, o Genival, o Guilherme, do plantão 16 horas, atendendo a região inteira. Então, um grande abraço, Genival Souza. Muito obrigado, Lago da Pedra, do estado do Maranhão. Um abraço, Genival Souza, o Guilherme também, no plantão 16 horas, atendendo a região inteira. Parabéns, atendam bem aí, viu? Não precisa de pedir, eu sei que vocês fazem com maior amor e carinho para com as pessoas aí de Lago da Pedra, né? Aqui tem mais. Boa noite. Boa noite, Maurício Rabelo, aqui é Leila. Eu sou da Fazenda Boa Esperança, sou do município de Lizarda, no Tocantins. Sou Leila, quero mandar um alusão para o Nonato, mais a Santana, lá na Fazenda Chapada Alta. Quero pedir uma música do Chitãozinho Chororó para o Zé Marajá também. Beleza pura. Mas você conhece a Santana e o Nonato? E o Tigre e a Tigresa, você conhece, Leila? Pois eu conheço, Fazenda Chapada Alta, é o cão... É o cachorro e a cachorra, né? É do meu amigo Nonato e da minha amiga Santana. Alô, Leila, um grande abraço aí na Fazenda Boa Esperança, em Lizarda, no Tocantins, cumprimentando o Nonato, a Santana, na Fazenda Chapada Alta, pedindo uma do Chitãozinho Chororó para mandar para o Zé Marajá. Beleza pura, muito obrigado, muito obrigado. Deixa eu ver quem é que eu posso colocar no ar aqui agora. Agora vai dar certo, viu? Nesse momento, oi, rapaz, eu vi aqui, mas não tem aqui, 20 horas e 22 minutos, não tem um número aqui, tem 20 e 21 e não tem o nome, e tem 20 e 25, então não tem jeito, né? Deixa eu ver aqui, bem difícil, tô caçando ele aqui, mas não tô achando não. Achei, seu Madruga. Alô, seu Madruga, pode falar. Boa noite. Opa, era aqui, seu Madruga, é aqui. Boa noite.
1: Boa noite, meu amigo locutor.
0: Boa noite.
1: Seu programa é nota 10, mil logo.
0: Obrigado, rapaz.
1: Peça a música, você toca ela, mas toca mesmo.
0: Na hora.
1: Água no leite. Ofereço para todos meus amigos que estão escutando seu programa. Lá aqui do Murumbi de Iraquara, no centro de Iraquara, na Quixaba de Iraquara, viu? Para todos os meus amigos daqui da Chapada Diamantina, viu? Água no leite.
0: Tá bom. Tranquilo.
1: É nóis, meu parceiro, meu brother.
0: Alô,
1: é
0: meu brother.
1: Fui.
0: Alô, acabou.
1: Um abraço e uma boa noite.
0: Boa noite.
1: Meu amigo Maurício Sabeiro, é nóis.
0: É nóis, gostei. Obrigado, obrigado. Esse é o nosso querido amigo Seu Madruga, lá da região do Murumbi. O Murumbi de Iraquara, pedindo a moda água no leite do Teodoro e Sampaio. É o pessoal da Quixaba também, de Iraquara. Muito obrigado, muito obrigado. Lá do estado de Mato Grosso. Boa noite, amigo Maurício Rabelo. Sou Alair Camilo, de Mirassol do Oeste, Mato Grosso. Mando alusão para minha irmã Sandra Cristina, que é sua fã. Viu? Obrigado, Sandra Cristina. Todas as noites ela está te ouvindo aí no Eu de Cá, Você de Lá, sua fã número um. Obrigado, obrigado, Sandra Cristina. Um beijão, viu, Sandra? Um abraço pro Alair Camilo, Mirassol do Oeste, Mato Grosso. Tem outra aqui. Mais uma vez, um abração para Leila, que está na Fazenda Boa Esperança, no município de Lizarda, cumprimentando o Nonato e a Santana na Fazenda Chapada Alta, pedindo a música do Chitãozinho Chororó, mandando para o Zé Marajá. Beleza pura. Muito obrigado, muito obrigado. Tem mais outra aqui, o Apolinário. Deixa eu ver se eu acho o Apolinário aqui. Tem o Romualdo Apolinário, Eugênio. Somos nome tudo da minha frente aqui, não acho nenhum, rapaz, mas que trem, né? Mas que coisa. Vamos ver o Romualdo. Agora pelo horário eu vou achar. Eu não sou trouxa, né? Romualdo, a palavra é sua, Romualdo. Vem cá, fala comigo, Romualdo. Opa, é você, boa noite.
2: Ô, meu amigo Maurício Salgueiro, manda um modão pra mim, com Divino e Donizete, o rei da cana.
0: Rei da cana?
2: Pra aparecer especialmente para o grupão do Amanhecer, dizer assim, pra não esquecer ninguém, viu? Vai pra você, pra Patinha, pro Céu, sim, a todos os ouvintes que estão ouvindo essa rádio maravilhosa.
0: Aí,
2: manda um alôzão pra Encanapos, Bahia, viu?
0: Valeu, muito obrigado, amigão Romualdo, pedindo o Rei da Cana, Divino e Donizete. Obrigado, Romualdo, um grande abraço. Tem aqui o Apolinário falando conosco também. Ô, Apolinário, é você,
3: rapaz. Boa noite, Maurício Rabelo. Boa noite, programa Eu de Cá e Você de Lá. Boa noite, Maurício Rabelo. Mais uma vez passando por aqui para deixar um alôzão para esse pessoal tudo aqui do município Cavalcante, Teresina, Monte Alegre.
0: Sei.
3: Pessoal da EMA, Ribeirão.
0: Ribeirão.
3: Pessoal aqui do Vão de Alma. Pessoal da.
0: Aham.
3: Fazenda Raizama. Fazenda Jurema no Vão do Moleque. Fazenda Taboca. Fazenda Sei. Correntim no Vão do Moleque. Comunidade Engenho 2. Um alô pro Joaquim, o Cirilo, o Nonô, o Celso, Walter, certo. Jorge, Filhinho.
0: Aham.
3: Xinzo pra tudo, em Cavalcanto, um alô pro Divino.
0: Beleza.
3: Zezão do Mercado, a

0: você puder.
1: Eu posso.
0: Toca aí com Tião Carreiro e Pardinho, lá onde eu moro.
1: Lá onde eu moro.
0: Toca esse modão pra nós. Boa noite, Maria Isabel.
1: Beleza pura. Tião Carreiro e Pardinho, né? Beleza pura. Muito obrigado. Muito obrigado. Apolinário na Fazenda Fazantão, em Cavalcante, Goiás, pedindo Tião Carreiro e Pardinho, lá onde eu moro. A moda é boa demais. Tem meu amigo Mauroni Mendes, lá de Boa Vista, Roraima, falando assim. Alô, Mauroni.
2: Ô, Maurício Sabino, boa noite. Boa noite, Fatia. Boa noite, Celso. Boa noite, ouvintes da Rádio Nacional de Brasília, no programa. Eu de cá, você de lá. Maurício, dá uma rodada pra nós aí. Uma antiga de Pedro Bento Zé da Estrada, Mago de Boiadeiro. Quero oferecer pro Antônio da padaria do Vila do Roxinho, o Antônio, irmão dele, é o Manezinho, o Antônio da padaria, e o Antônio Cabeção, também no Roxinho, o Rondinei aqui no Mucajaí, o... Vai pra. O rapaz, eu há muito tempo mandei uma música pra ele e não deu certo de rodar. Vai pro delegado aí de Palmas. Não demora, eu vou conhecer esse delegado
1: Nego
2: aí.
1: Lima,
2: eu tenho um pingo aí em Palmas e eu vou passar por aí. Você vai conhecer.
1: Beleza.
2: Falou, é o.
1: Nego
2: então
1: Lima.
2: Roda aí a Mago de Boiadeiro.
1: Tranquilo.
2: Eu agradeço pra todos os ouvintes aqui da, de Roraima, que tá na escuta do programa.
1: Beleza.
2: Alô, um abraço, fica com Deus e até a próxima. Tchau, tchau.
1: Beleza.

0: Obrigado, obrigado, amigão Mauroni Mendes, lá em Roraima, cumprimentando o Antônio, o Manelzinho, lá na padaria, né? O outro Antônio lá no Roxim, pessoal do Mucajá em Roraima, de Boa Vista, Roraima, especialmente pro delegado Nego Lima, em Tocantins, em Palmas. Hoje ele tá lá no Angico, essa hora, tranquilo e calmo, né? Ouvindo o Eu de Cá, Você de Lá. Ele, Dona Olinda, mandou foto na beira do rio Tocantins, lá em Araguatins, agora à noite tá no Angico, na jantinha boa lá, não é? Muito obrigado, Mauroni Mendes, um abraço. Tem mais outra aqui falando comigo, Eugênio Tripinha do Remanso. Alô, Eugênio, boa noite.
1: Boa noite, meu amigo Maurício Rabelo, programa Eu de Cá, Você de Lá, noite. Tripinha.
0: Tripinha.
1: Tripinha do Remanso por aqui.
0: É do Remanso.
1: Barreiras Bahia, carregadinho do chiclete da galinha, vamos ali em busca da Campina Grande na Paraíba.
0: Homem, Campina Grande na Paraíba. Obrigado, obrigado, amigão Eugênio Tripinha do Remanso, buscando Campina Grande na Paraíba. Muito obrigado, Tripinha do Remanso. Um grande abraço, Celso Ribeiro. Com a música que tá no ponto aí, Celção, fala pra mim. Água no Leite, Teodoro e Sampaio. Quem mais? Fala pra mim, não esconda nada. Lá onde eu moro tinha um Carreiro e Pardinho e Mágoas de Boiadeiro. Pedro Bendizé da Estrada, 20 horas e 43.

0: colonizadores de cima do Egito. Beleza, Maurício Roberto.
1: Beleza.
0: Não deu certo pra nossa seleção brasileira. Brasil perdeu de 2-1, meu amigo.
1: Aham.
0: Nós pegamos o beco pra casa.
1: Pegamos
0: até
1: beco,
0: 2030,
1: né?
0: Ele quiser.
1: Bota
0: de
1: beco 16, nisso, né, rapaz?
0: Já tem Brasileirão Série A.
1: Buraco na estrada. Tem, obrigado, amigão, Adriano Costa, lá em Jacareacanga, no estado do Pará. Jair Benedito de Trombas, em Goiás. Alô, Jair, boa noite.
2: Olá, boa noite, Maurício Rabelo. Jair de Trombas, eu gostaria de ouvir aí Rio de Piracicaba ou Rio de Lágrimas, né?
1: É.
2: Tinha um Carreiro e Pardinho. A todos os caminhoneiros na rodagem, todos que estiver curtindo o programa, hein?
1: Uhum.
2: A galera que tá trabalhando contigo aí hoje.
1: Aê,
2: Maurício, Argentina no sufoco, mas passou, hein?
1: É.
2: Um lado legal de volta aí, Maurício. Valeu.
1: Homem, valeu. Obrigado, meu querido amigo Jair de Trombas, em Goiás. Muito obrigado. Deixa eu ver se eu consigo mandar para você aqui, Jair, que tá uma misturada aqui, rapaz. Obrigado, Jair Benedito. Tem não, viu, Jair? Tem aqui, aparece de um lado, não aparece do outro. Você me desculpa aí, tá? Não teve jeito de eu mandar o áudio pra você de volta. Aqui em Goiás, boa noite. Boa noite, amigo Maurício Rabelo. Sou Neidmar do Vão do Moleque. Quero que você rode uma música com Gini Geno, Toalha Branca. Oferecer para todos os calungas, né? Vão do Moleque, Vão de Almas. Obrigado, Neidmar, Vão do Moleque. Em Goiás, pedindo Gini Geno, Toalha Branca. Para todos os calunga, Vão do Moleque, Vão de Almas. Muito obrigado. Tem mais aqui, 66 Mato Grosso. Pera aí, nesse momento, 66 Mato Grosso. Eu tô demorando aqui que eu tenho que fazer uma burocracia aqui. Vocês não precisam de entender. É um telefone, um computador, é um papel, é um horário, um número. Tem que achar tudo isso aqui. Não é brincadeira não, mas tá bom, né? Um abraço para os nossos amigos, né? O meu amigão Nego Lima, lá em Angico, no estado do Tocantins. Ele tá lá em Angico, recebeu o alô há pouco do Maurone Mendes, lá de Boa Vista, Roraima. Diz ele que vai topar contigo, vai te conhecer pessoalmente, viu, Nego Lima? Um abraço grande para você, obrigado. É o Maurone Mendes, lá de Boa Vista, Roraima. Tem mais aqui, o Alair Camilo de Mirassol do Oeste, no estado de Mato Grosso, está agradecendo o alô, e está mandando um abraço mais uma vez para a irmã Sandra Cristina, que é nossa ouvinte de todas as noites. Sandra Cristina, muito obrigado, viu? Celção, tá na hora de chamar aí, né? Já nós voltaremos, aguardem.

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